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0: da bola caindo ali pelo lado canhoto, dominando ainda Marlon Matheus, põe de novo a bola lá no lado canhoto, o Remo chegando, Jajan dominando, bola cruzando, a bola pingando ali pela área, no bate e rebate, caiu para o outro lado, o jogador do Grêmio vai pro chão, olha o Remo no ataque, ganha escanteio, mais um, é o nono escanteio pro Leão.
1: O Remo em cima, Cláudio, o Remo está próximo, torcedor, o Fenômeno ajudando aqui, próximo de empatar, o Jajá tentou meter para a boca do gol, olha o Fenômeno aí, tá lá o jogador Vitor Bueno para a cobrança do escanteio.
0: Vitor Bueno para a batida do escanteio, caminhando para a bola, levantando a bola pingada, descendo pela área, passou do goleiro, fundo do campo, é mais um, é o décimo escanteio agora já, não é isso? É isso.
1: É mais um escanteio, tá lá, Vitor Bueno, linda pressão do Leão, Moreno.
0: Mais um escanteio cobrado, bola pingando, a bola descendo, tira o Everton, dá de soco para fora da zona perigosa. Sem clube não há futebol.
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0: O tempo é precioso. Agora 24 minutos de partida no segundo tempo de jogo. É Campeonato Brasileiro Série A no Mangueirão, Belém do Pará. O placar de Lucas vai ser do Fergerson, Arthur Fernandes, 23.
4: Grêmio
0: tem um.
4: Remo
0: 0.
1: Vitória 1, Chapecoense 0. Botafogo 0, Vasco 1.
0: Como é que uma falta dessa a favor do Remo não tem cartão, hein? A hora certa da Rede TV, canal 13, afiliada da Band, 9 da noite, mais um minuto.
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0: 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O Renato Gaúcho sentiu o amasso do Remo e vai mexer no Grêmio, hein?
1: Entrou 5 no 77 aí, o 17.
6: Juan Nardoni, número 5, tá entrando aí na equipe do.
1: Saiu 17, Paulinho.
6: Saiu o Dodger.
0: Qual é a placa do Nardoni?
6: 5.
0: 5 Nardoni. Mais um na equipe do Grêmio. Nardoni, que é argentino. A bola já largada para o ataque do clube do Rio. Vem a sobra de bola lá pelo lado canhoto para o domínio do Jajá para a cobrança do arremesso manual. Estamos cruzando agora 26 minutos de partida. Neste segundo tempo de jogo, em nome de Água Vida, qual é a do jogo? Carlos Castilho, 1-0 para o Grêmio ainda.
7: O Remo amassa o Grêmio, mas até finalizou um pouco mais. Mas falta pontaria. Tem que transformar isso em objetividade, presença na área. E tem um detalhe: o Grêmio espera só uma bobeada para num contra-ataque fustigar lá a equipe do Clube do Remo. Mais finalização, só assim vai sair gol.
0: Falou Carlos Castilho, time da Bola de Ouro, a melhor água mineral do estado do Pará, tem nome Água Vida, seja nosso distribuidor. 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É falta agora para o Grêmio.
1: Gol do Mirassol.
0: Na intermediária remite, fazia tempo que o Grêmio não chegava. Gol do Mirassol.
1: André Luiz empata em Bragança Paulista, agora Bragantino 1, Mirassol 1.
0: Já nem é clube a seleção.
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0: Cobrada pelo jogador Marcelo, largando pela área para o Marlon para a cobrança, para o cabeceio pela equipe do Remo. Ele tira, ele deixa para o Marcelino, que parte para o ataque pela direita. Pau nele, falta nele, era o Galeano quem corria por aqui. O árbitro arcando a falta, o Galeano veio para a direita e o Jajá foi para a esquerda, não é isso?
6: Marcado impedimento aqui no ataque do Grêmio, já sai jogando o Remo.
1: É isso aí, já pela esquerda agora, Moreno. E você acompanha, né, que lá vem a pressão.
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0: Gente, alô, minha querida Mari, lá na Pedreira, remista como ela só, lá da assistência de estúdio da Rádio Clube do Pará, também nosso Valcir taxista, nosso querido Orlando Rufei, Edgar Augusto Proença, gente do Remo, gente ligada com a gente. A bola largada pelo Everton, o goleirão sacudiu aqui, caiu lá no Renato Gaúcho. Não é mais o Renato Gaúcho, né? Foi dar aquele famoso gancho, errou tudo. Já vai a bola aqui pelo meio. O técnico do Grêmio fica orientando ali a beira do gramado. Ele não para. A bola volta para o clube do Remo. O tempo vai passando agora 28 minutos.

0: minutos do segundo tempo, sem clube, não há futebol.
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0: Bola recolhida para o time do Grêmio, falta. Falta cometida ali pelo Eduardo Melo, é isso?
3: É isso aí, cometeu a falta e agora a turma vai fazer aquele jogo de cera. Aqui em menos de 30 minutos, olha aí, ninguém pega na bola. O Grêmio se defendendo como pode, vai ganhando 1 a 0 aqui no Mangueirão. Placar de Midas Macedo Ferrinhaço.
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0: T4 de Bocajuba, Tapajuara, Itaituba, Marcosena, do Mamapá, Jotá, Tomé Sul, Rádio Bragança, do nosso querido Danilo Augusto, Rádio Cidade de Breves, Arucará de Portel, Sol do Sul, Rádio Orenhus e Orem. A bola voltando, a bola caindo pelo lado, caindo com o Bright White, vai no fundo do campo, dinamarquês, levou, primeiro derrubou, segundo perdeu a bola na sequência do lance. E a bola fica para onde está colocando o Galeano, Galeno entregando pelo meio, bola passada com força pelo jogador Vitor Bueno, saiu a bola errada, atrasada de bola para o goleiro Everton, ele sai aqui pela metade da cancha, ele funciona aqui como o jogador líbero, a bola foi entregue pela ponta direita, ainda o Grêmio dominando a bola recuada, bola solta para João Pedro, completo recurso, soltando para o Everton, disparando para o ataque, sem clube não há futebol.
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0: precioso. 30 minutos e meio, 30 minutos e meio de partida no segundo tempo do jogo Mangueirão Série A do Campeonato Brasileiro. O placar de Midas Macedo Ferrinhaço, 3-2, 3-3, 3-0-8.
5: Grêmio
0: tem 1.
5: Remo 0.
3: 21:30 no Mineirão, teremos Cruzeiro e São Paulo.
0: Olha o Bratimante agora, atenção, chutou, tirou o zagueiro Marla, a bola voltou, caindo ali pela área, salva o goleiro Marcelo Rangel. Primeira grande defesa do Marcelo Rangel do jogo, mas o Grêmio volta, a bola impulsionada ali pelo meio, o árbitro manda seguir o lance, a bola é do Grêmio ainda, caiu para o Bratimante aqui pelo setor canhoto, ele vai para cima do marcador, o Grêmio esteve a pique de marcar o segundo, Remo se safou, a bola volta ainda para o time do Grêmio, para o Caio Paulista aqui pelo setor canhoto, jogador muito experiente, dominando a bola, levou o primeiro, levou o segundo, passou, tira a tinta bola, a bola caindo pela direita, vai o Grêmio chegando, agora é a vez do Grêmio tentar o segundo gol, aparece Marlon Matheus para cortar pelo clube do Remo, já nem é clube a seleção.
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0: Pelo Grêmio, deixando a bola um pouquinho mais atrás, onde está colocado o Kahneman gerando a bola, descarregando para onde está o Alisson, voltando para o Kahneman abrindo, agora o Caio Paulista lá do canhoto, chegando na bola, dominando a bola, chega na intermediária contrária, bola que é virada, bola que é solta de novo, é do Wallace, está às proximidades do círculo central da cancha, vai mexer o clube do Rio.
3: Patrick, David Braga e Patrick, duas mudanças, lá acompanha o Grêmio.
0: O Grêmio vai perigosamente pelo lado que deu toda a jogada do namorado, pingando, descendo ali pela área, o cabeceio é feito, a bola se perde pelo fundo do campo, sai a bola para escanteio, o terceiro corner no jogo para a equipe do Grêmio.
6: É escanteio sim, a bola foi colocada aqui para fora, quem vai lá para a cobrança, camiseta número 11, TT.
7: Esse namorado entrou aí para infernizar, né?
0: É isso. Jogador colombiano. São 10 escanteios para o Grêmio. São apenas 3 escanteios para a equipe do Grêmio. Vai ser cobrado um escanteio aqui pelo lado canhoto. É do Grêmio. A cobrança é feita, bola alta, bola pingando ali pela zona perigosa. Ninguém no remo aparece. Agora o Peitaro é feita, bola recuada. Tirada ali do Marcelino para o arqueiro Marcelo Rangel. Patrick David Braga do campo do jogo. Já já alteração da equipe azulina. 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
8: Gol do Inter.
0: Rádio Clube de Paragominas, Clube de Maracanã, Rádio Clube do Mujú, Rádio Clube de Bragança. Alô, já deu homem lá da Rádio Clube de Bragança. Alô, Rádio Clube de Canã dos Carajás, Rádio Clube de Tucuruí, Rádio Clube de Redação, gol do Inter.
8: Alan Patrick, 2 para o Inter, 0 para o Corinthians no Beira-Rio.
0: Bola que volta, bola que entranca para o ataque do Clube do Remo. Boa manobra pela direita, Kahneman atira. A bola volta ainda para o Leão, não deu. Recuperação feita pelo Zé Ricardo. Põe a bola no chão, o tempo passando. São agora 33 na etapa complementar do jogo. Bola virada do Marlo. Marlo entregando para Marcelinho. Marcelinho chegando pela direita. A bola travada pelo Marlo. Marlo gerando a bola, saltando a bola. Entregou a bola, virou a bola. Virou ali onde está colocado o jogador Zé Rivaldo. Caiu, soltou, deixou. Onde está colocado o Taniani. Taniani virando a bola, deixando de novo para o Zaivaldo. Chega na intermediária contrária. Movimenta para Marlon Matheus, entregando, soltando para o ataque. Põe a bola rapidamente no Eduardo Melo, deixando para Jajá. Entra pelo lado canhoto, vem a bola no Marlon Matheus. Daí para onde está colocando o jogador Bueno. Tentou Taliani pelo meio. Caiu a bola, ainda do Remo. Tabela feita, vem a bola. É do Remo de novo. Luta por ali, mas perde a bola. Definitivamente o Galeano. E vai a sobra agora para onde está colocando o jogador do Grêmio, entrando aqui pelo lado canhoto, tentava a puxada, o TT, e aí falta nele.
8: Gol do Corinthians.
0: Gol do Corinthians.
8: André Luiz diminui para o Timão. Internacional 2, Corinthians 1.
0: Já nem é clube a seleção.
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3: 8, Patrick. Saiu outro que é o jogador, entrou 26, Galeano saiu, entrou 26, David Braga. 26, David Braga, no Galeano 21, e saiu Vitor Bueno, que jogou muito, entra o Patrick. 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
0: O Galeano continua devendo, olha o Grêmio, olha o Grêmio, olha o Grêmio, olha o Grêmio, olha o Grêmio, sai Marcelo Rangel, milagre Paulo Rangel, aliás, o nosso Paulo Sérgio Pinto.
6: É verdade, milagre sim, porque o Bright White, cara crachá com o goleiro do Remo, o goleiro se esticou e defendeu, lá vai o Leão.
0: Descendo com o Patrick, junto da área, caiu, pediu falta, o árbitro mandou seguir o lance, não, deu a falta e deu cartão, não é isso?
3: Marcou-se, é falta e o cartão para o 18 aí, Cláudio. 18 da equipe do Grêmio, cometeu a falta violenta, hein?
6: João Pedro.
3: João Pedro.
0: É o lateral direito.
3: E a falta em favor do Clube do Remo. Olha aí, o Remo renovado em campo em busca de empate e vitória. Para a cobrança, está lá o jogador Patrick.
0: O Remo, nesta altura, merece um resultado bem melhor nesta partida, mas perto por um tempo passando. Está preparado para a cobrança o jogador Patrick. 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Patrick para a cobrança da falta, ali próximo da intermediária, no meio da intermediária do Grêmio, próximo ali da grande área, cerca de uns 10 passos, agora sim. Autorizando o árbitro, bola levantada pelo Patrick, pingou ali pela área, chega lá em cima para cortar o Caio Paulista. A bola da volta é dominada pelo Clube do Remo na jogada do David Braga. Lançamento longo ali no rumo da área, passou de todo mundo, se perdeu pela risca de fundo, tiro de meta.
3: É, tiro de meta, a bola era pro Jajá, que não foi, e a bola se perdeu, linha de fundo, tiro de meta. 1 a 0 vence Grêmio, final dramático aqui no Mangueirão, no placar de Milhas Macedo Ferriasso.
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8: Gol do Vitória.
0: Gol do Vitória.
8: Mateuzinho marca 2 para o Vitória, 0 Chapecoense.
0: Aos 37 minutos de partida do segundo tempo, Carlos Castilho, tri da bola de ouro, diga lá, 1 a 0 Grêmio.
7: Olha a diferença, o time do Grêmio, com essas mudanças, oxigenou em dois momentos, quase fria. O Remo aperta, domina, mas não finaliza. Então, essa é a diferença. O Grêmio já chegou mais perto do segundo do que o Remo do empate.
0: Falou, Carlos Castilho, 3 da bola de ouro. A bola já voltando, a bola caindo para Zainvaldo. Zainvaldo dominando a bola, apertando, metendo no outro lado para Marlon Matheus. Subindo com a bola, dominando a bola, metendo na profundidade. Corrida para Jajam pelo lado canhoto, ele joga para trás, mas dá de presente. Mas a bola voltou ainda para o Remo, dominando o Patrick. Recolhe a bola, vai o experiente Patrick, abre para Jajam pelo lado canhoto. Chegando junto ao adversário, faz o recuo, dá no Marlon Matheus. Esta bola para levantar na área, é o que ele faz. A bola pingada, desceu aqui para o Pikachu, caiu pelo meio, tentando David Braga, tentando por ali também quem? Chega o clube do Remo, a bola do Patrick, já está tudo parado com falta de ataque do Tagliari.
3: É, ele marcou a falta do Tagliari, falta de ataque, agora vai levar aí um tempão. 1 a 0 vai vencendo o Grêmio, placar de Midas Macedo Ferreiro.
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0: Ô Jair Guimarães, alô, Evano, alô, Priscila, turma torcendo pelo clube do Remo, mas até agora está dando o Grêmio, o futebol porto-alegrense. Incrível, né? O Grêmio ganhando por hora a sua primeira partida fora de casa neste brasileiro. O jogo não acabou ainda.
3: Um gol impedido no primeiro tempo ainda, né?
0: Pro árbitro, valeu. Bola largando, a bola deixando para o Everton, sacudindo uma bola, metendo para o ataque do Grêmio. Entrega pelo meio, dominando a bola o Patrick. Patrick bateu mal na barata, mas se recupera já. Tem a bola dominada, ela voltou para o Patrick. Entra pela esquerda, David Braga partiu. Bola aqui pelo comando do ataque, aparece para cortar o Kuhnema. A bola volta, a bola do David Braga está está ali pelo meio, tentando a jogada, o Eduardo Melo. O árbitro pegou falta de ataque do Remo de novo do Tagliari.
3: Exatamente, ele marcou o empurrão do Tagliari, é tudo que o Grêmio quer para paralisar cada momento. 1 a 0 vence Grêmio, placar de Midas Macedo Ferrenço.
0: Neste sábado tem Brusque e Paysandu, lá no Augusto Bauer em Brusque, jogo das 5 da tarde pela Série C do Campeonato Brasileiro. Vida ou morte para o Pavão, Jorge Anderson, Tinho Mendes ao vivo, nos comentários de Nene Coelho, é o futebol maior da sua PRC5, Rádio Clube do Pará.
9: Cláudio.
0: Vai mexer o Grêmio, não é isso?
9: Emanuel está no aquecimento ali, o camiseta número 58.
0: Mudou, né? É 58 esse número aí? Daqui não dá pra ver nada, impressionante. Vai a bola de novo dominada, o Grêmio não mexeu ainda. Jogada do Remo, a bola voltou dominada pelo Zainvaldo, sacudindo para o ataque, tentando lá no Eduardo Melo, recupera, tira o Wallace. De novo a bola dominada pelo Grêmio com João Pedro, deixando um pouquinho mais atrás. Ele solta jogo para o Danilo Barbosa, ele põe a bola lá pela ponta direita. Tenta o Grêmio futebol por tolerância, mas a bola saiu tocada pelo jogador do clube do Remo. Saiu a bola de campo e arremesso manual em favor da representação do Grêmio. 50 no Grêmio.
9: 50
0: Sorteia.
9: Tá saindo ali o 15, Danilo Barbosa.
0: Danilo Barbosa, número 15, deixando o gramado para a entrada do Sorteia, né? Sorteia no campo de jogo. Tem esse nome, mas é brasileiro. Sorteia no campo de jogo, o número 50. Mais uma alteração na equipe do Grêmio Futebol Porto Alegrense. Sem clube não há futebol.
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0: No seu diário do Pará, e o Remo sai para o ataque, mais uma bola que recuada, mais uma bola que é solta aqui pelo meio, entrega para Patrick, Patrick dominando a situação, abre tudo, mete lá pelo lado canhoto, no jogo do Jajá, vai pelo fundo, ainda Jajá tem a bola, o artilheiro do Remo recuando, deixando para o Patrick, mais uma levantada na área, no passeio de bola, e
3: David Braga, David Braga.
0: Camisa número 26, mais que merecido esse gol. Futebol vai bola na rede no decorrido. 42 minutos do segundo tempo de partida. Agora no placar que vem da Vazio Fezias está lá.
2: Grêmio
0: Penhão David Braga.
2: Grêmio
0: Penhão Kennela.
8: O clube do Remo, o aparato, era Carpini, sem medo de errar, ele meteu, David Braga, Patrick, sabe o que aconteceu, torcedor do Fenômeno Azul? O Patrick meteu, David Braga, e cabeça empatou, lá vai Leão, a Copa de Cláudio.
0: Quase o Eduardo Melo marcou o gol do desempate.
8: Cláudio do céu, na hora que eu estou contando o gol, o Marcelinho chuta, por pouco o Remo não vira. Agora aqui no placar de vida está Macedo Ferriaço, o Fenômeno está aí. No placar de vida do Macedo Ferriaço, um para o clube do Remo, David Braga, um para o Grêmio.
10: 13º gol do Remo na Série A, o primeiro do David Braga.
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0: Bola largada, bola metida para o ataque do Grêmio. Cuidado que é o Bright White por aí. Ele perdeu na primeira, ganhou na segunda, perdeu de novo. A bola volta para o clube do Remo. A bola tocada rapidamente. Boa bola. Recebeu Eduardo Melo. Deixou ali para onde estava colocado o David Braga. A bola não chegou no Jajá. E é o Grêmio que volta. Cuidado, Remo. Fecha a porteira por aí. Bola largada aqui pelo meio. Tabela feita. Bola metida pelo lado que dentro com o Bright White. Vai para cima do marcador. Ajeitando, chutando. Segura. Vem o arqueiro Marcelo Rangel.
9: E olha, se sobra, o TT estava ali, só no cara crachá com o goleiro Marcelo Rangel. Saiu pro jogo, 1-1 é pra cá.
8: 6 minutos de acréscimo, Moreno.
0: Meia dúzia de minutos o acréscimo. 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
0: Patrícia ganhou uma parada, soltou pelo meio, tentando por ali. Quem? Tentando o Taliário, o árbitro pediu falta em favor do Remo.
8: Exatamente, favor do clube do Remo. Olha a catimba do pessoal do Grêmio. Faltam 6 minutos, tempo para isso. O Fenômeno está vibrando. Para a cobrança, está lá o Patrick Moreno.
10: Gol do Vitória.
0: E o Renato Gaúcho está elétrico, gesticula para todo mundo no campo. Foi reclamar alguma coisa agora para o quarto árbitro ali, o Riomar de Oliveira. Diga lá.
10: Eric, 3 para o Vitória, 0 Chapecoense.
0: Patrick, correndo, levantando a bola e agora chega o Everton para recolher.
8: Uma bola perigosa, tem pressa agora o Grêmio, é lá e cá, 1-1 no Bandeirão, Moreno.
0: Bola largada, bola tirada pelo jogador Marlon Matheus, mas o Grêmio recupera a bola, recupera a jogada e parte para o ataque com Zortea, tentando ali pelo meio, de novo a bola do Leão Azul, o Remo tem tempo, a bola passada, a bola metida para o David Braga, recolheu a bola, entra pela direita Marcelino, vai chegando na intermediária contrária, deu para o David Braga, recolheu, dominou, puxou, tentando aqui pelo meio, vai fazer a atrasada, entrega para o Zé Ricardo, tem jogada mais embaixo, ele mete para o Zé Ivaldo, a torcida jogando, Fenômeno Azul jogando com o Leão, mais uma bola passada ali pelo lado direito, caiu uma bola do Marlon Matheus, que cruzou a bola ali pelo meio, tentando jogada, tentando puxando, o Patrick perdeu a bola, ele luta ainda, tenta tirar do adversário, chega cortando por ali de qualquer maneira o jogador João Pedro, a bola volta para o Remo tem a bola de novo chegando para o domínio do Zé Ivaldo, joga para Marlo, 1-1, placar do jogo no Mangueirão, Remo e Grêmio Futebol Porto Alegre. A bola voltando com o Marcelinho, deixando para o David Braga, aí no Zé Ricardo, sai da marcação, ajeitando, ganhou o jogador do Grêmio com falta, hein? com falta clara, e o árbitro mandou seguir o lance. E o Grêmio tem agora 3 contra 2, a bola virando para o Bratiwante aqui pelo lado do Nilton. Marlon vai para o combate, a bola puxando, o Enamorado entrando, cruzamento lá para o outro lado, tabela feita, a bola girada, quando saiu a bola, ainda não saiu, o Grêmio tem a jogada, tentando, demorando, ajeitando, dominando a bola, sai da marcação do primeiro, sai do segundo, caiu a bola ali pelo meio, o Grêmio tenta de novo, o Remo tira, a bola voltou, caiu pelo fundo do campo, marca escanteio, arbitragem com o Remo reclamando pra caramba, é o quarto escanteio para o Grêmio no jogo.
6: É, escanteio sim, o Zé Ivaldo acabou colocando, sendo o último jogador a tocar na bola, foi pra fora, ela vai ter a cobrança.
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0: Vem agora o escanteio para o Grêmio. Cuidado, Marcelo Rangel. A bola vem do TT para a cobrança do escanteio lá pelo lado canhoto, bola alta, empurrar ali o jogador do Remo, hein?
6: Falta.
0: Falta.
6: Falta do zagueirão do
0: Kahneman.
6: Exatamente. Marcelo Rangel na cobrança.
0: Marcelo Rangel agora para a cobrança. 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
0: precioso. 48,5 no segundo tempo, é falta pro Remo. 48,5, segundo tempo do jogo. O placar de Vidas Macedo Fergiasso, 3-2-3-3-13-08.
2: Remo
0: tem um.
2: Grêmio
0: também tem um.
8: No Rio, 0 Botafogo, 1 Vasco.
0: Hora certa da RBA TV, canal 13, 9 da noite, mais 25 minutos.
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0: Patrick para a cobrança da falta, quem sabe não é agora. Patrick levantando a bola, pingada, o cabeceio pelo fundo do campo.
8: Seivaldo. Seivaldo meteu a cabeça, Moreno. Ô, Moreno, quase. Vai empatando o Leão. Jogo dramático, 1 no Mangueirão. Moreno, bola para frente, Cláudio Guimarães.
0: Com a bola descarregada pelo goleiro Everton, sacudindo para o ataque, recolhendo a bola, indo bem namorado, deixou o jogo aqui pelo meio. Vai o Bright, a bola com o Grêmio, tabela feita, não pode tomar gol agora, para fora! Pintou o segundo do Grêmio, agora deu uma sorte danada. A Santinha tirou aí, meu caro Paulo Sérgio.
6: Pois é, uma dobradinha entre o jogador Enamorado e também o camiseta número 22, o Bright White. Último toque foi do Enamorado, colocou para fora. Agora marcado ali uma irregularidade, favorecendo a equipe do Grêmio lateral.
0: Tem jogador do Remo caído, hein? E é cãibra pelo jeito.
6: Exatamente, aqui o Zé Ivaldo.
0: Zé Ivaldo, que cá pra nós, jogou uma boa partida, hein? Das partidas dele pelo Remo, esta aqui é melhor, indiscutivelmente. Zé Ivaldo no chão. Contra o Vasco, já deve voltar o Tchama, não, meu caro Paulo Cachado?
8: Com certeza, ele já chegou, já está aí. Tem também Mike, que está se recuperando. Falei com o Mike ainda há pouco, antes do jogo, ele disse que pro jogo lá contra o Vasco ele vai, se Deus quiser.
0: Agora cá pra nós, é um jogador discreto, que não aparece muito, mas... joga pro time este Marlon Matheus, né?
7: É, melhorou muito. Desde o jogo com o Santos ele joga bem.
0: É a opinião também que eu tenho, a opinião do Castilho. Nesta importante partida do Remo contra o Grêmio, do Grêmio contra o Clube do Remo, a informação do Castilho em nome de Água Mineral, Água Vida. Ele fez a análise. A partida vai ser reiniciada com cobrança de manual, é isso? 50 minutos, só que o jogo está parado. O árbitro certamente vai dar um acréscimo mais. 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Jornada esportiva do futebol total está acabando a partida. Placar de 1 para o Remo, 1 para o Grêmio. Futebol Porto Alegrense. O Remo vai completando seu 9º jogo na Série A sem vencer. 11 partidas contando Copa do Brasil. Mas hoje até que merecia vencer, porque teve um pênalti não marcado, teve um gol ilegal para o Grêmio e vai empatando o jogo de 1-1. Já o lateral
8: acabou.
0: Sim.
8: No Beira-Rio, 2 para o Inter, 1 para o Corinthians.
0: Aqui. Aqui está dando 1-1. A bola já voltando, a bola tocada. Remy Grêmio jogando no estádio Olímpico do Betel Edgar Proença. A bola tocada para o ataque. Ataque agora do clube do Remo. A bola foi cortada ali para o Wallace. O Wallace metendo pelo meio, deixando. Ai, ai, ai, ai, ai. Foi a namorada que virou essa, foi? Mas a bola não saiu. Pegou um efeito e voltou para o campo de jogo. Olha o Grêmio. Tem a chance ainda. Bola para trás. Ainda bem que chegou bem o jogador do Jajá. Interceptou e levou falta, é isso?
9: Isso. Houve a falta do jogador que entrou ainda há pouco, o
0: Nardoni.
9: Isso, ele
0: fez Nardoni.
9: Fez a falta, agora tem jogador do Grêmio também no solo. O jogo vai.
0: Acabou, né?
9: Vai acabar.
0: Termina a partida no estádio Olímpico em Monumental Edgar Proença. Grêmio sem vencer fora de casa. O Remo sem vencer do Brasileiro 9 jogos. Mas pelo menos empata uma partida contra um grande do futebol brasileiro. 1 para o clube do Remo, 1 para o Grêmio. Futebol Porto Alegrense, partida finalizada no estádio Olímpico Monumental Edgar Proença. Agora o árbitro é cercado ali pelaquela turma da segurança. Turma do Remo quis ir lá, mas não foi permitido. E aí, Cacheado? E aí, Paulo Sérgio Pinto?
8: Injusto esse placar, porque o clube do Remo merecia ganhar. No meu entendimento, no entendimento de todos que estão aqui no Mangueirão, viram o que esse árbitro do Espírito Santo fez com o clube do Remo. Ele foi um verdadeiro carrasco, carrasco, carrasco. Mas a mãezinha Santinha é maior. O Remo não perdeu. O técnico, o nosso Carpini, teve peito, coragem de amassar a equipe do Grêmio. Conseguiu o gol do empate no segundo tempo e poderia ter sido melhor para o clube do Grêmio. Jogadores do clube do Remo, todos estão ali no centro do gramado. Evidentemente que os torcedores lá, apenas observando, sem dar vaia, sem apupar ninguém. Então, os jogadores vão lá fazer o agradecimento, né? Agradecimento pelo apoio que estão dando nestes jogos do clube do Remo aqui. Isso é muito.
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1: Oba! Quarta-feira, sua linda. Alô, galera, tô chegando aqui no Som da Clube com o nosso Estação Clube. A partir de agora tem música boa, alegria, informação, a pegada mais gostosa do seu rádio. Prazerzão, Rogério Brasil na área, noite de quarta-feira e a gente está por aqui. Aumenta aí o volume do rádio e vamos juntos. Muita música boa e você participa no Zap Clube 991-62-2480. Sempre liberado o Zap Clube para você bater papo com a gente, cadastrar o seu número nas promoções. Estamos chegando, prazerzão, vamos nessa, aqui na Poderosa de Marabá.
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1: E a gente começa com a música da Elis Ju, Sequência de Fotos. Essa é boa, aumenta.

0: 9h42.
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2: A Secretaria de Estado de Segurança Pública e Defesa Social, o SEGUP, apresentou na última terça-feira, dia 6, o planejamento do Sistema de Segurança Pública para o Sírio de Nazaré 2026. A Operação Sírio mobilizará mais de 5 mil agentes, drones e cerca de 750 viaturas e motocicletas. A Operação Sírio de Nazaré 2026 começou nesta quarta-feira, dia 7, com o traslado dos carros e prossegue até o Recírio, no dia 26 de outubro, efetuando ações de policiamento, monitoramento e ordenamento do trânsito, numa atuação integrada dos órgãos de segurança nas 14 romarias da Festividade de Nazaré. Após a abertura oficial do Sírio, o projeto Bendito Encontro na Praça Santuário reuniu atrações de música católica em um show especial que celebrou a devoção à Virgem de Nazaré. O evento foi realizado na última terça-feira. Entre as atrações estavam o Padre Cavalcante, Padre Omar, Ziza Fernandes, Felipe Alcântara, William Sanfona e Flávio Vitor. Além do coral da Casa de Cultura, é Sírio outra vez. 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

lugar. Esse é o som do Eric Lander, Tarcísio do Acordeon, Chorei da Vaquejada. Música boa, né, gente? Tamo nessa. Hora do intervalo. Daqui a pouco eu tô de volta com muito mais músicas pra você que tá ligadão no som da Poderosa. Volto já. Sai daí não.

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0: Vibe, a boa do seu rádio. Esse é o som do Felipe Rodrigo. Ignora, a música boa é aqui na Clube.
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0: Hoje é quarta-feira, abraçando a rapaziada que tá comigo no trânsito, no trabalho, levando a Clube com você, no seu rádio e no seu coração. Obrigado pela audiência de sempre, o carinho de sempre. Sempre muito bom estar com você. Olha, gente, tá rolando o placar do jogo, hein? Já mandou o seu placar do jogo, Flamengo e Fluminense? Pois é, tá bombando, hein? Flamengo e Fluminense, o jogo é no final de semana, domingo, dia 11, 5:30 da tarde, esse jogão de bola, e você pode mandar o seu placar do jogo aí. São muitos prêmios mesmo, hein? 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É isso, né? É o placar do jogo, Flamengo e Fluminense. Jogão, hein? Já anotou a senha aí? 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
0: Vem pra cá, vem pra Clube. Fred e Fabrício, A Lua Me Traiu. Música boa é aqui, na Clube.

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1: O Instituto Nacional de Meteorologia, INMET, faz uma previsão para outubro de temperaturas acima da média em quase toda a região norte, especialmente no Pará, com variações de 1,5 a 2 graus centígrados. O cenário de calor intenso reforça a importância de precauções contra o risco de incêndios causados principalmente por problemas nas instalações elétricas das casas. O aquecimento de fiação potencializa o perigo de curtos circuitos e incêndios. Nesse sentido, as ligações clandestinas são outra fonte de preocupação por não seguirem os critérios técnicos de segurança. O concurso do IBGE para a contratação temporária de 27.279 recenseadores avançou mais uma etapa e já pode ter o edital publicado. O IBGE formalizou a contratação da Fundação Sesgran Rio, responsável pela organização do processo seletivo. O extrato do contrato foi divulgado no Portal Nacional de Contratações Públicas no dia 5 de outubro. Com a definição da banca, o edital pode ser publicado ainda em outubro. A previsão é iniciar as contratações dos aprovados a partir de março de 2027. 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

0: Gabi e Rafa, Homem Não É Tudo Igual, participação do Léo Magalhães. Encerrando o bloco, já eu volto com muito mais músicas pra você. Sai daí não, é rapidão, já tô de volta.
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1: Sucesso tocando aqui no Som da Clube. A gente tá junto, hein? Música boa, alegria e informação. Você do outro lado na companhia, muito obrigado. Vamos nessa, gente. Vamos pro Dol Carajás. Informação tá lá. dolcarajás.com.br.
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1: Olha, amigos, deu no Dol Carajás que dois criminosos armados invadiram uma agência do Banco do Brasil na cidade de Imperatriz, no Maranhão, e fizeram cerca de 10 funcionários reféns. A ação mobilizou um forte aparato policial e durou quase uma hora. Um vigilante conseguiu se trancar no banheiro e acionou a polícia pelo celular. Após negociações, os criminosos se renderam e os reféns foram liberados. Ninguém ficou ferido. 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
1: Que é isso, hein? É o folclórico Grelo, o rosto e o resto aqui no Som da Clube. Música boa é aqui na Clube.

0: e 15.
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2: Por conta do aumento da temperatura neste período de outubro ou neste período de final de ano, os especialistas recomendam que os consumidores fiquem atentos às condições das instalações elétricas residenciais, principalmente onde a fiação fica exposta ao sol e às altas temperaturas. Fios ressecados, desencapados ou com sinais de aquecimento, além de conexões improvisadas e tomadas com cheiro de queimado, são sinais que recomendam verificação imediata em situações envolvendo fios caídos ou qualquer condição de risco na rede externa. A população deve se manter à distância e acionar de imediato a distribuidora de energia. Municípios do Pará podem disputar uma das 10 vagas da sexta edição do LUPA, Laboratório de Políticas Públicas Alimentares. O edital reserva 40% das vagas para cidades da Amazônia Legal. Inscrições se estendem até o dia 30 de outubro pelo endereço bit.ly/edital-lupa-6. 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

CDzinho do Forró Boys, participação de Israel e Rodolfo. Que é isso, hein? Aquele CDzinho do Forró Boy realmente tinha muito sucesso, né? Eu gostava. O CDzinho do Forró Boys. Hora do intervalo, daqui a pouco eu volto com mais músicas pra você que tá na sintonia, hein? Tá ligadão na clube. Volto já.

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Beleza. A boa do seu rádio, Ivete Sangalo, coisa linda, participação da fera, o Whindersson Nunes. Legal, tá na Clube, tá em primeiro lugar, Zap Clube 991622480. 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Aqui o sucesso não para. José Augusto, de igual pra igual, aumenta que essa é boa demais.

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1: A internet registra uma enxurrada de denúncias sobre a conduta de taxistas e motoristas de aplicativo registradas no último domingo, dia 4, durante o horário da eleição na capital paraense. Diante da cor da camisa ou de algum acessório identificando o partido do cliente, motoristas se recusaram a fazer corridas. O fato é confirmado por vídeos postados pelos próprios condutores nas redes sociais, divertindo-se com cenas de constrangimento aos passageiros. Programa de certificação de empresas, PROCEN 2025-2026, premia nesta quarta-feira na FIEPA as empresas paraenses que se destacaram em boas práticas de gestão. O evento também marca as comemorações pelos 57 anos de atuação do IEL no Pará. Nesta edição, 14 empresas receberão certificados e recertificações nas áreas de saúde, segurança e meio ambiente, contábil, tributário, trabalhista, financeiro e governança corporativa. Também são reconhecidas as empresas que alcançaram o melhor desempenho ao longo do ciclo de desenvolvimento. 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

Júnior Marques, toque de mágica e cigana. É o ponto corrido Júnior Marques aqui no Som da Clube, encerrando o bloco. É a paradinha rápida da Clube. Eu volto com mais uma super sequência pra você. Sai daí não, volto já.

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música boa do seu rádio, Mira, Love and Gays. Você sabe que tá rolando o placar do jogo, né, gente? Tá rolando o placar do jogo, é jogão, é Flamengo e Fluminense. Domingo esse jogão, e aí, quem ganha essa parada? Da Mengão ou da Flusão? É um clássico, hein? Clássico é clássico e vice-versa, já diria o poeta Jardel. Aí mandando aí 991622480, Zap Clube pra você, quem sabe, ganhar os prêmios do placar do jogo. 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Sabe do regulamento? 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Havendo mais de um acertador, será feito sorteio entre os participantes. 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É, que mais aqui? Após o sorteio, será feita uma ligação para o ouvinte sorteado, que ao atender o telefone não pode dizer alô, tem que dizer a senha, que é Clube FM e FM 91. Mais informações, sucessos e prêmios. Que é isso, que gostoso ouvir um pagodinho na sua noite. Esse é o Mumuzinho, fechadão com amor. Aumenta que é boa demais. Pobrezinho.

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chão de giz, a última do programa de hoje. Obrigado pela sua audiência, o seu carinho de sempre. Tô indo nessa. Valeu, Marabá. Um grande abraço. Até a próxima com mais músicas e mais informações. Tchau. Fui. Valeu, galera.

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0: 11-2.
1: Está no ar a Voz do Brasil. As notícias do governo federal que movimentaram o país no dia de hoje.
2: Olá, boa noite.
3: Boa noite para você que nos acompanha em todo o país.
2: Quarta-feira, 7 de outubro de 2026.
3: Vamos aos destaques do dia.
2: Idosos, gestantes e crianças estão entre os grupos com maior risco de complicações por erro de dosagens de medicamentos.
3: Campanha nacional estimula a prevenção e registro de falhas em hospitais, farmácias e no dia a dia do paciente. Luana Karen.
4: A campanha quer fortalecer entre profissionais de saúde e população o hábito de notificar quando um medicamento provocar efeito adverso.
2: Saúde da mulher.
3: Saiba como identificar os primeiros sintomas da menopausa e os cuidados disponíveis na rede pública de saúde. Gabriela Noronha.
5: Ao perceber os sintomas, a mulher pode procurar atendimento e, se necessário, é encaminhada ao atendimento especializado.
2: Qualificação profissional.
3: Pronatec abre oportunidades em cursos gratuitos voltados à preservação ambiental. Márcia Fernandes.
6: O programa tem como objetivo expandir o acesso à educação profissional e contribuir para a inserção de jovens e adultos no mercado de trabalho.
2: Hoje, na apresentação da Voz do Brasil, Luciano Seixas e Mariana Jungmann.
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2: Na hora de tomar um remédio, errar a dosagem ou esquecer o horário do tratamento pode trazer sérios riscos à saúde, especialmente para crianças, idosos e gestantes.
3: No Brasil, falhas na receita e na administração de medicamentos representam uma parcela expressiva das ocorrências registradas em atendimentos de saúde.
2: Para alertar a população para esses e outros danos à saúde, a Agência Nacional de Vigilância Sanitária, Anvisa, realiza no mês de outubro uma mobilização nacional voltada à prevenção de erros na hora de se medicar.
4: A campanha da Agência Nacional de Vigilância Sanitária quer fortalecer entre profissionais de saúde e população o hábito de notificar quando um medicamento provocar efeito adverso. A ideia é melhorar os processos e prevenir danos à saúde. No Brasil, erros de medicação e eventos adversos podem ser notificados por meio da plataforma Vigimed. A notificação pode ser feita tanto por profissionais de saúde quanto por pacientes. A presidente do Conselho Regional de Farmácia de Goiás, Luciana Calil, cita que entre os erros mais comuns estão a dosagem e os intervalos de administração.
7: O que nós observamos são erros, por exemplo, de dose, tomar mais ou menos do que é o recomendado. Um outro erro é o erro em relação ao horário, não atrasar e nem adiantar o horário de tomar o remédio. Um outro erro muito comum é a confusão entre os medicamentos.
4: Segundo a Organização Mundial de Saúde, os erros de medicação causam um impacto global estimado em 42 bilhões de dólares por ano e afetam milhões de pacientes. Cerca de 5% deles sofrem danos evitáveis relacionados a medicamentos, sendo que metade desses casos poderia ser prevenida. Idosos, gestantes e crianças estão entre os mais vulneráveis a esse tipo de ocorrência. O diretor da Agência Nacional de Vigilância Sanitária, Anvisa, Tiago Campos, diz que a campanha quer fortalecer a cultura de notificação dos erros, com foco na melhoria dos processos.
8: Isso

0: significa incentivar a identificação e a notificação dos erros, sem foco na punição das pessoas envolvidas, mas sim no aprendizado e na melhoria contínua dos processos.
1: No Brasil, entre dezembro de 2018 e agosto de 2026, a Anvisa recebeu quase 58 mil notificações de erros de medicação, correspondendo a 16,2% de todas as notificações registradas no período. As categorias mais notificadas foram erro de prescrição, omissão de dose, posologia inadequada e erros de administração. Reportagem Luana Karen.
2: O Brasil reforçou a vacinação e a vigilância contra o sarampo diante do aumento de casos nos Estados Unidos e em outros países das Américas.
3: Até 5 de outubro, o país registrou 52 casos da doença. A vacina é gratuita e está disponível nas unidades de saúde pelo Sistema Único de Saúde.
4: Com o avanço do sarampo nos Estados Unidos e em outros países das Américas, o Brasil reforçou a vacinação e a vigilância contra a doença. Nos Estados Unidos, mais de 90% dos casos são de pessoas não vacinadas ou sem informação sobre a vacinação. No Brasil, foram registrados 52 casos importados até 5 de outubro, 41 em São Paulo, 10 no Amazonas e 1 no Rio de Janeiro. Segundo o Ministério da Saúde, as ações incluem busca ativa, investigação de casos, acompanhamento de contatos e bloqueio vacinal. O país continua sem circulação endêmica do vírus. A vacina contra o sarampo está disponível gratuitamente no Sistema Único de Saúde, o SUS. Quem estiver com doses em atraso deve procurar uma unidade de saúde para atualizar a caderneta conforme as recomendações do Programa Nacional de Imunizações. Saiba mais em gov.br/saúde. Thaís de Araújo para a Voz do Brasil.
2: E para manter em dia todas as informações sobre vacinação, doses recebidas e certificados, o cidadão pode contar com a ferramenta Meu SUS Digital.
3: De forma simples, é possível baixar a Carteira Nacional de Vacinação e verificar os imunizantes já administrados.
5: A plataforma do Ministério da Saúde permite verificar registros de vacinas recebidas, acessar a carteira digital de vacinação e emitir documentos e certificados utilizando a conta gov.br. Na área de vacinação, o cidadão pode consultar os imunizantes registrados em seu nome nos sistemas de saúde integrados à Rede Nacional de Dados em Saúde. E é possível verificar, por exemplo, as vacinas recebidas, as doses aplicadas e os respectivos registros de vacinação. A plataforma disponibiliza ainda a Carteira Nacional de Vacinação Digital, onde constam todas as informações recebidas dos sistemas integrados, além do Certificado Nacional de Vacinação contra a Covid-19 e o Certificado Internacional de Vacinação contra a Febre Amarela. Para isso, basta abrir o aplicativo Meu SUS Digital ou acessar o endereço meususdigital.saude.gov.br. Para quem ainda não baixou o aplicativo, ele está disponível de graça para Android e iOS, além da versão da web. Cleide Lopes, para a Voz do Brasil.
2: E quase metade dos municípios brasileiros está em situação de alerta ou risco para a presença do mosquito Aedes aegypti, transmissor da dengue, chikungunya e zika.
3: De acordo com o Ministério da Saúde, 49,2% dos 3.732 municípios avaliados apresentaram esses índices.
2: A maior parte dos criadouros está em vasos e pratos de plantas, garrafas e outros recipientes que acumulam água.
3: Com a proximidade do verão e as condições associadas ao El Niño, a orientação é fazer vistorias regulares para eliminar locais que possam acumular água.
2: Ondas de calor, menstruação irregular, alterações de humor.
3: Sintomas que podem indicar a proximidade da menopausa, que marca o fim da vida reprodutiva da mulher.
2: E o SUS oferece acompanhamento e tratamento especializado para esse período.
6: Há 3 anos, a psicóloga Alessandra Reis começou a perceber mudanças no corpo. Primeiro vieram o esquecimento, a insônia, mas quando ela começou a sentir os fogachos, as famosas ondas de calor, desconfiou que a menopausa estava chegando.
7: Um calor, eu suava, vinha de repente, eu ficava cheia de gotículas de suor, assim.
6: O climatério, que começa por volta dos 40 anos da mulher, é a transição fisiológica da vida reprodutiva para a não reprodutiva e é marcado pela redução gradual de hormônios como o estrogênio. Já a menopausa se consolida quando a mulher passa 12 meses consecutivos sem menstruar. Acontece em média aos 52 anos. E o acompanhamento dessas mulheres pode ser feito pelo SUS, o Sistema Único de Saúde. Ao perceber os sintomas, a mulher pode procurar atendimento nas unidades básicas de saúde e, se necessário, é encaminhada ao atendimento especializado. A médica ginecologista e obstetra do Hospital Universitário de Brasília, Bruna Heine, lembra que o tratamento da menopausa deve ser individualizado.
8: A terapia hormonal é o nosso tratamento de primeira linha para os sintomas climatéricos. Ele reduz até em 90% os sintomas, só que existem contraindicações. Então, por isso a importância dessa paciente passar por uma consulta, fazer uma avaliação, né, rastreios. Então, essa paciente, antes de iniciar uma terapia hormonal, normalmente a gente faz um rastreio para câncer de mama, a gente faz rastreio de doenças metabólicas, vê se a pressão, né, está bem controlada, se não tem um diabetes descompensado.
6: Além de tratamento hormonal, o SUS também dispõe de medicamentos como estriol em creme para tratar o ressecamento vaginal, um dos sintomas da menopausa. Nas consultas, também são dadas orientações sobre alimentação, atividade física, sono e saúde mental, além da avaliação de condições crônicas. O Ministério da Saúde recomenda que a mulher tenha acompanhamento constante na atenção primária durante toda a transição. Reportagem Gabriela Noronha.
3: Na era das redes sociais, a preocupação com a segurança das mulheres também está no ambiente virtual.
2: Exposição de conteúdo íntimo sem autorização, perseguição online e ataques por meio das plataformas digitais estão entre os crimes mais cometidos na internet.
3: E o serviço Ligue 180 está se aprimorando para dar orientação mais precisa para as mulheres que sofrem esse tipo de violência.
2: Nós conversamos com a coordenadora do Ligue 180, Ellen Santos, sobre esse trabalho e o que as vítimas podem fazer quando sofrem uma agressão virtual. Acompanhe. Coordenadora Ellen Costa, bem-vinda à Voz do Brasil, um prazer ter a senhora conosco. Bom, fala pra gente um pouco mais sobre esse acordo, né, que foi firmado entre o Ministério das Mulheres e a Secretaria de Comunicação Social da Presidência da República. O que, que vai ser desenvolvido a partir dele? Quais são os objetivos?
9: Então, esse acordo, ele parte de uma realidade muito concreta que a gente vive, que é justamente essa violência contra a mulher, que também acontece no ambiente digital e nós precisamos estar preparados para enfrentá-la, né? Então, essa parceria do Ministério das Mulheres com a SECOM, da Presidência, ela tem dois eixos que são muito importantes, né? Um deles é justamente a educação midiática. A gente precisa ampliar o conhecimento das mulheres sobre os seus direitos na internet. E o outro eixo é justamente a qualificação do Ligue 180, né, que a gente sempre vem trabalhando para preparar a central, e nesse nicho agora a central vai estar cada vez mais preparada para orientar as mulheres que estejam sofrendo algum tipo de violência no mundo digital. Então a gente está falando de situações de ameaça pela internet, perseguição pelas redes sociais, né, exposição de imagens íntimas sem consentimento e tantas outros tipos de violência.
2: Foi encaminhado um ofício, né, às plataformas digitais solicitando informações justamente sobre os mecanismos que são adotados por elas para o recebimento das denúncias de violência, como a senhora citou aí alguns exemplos, violência digital, né? Que informações vocês querem e a partir delas o que pode ser feito?
9: Então, a gente quer conhecer de maneira muito objetiva, né, como é que funciona o caminho da denúncia dentro de cada plataforma, né? Então, a gente precisa saber como é que essa mulher deve denunciar, quais são as informações que ela precisa apresentar, os prazos, né, de análise que existem dentro da plataforma e se ela recebe algum tipo de confirmação de que a denúncia foi recebida e se ela consegue também acompanhar o pedido, né, dessa denúncia, quais são os mecanismos que existem ali também para impedir que um conteúdo removido, que ele volte a circular, né? E aí a gente também quer saber como é que essas plataformas estão tratando esses conteúdos, né, que são produzidos ou manipulados por inteligência artificial, e buscar estabelecer, quem sabe ali, um ponto focal também dentro dessas empresas aqui no Brasil.
2: Agora, nos casos em que uma mulher é vítima de violência digital, coordenadora, que tipos de provas ela deve reunir para denunciar posteriormente e quem ela deve procurar para fazer essa denúncia, né? A senhora acabou de mencionar aí, tem essa questão de denunciar nas plataformas, mas ela só deve denunciar na plataforma e aguardar, ela deve reunir provas, como que ela deve proceder quando ela perceber, por exemplo, que ela está sendo vítima de uma exposição de fotos íntimas ou de ameaças na internet?
9: Então, a orientação que, inclusive, as nossas atendentes já estão fazendo, né, é que sempre que for possível e seguro também, ela preserve a prova antes de apagar a mensagem ou antes de bloquear um perfil ou de denunciar aquele conteúdo na plataforma. Então, é importante que, se possível, ela consiga fazer prints completos, né, que ela mostre o perfil, a data, o horário, guardar esses links, o nome dos usuários, número de telefone, mensagem, áudio, né, vídeo, que tem também os e-mails, enfim. Se ela for fazer a denúncia na própria plataforma, guardar também o protocolo de confirmação dessa denúncia. Depois, a gente orienta para que ela procure ajuda. Então, ela pode utilizar os mecanismos de denúncia da própria plataforma ou ela pode procurar os órgãos competentes quando houver crime ali ou necessidade de um atendimento imediato, né? A gente orienta e, quando a gente registra a denúncia, a gente encaminha para os órgãos de segurança pública, dependendo ali de quem for a competência da apuração. Então, eu quero dizer que ela pode procurar realizar essa denúncia também no Ligue 180. Né? A gente acolhe essa mulher, a gente presta as informações sobre os direitos, registra a denúncia. Então, essas provas que ela conseguiu juntar, ela também pode encaminhar para o 180 via os seus canais de acesso. E a gente orienta também sobre os serviços da rede de atendimento, quais são os órgãos que ela pode procurar no seu território. E aí, é importante a gente sempre fazer uma distinção, tá? Se houver uma situação de risco imediato, uma ameaça concreta à integridade física da mulher naquele momento, a gente sempre orienta para ligar para o 190 da Polícia Militar, que tem a competência de ser acionada nesses casos, né? Vai chegar ali numa situação de urgência e emergência.
2: Bom, para a gente concluir, então, a senhora pode dizer para a gente quais são os canais do Ligue 180, né? Obviamente, a gente tem a ligação para o número 180, mas o Ligue 180 hoje é uma plataforma maior e tem outros canais, né?
9: Sim, a central hoje é uma central que ela é multicanal, né? Então, sim, a gente liga gratuitamente para o 180, que é o tridígito, é muito bem disseminado, mas a gente também tem o atendimento via WhatsApp, através do número 61961100180. Nós temos o atendimento por e-mail, videochamada Libras, o webchat, todos esses também no site do Ministério das Mulheres. Todos esses canais funcionam 24 horas por dia, todos os dias da semana, tá? Aí eu gostaria só de reforçar para as mulheres que estão nos acompanhando ou terceiros que sabem de situações, né? Não precisa esperar uma situação se agravar para procurar o Ligue 180. Então, se ela estiver vivendo uma situação de violência, inclusive no ambiente digital, ou simplesmente se ela tiver uma dúvida sobre os seus direitos, sobre onde buscar ajuda, procura a central, procura o Ligue 180. A gente existe justamente para acolher, para orientar, ajudar essa mulher a encontrar os caminhos de proteção.
2: Muito bem, no ambiente digital e fora dele também, né? Eu conversei com a Ellen dos Santos Costa, coordenadora geral da Central de Atendimento à Mulher, o Ligue 180. Muito obrigada, Ellen, pela sua entrevista à Voz do Brasil.
9: Eu que agradeço, um bom trabalho a todos.
3: A Procuradoria-Geral da Fazenda Nacional publicou o edital que oferece condições para regularização de débitos.
2: A depender do caso, o contribuinte pode conseguir até 100% de desconto. Para transações de pequeno valor, a redução pode chegar a 50% do total da dívida.
3: Os interessados têm até o dia 9 de outubro para aderir através do endereço regularize.pgfn.gov.br.
2: E as empresas que pensam em renegociar dívidas com a União contam com uma novidade.
3: O sistema Regularize agora permite acesso às funcionalidades usando a conta gov.br.
10: O novo acesso ao sistema Regularize está disponível para quem é responsável por uma pessoa jurídica e tem conta gov.br, nível prata ou ouro. A novidade torna mais direto o acesso aos serviços do Regularize e dispensa a necessidade de outros procedimentos para entrar no ambiente da pessoa jurídica, como detalha Raquel Ribeiro de Carvalho, coordenadora nacional de atendimento da Procuradoria-Geral da Fazenda Nacional.
11: Você poderá, por exemplo, consultar débitos inscritos em dívida ativa da União e do FGTS em nome da empresa, emitir guia de pagamento, fazer negociação do débito da empresa, mas atenção, para conseguir esse acesso, você precisa constar como responsável legal pelo CNPJ no Cadastro da Receita Federal do Brasil.
10: Para acessar, é só seguir estes passos. Após fazer o login no portal Regularize com a conta gov.br, prata ou ouro, clique no seu nome e depois em alterar perfil de acesso. Informe o CNPJ da empresa pela qual você é responsável e clique em alterar perfil. O endereço do portal é o gov.br/regularize. Reportagem Luciana Colares de Holanda.
2: O Programa Nacional de Acesso ao Ensino Técnico e Emprego, o Pronatec, está com 1 milhão e 500 mil vagas abertas para cursos gratuitos de qualificação profissional voltados à área ambiental.
3: As oportunidades estão distribuídas em 11 estados e incluem formações em áreas como energias renováveis, biocombustíveis e preservação do meio ambiente.
12: Ao todo, serão oferecidas 1,5 milhão de vagas para cursos de qualificação profissional em áreas relacionadas à preservação, conservação, recuperação ou melhoria do meio ambiente. O diretor de Articulação e Fortalecimento da Educação Profissional e Tecnológica do Ministério da Educação, Sérgio Pedini, conta onde os profissionais que concluírem esses cursos poderão atuar.
13: A sociedade mudou, né? Todas as atividades acabam derivando para um interesse na área ambiental, o que é muito bom, né? Frente ao que a gente encontra de desafios aí de mudanças climáticas, né? Então, hoje uma capacitação dessa qualifica a pessoa para atender qualquer setor.
12: As vagas são oferecidas por meio do Pronatec, o Programa Nacional de Acesso ao Ensino Técnico e Emprego. O programa tem como objetivo expandir o acesso à educação profissional e tecnológica e contribuir para a inserção de jovens e adultos no mercado de trabalho. Os 11 cursos gratuitos são ofertados nos estados do Maranhão, Minas Gerais, Mato Grosso do Sul, Pará, Pernambuco, Piauí, Rio de Janeiro, Rio Grande do Norte, Roraima e Rio Grande do Sul. Jonas Benício Costa é pedreiro e decidiu investir em uma nova formação. Agora, ele é aluno do curso de instalador de sistemas fotovoltaicos, oferecido pelo Instituto Federal do Maranhão, e conta como tem sido a experiência.
14: A gente cresce um pouco mais no mercado de trabalho, enriquece o currículo, e são vários benefícios que um curso desse tem a oferecer para a gente, né? Porque o conhecimento é uma coisa que ninguém te rouba.
12: Sérgio Pedini, do Ministério da Educação, destaca a importância de investir na educação profissional.
13: Cursos de qualificação profissional acabam abrindo oportunidades muito semelhantes a quem tem um título de graduação, que inclusive muitos estão passando dificuldade. Então a gente tem que entender a educação profissional tecnológica como um espaço de oportunidades para esse mundo que mudou.
12: As vagas e os cursos disponíveis podem ser consultados no painel de oportunidades do Pronatec, na internet. Para participar, é necessário atender aos pré-requisitos indicados para cada curso. As informações sobre inscrição estão disponíveis nos editais e nos canais das instituições que oferecem os cursos. Reportagem Márcia Fernandes.
2: Participantes do Exame Nacional do Ensino Médio, que são concluintes da rede pública de ensino, deverão selecionar obrigatoriamente o idioma de preferência para a prova de língua estrangeira até o dia 18 de outubro.
3: Os estudantes devem escolher entre inglês ou espanhol. Quem perder esse prazo fará obrigatoriamente a prova de inglês, sem chance de mudança.
2: E aqueles que tiveram a inscrição automática deverão preencher o questionário socioeconômico disponível no site de inscrição para acessar o local de prova.
3: Para fazer o preenchimento e também selecionar a língua estrangeira, basta acessar enem.inep.gov.br.
2: E essas Essas foram as notícias do governo federal.
3: Uma realização da Secretaria de Comunicação Social da Presidência da República.
2: Com produção da empresa Brasil de Comunicação.
3: Fique agora com o Minuto do TCU. Em seguida, as notícias do Poder Judiciário e do Congresso Nacional. Boa noite.
2: Boa noite, até amanhã.
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19: STF exclui o crédito presumido de ICMS da base do PIS e da COFINS.
20: Resolução do CNJ prevê fim de processos judiciais em dívidas de até 10 mil reais.
19: Missões de observação eleitoral destacam a transparência e organização das eleições 2026.
20: Boa noite, eu sou Marcela Luiza.
19: E eu sou Walter Lima.
20: O Supremo Tribunal Federal excluiu o crédito presumido de ICMS da base do PIS e da COFINS.
19: Prevaleceu o entendimento de que o benefício fiscal concedido por estados e pelo DF não deve integrar a base das contribuições federais. Marta Ferreira.
21: O julgamento chegou a ser iniciado no plenário virtual, quando havia sido formada maioria favorável aos contribuintes. Só que um pedido de destaque levou a análise para o plenário físico. Os votos proferidos pelos ministros aposentados foram mantidos. Autor do destaque, o ministro Gilmar Mendes, votou no sentido da inclusão dos créditos presumidos de ICMS na base de cálculo do PIS e da COFINS, mantendo a posição que havia adotado no plenário virtual. No final, prevaleceu o entendimento de que o benefício fiscal concedido por estados e pelo Distrito Federal não deve integrar a base das contribuições federais.
20: Resolução do CNJ de 2026 prevê o fim de processos judiciais referentes a dívidas de baixo valor movidos por bancos.
19: A norma prevê a extinção de processos judiciais movidos por bancos quando a dívida for de até 10 mil reais. Marcelo Della Libera.
22: Essa resolução trata de processos de baixo valor e sem perspectiva de satisfação, ou seja, quando não foi possível localizar o devedor ou quando, mesmo localizado, não foram encontrados bens suficientes para pagar a dívida. Tratam de processos de cobrança que continua tramitando, mas sem perspectiva concreta de que o credor consiga receber o valor que lhe é devido. O objetivo da medida é aumentar a eficiência do sistema de justiça, que deixa de lado dívidas de baixo valor, sem perspectiva de pagamento, e pode priorizar processos mais complexos.
20: Convidados internacionais que participaram das missões de observação eleitoral neste ano reconheceram a confiabilidade, a organização e a transparência do trabalho da Justiça Eleitoral na condução do primeiro turno das eleições.
19: O relatório preliminar foi divulgado nesta terça-feira. Vitor Struck.
23: O documento foi elaborado por representantes da Organização dos Estados Americanos, a OEA, do Parlamento do Mercosul, do Carter Center dos Estados Unidos, da Liga dos Estados Árabes, além de universidades brasileiras, como a Pontifícia Universidade Católica de São Paulo. Participaram das missões 91 observadores e observadoras de 23 nacionalidades.
20: Tribunal Superior do Trabalho e Astral, Associação Brasileira de Televisões e Rádios Legislativas, firmam acordo de cooperação institucional.
19: Uma forma de ampliar a divulgação de conteúdos audiovisuais produzidos pelo Tribunal. Rafael Silva.
0: A parceria com as emissoras que integram a Astral vai permitir à Secretaria de Comunicação Social do TST levar a um maior número de ouvintes por todo o país todo o conteúdo multimídia produzido. Tudo o que é de interesse nas relações de trabalho pode ser utilizado pelas emissoras associadas em diferentes formatos e plataformas, como televisão, rádio, sites, aplicativos, plataformas de streaming, redes sociais e podcasts.
20: STJ decide que violação de patente permite reconhecer dano moral presumido.
19: Isso significa que não é preciso prova de prejuízo à imagem, à reputação ou ao prestígio da empresa. Fátima Uchoa.
1: O STJ restabeleceu a condenação por danos morais imposta pelas instâncias de origem em Goiás a empresas que fabricaram e venderam sem autorização do titular cópia de uma máquina agrícola protegida por patente de modelo de utilidade concedida pelo Instituto Nacional da Propriedade Industrial para proteger melhorias no uso ou na fabricação de objetos já existentes. Para os ministros, a proteção da patente como espécie de propriedade industrial segue a mesma lógica já adotada pelo STJ a casos de uso indevido de marca. A relatoria foi do desembargador convocado Luiz Carlos Gamboge.
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20: Uma boa noite.
19: E até amanhã.
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5: Eu sou Paula Groba.
24: E eu sou Humberto Pinheiro.
5: E estes são os destaques de hoje do Jornal do Senado, que começa agora.
24: Em segundo dia de discussões, fim da escala 6-1 gera debate sobre momento da votação.
5: Senadores divergem sobre MP que proíbe bets no Brasil.
24: Agentes de trânsito podem ter lei geral e porte de arma.
5: Boa noite.
24: Boa noite.
5: A proibição das bets em todo o país divide governo e oposição no Senado. Na volta dos trabalhos parlamentares após o primeiro turno das eleições, os senadores discutem os efeitos da medida provisória que suspende a atuação das empresas de apostas.
24: Em vigor desde 25 de setembro, a MP é questionada no Supremo Tribunal Federal por representantes do setor que alegam violação à segurança jurídica e à livre iniciativa. Os detalhes com o repórter Alexandre Campos.
25: O futuro da medida provisória que proíbe as bets em todo o território nacional está nas mãos do Supremo Tribunal Federal. Relator de ações que questionam a constitucionalidade da lei que regulamenta as apostas de cota fixa no país, o ministro Luiz Fux deve decidir também sobre os pedidos de entidades ligadas ao setor para suspender a eficácia da MP editada pelo governo em 25 de setembro. Associações das empresas que exploram esse negócio no país e de emissoras de rádio e TV, além de clubes de futebol, alegam que o texto gera insegurança jurídica e viola o princípio da livre iniciativa. Ao se manifestar contrariamente à exploração de apostas no país, a senadora Damaris Alves, do Republicanos do Distrito Federal, afirmou que os representantes desse segmento têm razão em questionar a proibição imediata por meio de medida provisória.
26: Eles contrataram. Existe contrato de publicidade com emissoras. Então, quando você tem um contrato de publicidade, você já contratou um monte de gente. Então, vai ter desemprego. Então, que acabe-se com as bets de forma escalonada, dando para o segmento a oportunidade de interromper os seus contratos sem prejudicar tanta gente. Mas podemos, por exemplo, de imediato proibir as publicidades. Eu sou relatora do projeto que proíbe a publicidade. Isso sim, vamos proibir a publicidade. Agora, acabar do jeito, né? O Congresso cometeu um erro em liberar, agora vai cometer um outro erro acabando dessa forma.
25: Já o senador Jacques Wagner, do PT da Bahia, acredita que se o ministro Luiz Fux não for favorável à ação que questiona a MP, O texto deve ser aprovado pelo Congresso Nacional.
6: Eles ingressaram no STF. Eu não sei qual vai ser a posição do ministro Fux, que foi para quem foi distribuído. Aqui eu acho difícil que alguém sustente contra o que virou uma doença social de graves consequências no Brasil inteiro. Então, defender o dinheiro dos donos da Herbetes contra o suicídio e a depressão de milhares de pessoas, eu acho muito difícil.
25: Além de proibir as Herbetes em todo o território nacional, a MP editada pelo governo veda publicidade, propaganda e patrocínio relacionados a esse tipo de atividade e impõe obrigações aos provedores de aplicações de internet e lojas virtuais, como o impedimento de oferecer produtos ou serviços referentes a apostas.
5: E os agentes de trânsito podem ganhar uma lei geral para unificar o regime jurídico da carreira em todo o país.
24: A proposta, já aprovada na Comissão de Segurança Pública e em análise na Comissão de Constituição e Justiça, também garante o direito ao porte de arma de fogo para profissionais que atuam em atividades externas. Repórter Bruno Lourenço.
7: A proposta de lei geral dos agentes de trânsito aprovada na Comissão de Segurança Pública reconhece a carreira como típica de Estado. O relator, senador Efraim Filho, do PL da Paraíba, destacou que esse entendimento evitaria a delegação integral de suas atribuições a empresas privadas. Sobre o porte de arma, o senador defendeu, na ocasião, a previsão de que o direito seja restrito aos agentes que trabalham diretamente na fiscalização ostensiva.
8: Apesar de considerarmos valorosa a previsão de porte de arma de fogo para os agentes de trânsito, é necessário limitar esse direito àqueles servidores que exerçam atividades de forma ostensiva e externa, tendo em vista o caráter finalístico restritivo do Estatuto.
7: O texto, que será analisado agora na Comissão de Constituição e Justiça, tem o objetivo ainda de evitar uma ampliação conceitual excessiva da atividade policial ao assegurar que as atribuições de engenharia e educação continuem sendo partes integrantes da segurança viária sem serem descaracterizadas. Depois da CCJ, o projeto de lei vai ao plenário do Senado.
5: Tomou posse nesta terça-feira a nova senadora pelo Distrito Federal, Leani Lemos, do PSB. Servidora de carreira do Senado desde 1993, ela ocupa a vaga da senadora Leila Barros, de quem é primeira suplente. Leila está licenciada por 120 dias para tratar de interesses particulares. O afastamento termina em fevereiro de 2027.
24: No primeiro discurso como senadora, Leani disse que vai atuar em defesa da democracia, do fortalecimento das instituições e do federalismo. Também citou como prioridades uma gestão pública eficiente, a redução das desigualdades e a ampliação de oportunidades. Emocionada, Leani lembrou sua trajetória no Senado e a história do pai, um paraibano que chegou a Brasília em 1958 para trabalhar na construção do prédio do Congresso Nacional.
9: Hoje, os netos do meu pai estão aqui, na tribuna de honra. Mas muitos outros netos de candangos continuam a lutar por um emprego, um salário digno, uma jornada digna, uma jornada que não seja 6x1. E uma vida de alegria com suas famílias. É tudo o que essas pessoas pedem e é pouco.
5: E a proposta que acaba com a escala 6x1 no Brasil avançou mais uma etapa no Senado, mas o momento da votação divide os senadores.
24: Na segunda sessão de discussão, a oposição questionou a decisão de acelerar a análise às vésperas do segundo turno das eleições. Já a base do governo defendeu a votação e classificou o fim da escala 6x1 como uma reivindicação histórica dos trabalhadores. Repórter Douglas Castilho.
10: Líder da oposição, o senador Rogério Marinho, do PL do Rio Grande do Norte, questionou o fato de o governo pautar o tema às vésperas do segundo turno.
11: Não nos negamos a discutir jornada, não nos negamos a discutir esse ou qualquer outro assunto. A estratégia é que o regimento seja cumprido, que haja discussão, que haja interstício, que não haja atropelo. Nós não somos contra nem a favor da escala 6x1, nós somos a favor de que haja uma jornada flexível. Quem trabalha precisa ter a condição de escolher e fazer a sua própria condição de trabalho.
10: A líder do governo no Senado, Tereza Leitão, do PT de Pernambuco, disse que já está colhendo assinaturas para acelerar a tramitação.
14: Meu desejo era que essa PEC fosse votada aqui no plenário imediatamente depois da aprovação quase unânime na Comissão de Constituição injustiça. O que é que pode mudar este rito? É um calendário especial. Estamos recolhendo as assinaturas.
10: Faltam 3 sessões de discussão para a votação em primeiro turno e outras 3 para o segundo turno. Entre os 2 momentos, deve haver um intervalo de 5 dias úteis que poderá ser modificado caso o requerimento de Tereza Leitão seja aprovado.
18: Eleições 2026.
5: Você sabia que eleitores que não votaram no último domingo podem votar normalmente no segundo turno? Isso acontece porque a Justiça Eleitoral considera cada turno como uma eleição independente. Por isso, o não comparecimento à primeira etapa da votação não impede a participação no segundo turno. Para votar, a eleitora e o eleitor precisam apenas estar com o título em situação regular, ou seja, o documento não pode estar cancelado nem suspenso.
24: No dia 25 de outubro, o Distrito Federal e 6 estados irão eleger seus governadores. Na mesma data, ocorrerá em todo o país o segundo turno para escolher o presidente da República. O senador Paulo Paim, do PT do Rio Grande do Sul, enfatizou a importância de voltar às urnas. Na avaliação dele, os eleitores devem comparar os projetos dos dois candidatos e acompanhar os debates que devem ocorrer antes da eleição.
2: No fundo, pede para que as pessoas votem, que assim é a democracia. Mas comparem os dois projetos. São 2 projetos. Você pode escolher. Quando der o debate dos 2 candidatos, cada um vai demonstrar o que fez durante a vida e o que pretende fazer ganhando as eleições.
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24: Edição de Paulo Groba e trabalhos técnicos de Eliseu Caires. O Jornal do Senado fica por aqui. Acompanhe agora as notícias da Câmara dos Deputados. Boa noite.
5: Boa noite e até amanhã.
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3: Plenário da Câmara pode votar mudanças na legislação sobre mineração.
12: 12 partidos e 2 federações não cumpriram a cláusula de barreira.
3: Bancada feminina manterá atuação suprapartidária na próxima legislatura.
12: Boa noite. Deputadas da bancada feminina afirmam que a atuação do grupo continuará sendo suprapartidária em 2027. Os resultados das urnas mostraram um aumento de 90 para 109 deputadas entre os 513 que compõem a Câmara. A repórter Silvia Munhato tem as informações.
13: Deputadas da bancada feminina da Câmara acreditam que, apesar da acentuada divisão ideológica do país, reafirmada nos resultados do primeiro turno das eleições, a atuação do grupo continuará sendo suprapartidária. Em entrevistas ao programa Painel Eletrônico da Rádio Câmara, tanto a deputada Jaque Rocha, do PT do Espírito Santo, atual coordenadora da bancada, quanto a deputada Soraya Santos, do PL do Rio de Janeiro, defenderam, por exemplo, a luta pela reserva de cadeiras para as mulheres no parlamento. Hoje há reserva de 30% para candidaturas femininas, com recursos proporcionais, mas não de cadeiras. Jaque Rocha acredita que a reserva poderia começar com os mesmos 30%. A partir de 2027, a bancada vai subir de 90 para 109 deputadas, em um total de 513, ou seja, pouco mais de 20%. Para Soraya Santos, a reserva poderia ser de 50%, já que as mulheres representam 52% do eleitorado. Segundo ela, isso poderia até reduzir os ataques contra as candidaturas femininas.
15: Se você perguntar para as deputadas e parlamentares dos países europeus, elas não sofrem esse tipo de ataque. Por quê? Porque as cadeiras já estão lá definidas, 50% para um, 50% para outro, ou 30% que seja. Isso já está consolidado. Então, as mulheres, ainda por cima, sofrem ataques de formas diferentes para que elas se desestimulem na disputa eleitoral.
13: Soraya Santos lembra que ainda há muito o que fazer, já que estados como Piauí e Roraima e o Distrito Federal não elegeram nenhuma mulher como deputada federal. Para Jaque Rocha, as mulheres acabam se unindo em relação a várias pautas que são comuns.
16: A gente consegue
0: colocar o direito das mulheres acima de qualquer questão ideológica ou até mesmo de pensamento individual. No dia de hoje, infelizmente, as estatísticas nos mostram que vão morrer 4 mulheres vítimas de feminicídio no nosso país. Então, nós não podemos fechar os olhos para esses dados e estatísticas.
13: Jaque Rocha explicou que a principal pauta é colocar mais recursos no orçamento para temas como combate à violência contra a mulher e o apoio ao empreendedorismo feminino. Da Rádio Câmara de Brasília, Silvia Minhato.
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16: Eleições.
17: 12 partidos e 2 federações não cumpriram a cláusula de barreira nas eleições deste ano, mas a situação ainda pode mudar com decisões judiciais. Quem explica os detalhes é a repórter Paula Bittar.
21: Nas eleições deste ano, 12 partidos políticos e 2 federações não atingiram a cláusula de barreira. Criada em 2017, a cláusula estabelece critérios para que as legendas possam acessar os recursos do fundo partidário e o tempo de rádio e TV destinado à propaganda partidária. Segundo as regras, os partidos precisavam obter nas eleições para deputado federal ao menos 2,5% dos votos válidos distribuídos em pelo menos 9 estados, com um mínimo de 1,5% dos votos válidos em cada um. A outra opção era eleger pelo menos 13 deputados federais distribuídos em no mínimo 9 estados. PDT, Agir, Mobiliza, Avante, PSTU, PCB, PRTB, DC, PCO, Democrata, UP e Missão foram as legendas que não passaram na cláusula de barreira. Desses, apenas PDT, Avante e Missão elegeram algum deputado. Já as federações que não cumpriram os critérios foram PSOL Rede e PRD Solidariedade. Marina Lacerda, cientista política e professora do mestrado da Câmara, ressalta que o papel da cláusula de barreira é evitar uma superfragmentação partidária e permitir o debate político.
22: Qual é o objetivo do sistema proporcional? Você representar a diversidade de opiniões que existem na sociedade. O problema do sistema proporcional é que ele pode ter regras que vão levando a uma fragmentação partidária imensa. Então, ao longo da última década, o Brasil foi criando regras para equilibrar. Não perder a representação de minorias e de grupos que não são majoritários na sociedade, mas também de ter uma racionalidade do sistema partidário.
21: Mas esse equilíbrio nem sempre é perfeito, segundo a cientista política. Marina Lacerda cita o exemplo do PSOL, partido que não atingiu os critérios, mas que é conhecido por representar diversas minorias, tendo parlamentares indígenas e trans, por exemplo. A Federação PSOL Rede não atingiu a cláusula por uma diferença de 185 votos. O grupo alcançou 1,5% dos votos válidos para deputado federal em 8 estados, mas registrou 1,49% no Espírito Santo e elegeu 15 deputados federais, mas distribuídos apenas por 6 estados. O cientista político Paulo Castro aponta que as regras já têm surtido efeito com a redução de siglas com representação na Câmara.
23: Isso já reflete o movimento dos partidos de se unirem em federações para evitar eventuais problemas para atingir a cláusula de barreira. Então, a cláusula de barreira, ela segue de fato esse propósito para o qual ela se propõe, que é de diminuir o número de partidos para que a Câmara tenha um cenário de disputas nacionais, e não apenas partidos pequenos, que muitas vezes não têm ramificação nacional, que estão aqui representados, mas sem essa capacidade de participar do grande debate político brasileiro.
21: Mas a situação dos partidos que ficaram ficaram fora da cláusula ainda não está completamente definida. Decisões judiciais podem alterar a validade de votos e os percentuais. Partidos podem se fundir ou incorporar outras legendas ou ainda entrar em uma nova federação. Da Rádio Câmara, de Brasília, Paula Bittar.
18: Segurança Pública.
12: Zuco, do PL do Rio Grande do Sul, é um dos autores da proposta que torna obrigatório o trabalho de presos condenados em regime fechado e semiaberto. Pelo texto, metade da remuneração obtida com a atividade deve ser destinada ao custeio e à manutenção do sistema prisional.
17: A outra metade do salário, segundo o deputado, seria repassada à família do detento. Zuco argumenta que os recursos destinados ao sistema prisional podem financiar melhorias na infraestrutura das unidades, além de ações de segurança, ressocialização e capacitação profissional dos presos.
18: Educação.
12: Os deputados estão analisando um reforço da inclusão escolar de pessoas autistas e com altas habilidades. O repórter José Carlos Oliveira tem mais detalhes sobre a proposta.
4: A Câmara dos Deputados analisa projeto de lei com foco na inclusão escolar de pessoas com transtorno do espectro autista. O texto original da deputada Carla Dixon, do PL do Rio Grande do Norte, já foi aprovado nas Comissões de Educação e de Defesa dos Direitos das Pessoas com Deficiência, que estenderam as medidas também para os estudantes com altas habilidades ou superdotação na rede pública da educação básica. A proposta cria a política Incluir, com o objetivo de apoiar ações voltadas à permanência, à participação e à aprendizagem desses estudantes. A Câmara tem uma frente parlamentar de proteção às pessoas com transtorno do espectro autista, coordenada pelo deputado Felipe Beccari, do Podemos de São Paulo.
6: Existem muitos projetos parados na Câmara dos Deputados que tratam desse universo do autista. Então a gente precisa resgatar esses projetos, atualizá-los, fazer um novo bloco, né, que atenda às necessidades dos autistas hoje, para que a gente consiga avançar nas políticas públicas.
4: O projeto de lei que reforça a inclusão escolar de pessoas autistas e com altas habilidades ainda vai passar por votação nas Comissões de Finanças e Tributação e de Constituição e Justiça. Da Rádio Câmara de Brasília, José Carlos Oliveira.
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18: Transportes.
17: Projeto obriga companhias aéreas e operadores aeroportuários a oferecer equipamentos mais seguros para embarque e desembarque remoto. A proposta de Maurício Neves, do PP de São Paulo, prioriza idosos, pessoas com deficiência, gestantes, lactantes e passageiros com mobilidade reduzida.
12: O deputado acrescenta que o texto prevê o uso de rampas e plataformas elevatórias, mas proíbe escadas íngremes como o único acesso para esses passageiros. Segundo Maurício Neves, o projeto também estabelece multas para empresas que descumprirem as regras.
18: Agricultura.
17: Daulo Barreto, do União da Bahia, apoia a proposta que cria regras diferenciadas para pequenos produtores rurais que cometerem infrações ambientais. Em vez de sofrer imediatamente sanções, como embargo da atividade ou a apreensão de produtos, eles terão 24 meses para corrigir os danos.
12: Daulo Barreto avalia que o prazo permite a adequação ambiental sem interromper a produção que garante o sustento da família. Pela matéria em tramitação na Câmara, as penalidades poderão ser aplicadas caso o produtor não faça as correções dentro do período estabelecido.
17: Jorge Brás, do Republicanos do Rio de Janeiro, propõe manter as exigências sanitárias para a importação de amêndoas de cacau da Costa do Marfim e impedir a flexibilização de regras. A ideia é proteger as plantações brasileiras contra pragas que podem chegar com o produto importado.
12: Jorge Brás defende que qualquer alteração nas regras seja feita somente após uma análise formal dos riscos e com base em evidências científicas. O deputado argumenta ainda que é preciso garantir mais proteção à produção nacional de cacau.
17: Tião Medeiros, do PP do Paraná, propõe retirar a exigência do Registro Geral da Atividade Pesqueira para os produtores de peixes e outros animais aquáticos. O deputado explica que a medida evita burocracia e custos adicionais para os aquicultores.
12: O deputado acrescenta que a produção já é fiscalizada por meio da nota fiscal e da guia de trânsito animal, que garantem o controle sanitário e a origem dos produtos. Para Tião Medeiros, exigir também o registro não traz mais segurança e pode dificultar a comercialização.
18: Votação.
17: Vários projetos polêmicos e com urgência aprovada podem ser incluídos na pauta de votações do plenário. Uma dessas propostas prevê mudanças na legislação sobre mineração. Saiba mais sobre a perspectiva de votações na reportagem de Antônio Vital.
7: Depois do primeiro turno das eleições, diversos projetos estão prontos para entrar na pauta de votações do plenário da Câmara. Um deles é o que reduz a jornada normal de trabalho para 40 horas semanais e garante 2 dias de repouso semanal remunerado, sem redução de salário. O projeto apresentado pelo governo regulamenta a proposta de emenda à Constituição aprovada pelos deputados no primeiro semestre e que aguarda análise pelo Senado. O projeto prevê regras de transição, como da proposta de emenda à Constituição já aprovada. A jornada passa a ser de 42 horas semanais 2 meses depois da publicação da lei. Um ano depois desse prazo, passa a valer o limite definitivo de 40 horas semanais, mas ainda não há consenso para a votação do projeto, que é criticado pela oposição e por entidades empresariais. Também pode ser votado o projeto que aumenta o limite de receita bruta anual para os microempreendedores individuais, os MEIs. Hoje podem ser enquadrados como MEI, pagando menos impostos, microempreendedores que faturem até R$ 81 mil reais por ano. O projeto aumenta esse limite para R$ 130 mil reais. Além disso, permite que o MEI contrate até 2 empregados. Hoje pode contratar apenas 1. Esse texto, porém, pode ainda ser alterado até a data da votação. O governo admite um teto de R$ 140 mil reais para os microempreendedores. Outro projeto que ganhou regime de urgência e pode ser votado a qualquer momento é o que altera diversos pontos da legislação da mineração. Entre outras medidas, o texto amplia o conceito de garimpeiro e cria um leilão social que vai ofertar áreas de menor volume de minérios e pode beneficiar cooperativas de garimpeiros, que terão prioridade no processo de autorização. A proposta foi apresentada por um grupo de trabalho criado em 2022 e é assinado pelo deputado Felipe Barros, do PL do Paraná, coordenador do grupo, que foi eleito senador. A justificativa é que o projeto dá mais agilidade ao processo de mineração. Um dos pontos dispensa o licenciamento ambiental para lavras se a tecnologia usada não provocar impactos significativos. O regime de urgência provocou discussão no plenário. O governo se manifestou contra a proposta e pediu mais discussão antes da votação, como disse a deputada Érica Cocai, do PT do Distrito Federal.
9: Esse projeto é para legalizar o garimpo, e legalizar o garimpo sem regras. O Brasil inteiro viu o desastre que houve no território Yanomami, pela ação sem regras do próprio garimpo. Porque não dá para ficar todo o tempo passando a boiada, porque meio ambiente é fundamental para a própria soberania. Mas nós também temos a posição do Ministério do Planejamento, da Casa Civil, contra esta proposição. Não dá para liberar, como está se propondo, o garimpo sem regras.
7: Já o deputado Joaquim Passarinho, do PL do Pará, relator do grupo de trabalho que apresentou a proposta, defendeu as mudanças na lei de mineração. Segundo ele, o objetivo é permitir que pequenas empresas atuem no setor.
11: No nosso projeto, não há nenhum tipo de restrição ao meio ambiente, não há nenhum tipo de facilitação, não há anuência prévia, não há tácita, não há nada disso. Pelo contrário, o que nós estamos tentando é tirar da mão de 5, 6 empresas, umas nacionais, outras internacionais, que detêm quase todo o subsolo nacional pesquisado. Está na mão de 5 empresas. E essas empresas não dão anuência para as menores empresas trabalharem. E o subsolo brasileiro, ele é do povo brasileiro.
7: Outras propostas que podem ser votadas foram apresentadas como prioridade no primeiro semestre pela Frente Parlamentar da Agropecuária. Um dos projetos suspende por 2 anos sanções e embargos ambientais a pequenos produtores rurais. A medida não tem apoio do governo, que argumenta que, na Amazônia Legal, isso pode significar a suspensão de sanções a quem possui propriedades de até 400 hectares. Outro projeto pronto para ser votado é criticado pela oposição desde o início do ano e ainda não tem consenso para ser votado. A proposta combate a misoginia, que é como se chama o ódio, desprezo ou preconceito contra as mulheres. O texto, já aprovado pelo Senado, foi alterado pela deputada Tabata Amaral, PSB de São Paulo, coordenadora do grupo de trabalho que analisou a proposta. O texto aprovado pelo Senado equipara a misoginia ao crime de racismo, o que a torna inafiançável e imprescritível. Na nova versão, a relatora alterou principalmente a definição de misoginia. Ela retirou os termos ódio e aversão à mulher, previsto no projeto original para caracterizar a misoginia e considerados vagos pela oposição. Na nova versão, misoginia é descrita como a prática, a indução ou a incitação de menosprezo ou discriminação contra a mulher que promova violência. A pena prevista é de 2 a 5 anos de prisão. Da Rádio Câmara de Brasília, Antônio Vital.
18: Justiça.
12: Paulo Litro, do União do Paraná, apoia a proposta de emenda à Constituição que estabelece mandato de 12 anos sem recondução para ministros do Supremo Tribunal Federal. A medida mantém as 11 vagas da corte com idade de ingresso entre 45 e 70 anos.
17: A PEC, apoiada por Paulo Litro, também divide entre executivo, legislativo e judiciário a indicação dos integrantes da corte. O texto ainda estabelece períodos de quarentena antes da indicação e depois da saída do STF.
12: A Câmara aprovou e encaminhou para o Senado projeto que atualiza a estrutura da Advocacia Geral da União. Vinícius Gurgel, do PL do Amapá, informa que o texto reorganiza e define atribuições das carreiras que integram o órgão responsável pela defesa jurídica da União.
17: Vinícius Gurgel avalia que a
12: atribuições das carreiras que integram o órgão responsável pela defesa jurídica da União.

0: também cria cargos de juízes e servidores para reforçar o atendimento de processos ambientais, fundiários, previdenciários e criminais.
1: Termina agora o Jornal Câmara dos Deputados, produzido pela Rádio Câmara, com trabalhos técnicos de Everson Urani e apresentação de José Carlos Andrade e Luciana Vieira. Uma boa noite para você.
0: Uma ótima noite. A Voz do Brasil volta amanhã.
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0: meia-noite e três.
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0: Meia-noite, 19.
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2: A Secretaria de Estado de Segurança Pública e Defesa Social, o SEGUP, apresentou na última terça-feira, dia 6, o planejamento do Sistema de Segurança Pública para o Sírio de Nazaré 2026. A Operação Sírio mobilizará mais de 5 mil agentes, drones e cerca de 750 viaturas e motocicletas. A Operação Sírio de Nazaré 2026 começou nesta quarta-feira, dia 7, com o traslado dos carros e prossegue até o Recírio, no dia 26 de outubro, efetuando ações de policiamento, monitoramento e ordenamento do trânsito, numa atuação integrada dos órgãos de segurança nas 14 romarias da Festividade de Nazaré. Após a abertura oficial do Sírio, o projeto Bendito Encontro na Praça Santuário reuniu atrações de música católica em um show especial que celebrou a devoção à Virgem de Nazaré. O evento foi realizado na última terça-feira. Entre as atrações estavam o Padre Cavalcante, Padre Omar, Ziza Fernandes, Felipe Alcântara, William Sanfona e Flávio Vitor. Além do coral da Casa de Cultura, é Sírio outra vez. 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

0: Meia-noite e 39.
1: Mulher morre após ser atingida por automóvel na BR-230. Garimpo ilegal é descoberto em Tucumã. Sessão especial na Câmara abre campanha Outubro Rosa em Marabá. E ainda, Círio tem mudanças nos itinerários. Confira agora no jornal RBA desta quarta-feira, 7 de outubro, que já está no ar.

0: Olá, boa noite. Nesta quarta-feira, a Câmara Municipal de Marabá realizou a sessão solene alusiva ao Outubro Rosa, marcando a abertura oficial da campanha no município. O evento reuniu diversas entidades e instituições visando destacar a importância da prevenção e do diagnóstico precoce.
1: A sessão especial em alusão ao Outubro Rosa já faz parte do calendário de eventos da Câmara Municipal e tem como objetivo promover a conscientização sobre a importância da prevenção e do diagnóstico precoce do câncer de mama e do colo de útero. A sessão foi presidida pela vereadora Cristina Mutran, que destacou a prestação de serviços realizados no evento.
2: Aqui estão reunidas várias entidades, várias instituições. Estamos fazendo, prestando um serviço de saúde às mulheres que aqui se fizerem presentes. Esse atendimento à saúde, todo voltado à mulher, como consultas ginecológicas, consulta com psicólogos, os exames, o PCCU. Tudo voltado à saúde da mulher.
1: Além das prestações de serviços disponibilizados, a sessão marcou também o início da campanha Outubro Rosa no município. A vereadora ressaltou a importância do diagnóstico precoce, que contribui para o resultado positivo no tratamento, possibilitando maiores chances de cura. A sessão também chamou a atenção para o autocuidado que as mulheres precisam ter e, além do toque, procurar realizar exames preventivos com frequência.
2: Nós sabemos que quanto mais precoce for o diagnóstico, melhor é o resultado do tratamento. Maiores são as chances de cura que a mulher tem. Então a mulher precisa se cuidar, precisa se amar. E fazendo seus exames preventivos, ela também está, é uma forma de demonstrar amor à sua família.
0: E agora vamos conferir o que é destaque no Dol Carajás com a Joana Dark. Boa noite, Joana.
3: Olá, Gabriela. Boa noite para você também. Uma excelente noite a todos que estão ligados no Jornal RBA. E vamos abrir os destaques de hoje falando de educação e ensino superior. O EPA Marabá abre 293 vagas para medicina e engenharias pelo Prozel. Confira. A Universidade do Estado do Pará, UEPA, abriu inscrições para 293 vagas no Campus 8, em Marabá, para ingresso no ano letivo de 2027. O processo seletivo regular PROZEL 2027 oferece 270 oportunidades de ampla concorrência, mais 7 vagas para pessoas com deficiência em cursos como Medicina, Biomedicina e Engenharias, com cadastros até 13 de outubro. Paralelamente, o edital específico para candidatos indígenas e quilombolas disponibiliza 16 vagas com inscrições gratuitas até 16 de outubro e prova agendada para 6 de dezembro de 2026. E para conferir o link direto para inscrição e todos os detalhes, acesse o nosso portal. Mas mudando de assunto, agora falando de apostas online e economia, governo mira bets ilegais e cobra devolução de mais de 1 bilhão. Confira. O governo federal intensificou o encerramento das operações de apostas com pedidos de bloqueio a 13.241 sites irregulares e a cobrança de 1,325 bilhão de 26,5 milhões de apostadores. Encerrando o prazo para saques voluntários, as plataformas devem repassar os dados aos bancos para que as restituições ocorram entre 9 e 14 de outubro, quando a Caixa poderá assumir pendências. A fiscalização determinou a remoção de milhares de perfis em redes sociais e vai investigar 40 contas de alto valor por suspeita de lavagem de dinheiro. 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
3: Meia-noite e 46.
4: Um acidente na BR-230 resultou na morte de uma mulher de 30 anos. A vítima chegou a ser socorrida com vida, mas não resistiu e morreu após dar entrada no hospital municipal. O motorista, suspeito de provocar a colisão, permaneceu no local para prestar socorro e acompanhou o atendimento médico.
5: De acordo com informações da Polícia Civil, o motorista do automóvel que causou o acidente compareceu à seccional urbana da Folha 30, onde prestou depoimento. Durante o interrogatório, o homem alegou que teria sofrido uma convulsão enquanto dirigia e acabou perdendo o controle do carro. O motorista também informou que é hipertenso. A colisão aconteceu na BR-230, próximo ao semáforo que liga as folhas 31 e 33. De acordo com relatos, o próprio motorista prestou os primeiros socorros à vítima, identificada como Adriele Ferreira Nogueira, de 30 anos. A mulher estava em uma motocicleta. Uma equipe da Polícia Rodoviária Federal, que passava pelo local no momento em que o automóvel atingiu a moto, também parou para prestar assistência.
6: Adriele foi socorrida e encaminhada com vida em estado grave para o Hospital Municipal. Apesar das inúmeras tentativas da equipe médica para salvá-la, a vítima acabou não resistindo aos ferimentos e morreu após dar entrada na unidade hospitalar.
5: O condutor do automóvel também compareceu à unidade hospitalar para acompanhar de perto a situação de Adriele. Segundo o boletim de ocorrência, Adriele sofreu uma crise convulsiva seguida de uma parada cardiorrespiratória. Como se tratava de uma morte decorrente de um acidente de trânsito, o corpo dela foi encaminhado para o Instituto Médico Legal para a realização dos exames periciais e, após esse procedimento, ser liberado para sepultamento. As circunstâncias exatas e a dinâmica do acidente seguirão sendo investigados pela Polícia Civil.
4: Uma denúncia de tráfico de drogas levou uma equipe da Rotan em Mãe do Rio, no sudeste do Pará, e durante a abordagem um homem teria fugido armado e, segundo a polícia, atirado contra os militares. Houve confronto e o suspeito foi atingido e morreu no local.
7: Uma denúncia de tráfico de drogas levou a equipe da Rotan até o bairro Castanheira, em Mãe do Rio, na noite de terça-feira. Durante uma abordagem, um homem teria fugido pelos quintais, segundo a Polícia Civil, carregava uma arma de fogo. O cerco foi fechado e foi durante a tentativa de contenção que, ainda segundo a PM, o suspeito teria reagido contra os militares.
8: A intervenção terminou com o suspeito baleado. Ele foi socorrido, mas não resistiu aos ferimentos. Nós conversamos com o comandante do 19º Batalhão de Polícia Militar, Coronel Rodrigo Leite, que dá mais detalhes sobre esta ocorrência.
9: A denúncia foi que, por volta das 18h30, uma pessoa avisou a guarnição que estava havendo um tráfico de drogas em uma casa às proximidades. A viatura ela deslocou até o local. O cidadão, quando ele avistou a viatura, ele saiu correndo para dentro da residência. Foi feito o cerco no local. Esse cidadão veio atirar contra a guarnição revidou a injusta agressão, veio atingir esse elemento e ele foi socorrido, mas infelizmente quando chegou no hospital já chegou sem vida. Também dentro da residência tinha uma senhora e essa senhora ela foi encontrada junto com ela cerca de meio quilo de maconha. Ela foi encaminhada à delegacia, foi apresentada e agora está à disposição. Há informações que ele já teve passagem já por sequestro, e também ele era membro de uma facção.
7: O homem foi identificado como João Paulo, conhecido como Ceguinho. Segundo a PM, um revólver calibre 38 e 3 munições intactas foram apreendidas durante a ocorrência.
4: A Polícia Federal descobriu um garimpo ilegal em plena atividade na zona rural de Tucumã, no sul do Pará. No local foram apreendidas máquinas e equipamentos usados na extração de ouro. 6 trabalhadores foram encontrados em condições que podem indicar situação semelhante à escravidão.
10: As imagens aéreas mostram a área onde o garimpo ilegal funcionava, na zona rural de Tucumã, no sul do Pará. A atividade mineral era feita de forma irregular em uma região próxima à terra indígena Caiapó. A Polícia Federal foi até o local e encontrou o garimpo em plena atividade. 2 escavadeiras hidráulicas, 2 motores e 2 celulares foram apreendidos. No terreno, os policiais encontraram ainda um galpão usado como alojamento dos trabalhadores. As condições encontradas no local podem indicar que eles eram mantidos em situação degradante.
8: Além do crime ambiental, a Polícia Federal também trabalha com a possibilidade desses 6 trabalhadores que foram localizados lá nessa área de garimpo ilegal estarem sido mantidos ali de maneira degradante, inclusive muito semelhante com um trabalho análogo à escravidão. Além disso, agora a Polícia Federal também quer saber quem está por trás desse garimpo ilegal e onde era comercializado todo esse minério retirado dali.
10: As informações e os materiais recolhidos durante a ação devem ajudar a polícia a identificar os responsáveis pelo crime ambiental. A investigação continua.

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4: A diretoria do Círio de Nazaré, em Marabá, anunciou hoje mudanças no trajeto de 3 importantes programações do 46º Círio. As alterações envolvem o Círio da Juventude, a Romaria Rodoviária e a Moto Romaria. As mudanças foram necessárias após uma determinação da Justiça Federal relacionada ao fluxo de veículos na BR-230, e a segurança dos participantes.
5: As programações do 46º Círio de Nazaré, em Marabá, vão ter alterações nos trajetos. As mudanças envolvem o Círio da Juventude, a Romaria Rodoviária e a Moto Romaria. A decisão foi tomada após uma determinação da Justiça Federal sobre o fluxo de veículos na BR-230, principalmente na área da ponte sobre o rio Itacaiunas.
6: Então, assim, referente a nós tivemos algumas mudanças, tanto referente à nossa primeira pauta, que é o Círio da Juventude. Então, o Círio da Juventude, ele ia ocorrer, né, no núcleo Cidade Nova, porém, nós tivemos aí uma determinação pelo juiz, né, de toda a tratativa, juiz federal referente à tratativa do fluxo de trânsito na ponte, né, na BR-230, então, devido toda essa mudança, nós tivemos que nos adequar a essas determinações.
5: A primeira mudança é no Círio da Juventude. A programação, que seria realizada no núcleo Cidade Nova, foi transferida para amanhã do próximo domingo, dia 11. A concentração será às 7 da manhã, na comunidade Nossa Senhora Aparecida, na Folha 27. A saída está prevista para as 8 horas.
4: A diretoria do 46º Círio de Nazaré mudou o itinerário da Moto Romaria, da Romaria Rodoviária e do Círio da Juventude. Por causa da segurança, ao invés de passar pelas duas pontes do rio Itacaiunas, o itinerário segue pela ponte Ana Miranda.
5: Outra mudança importante é a união da Moto Romaria com a Romaria Rodoviária. As duas programações, que antes aconteciam em dias diferentes, serão realizadas juntas no sábado, dia 17.
6: A gente vai estar fazendo a junção desses dois eventos para um dia só, Moto Romaria e Romaria Rodoviária. Então, vai acontecer, que é o que acontece no dia 17.
5: A programação começa com missa às 7 da manhã, na paróquia São Francisco. Depois, os participantes seguem pelo trajeto já utilizado nos bairros do núcleo Cidade Nova. Na BR-230, em vez de seguir em direção à ponte sobre o rio Itacaiunas, o cortejo vai entrar pela Câmara Municipal, seguir até a Avenida 2000 e depois passar pela ponte Ana Miranda.
6: E a partir daí, a Moto Romaria e a Romaria Rodoviária ali, ela segue novamente no ciclo que ela fez o ano passado. Ou seja, ela passa na frente do Líder Shopping e segue o itinerário que já é feito. Apenas uma mudança nossa, devido a toda essa determinação que nós acatamos.
5: A expectativa da organização é reunir mais de 200 veículos entre motos e carros. A missa será às 6 da manhã, com saída em seguida em direção à Folha 16. Segundo a diretoria, as mudanças são temporárias e estão relacionadas às condições atuais do tráfego e segurança na BR-230.
7: Também uma diretoria do jurídico, então eles também avaliaram a coisa, então não se discute, vamos obedecer, e é importante mesmo para a segurança dos nossos romeiros e também para a nossa também.
6: convidando todos os jovens a participar do nosso Círio da Juventude, no domingo, pela manhã, e né, todos os motoqueiros, motoclubes, no geral, para a nossa Moto Romaria, né, e 16. Romaria Rodoviária, que acontecerá também ali no dia 17. Então, fica 17. Aberto também o nosso convite a todos a participar.
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2: 1 e 3.
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0: 1:08.
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0: 1:16.
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2: Por conta do aumento da temperatura neste período de outubro ou neste período de final de ano, os especialistas recomendam que os consumidores fiquem atentos às condições das instalações elétricas residenciais, principalmente onde a fiação fica exposta ao sol e às altas temperaturas. Fios ressecados, desencapados ou com sinais de aquecimento, além de conexões improvisadas e tomadas com cheiro de queimado, são sinais que recomendam verificação imediata em situações envolvendo fios caídos ou qualquer condição de risco na rede externa. A população deve se manter à distância e acionar de imediato a distribuidora de energia. Municípios do Pará podem disputar uma das 10 vagas da sexta edição do LUPA, Laboratório de Políticas Públicas Alimentares. O edital reserva 40% das vagas para cidades da Amazônia Legal. Inscrições se estendem até o dia 30 de outubro pelo endereço bit.ly/edital-lupa-6. 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

0: 1h50.
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2: A internet registra uma enxurrada de denúncias sobre a conduta de taxistas e motoristas de aplicativo registradas no último domingo, dia 4, durante o horário da eleição na capital paraense. Diante da cor da camisa ou de algum acessório identificando o partido do cliente, motoristas se recusaram a fazer corridas. O fato é confirmado por vídeos postados pelos próprios condutores nas redes sociais, divertindo-se com cenas de constrangimento aos passageiros. Programa de certificação de empresas, PROCEN 2025-2026, premia nesta quarta-feira na FIEPA as empresas paraenses que se destacaram em boas práticas de gestão. O evento também marca as comemorações pelos 57 anos de atuação do IEL no Pará. Nesta edição, 14 empresas receberão certificados e recertificações nas áreas de saúde, segurança e meio ambiente, contábil, tributário, trabalhista, financeiro e governança corporativa. Também são reconhecidas as empresas que alcançaram o melhor desempenho ao longo do ciclo de desenvolvimento. 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

0: 2 e 4.
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0: 2:20. 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
1: A Polícia Rodoviária Federal prepara uma grande operação de abrangência nacional para reforçar a segurança e a fiscalização durante as duas principais procissões rodoviárias do Círio de Nazaré. O traslado para Ananindeua e Marituba e a Romaria Rodoviária, que serão realizadas nos dias 9 e 10 de outubro, respectivamente. Além do efetivo do Pará, agentes de outras superintendências regionais serão deslocadas para o estado para reforçar o trabalho. A abertura oficial do Círio de Nazaré marcou na noite da última terça-feira o início da programação da maior manifestação religiosa dos paraenses. Na Basílica Santuário de Nazaré, em Belém, a celebração reuniu autoridades integrantes da diretoria da festa e devotos, presidida pelo arcebispo metropolitano de Belém, Dom Júlio Endiacamini. Uma missa abriu o evento. Em seu segundo círio, à frente da Arquidiocese de Belém, Dom Júlio Acamini destacou que a programação deve ser vivenciada segundo os dogmas. O círio é oração e, por isso, o objetivo principal e a atividade principal do Círio de Nazaré, segundo o clérigo, é perseverar com Maria em oração. 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

0: 2:47.
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2: Belém está sob alerta para calor extremo neste mês de outubro, justamente quando a cidade recebe milhares de pessoas para as programações alusivas ao Círio de Nazaré. A previsão indica temperaturas na casa dos 39 a 43 graus centígrados. O cenário preocupa, sobretudo porque as altas temperaturas coincidem com as procissões e outros eventos do Círio, que levam multidões às ruas. A situação está relacionada aos efeitos do El Niño 2026-2027, fenômeno climático que pode provocar redução das chuvas e aumento das temperaturas na região norte. A Câmara Municipal de Belém recebeu nesta quarta-feira a visita da imagem peregrina de Nazaré. A Santa Padroeira dos Paraenses foi homenageada no plenário jornalista Laércio Barbalho, sob a presidência do vereador Joane, do MDB. A solenidade incluiu a entrega da medalha Senhora de Nazaré a 35 pessoas por reconhecimento às suas contribuições para a festividade. A sessão integra a programação de homenagens à Senhora de Nazaré e reforça a tradição do Círio, reunindo representantes do Legislativo Municipal e convidados. 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

0: 10 e 2.
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0: 6:17.
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2: Os romeiros do interior do Pará já começaram a caminhada rumo a Belém, em agradecimento às graças alcançadas por intercessão da Senhora de Nazaré. Romeiros de Capanema, por exemplo, percorrem cerca de 160 quilômetros até a capital e já estão com o pé na estrada. O grupo numeroso conta com um carro de apoio e é liderado por uma imagem da Senhora de Nazaré. É o 18º ano de caminhada no Círio. Quem vem caminhando ou pedalando até a Basílica de Nazaré para pagar uma promessa do Círio de Nazaré 2026 vai contar com pelo menos 28 pontos de apoio ao longo da BR-316, alça viária e rodovias do Nordeste paraense até a chegada em Belém. O Círio já é tão grande que até quem chega de longe quer fazer parte. A Consul será a apoiadora master da festa e doará 18 eletrodomésticos às barracas de alimentação. Mais que patrocínio, é o Brasil reconhecendo a força de uma celebração que move fé, cultura e economia. 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

0: 3h48.
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2: A plataforma Visite Belém está disponível desde esta quarta-feira, dia 7 de outubro, e promete transformar a maneira como visitantes, turistas e moradores interagem com a cidade. Mais um produto das editoras Verde e Guia. Dessa vez, num ambiente interativo, onde o projeto nasce com uma proposta 100% digital, gratuita e focada na experiência do usuário. Entre os maiores diferenciais tecnológicos do aplicativo está a presença de um concierge de inteligência artificial. Essa ferramenta, em tempo real, é capaz de oferecer suporte personalizado aos usuários, ajudando a encontrar pontos de interesse, gastronomia, hospedagem e atrações culturais com base nas preferências individuais de quem busca explorar a capital paraense. A fé que toma conta de Belém começa a ganhar ainda mais luz. Nesta quarta-feira, a imagem da Senhora de Nazaré no Parque Linear da Doca será acesa pela Prefeitura de Belém. O momento conta com o show de Carol Ferreira e integra o projeto Círio Iluminado. 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

0: 4 e 4.
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0: 4 e 4.
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0: 4 e 18.
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2: O Einstein Hospital Israelita passou a oferecer o primeiro teste comercial disponível no país que busca, em uma amostra de sangue, sinais moleculares associados a mais de 50 tipos de câncer. Chamado Galeri, o teste foi desenvolvido pela empresa norte-americana Grail e é comercializado no Brasil pela Genesis, Genoma, Joy Venturi e do Einstein e do grupo Fleury. O exame custa R$ 6.990 e é feito mediante solicitação médica. Ele não é coberto pelos planos de saúde. A Genesis oferece também uma teleconsulta para pessoas interessadas que não tenham pedido médico. Se houver indicação, o profissional pode, portanto, solicitar o teste. Estudantes paraenses têm 72 vagas de estágio disponíveis pelo CEE, em áreas como administração, educação, comunicação, marketing e informática, além do ensino médio. Para concorrer, é preciso fazer o cadastro gratuito e manter os dados atualizados no portal do CEE. 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

0: 4:47.
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2: O plenário do Senado começou a discutir na tarde da última terça-feira a proposta de emenda constitucional, a PEC, do fim da escala 6x1. O texto substitui o regime de 6 dias de trabalho e 1 dia de folga na semana, por uma jornada de 5 dias e 2 de descanso, sem redução de salário. Para ser aprovado pelo plenário do Senado, são necessárias a realização de 5 sessões de discussão da casa. Havendo acordo, esse calendário poderá ser encurtado. Mas o presidente do Senado, Davi Alcolumbre, avisou aos parlamentares que o tema será debatido sem atropelos. O dólar voltou a cair na última terça-feira, após despencar na segunda. A moeda americana abriu em queda e recuou até 1,1% aos R$ 4,94. Na terça-feira, a bolsa disparou 7,7% e o dólar comercial caiu 4%, voltando ao patamar de R$ 5. Diante de nova queda, a pergunta que fica é: até onde vai o rally eleitoral com ativos brasileiros? Os mercados financeiros devem seguir repercutindo o resultado do primeiro turno das eleições presidenciais nesta última terça-feira. 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

0: 52.
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0: 5:18.
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2: O Aeroporto Internacional de Belém recebeu esta semana a visita da imagem peregrina da Senhora de Nazaré. A programação contou com uma missa e um batismo de duas aeronaves que aterrizaram na capital paraense. A visita ao aeroporto é uma tradição para recepcionar e abençoar turistas e público em geral. Essa visita é especial porque é uma forma de bem receber os turistas que estão vindo para Belém, comemorou Sérgio Oliva Reis, diretor-secretário do Círio 2026. Redenção se prepara para olhar de frente para áreas de risco e ajudar a prevenir tragédias. Entre os dias 13 e 15 de outubro, o Serviço Geológico do Brasil estará no município, localizado no sul do Pará, para elaborar o plano de redução de riscos. A Câmara Municipal de Redenção está envolvida nesta discussão. 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

0: 5h47.
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2: Profissionais que terão a missão de registrar o Círio de Nazaré se reuniram esta semana na Basílica Santuário de Nazaré para a missa de envio dos comunicadores, que marcou o início simbólico do trabalho de cerca de 1.200 profissionais. Segundo a diretoria da Festa de Nazaré, são jornalistas, fotógrafos, cinegrafistas, radialistas, profissionais de redes sociais e outras áreas da comunicação que participaram da celebração. Para o padre Francisco Maria Cavalcante, pároco da Basílica Santuário de Nazaré, a celebração também representa o reconhecimento da importância da imprensa na festividade do Círio de Nazaré. A Agência Nacional de Vigilância Sanitária proibiu a venda e o uso de todos os lotes de insulina produzidos pela empresa Costamar Comércio Licitatório. A decisão foi publicada na última terça-feira no Diário Oficial da União. Por meio de nota, a Anvisa informou que a empresa distribuiu insulina Glargina 3 ml 100 UI sem autorização de funcionamento de empresa para a atividade, em desacordo com a legislação sanitária vigente. 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

O anjo do Senhor anunciou a Maria, e ela concebeu do Espírito Santo. Eis aqui a serva do Senhor. Faça-se em mim segundo a vossa palavra. O Verbo divino se fez homem e habitou entre nós. Ave Maria, cheia de graça, o Senhor é convosco. Bendita sois vós entre as mulheres, e bendito é o fruto do vosso ventre, Jesus. Santa Maria, Mãe de Deus, rogai por nós, pecadores, agora e na hora de nossa morte. Amém. Infundi, Senhor, em nosso coração a tua graça. Nós te suplicamos, a fim de que tenhamos conhecido pela anunciação do anjo a encarnação de Jesus Cristo, vosso Filho e Senhor nosso, e cheguemos, pelos merecimentos de sua paixão e morte na cruz, à glória da ressurreição. Pelo mesmo Cristo e Senhor nosso. Amém.

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Bom dia, queridos irmãos e irmãs do programa Encontro com Maria. Hoje, quinta-feira, dia 8 de outubro. Isso mesmo, já estamos batendo as portas do nosso coração para que ele se abra, se escancare, para vivermos uma grande festa. O Círio de Nossa Senhora de Nazaré, na nossa cidade. E nós estamos já sentindo essa grande graça acontecendo no meio de nós, que já vai acontecer no dia 18 de outubro. Mas para que toda essa graça alcance a nossa vida, o nosso coração, nós precisamos buscar cada vez mais, pedir e suplicar que Deus restaure e faça tudo novo em nossa vida. Restaure a nossa casa, a casa do nosso coração. Suplicar a Deus, por quê? Porque Ele é especialista em reconstruir histórias e pode reconstruir e pode restaurar por completo qualquer área da sua vida que esteja quebrada, ferida ou sem esperança. E hoje a palavra vem impactando já no início o meu coração. Olha só, quantas vezes a gente vem ao programa, fazer o programa Encontro com Maria, acreditando que vamos estar tocando suas vidas, seus corações. E a gente já começa tendo uma palavra que vai impactando, que vai tocando o nosso coração. E é isso que está acontecendo aqui no programa. Saber que Deus é especialista em reconstruir a minha vida, em restaurar a minha vida por completo, fazer a mim nova pessoa, nova criatura. Olha que maravilha! Deus restaura. Restaura a minha vida, restaura a minha alma. No livro de Ezequiel, no capítulo 37, fala sobre os vales dos ossos secos. Anote, depois vá lá, depois leia esse capítulo de Ezequiel e veja sobre o vale de ossos secos. E quanta realidade de dor a gente vai vendo naquela passagem bíblica, mas vamos vendo também que Deus restaura, que Deus faz novo todas as coisas, todas as situações, todas as circunstâncias. A realidade de dor, todos nós passamos por momento que nos sentimos como vale dos ossos secos. Ossos secos, espalhados ali naquele vale. E como é isso? Quantos de nós agora estamos sem força, sem vida própria? Quais as circunstâncias da nossa vida que está com desilusões, perdas, perda do ente querido, perda do emprego, perda da casa que você já morava há tantos anos e agora o proprietário pediu de volta e você está procurando uma casa para alugar? Tudo isso são realidade que dói em nós. São muitas as nossas realidades que dói, que nos faz sofrer, que nos faz chorar. São grandes as realidades. Quantos que estão vivendo em erros? Você ainda não buscou mudar de vida, procura continuar vivendo no erro. O erro do vício, da bebida, da mentira, do furto, dos roubos, da traição, do adultério. E por aí vai, você que tem que olhar para dentro de você mesmo e saber qual é a sua realidade que você tem vivido, que tem destruído, que tem te causado desilusão, que tem te feito perder o autodomínio.
o entusiasmo. Nós somos seres humanos, mas nós somos limitados. Nunca teremos tudo do nosso jeito, da nossa forma. Não. O ser humano tenta consertar as feridas da alma com as próprias forças, com maquiagens temporárias, sorrisos que não são verdadeiros. A gente vai arrumando maquiagem, procura colocar no rosto um sorriso, mas se alguém olha nos olhos, percebe a tristeza, porque nossos olhos, eles são autênticos e verdadeiros. Quantas vezes você olhou para alguém e disse, meu Deus, como fulano está com um olhar triste hoje? Você já passou por isso? De alguém lhe perguntar o que você tem, o que você está passando, por que é que o seu olhar hoje está tão triste? Passamos por isso sim. Nós passamos por essas situações, porque o nosso limite é humano. Nós não conseguimos consertar as feridas da nossa alma com as nossas forças. Nós não conseguimos usar maquiagens que venham a tampar aquilo que está dentro de nós, doendo, nos remoendo, nos tirando a paz. Apenas Deus tem o poder de ir à raiz do problema, de sarar de dentro para fora. A promessa, ela existe? Existe. Não existe nada tão quebrado que Deus não possa refazer. Deus não é um Deus de promessa. Deus não é um Deus de mentira. Ele é um Deus de verdade. É um Deus que promete e faz. Agora, Ele vai fazer somente aquilo que vai nos levar para a nossa salvação. O preço que Ele pagou pela nossa salvação foi um preço muito alto. E Ele é Deus. Ele não diz o que Ele diz. E não desfaz o que Ele faz, muito pelo contrário. Ele nos transforma para sermos pessoas livres, curadas, restauradas, reconstruídas, para que nós tenhamos um grande valor, ainda maior ainda, através da graça que Ele derrama sobre a minha vida, sobre a tua vida, sobre a vida de cada um de nós. É preciso que a gente faça um exame de consciência, um exame de arrependimento, cair em nós mesmos. Assim como o filho pródigo precisou examinar a sua situação, ele decidiu voltar para os braços do pai dele. A restauração exige honestidade espiritual. É preciso reconhecer as nossas falhas. Não há renovação verdadeira enquanto tentarmos justificar nossos erros. Ah, eu fiz isso porque o fulano me chamou. Ah, eu fiz isso porque aconteceu assim e assim. Não, a gente fez porque a gente quis fazer. Isso é reconhecer. Enquanto nós tentamos justificar nossos erros, Deus está vendo. Um tempo de restauração exige um coração quebrantado. Exige uma confissão sincera. Procura um sacerdote. E a gente precisa abandonar o velho. Algo novo não pode ser preenchido onde o velho e o errado ainda ocupam espaço. É preciso abandonar o que desagrada o coração de Deus. Louvado seja nosso Senhor Jesus Cristo, para sempre seja louvado. Amém.

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E aqui nós temos um aviso carinhoso nesta quinta-feira, dia 8 de outubro, vai acontecer o Círio Missionário, às 15 horas, na paróquia São Félix de Valuá, na Marabá Pioneira. Também na paróquia São Félix de Valuá, na quinta-feira, às 18 horas, vai ter a peregrinação da paróquia São Félix de Valuá, na Marabá Pioneira, na Praça São Félix. E às 19h30, a Santa Missa. E durante os dias vamos estar passando toda a programação das peregrinações externas do Círio em homenagem à Nossa Senhora de Nazaré. E atendendo os nossos ouvintes desse dia de hoje, a Dona Maria de Nazaré do Sol Nascente, que oferece para seu esposo, os filhos, para todos da sua família, para os ouvintes, netos e bisnetos, para as irmãs e noras, para todos da comunidade Nossa Senhora de Fátima. A Dona Lia do Assentamento 26 de Março, que oferece para os filhos, Marcos Alessandro, Joelma, Josué, Josuíta, Aline, para os vizinhos e amigos, para seus irmãos da Igreja Nossa Senhora de Fátima. A Irenice do PA Escada Alta, que oferece para o esposo Marciano, os filhos Max, Josélia, Josilene e Joelma, os irmãos Irisvaldo e Irene, os netos Sabrina, Nicolas, Micaele, Ana Júlia, Pietro e Emily, os genros Marcelo, Antônio, Edilson, a Nora Thelma, a amiga Fátima, para todos da comunidade Escada Alta, para o bisneto Rabi, para o Reinaldo e a Regina, para todos os ouvintes. A Maria do Socorro do Jardim União, que oferece para o esposo Lourenço, os filhos Silvério, Silvana, Charlane, Chauli, Creuli, Shelby, Charles, os vizinhos, para as irmãs da comunidade Cristo Rei, para todos os ouvintes. Nosso ouvinte Jaibara, da Ponta de Pedra, que oferece para a esposa Edna, sua mãe Maria da Cruz, para seus irmãos Azeca, Ismael, Nilde, Elisângela, para o Augusto, seus filhos Mozane e Sabrina, para todos da sua família, para sua nora Raiele, a irmã Irene, os sobrinhos Oséia e Felipe no Xingu, para o Manuel Bezerra e todos os ouvintes. Vamos ouvir esta linda canção com Alberto Germano e Helena, Pouquinho de Ti.

a Maria de Fátima do PA Três Ilhas, que oferece para o esposo Francisco Antônio, a mãe Corina na Vila Conquista, para os irmãos, cunhados, sobrinhos, compadres, afilhados, para os seus filhos e genros, noras, netos, os filhos Lucas e Emerson, Francirlei, aqui em Marabá, para o seu Armando e o seu Valdeci, no PA Santa Rita, a filha Laurice, na Vila São José, a Laurenice, no Brejo do Meio, para o padre Mário, padre Jorge e todos os ouvintes do programa. A dona Domingas, do PA Alegria, que oferece para toda a sua família, seus filhos, seus netos do Jardim União, para os ouvintes, para os apresentadores. Nosso ouvinte, o Francisco, do Brejo do Meio, que oferece para sua mãe, seu tio Francisco e todos os seus familiares aqui em Marabá. O João Luiz, do quilômetro 21, na fazenda Nossa Senhora de Nazaré, que oferece todas as músicas do programa para todos da sua família, para o seu Luiz Damasceno e família, seu Cândido, no quilômetro 8, para todos os ouvintes do programa, para todos do quilômetro 21. Nosso ouvinte em dor de São Félix, que oferece para o João Filho, João Cisino, Gilvando e Flávia, Flávio, Maria da Paz, seu esposo Caetano, para a dona Terezinha em São Félix. Essa música também, a Rosana do Porção do Óleo, que oferece para o seu esposo Ozenildo, os filhos Fernando e Adriano, seu pai João da Mata, para a França, a irmã Maria Aparecida, para a Zenaide no Novo Horizonte, para o irmão José Edson, para os ouvintes da comunidade Santo Antônio e todos do programa. Essa música também, a Laurenice da Vila Espírito Santo, que oferece para a mãe Laura, para os irmãos, os filhos Lívia, Ricardo e Juliana, para a vizinha, a dona Lucinda, a amiga Clemilda em Goiânia, para a tia Diomar, para a Joana na ilha, para a Isabel, para a Miriam, para o Caroço, seu João Calista, para a Eliane em Morada Nova, para os seus sobrinhos, sua tia Iracilda, todos da Vila Espírito Santo, pede oração pela sua filha Juliana, seu irmão Rony, seu tio Messias e o Enzo Gabriel em Goiânia. O Jonathan de Roterdã, na Holanda, que oferece para toda a família Martins, sua mãe Lenice, o vô Altino, a esposa Larissa, a filha Júlia, os irmãos Charles, Bruno e Charlene, e deseja que todos nós tenhamos uma abençoada quinta-feira. A Rosivan do bairro Francisco Coelho, que oferece para os filhos Rayane, Rayana e Emanuel, o esposo Manuel, as netas Maria Vitória, Maria Cecília, para o neto Manuel Felipe, sua mãe Iracia, a sogra Maria de Jesus, para os irmãos, sobrinhos, genro, cunhados, compadres, comadres, para os apresentadores, para todos do apostolado de oração da paróquia São Félix de Valuar, para o padre Ademir. Vamos ouvir esta linda canção que toca com o padre Cleidimar, O Amor de Deus.

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atendendo a nossa ouvinte, a Cremilda de Goiânia, que oferece as músicas para o esposo Edilson. Oferece também para seus filhos, netos, para todos da sua família, para sua amiga Laurenice no Espírito Santo e todos os ouvintes. A Minerva de São Félix, pioneiro, que oferece para a mãe Deusa, o esposo Manuel, o pai Raimundo Tana, oferece também para os filhos Ricardo e Giliardi, conhecido como Túlio, para os netos Marlone, Gustavo e Diogo, para todos os ouvintes do programa. Seu Domingos Araújo, de São Domingos, do Araguaia, oferece para a esposa Maria Deusuíta, as irmãs Maria Cláudia, Maria de Lourdes, Maria Conceição, para a Maria Cláudia, para suas filhas, netos, sobrinhos, cunhados, genros, compadres, comadres e afilhados. A Helena de São Félix, que oferece para os filhos José Bezerra, Eliane e Tiago, as noras Luciana, Aline, o genro Luciano, os netos Lara Jéssica, Emily, José Miguel, Lucas, Inácio e Mateus, os irmãos e sobrinhos, compadres e afilhados, e Ari Francinete no Geladinho, para a Sebastiana, em São Félix. Essa música também toca para nosso ouvinte Zenaide, que oferece para os filhos Manuel, Marluz, Mirelle e Mileide, as netas Amanda, Emanuele e Emily, a nora Gisele, os sogros Manuel e Lúcia, para os afilhados, para os apresentadores, e ela pede orações. Vamos ouvir esta linda canção com a Celina Borges, Orar é Amar.

Nesse dia de hoje, Senhor, queremos louvar e bendizer o Teu nome. Glorificar o Teu nome no mais alto do céu, Senhor. Te pedir que venha em nosso auxílio e em nosso socorro. Que venha derramar sobre nós, nosso coração, o Teu amor. Que venha restaurar, Senhor, nossas vidas. Fazer nova todas as coisas. Fazer com que a cada dia nós Te busquemos verdadeiramente para viver uma grande experiência de amor contigo. Toca-nos, Senhor, com o Teu poder, com o Teu amor, com a Tua bondade e a Tua misericórdia, agora e sempre. Amém.

Estamos finalizando mais um programa Encontro com Maria. A todos os nossos ouvintes, intercessores, muito obrigado pelo carinho da audiência. Muito obrigada a todos os patrocinadores do programa Encontro com Maria, que nos levam aos lares de cada um de vocês, que nos permite adentrar levando a palavra de Deus, buscando a cada dia viver a missionariedade dentro da Diocese de Marabá. Muito obrigado a cada ouvinte nesse dia de hoje. Estamos finalizando mais um programa e a todos vocês, muito obrigado pelo carinho da audiência. Na mesa de áudio, atendendo no telefone, o Ivanildo Mendes, e a apresentação foi minha, Leudivan Menezes. E se assim for a vontade de Deus, amanhã estaremos juntos com mais um programa Encontro com Maria. Fiquemos com as bênçãos de Deus, que é Pai, Filho e Espírito Santo. Amém.

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0: Oi! Bom dia, bom dia, bom dia, bom dia, bom dia! Pra você que está aqui na Clube, a 100.7!
1: Vou te dizer uma coisa, é pura bucha isso aí, viu?
0: É, vai! Ai, ai, ai, ai, ai! Bora logo, ó, pra começar o programa aí! Bora aí! 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
2: Renato!
0: Tá lá também ela!
2: Jane!
0: É, Jane, gente da melhor qualidade. Ei, ei, Gilberto, um abraço de Gilberto, rapaz. Gilberto é nosso irmãozinho.
3: É, mano?
0: Oi.
3: Ele é nosso irmãozinho.
0: Tá te ouvindo aí no geladinho. Né? Gente da melhor qualidade, rapaz.
4: Rapaz, tu sai de problema, rapaz. Eu já te falei, meu.
0: Ai, ai, ai, ai, ai. Abraço, meu grande amigo Gilbertinho. Gente que mora no nosso coração, né, Gilberto? Tá aí, tá firme e forte com a maior tranquilidade. Né? Bora lá, porque realmente Gilberto é nosso irmãozinho.

0: 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Olha, eu quero mandar um grande abraço pro meu amigo Davi, o Regis, o Zival, tá lá, o Carlinhos, o Adriano, toda a galera lá com o meu amigo, o grande... O grande Renatinho! Vai, só mandando aqui, calma. Calma. Depois eu coloco aí, tá bom? Fique tranquilo. Ai. Tá certo. Abraçar meu grande amigo Pota. Grande amigo Pota, gente da melhor qualidade.
1: Mano,
0: oi.
1: Ele é nosso irmãozinho.
0: Pota.

ontem lá na Folha 10, né? Folha 10, tá? É 10 ou 11 ali? Folha 10, né, puta? Tá lá, sempre, tá sempre ligado na clube, todos os dias. E dizer uma coisa, acorda direito aí, rapaz. E dizer, rapaz, joga uma água aí no pota. Nossa, aí ele vai acordar, rapaz. Aí ele vai acordar, rapaz. Olha que ele gosta aí. Olha o hino do Flamengo.

0: Meu amor, aquelas coisas, né? Tu lá vai arrumar uma coisa pra tua cabeça na tua casa.
1: Eu choro!
2: Ai, ai, ai, ai, ai, meu filho! Ei, ontem tivemos Campeonato Brasileiro da Série A, moleque. Você é doido, mano. Tivemos lá ontem, né? Tivemos aí os jogos, vou te dizer uma coisa, hein? Ih, rapaz. Teve queda de técnico. Queda de técnico ontem. Hã? Te dizer uma coisa. Ontem roubaram o Remo. Roubaram!

0: Então tá, me rouba logo.
1: Meter a mão no leão. Roubaram!
2: É doido, me rouba logo!
1: Roubaram o Remo, rapaz!
3: Ih, rapaz, esse cara tá doido!
1: O cara não marcou um pênalti, rapaz! O cara não marcou um pênalti! Manda o seu áudio pra cá, roubaram ou não roubaram? Quem assistiu o jogo do Remo ontem? Hein?
4: Deixa de ser esse recador, rapaz!
1: Não seque não! Roubaram o Remo ontem, na cara dura! Um pênalti daquele ali... Eu queria ouvir, sabe o quê? O papo deles no Vale. Será que vão liberar essa conversa do Vale aí? Ou vão só editar? Só depois que editar?
3: Égua!
1: Te dizer, rapaz. Roubaram o Remo, rapaz. Na cara dura. Fico chateado, né? Se fosse contra o Grêmio, ah... Ia feder se Renato ia falar até amanhã, né?
4: Isso é feio.
1: É feio mesmo, né?
5: Se deu problema... Vai dar porrada, tá. Sorte. Eu que não quero ficar perto.
1: Eu também não. Te dizer uma coisa, hein?
6: É remista, é?
1: Eu sou remista, o doutor Luiz Sérgio é remista. O grande Paulo Alencar é remista. Rapaz, uma galera aí é remista aí, te dizer. O seu Elton é remista. Pedrinho Correia é remista. Galvão é remista. Rapaz, te dizer uma coisa. Atenção, hein? Rapaz, atenção. Ontem, Fernando Diniz foi demitido do Corinthians. Depois de perder para o Internacional lá no Beira-Rio pela 29ª rodada do Campeonato Brasileiro. E foi, então, a 7ª derrota seguida do Corinthians no Brasileirão. Antes, o time corintiano havia perdido para o Cruzeiro, Coritiba, Santos, Chapecoense, Flamengo e Fluminense. E agora perdeu para o Internacional. E olha, caminho do feio por onde veio. O Diniz mandou, mas eu já falei aqui, o problema do Corinthians não é técnico. É elenco. Mesma coisa do Remo aí. O problema do Corinthians é elenco, é fraco esse elenco aí. Essa sequência negativa fez o Timão estacionar nos 32 pontos e se aproximar da zona de rebaixamento. A equipe alvinegra ocupa neste momento a 16ª rodada do Brasileirão, a primeira fora da zona de rebaixamento, com um ponto de vantagem para o Internacional, que é o 17º. Depois da eliminação na Copa do Brasil e na Conmebol Libertadores, Diniz deixa o comando técnico na 16ª posição do Brasileirão e um ponto de distância do Internacional aí. Portanto, o bicho tá pegando. 33 jogos oficiais à frente do Timão. Ao longo dos 6 meses, Diniz teve 13 vitórias, 8 empates e 12 derrotas. Aproveitamento de 47,5%. O Corinthians teve uma queda expressiva de rendimento depois da parada aí para a Copa do Mundo. Antes da pausa aí, o time somou 9 vitórias, 4 empates, 3 derrotas em 16 partidas. Sob o comando aí do... Fernando Diniz! Ei, Fernando Diniz, mais uma! O homem que, né? É, parece cigarro em boca de bêbado! Vai pro lado, vai pro outro! Oh, meu Deus! E dizer, ele tem um diabo de um esquema tático que bota o time pra jogar lá. Acho que agora ele mudou um pouquinho, né? É, ele tem um esquema lá, ele, né, de botar ali. Ele tentou utilizar isso na seleção brasileira, não deu certo.
7: Exatamente.
1: Aí ele teve, voltou no Fluminense, não deu certo.
7: Exatamente.
1: Ele foi pro Vasco, piorou.
7: Exatamente.
1: Aí ele foi pro... Colocou onde ele vai, ele faz essa besteira aí.
7: Exatamente.
1: Égua. Ei, Diniz. Esse teu esquema tático parece peito de homem. Não serve pra nada!

0: dizer uma coisa. Não serve pra PM. Não serve. Égua. É, peraí, pô, para de achar graça que eu já tô invocado com isso já. Ô, oh, rapaz. Água. Não é, parece peito de homem? Pra que serve peito de homem? Me diz, me explica aí. Se você sabe, me explica. Vou te dizer.
1: Esse aqui tá meio bagunçado.
0: É, rapaz. Como é que é, rapaz?
1: Esse aqui tá meio bagunçado.
0: É, rapaz. Ai, ai, ai. Tá meio bagunçado mesmo, essa porra. Égua. Que dizer, rapaz. Olha aí. Vamos para a rodada de ontem. O Mirassol empatou com o Bragantino lá em Bragança Paulista em 1-1. O Internacional meteu 2-1 no Corinthians, derrubou o Diniz. O Remo, vamos já falar do Remo aqui. Remo e Grêmio 1-1 no Mangueirão. O Vitória meteu 4-0 na rebaixada Chapecoense. O Botafogo pegou porrada do Vasco!
2: Dale PH, Vasco!
0: Toca o hino do mais querido!

0: União Brasil. Portanto, o Vasco da Gama, rapaz, meteu 2-1 no Botafogo. Olha, o Vasco chegou a meter 2-0. Primeiro gol do Lescano e o outro do David. E aí o Alex Tales, ele empatou uma cobrança de falta. O Cruzeiro também bateu no São Paulo. Bateu por 2-0 no Tricolor Paulista. Ih, rapaz, aí o bicho tá pegando. Olha aí, hoje teremos Santos e Flamengo. A partida será... lá na Vila Belmiro, às 19h30. Flamengo! Ih, rapaz, olha aí. É o peixe, né? O Flamengo precisa ganhar, que é pra se consolidar ali na frente com tranquilidade. Hoje também teremos, às 8 da noite. Olha, o jogo do Flamengo é 7h30, já falei aqui, né? Não é, Luiz? Despachante. Atlético Paranaense e Cruzeiro, às 20h, lá na Arena da Baixada. O Fluminense do meu grande amigo, Bené, aí da 28, meu amigo Paulinho da Cartuimp, o meu amigo Alberto Moral, lá dos Móveis Planejados. Quem mais? Ah, rapaz, o rei do frango! O rei do frango é bom demais! Né? Vai pegar o Curitiba no Maracanã às 21h30. Ah, nesse mesmo horário, o Palmeiras vai encarar o Bahia! Palmeiras! Tem que ganhar o Bahia lá na Nubank Park lá em São Paulo. Dizer uma coisa, mas que no Bank Park esteja limpo.
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0: Opa, obrigado!
1: Toca la pelota, PH!
0: Palmeiras e Bahia, portanto, rolando a bola lá no Nubank, né, às 21h30, tá? Olha... o Flamengo, ele tá com 60 pontos, 57 tem o Palmeiras, então a refrega vai ser grande. Todos palmeirenses secando o Flamengo e todo palmeirense torcendo pra vitória, que é pra ficar tudo igual aí, né? O bicho tá pegando, viu, Preto? Tá pegando. Olha, a gente vai pro intervalinho aqui na Clube, porque eu quero ver a sua participação aqui no canal 100.7, tá bom? Tá bom? Bora logo pro intervalo, a gente vai voltar aqui com tudo, tá certo? Aqui no canal da Informação Total. Clube FM 724.

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1: 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Eu quero falar de um apresentador gatinho, é o PH do programa As Primeiras do Esporte. Ô, paixão!
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3: Paulo Henrique! Eu também vou te dizer uma coisa, viu? Olha aí, meu amigo, participe, tá valendo o placar do jogo pra domingo, não é? 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É o Fla-Flu no Maracanã. 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Gente boa. 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Tá aí com toda a força aí, de Letícia, todo mundo, não é? 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Meu amigo do céu, aí o pessoal não quer, né? Não quer, não quer, não quer. 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Tá aí, portanto, é a promoção do placar do jogo. Pra promoção placar do jogo aqui na Clube. Só a Clube faz isso pra você, meu filho. Eu duvido, eu dou macaxeira, mocotó. Pau! pode copiar, meu filho.
4: Ei, menino, deixa de ser ator, vem ouvir a Rádio Clube, menino.
3: Vem logo, menino. Quem gosta disso é o Pota, não é, Pota?
4: Eu tô brincando. Ei, bonito, tu parece que é até flamenguista.
3: Ei, rapaz, lá vem tu. Para de graça, rapaz.
5: É, Pai Sandu, é?
3: Ei, rapaz, Pai Sandu vai jogar só sábado, rapaz. Pai Sandu vai jogar sábado contra o Brusque, lá no estádio Augusto Bauer, em Brusque, em Santa Catarina. O negócio vai feder lá, viu? O negócio vai feder. Bicho tá pegando lá, viu? Bicho tá pegando lá, mano. O negócio é periclitante. Ai, ai, ai, ai, ai. Te dizer uma coisa. Pois é. Então é isso. Então tá. Ai, ai, ai. Bora logo pra informações aqui, né? O zap da galera. Vamos pro zap da galera. Vamos pro zap da galera. Muita gente mandando pra cá o placar do jogo. Muita gente participando com a gente. É, meu amigo. Hã? Bora, Incansávelzinho, bora. Bora, ele é sempre o primeiro. Vai lá, Incansávelzinho, bom dia.
6: Bom dia, PH, bom dia, ouvinte das primeiras do esporte. Incansávelzinho, essa manhã de quinta-feira, hoje tem Megão. O PH falou que hoje o Flamengo ganha.
3: Eu não.
6: Ei, PH, poxa, eu gosto de tu como repórter. É porque tu dá sorte pra nós, cara, pro Flamengo.
3: Rapaz, cara, tá doido.
6: Pois é, PH, eu vou estar lá no Abelardo Santo, aí depois eu venho. Quando terminou a Belo Santo, terminou os exames, terminou o negócio da saúde, a gente vai lá para ver o peso, viu? E eu vou seguir, pegar aquele. Tu lembra o que tu falou ontem? Eu vou seguir todas aquelas estratégias que tu falou no ar ontem aí, beleza? Já sabe, eu da casa de Itaba Azul, hoje de Mengão, vai dar certo. Cadê o secador? A Luciana tá aqui te ouvindo, olha o diretor.
7: Ei, sai daí! Tu não é tudo isso!
5: É ruim, hein?
3: Ei, Cansavelzinho, bora lá, mano. Olha, não vai te perder lá em Coraci, hein? De repente tu vai. Pega o rumo errado, tu vai lá pro Morro do Macaco. Aí o bicho pega. Olha, tu cai lá no Morro do Macaco, você tá, olha. Ei! Não vai cair lá no Chiteua, né? Lá no Chiteua. Lá também tem, sabe o quê? O Beco do Inferno. Cuidado. Cuidado, viu, Zim? É doido, hein? Ou então, tu pode varar lá no Pau do Urubu. Hein? O Pau do Urubu agora mudou o nome. Eu acho que é Passagem das Flores, mas é o Pau do Urubu, mano. Quem de Coraci sabe, né? O Fábio que mora em Barambi ali, ele mora lá na sexta rua, né, em Coraci. Mas é o Pau do Urubu, todo mundo sabe. Lá, Pau do Urubu fica bem perto da Ponta Grossa. Ai, ai, ai. Vamos lá. Cleovan mandou aqui pra mim uns vídeos, mas não sei o que é, Cleovan, isso aqui, tá? Cazuza Alves tá ligado na Clube. Também tem o quê? Tem mais áudio aqui?
8: PH, bom dia, PH palmeirense. Pois é, rapaz. A gente, sou um torcedor, gosto do meu Remo, sou palmeirense. Gosto muito do Águia também. E a gente faz tudo, torce, fica aquela vontade assim. É, agora hoje vai dar. O time é ruim, PH. Esses jogadores são jogadores de terceira divisão.
3: Não, e Francisco?
8: Segunda divisão, Francisco. Terceira divisão, tem condições.
3: Francisco?
8: O time não tem condições.
3: Não, peraí.
8: Tá entendendo?
3: Não
8: tem condições, é segunda divisão mesmo. E pronto. E admira. Nós, o presidente da Federação Paraná de Futebol parece que é menos um. Não tem força pra nada. Olha como é que tá no
3: peito
8: dois
3: de homem,
8: clubes
3: peito de homem.
8: No Pará. Calma. É menos um esse presidente da federação. Eu tava vendo ontem, tava vendo na clube, que é isso? Não faz nada, cara. Faz nada, não tem força nada junto à CBF. Mas enfim, é segunda divisão e tem um jogão hoje. O Flamengo joga primeiro, depois joga o Palmeiras. E esses dois aí que vão brigar pelo título.
3: Credo! Francisco, eu vou te dizer uma coisa, eu entendo tua revolta. Mas eu não vi o time do Remo jogar mal ontem, não, amigo. Você me desculpa. Ontem eu assisti o jogo minuciosamente. É, porque quando eu assisto uma partida, agora é sem paixão clubística, é sem nada, entendeu? Ontem eu assisti o jogo, tá? O Remo dominou o Grêmio, cara. O Remo dominou o Grêmio, perdeu muitas oportunidades. Olha, no primeiro tempo teve momentos que o Remo fez 13 finalizações e o Grêmio apenas 3, inclusive o gol. Tá certo que o gol foi uma falha da defesa, ficou toda trabalhada ali. O pessoal queria impedimento ali, mas pra mim também não houve. Foi gol do Grêmio do Kahneman, né? Foi. Mas eu assisti o jogo, cara. Eu vi a partida. Então, eu não achei que o Remo jogou mal ontem. O árbitro, no segundo tempo, ele não marcou um pênalti claro. Mas claríssimo. O cara tava com o braço aberto. O cara tava com o braço aberto, aqui a bola bateu na mão do cara. As imagens estão aí. Roubaram o clube do Remo. Ontem, roubaram o Remo.
9: É doido, me rouba logo.
3: Pois é. Entendeu? O cara nem chamou o VAR, rapaz. E o VAR também deveria ter falado, ter chamado a atenção ali. Ou ele falou com o VAR e o VAR mandou seguir. Se fosse o contrário, era penal na hora, se fosse pro Grêmio. Aí eu concordo a questão aí do se a federação tem ou não força. Mas eu acredito, eu vou falar aqui do Ricardo Gluck Pou. Ricardo Gluck Pou, ele é vice-presidente da CBF. E tá trazendo eventos importantes, como duas partidas da seleção sub-20 pro Mangueirão, já que não deram moral na Copa do Mundo Feminino, então, mas ele tá cobrando. Mas isso aí já foi planejado antes da entrada dessa nova gestão aí da CBF. Mas ele tem moral lá, sim. Agora, a arbitragem, a gente não pode fazer nada, nem contestar. Não sei o que é que diabo acontece. Aí o Remo vai entrar com o documento que vão só afastar o árbitro. O cara é capixaba, é lá. Daquelas bandas lá do sul, né? Sudeste lá, né? Do sudeste, mas é lá próximo. E o Grêmio tem peso, tem nome. Campeão mundial, todo mundo sabe, né? O Remo aí tá na labuta e jogou bem. Pra mim, o Remo dominou o Grêmio ontem. Quem viu o jogo... E eu não tô aqui puxando o saco de ninguém. Eu não tô puxando o saco de ninguém. Tô falando, essa aqui é a opinião de quem assistiu o jogo ontem minuciosamente. Viu? Então, tem que ter tranquilidade.
10: Puxando o saco aí dos outros, rapaz.
3: Quem tá puxando o saco aqui, menina? Cedo tu já tá pegando no meu pé, hein?
11: Porra, Jânio, até isso tu ri, cara.
3: Ih, rapaz. Tá doido. Vamos lá, Célio. O Célio que tem raiva do Remo também.
12: Bom dia, PH, seu amigo Célio.
3: Fala, Célio.
12: Vamos dar só meio segundo, PH. É. Tanto pro Zinho, quanto pro esse tal de Poeira da 33. Ô, cabra nojento com essa fala dele, 33. Opa. Dá só meio segundo pra eles dois pegar. E o Zinho, todo mundo já sabe o nome da família dele toda. Basta ele dizer, pegar, mandar a lupa toda na família. Pronto, é o suficiente.
13: Exatamente.
3: O Célio tá revoltado aqui. 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É ele, Zé Maria. José Maria está lá, né, Zé Maria? Um abraço pra você, Zé Maria. Um abraço pra Laura Alice.
14: Bom dia, pessoal.
3: Bom dia aí pra mim, pro Rafael, pro Rodrigo. Também o Jonas, o homem que mexe nos bicos aí. Grande, grande, grande Jonas. Um abraço pra você, JH Diesel. Tá aí já na sua espreita. Alô, Zé Maria, já levou a Laura Alice pra escola? Já? Ah, já levou, hein? Já levou? Já tá tudo certinho aí, já?
15: Então tá.
3: Então tá. Bora lá. Abraço, meu querido Zé Maria. Gente da melhor qualidade. Ouve a Clube todo dia. Ai, ai, ai, ai. Um abraço a todos vocês aí. Tá bom? Tem mais áudio aqui da galera. Ih, rapaz. Fala, meu querido Vanderlei Vascaíno.
13: Bom dia, Paulo Henrique. Bom dia a todos os ouvintes da Melhor de Marabá, Rádio Clube. Um abraço do Vanderlei Vascaíno. Manda um abraço pro meu amigo Delta, Silvino, Silmar Rocha. É, gostou do Vascão ontem, Paulo Henrique?
3: Foi bom dia.
13: Um abraço do Vanderlei Vascaíno.
3: O Vasco jogou bem. Jogou bem, muito bem. Tá certo? Vamos lá. Ei, rapaz, para de gritar aí, rapaz.
14: Ô, minha mãezinha, por que tanto sofrimento? É. Impressionante,
3: tá difícil pro Remo.
15: Bom dia, meu amigo PH.
3: Ah, bom dia.
15: Aqui é o seu amigo Gilberto Jardim, meu amigo.
3: Fala, Gilberto.
15: PH, eu quero te dizer, meu parceiro. Gratidão a todo o esforço que vocês estão fazendo pra me ajudar, você, o Naldinho, nosso amigo Renato Arrelu, Dona Jane.
3: Obrigado.
15: Gratidão em primeiro lugar, Deus, em segundo é você, meu amigo.
3: Rapaz, é mais o...
15: Só tendo defeito, a Dona Jane é aquele time, né? Aquele time cheiro verde.
3: Ih, rapaz.
15: Que hoje vai ficar no empate.
16: Agora me deu medo.
15: E o Malvadão vai pescar um peixe hoje.
3: Ih, rapaz.
15: É nóis, meu parceiro. Tudo bom com Deus.
3: Abraço. Gilberto do Pó não precisa, meu amigo. É o seguinte, deixa eu dizer. Já que você falou aí, os próprios ouvintes saberem o que é que você tá falando. É o seguinte, a gente tá dando uma força aí pro Gilbertinho. O Gilbertinho, ele tem uma anomalia, não é? Ele teve um acidente sério. E, portanto, ele está numa recuperação. O Gilberto, ele tá cadeirante agora, não é? E precisa de fisioterapia. O Naldinho é fisioterapeuta de um dos melhores que nós temos na região sudeste do Pará. E nós estamos dando essa força para ele, né? Para que ele possa ter uma vida melhor, um conforto melhor. Então, é isso, né? Então, ele já, e como ele é muito grato, a gente, né, tá fazendo esse esforço para ele. E o Renato da Reluz, o Naldinho Fontenelle, e a gente dá essa força aí do jeito que a gente pode, né? Pelo menos nossa presença lá. Obrigado, Gilberto. Um abraço, meu irmão.
17: Bom dia. Gostaria de me cadastrar no placar do jogo.
3: Mande.
17: Vai ser 2 pro Flamengo e 2 pro Fluminense. Elizabeth, do bairro Liberdade. Obrigado, excelente trabalho. Gostaria de ouvir a música do Luan Santana.
3: Tá bom. É a Beth, né? Ei, Beth! Ih, rapaz, não pode mais a Beth, né? Mas já pode, né? A Beth pode? Vem cá, a Beth pode apostar? Pode mandar o placar do jogo? Pode, claro que pode. Eu só tô querendo brincar aqui, tá bom, Beth? Tudo bom, Beth?
16: Eu acho que não.
3: Pode sim, eu garanto. Eu garanto, né, Beth? Tudo de bom pra você. Bom dia, minha querida, a você, seu esposo, sua família, todos que estão aí, tá bom?
18: Buenos dias, meu amigo PH.
3: Buenos dias.
18: Ótima quinta-feira pra você, meu amigo. Boa. Parabéns ao nosso Vascão ontem, né?
3: Deu
18: porra. Venceu por 2-1 contra o time do Botafogo, fora de casa.
3: Vai pegar o Remo agora.
18: Lá no estádio Nilton Santos.
3: Uhum.
18: Teve um gol anulado, né? O Thiago Mendes tava impedido.
3: Tava.
18: Anularam um gol do Botafogo também,
3: uhum,
18: do Tiquinho. Acompanhei o jogo do Remo, acompanhei só o jogo do
3: Vascão.
18: E depois fui assistir o jogo do Cruzeiro com São Paulo. O Cruzeiro ganhou de 2-0 de São Paulo.
3: Uhum.
18: E hoje ninguém entra no ataque, né, pro Santos.
3: Não sei.
18: João Gomes hoje não assisti não, vai estar de serviço, vai acompanhar pelo celular. E eu vou secar o Menguinho vai entrar no ataque hoje.
3: Você
18: jogou em seus Laranjeiras, São João.
3: Deixa de ser secador, rapaz.
19: Deixa de ser secador, rapaz.
20: Bom dia, PH. Manda um alô aí pro meu esposo, Josimar, botafoguense, que o Botafogo dele só tá levando é taca. E pro meu genro, Eric, corintiano também, que só tá levando taca.
3: Ei,
20: os dois estão na mesma.
19: Vixe.
20: Na mesma zona, só de apanhar.
19: Vixe.
21: Fraqueza!
3: Ha ha ha ha!
14: Ô, minha mãezinha, por que tanto sofrimento? Impressionante.
3: Ana Paula, obrigado aí. Cadê o Josimar, rapaz? Gente da melhor qualidade. Olha quem chegou aqui.
0: Fala, meu amigo PH. Um ótimo dia abençoado pra você e pra todos os seus ouvintes das primeiras do esporte. Bom, rapaz, nunca vi um camarada torcer pra tanto time ruim igual eu torço meu amigo PH, rapaz.
3: É, por quê?
0: Torço pro Remo. Quem gosta de Remo é Canoa, hein?
3: Eu torço
0: pro Remo.
3: Pro Paysandu.
0: Torço pro Paysandu.
3: Torço pro Pará.
0: Torço pro Vasco.
3: Torço pro Pará.
0: Torço pro Águia.
3: Torço pro Águia.
0: E outros mais por aí, que eu não tô sabendo.
3: É.
0: Rapaz, vamos torcer pro Flamengo, moço. Larga esses times ruins, que isso é só sofrimento, PH. Deixa eu mandar um alô pro meu parceiro Cari, meu vizinho, meu amigo Chaves Marabá, meu parceiro Serra Negra, meu amigo Migola. Cadê o tambaqui, PH? Rapaz, que larga ser amarrado. Ai. Valeu, Paulo Henrique, é o poeirinho da 33.
3: Rapaz.
21: Credo!
3: Que dizia.
21: Eu choro!
3: Ei, eu torço pro futebol do Pará. Agora tu não é muito... Ah, vou torcer pro Flamengo. É muito fácil, isso aí parece roubar de mãe. Né? Dizer uma coisa, né?
22: Bom dia, meu querido PH. Ah. Graças a Deus, estamos por cá. Já merendando para sair pro nosso trabalho,
3: rapaz,
22: PH.
3: Rapaz,
22: um bom dia.
3: Rapaz, essa tua sogra.
22: Um bom trabalho, abençoado por Deus, você e sua família.
3: Essa tua sogra.
22: Um abraço. Vamos que vamos pra vitória hoje, VH, por cima do peixe.
3: Ei, essa tua sogra é muito boa, velho. Tô te dizer uma coisa, hein? Te dizer uma coisa, essa tua sogra é muito boa. Ai, ai, ai. Ailton Saraiva, um abraço pra você, tá feliz da vida aí com a vitória do Vasco, né? Ailton, beijo no seu coração, meu irmão. Tudo de bom pra você.
23: Bom dia, meu amigo PH.
3: Bom dia.
23: Josimar da Folha 7, Botafoguense.
3: Fala, Josimar.
23: Hoje acordei que nem menino, irmão mais novo que apanhou do mais velho, não pode reclamar pro pai. Esse ai, Tite ai, aí, ai, ai, o destino ai. Dele é não jogar na Série B. E o Remo foi garfado então, mesmo, foi garfado. Se daí fosse qualquer outro time da Série A, do grupo dos 13 ali, até mesmo qualquer um.
3: Verdade.
23: Ele tinha dado pênalti, mas como foi pro Remo, eles não deram.
3: É verdade.
23: Foi garfado.
3: Concordo.
23: Bom dia a todos aí. Parabéns pela vitória do Vasco em cima da gente.
3: Um abraço, irmão.
24: Olá, PH. Bom dia. Valeu, Vale da Paz, mais uma vez ligado no esporte.
3: Obrigado.
24: É, PH. Os jogos bons ontem. Rapaz, o Vascão, hein? Tá só batendo mais do que coração de ladrão.
3: E derrubando.
24: Rapaz, e a situação do Corinthians, hein, PH? Tá feio. Corinthians e Remo, hein? Remo caiu praticamente, né?
3: É.
24: Pode esquecer. Agora o Coringão, rapaz, como é que pode? Mas é isso aí, PH. Futebol é ruim assim. E hoje tem... Aliás, hoje não. Isso, hoje tem Verdão, né?
3: Tem Verdão.
24: Mas tá com a boca racha. É isso aí, PH. Bora pra cima.
3: Bora.
25: Bom dia. Essa ótima quinta-feira. Dia nasceu hoje abençoado, graças a Deus. Nublado, não tá calor, né? E ontem, um jogo histórico, ontem. Lá no Engenhão, o Vasco venceu o Botafogo.
3: Histórico!
25: Um jogo assim, maravilhoso, magnífico, né? E o nosso bonde está voltando, hein?
3: Tá.
25: Um abraço, fique com Deus.
3: É verdade. Derrubou técnico. O Vasco é complicado, né? Não, mas ontem o técnico do Botafogo ainda permaneceu, né? O Tite, né? Hã? Fala, Lourinha!
26: E menino, tu tá feliz assim porque o Vasco ganhou, foi?
3: Também, claro.
26: Nem sabia que ia ter jogo. O fanático número um pelo Menguinho, que me perturbou a noite toda. Mano do céu, vou pegar ele de porrada. Bom dia, querido, bom trabalho.
3: Ei, rapaz.
21: Olha, ele tá afim de furar o teu olho, cara. Te manca.
3: Ei, rapaz, te manca.
27: Vai embora. Vai, Iso.
3: Ei, rapaz, esse cara tá doido. Te dizer uma coisa, hein.
27: Ei, Ei, tu tá alegre, hein? Eu choro!
3: Fala, vascaíno!
1: Bom dia, Paulo Henrique. Aqui é o Aragão do consórcio do bairro Cidade Jardim. Estamos aqui ligados na Feira do Esporte. Parabéns pelo programa, tá? Muito bom aí. Estamos aqui ligados aqui nessa resenha maravilhosa aí sobre o esporte. Meu querido, é isso aí. É o Remo, rapaz. Infelizmente, cada jogo parece que vai ficando mais difícil.
3: Já está muito difícil.
1: O Remo, muitos jogos, joga até bem, né? Mas não consegue o resultado, né? Positivo, infelizmente. E vai ficando cada vez mais difícil, né? E para a alegria dos secadores, né? Que estão secando, torcendo para que o Vascão seja rebaixado. Parece que está difícil, né? Então, mais uma vitória do Vasco ontem. Parabéns. E que Deus abençoe. Bom trabalho. Vamos para cima.
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4: Bom dia, meu amigo Paulo Henrique. Sou o Moisés, aqui do quilômetro 40, município de São João do Araguaia.
3: Fala, Moisés!
4: Eu quero que o senhor me encadastre aí no placar do jogo.
3: Manda, Moisés, manda!
4: 2-1 pro Flamengo em cima do Fluminense domingo, meu amigo.
3: É mesmo, é?
4: Ô, Paulo Henrique, moço, eu vendo o senhor falar aí no jogo do Remo com o Cruzeiro. Eu não assisti esse jogo.
3: Remo e
4: Grêmio. Eu tava pensando que era hoje que ia acontecer esse jogo.
3: Remo e Grêmio.
4: Mas pra mim, meu amigo, foi muita vontade, porque o time do Cruzeiro, moço, do Grêmio é. É time tanto, moço. É time tanto. Olha que quando esse timão grande vai jogar com eles, teme ele. E o Remo saiu empate com ele. Eu tava pensando que ele ia ganhar de 2-1. Se eu fosse colocar um placar, era 2-1 nele, moço, no Cruzeiro.
3: No Grêmio.
4: Ô, no Grêmio, moço. Pois é.
3: Abraço.
4: Então, achei muita vantagem ele ter... Sai de empate.
3: Valeu,
4: tudo de bom.
3: Um abraço, Moisés.
5: Bom dia, PH. Aqui é Cleuto Alves da Faculdade de Carajás. PH, hoje minha torcida é pro meu Palmeiras. Hoje o Palmeiras bate no Bahia.
3: Bate!
5: E à tardezinha, quando eu sair aqui da faculdade, eu vou passar lá na orla e privar todo mundo de pescar, que é pra deixar o peixe solto pra dar uma taca no Flamengo. Valeu, PH. Cleuto Alves da Faculdade de Carajás, na torcida.
6: Ô, pega, eu mandei aí, rapaz, tu me encaixando pra cá do jogo, mas é porque eu pensei que era com o Santos. E é no jogo com o Flamengo, né? Mas mesmo assim, coloca 2-1 aí, Fluminense.
3: É, 2-1 pro Fluminense. Falta tu assinar, ô, Bena, tem que assinar aí. Senão aí o produtor, não é eu que eu faço mandar aqui pro cadastro. Eles vão cadastrar isso aí, lá não sabe quem é quem, entendeu? Manda assinado, olha, meu nome é Bena, é o fulano de tal. Senão ele não fica fora. Muita gente tá ficando fora por causa disso. Tá bom? Vamos pro intervalo, já volto aqui na Clube. Vamos já falar do Águia, que perdeu no Sub-17, mas tá chegando o Sub-15 e também tá chegando o Sub-20. 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São 7h55.

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Tamo junto, me misturado aqui na Clube, a sua 100.7. 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Seu Wilson e Dona Vanderleia estão sempre ligados com a gente. Bom dia aí na Marabá Ferriaço. Olha aí, meu amigo, minha amiga. Ontem tivemos o jogo da volta entre Águia e a equipe do Carajás. E o Águia acabou sucumbindo. Perdeu por 2-1 de novo. Perdeu lá e perdeu aqui. Está eliminado do Campeonato Paraense Sub-17. Os meninos, os garotos do Águia, né? E agora vamos ter o Campeonato Paraense Sub-20, que vai começar no... Pai, estão gritando aqui no corredor. Né? E vai começar aí no próximo dia 23, é sexta-feira, né? Entre Águia e Tailândia, aqui em Marabá, no estádio Zinho Oliveira. O Águia também está na... São três, se classificam dois, né, desse grupo. Águia, Tailândia e MEC Redenção. Águia, Tailândia e MEC Redenção. Portanto, estamos aí, né, firme e forte nesta situação aí, tá bom? Tá legal? Vamos esperar aí que dê tudo certo para que possamos ter uma grande, vamos dizer assim, competição e o Águia possa conseguir. Vale vaga também na Copa do Brasil. É importante que tenhamos aí grande força, né, do futebol aqui do Águia. Vamos ver, o Charles já está treinando o grupo, já está com a equipe. Já o Campeonato Paraense Sub-15 vai começar neste final de semana, aliás, na outra semana, na quarta-feira, o Águia vai até Paragominas, lá na Arena Verde, vai enfrentar o time do Meninos de Ouro. Aliás, que o Águia fez a parceria com a Escolinha de Futebol Clube da Bola, e o Clube da Bola vai representar o Águia nesta competição. Tá certo? Firme e forte aí o azulão marabaense. A gente vê aí que tem uma estrutura boa. Vale ressaltar que é categoria de base. O profissional vai iniciar seus trabalhos somente a partir do mês de dezembro, quando o Flávio Tanajura já vai estar presente aqui, aqui em Marabá para fazer todo este trabalho. Vamos esperar o azulão marabaense dando essa força aí a todos, né? Olha, tá aqui o Campeonato Paraense. Eu tô aqui com a tabela, né? O sorteio que teve. Já estou aqui com a tabela. A gente já puxou, tá tudo prontinho aqui. Para que vocês possam ficar sabendo, tá bom? O Campeonato Paraense que tem aí. Deixa eu ver aqui, rapaz. Essa aqui é... Chegou aqui para mim, deixa eu ver. Ah, esse aqui é o regulamento, né? A gente não quer o regulamento, a gente quer a tabela está aqui, né? A tabela está sendo baixada ainda aqui, mas a gente sabe que o campeonato já começa então com Águia e Tailândia. Falar em Tailândia, o Tailândia está classificado para a Copa do Brasil, não é? Tailândia está na Copa do Brasil e isso deixa uma competição bem mais forte. Né? Ano passado que foi para a Copa do Brasil, não, para a Copa São Paulo, perdão, estou confundindo as bolas aqui, tá? Olha, o grupo A do Campeonato Paraense Sub-20 tem Remo, JM9, Tapajós, Vila Rica, Comercial e Esmac. São seis times. No grupo B tem Paysandu, Ponte Nova, Curumins, lá de Mosqueiro, Pedreira de Mosqueiro e Trabalhista, lá de Belém. No grupo C tem Tuna, CRT23, Boca Júnior, São Francisco e Independente.
No grupo D, são cinco, né? No grupo D tem Belenense, Vênus, Sport Belém, Tesla e Estrela. No grupo E tem Tiradentes, Pinheirense, tem Paraense, tem Craf e Cabanos. E no grupo F, na região Nordeste, tem Atlético São Miguel, lá de São Miguel do Guamá, tem o Castanhal, tem o Paragominas, o Meninos de Ouro, o Capitão Poço, são cinco. E aí, aqui nessa região sul, tem Águia, Tailândia e MEC Redenção. Peraí, aqui tem, deixa me ver aqui, 20, 26, tem 31, 34 clubes disputando aí. Daqui desses 34, vão se classificar 12 de cada chave, né? Vão se classificar 12 de cada chave. Então, é a chance aí do Águia buscar esta classificação. E depois vai ter o mata-mata na segunda fase. Essa é uma questão de mata-mata. Isso é importante demais. Tá bom? Então, o campeonato paraense. Pelo menos aí o Águia fez aqui 6 partidas nesta... Aliás, foram... O jogo contra o Carajás e de volta, 2. Fez contra o Cametá, 4. Né? E já terminou o campeonato. Não é? 4 jogos, terminou o campeonato. Aí você investe aí, que não é barato, tu investe aí para dar uma estrutura e acaba saindo da competição precocemente. Essa que é a problemática em categoria de base, tá certo? Muito bem, dito isto, a gente está sartando de banda, está indo embora. Agradecendo sua audiência, Nonato Dourado já chegando por aqui. Estou indo embora. Está chegando então o programa Clube da Manhã, aqui no seu canal 100.7. Abraçando meu grande amigo Júnior Bueno, está ligado na Clube. O Marombinha também está na sintonia da melhor. É, meu amigo Raimundo da Eletrônica, que mandou aqui um abraço para toda essa galera aí que está na sintonia da Clube. Né, Raimundo? Um abraço. O Wilkins também está ali. E, infelizmente, o Wilkins já precisa ir embora. O Nonato já está aqui no estúdio e já vem, então, para comandar o programa Clube da Manhã. Tá certo? Vou vazar na Braquiara, tá? E amanhã, manda mais cedo o áudio aí, viu? Viu, meu nobre amigo, meu irmão, o grande Wilkins. E você aí também, né? Você que mandou em cima, mande mais cedo, tá certo? Mande mais cedo, tá legal? Pra quem gosta de recordar, vou deixar uma internacional pra você. Tchau, meu povo, um abraço! De recordar, vou deixar uma internacional pra você. Tchau, meu povo, um abraço!

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Alô, alô, gente querida, bom dia Marabá, bom dia meu Pará, bom dia meu Brasil. Tá começando a partir de agora mais um programa Clube da Manhã, aqui pela sua rádio Clube de Marabá. Hoje é quinta-feira, quinta-feira, dia 8 de outubro de 2026. Hoje estamos vivendo o dia de número 281, faltam 84 dias para acabar o ano, lua no quarto minguante. Hoje é dia de Santa Reparata, hoje é dia de Santa Lourença e Santa Thaís, hoje é dia mundial da visão, hoje é dia do nordestino, povo forte, nordestino, hoje é o seu dia, dia do nordestino. Hoje é dia do direito à vida. Hoje é dia para você participar do programa Clube da Manhã, que está começando agora.

0: Renato Dourado. Aceita, meu amor, tá, meu bem?
1: Tá, beleza, meu amor. Bom dia a todos vocês. Quinta-feira, estamos nos aproximando do fim de semana. Estamos começando mais um programa Clube da Manhã, aqui na sua 100,7 Rádio Clube. A partir de agora, o nosso telefone já tá liberado para você participar. É o 991-62-2480. Esse é o telefone que você fala comigo aqui na programação da Clube. Manda áudio, manda mensagem de texto, sempre se identificando e dizendo onde você está.
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1: Previsão do tempo para hoje na grande cidade de Marabá, neste momento, 26 graus centígrados. 26 graus centígrados e está nublado, hein? Está nublado aqui na grande cidade de Marabá. A máxima prevista para hoje é de 36 graus, a sensação térmica agora 30 graus, umidade relativa do ar 83%, vento a 9 km por hora, o pôr do sol será às 18 horas e 10 minutos. A possibilidade de chover hoje, ou a probabilidade de chuva hoje, por enquanto, apesar de estar nublado, por enquanto é de 3%, apenas 3%. Está no ar o Clube da Manhã, na companhia desse amigo de vocês de todas as manhãs.

0: Viva a vida, conte comigo, eu já estou aqui para fazer companhia para você. Hoje tem promoção Brasil Rural, hoje tem promoção Placar do Jogo. Bom dia, Marabá, bom dia, meu Pará. Bom dia, meu querido.
1: Brasil! Brasil.

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0: Já estamos de volta depois do nosso primeiro intervalo de hoje. Vai me contando como está o clima aí na sua comunidade, como está o clima aí na sua cidade. Em Marabá está um clima bem gostoso, né? Temperatura amena hoje, 26 graus, parcialmente nublado, porém a possibilidade de chuva hoje é de apenas 3% por enquanto, tá? 3%. E aí, como é que tá? Tá tudo beleza? Tudo tranquilo aí no bairro que você mora? Vai mandando áudio e participando, 99162-2480. Esse é o telefone que você fala direto comigo aqui na Rádio Clube.
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0: E eu tenho notícias da hora para você. Mega Sena está acumulada em 100 milhões de reais. Só que 25 apostas do Pará acertaram a quadra da Mega Sena. 25 apostas. Agora o prêmio está acumulado em 100 milhões de reais. Cenzão para você. Essas apostas que foram acertadas aqui no Pará, 25, foi do concurso 3.067, sorteado terça-feira, anteontem. Como não houve acertadores das seis dezenas, o prêmio principal acumulou. Os jogos premiados na região saíram para os municípios de Santarém. Foram 9 pessoas em Santarém que acertaram a quadra. 4 em Itaituba, Altamira 3, Oriximiná 3, Juruti 1, Mojuí dos Campos 1, Novo Progresso 1, Óbidos 1, Placas 1, Uruará 1. O valor pago para cada aposta simples, com 4 acertos, foi de R$ 643,89. Os números sorteados: 1, 4, 17, 33, 41 e 52. Repetindo: 1, 4, 17, 33, 41 e 52. E o próximo sorteio ocorre hoje, quinta-feira, a partir das 20 horas, 21 horas, ocorre o sorteio, certo? Hoje, 100 milhões de reais, 100 milhões de reais. A Mega Sena pode pagar hoje. O sorteio será hoje às 21 horas. Se ninguém acertar, aí o sorteio será no domingo. No domingo, né? No domingo. Então tá aí. 100 milhões. O que você faria com essa grana toda? Primeiro tem que jogar, né? Primeiro tem que jogar para poder saber o que vai fazer, sonhar com tudo isso aí. Mega Sena. Boa sorte a todos que estão apostando.
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0: Agora são 8 horas 27 minutos em Marabá.
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0: Aí você ouviu Joelma, Viviane, Batidão, Rebeca Lindsen, Valéria Paiva, Ellen, Patrícia, um alqueire de gente cantando a música aí. Música bonita, sou do Norte, hein? E hoje tem promoção para você, promoção Placar do Jogo, dose dupla. 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
0: Agora são 8 horas 35 minutos. Mandando aqui o bom dia para o Cleuto Alves, aí na Faculdade Carajás, acompanhando a programação da Clube. Bom dia para o Antônio Milton, também tá ligado na 100,7. E o Giovanni, lá no bairro Laranjeiras. Falar em Giovanni, rapaz. Mandar aqui um abraço para uma pessoa que eu conheci ontem. É o Alexandre. É isso? O Alexandre. O Alexandre lá da Copemab, Copemab ali na Cidade Nova, bem em frente à Selaria do Adão. Alô, meu amigo Adão, bom dia. aí na sua celaria acompanhando o programa, e o Alexandre fica lá na Copermab, ligado na clube. Alô, Alexandre, bom dia para você. Mostrou o rádio dele lá e falou, olha, aqui é ligado 24 horas. Agora, Alexandre, grande abraço para você. Ele perguntou, e o Rei do Frango, vai ou não vai levar as meninas? Agora, já conheceu o Alexandre, Rei do Frango? Eu acho que vai dar de a gente ajeitar um micro-ônibus lá com o Alexandre para levar essa turma toda, porque uma Kombi não dá.
1: Oi, bebê, tudo bom? Gostoso. Hein, deixa eu te falar, dá para te fechar o frete de uma Kombi aí, que domingo vai ter Popson lá no Cainágua. Aí eu quero levar o papai, a mamãe, o meu irmão, a mulher dele, ela tem 2 filhos, e também minha vizinha, que ela tem 3 crianças, e eles gostam de tomar banho de garapé.
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0: Já estamos de volta com você aqui na Clube. Agora são 8 horas 45 minutos. 8h45, vai mandando o seu áudio, participando. Tem promoção Placar do Jogo e tem promoção da Brasil Rural. Participa, programa Clube da Manhã. Bom dia para você que está no trânsito. Bom dia para você que está em casa. Bom dia, minha amiga dona de casa, cuidando aí dos afazeres. Já são 8h45, saiu daquele horário do café da manhã. Já está pensando aí o que, que vai preparar para o almoço. Bom dia para você que está no trabalho. Alô, meu amigo Manuel. Manuel está no trabalho, está acompanhando. Acompanhando a programação da Clube, está no trabalho, 100,7 ligado aqui comigo. E aqui a informação sempre chega primeiro para você.
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0: Tem notícias da hora para você dentro do programa Clube da Manhã. Morreu o médico Bassam Salem. Bassam Salem teve uma participação importante na estruturação da saúde em Marabá, inclusive com a implantação da Unimed no município. Bassam Salem morreu aos 79 anos. A morte ocorreu ontem, quarta-feira, em Campo dos Goetazes, no Rio de Janeiro, cidade onde ele construiu boa parte de sua trajetória profissional. Morreu aos 79 anos o médico Bassam Salem. Bassam viveu em Marabá durante mais de uma década, período em que exerceu não só a medicina, mas também participou de iniciativas que ajudaram a ampliar a estrutura de atendimento médico na cidade. Foi um dos profissionais envolvidos na fundação da Clínica Santa Terezinha, a Marabá Pioneira. Também teve participação na chegada da Unimed aqui em Marabá. Foi também em Marabá que Bassam constituiu a sua família. Casou-se com Soraya Hamden Mossalem em 1980. Teve na cidade de Marabá os três filhos do casal: Amê, Amanda e Ami. Então está aí, de uma certa forma, mesmo não estando morando em Marabá, mas o município perde aí o médico Bassam Salem. Contribuiu muito para a medicina do município de Marabá. Ele já estava morando em Campo dos Goitacazes, no Rio de Janeiro. Faleceu ontem aos 79 anos de idade. Agora são 8 horas 48 minutos.

0: Coraci.
1: DJ Nendi Coraci Amor para recordar. 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
3: Bom dia, bom dia.
1: Bom dia, bom dia.
3: Meu pra cá do jogo. 2 pro Fluminense, 1 pro Flamengo. Alfredo Ramos, da Folha 23.
1: Falou, Alfredo, bom dia.
4: Bom dia, Nonato.
1: Bom dia.
4: Eu quero participar da promoção placar do jogo. Ser 2-2. 2 pro Flamengo e 2 pro Fluminense. Terezinha de Souza, bairro Laranjeiras.
5: Bom dia, Nonato.
1: Bom dia.
5: Nonato, me cadastra aí no placar do jogo. É 2-1 pro Flamengo. É a Yara, pescadora.
6: Bom dia, Nonato Dourado.
1: Bom dia.
6: Aqui é o Odilon de Souza. Falou da Folha 9. E gostaria de participar do placar do jogo. Flamengo 2 e Fluminense 2.
7: Bom dia, Nonato
1: bom
7: Dourado.
1: Dia.
7: Aqui é o cara humilde aqui, o melhor operador de máquinas pesadas do Brasil e do mundo. Você já sabe quem é, mas eu vou dizer o nome só para ficar gravado.
1: Sei.
7: Josué Ibrahim, o melhor.
1: O melhor,
7: rapaz,
1: aí humilde.
7: Tô de folga hoje, vou voltar a trabalhar só segunda-feira. Um abraço aí pro pessoal que tá na PHE, o Calcinha aí, o Dedenilson, o Dinar, no Pátio de Sucata, o Batista... O segundo melhor operador.
1: E o primeiro é você, né?
7: Melhor, ele é o segundo, eu sou o primeiro.
1: Uhum.
7: E pro Rodrigo do Uber, o Rodrigo. Todo mundo aí que tá ligado, é nós, o clima maravilhoso. Pensa no cabo humilde, quem tem humildade é eu, Nonato.
1: Eu
7: um abraço,
1: sei disso.
7: Melhor programa do Brasil, valeu.
1: Falou, meu amigo. Bom dia, Josué Ibrahim. Aí é humildade total, 100%. Bom dia, meu amigo Nonato, eu estou aqui ligado no programa, é o Raimundo da Eletrônica. Mando um alô aí para a família Borges, no São João do Araguaia. Alô, família Borges, aí em São João do Araguaia. Ontem eu estive lá na casa do meu amigo Raimundo da Eletrônica, visitando ele, batendo um papo com ele, no final do dia. Alô, Raimundo, um grande abraço, viu? E ele está mandando um alô também aí para o Zé Neto na Ponta de Pedras. Alô, Zé Neto, tá sumido esses dias. Alô também para o Chico Binga. Chico Binga e o Sargento Jailton. Sargento Jailton está em Santo Antônio do Tauá, na comunidade Santo Estevão. É, no sítio Santo Estevão, comunidade Vila do Espírito Santo. Bom dia, Raimundo. Um forte abraço. Ei, Raimundo. Raimundo está sempre ligado com a gente aqui, viu? São 8 horas e 55 minutos. Ele mostrou ontem para mim duas relíquias que ele tem lá, rapaz, eu fiquei assim, ó, boca aberta, viu? É, duas relíquias. Grande abraço para você, meu amigo. Tá ouvindo a Clube 100% ligado aqui na Clube.
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0: 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Aceita, meu amor, tá, meu bem?
1: Tá, beleza. Bom dia, são 9:03 agora. 9:03. Vai mandando o seu áudio participando. Tem promoção Placar do Jogo, tem promoção da Brasil Rural. Manda o áudio e participa aqui da programação da sua Rádio Clube de Marabá. Bom dia a todos os amigos nas folhas aqui da Nova Marabá, a você do Complexo de Bairro Cidade Nova, Núcleo Pioneiro, onde quer que você esteja ouvindo a programação da Rádio Clube. Muito obrigado pelo carinho da sintonia, tá bem? Participa, manda áudio, me conta o que está acontecendo aí na sua rua, no seu bairro, programa Clube da Manhã, essa caixa de ressonância aqui da população de Marabá.
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1: E tem notícias da hora pra você. Você sabe que vai ter segundo turno, né? Segundo turno para a presidência da República. E eu disse ontem que o segundo turno é uma eleição. O primeiro turno é uma eleição, o segundo turno é outra eleição. Parecidas, mas são duas eleições. E toda eleição, ela necessita de uma campanha. E essa campanha, ela é igual à campanha passada, com um tempo menor, mas igual. Por quê? Porque amanhã, sexta-feira, já vem novidade, viu? A propaganda eleitoral gratuita do segundo turno começa amanhã, dia 9. Amanhã, a propaganda eleitoral começa e segue até o dia 23 de outubro, de segunda a sábado. Para a disputa presidencial, serão dois blocos diários de 10 minutos no rádio e na TV, dividido igualmente entre os candidatos. O calendário oficial do TSE confirma o período de veiculação. Então, cada candidato são dois, cada candidato terá 10 minutos no rádio e na TV. No rádio, os programas vão iniciar às 7 horas da manhã e vão até às 7h10. E das 12 às 12h10. Na televisão, serão exibidos das 13 às 13h10 e das 20h30 às 20h40. Sempre no horário de Brasília. Também haverá em sessões de 30 e 60 segundos ao longo da programação. Amanhã começa a propaganda eleitoral gratuita. No rádio, amanhã às 7 da manhã até às 7h10 e das 12 às 12h10. Na televisão, de 13 às 13h10 e de 20h30 às 20h40. Tá bem? Fique ligado na propaganda eleitoral para você tomar aí a sua decisão se você ainda não está convicto de qual candidato você quer indicar para cuidar, dirigir a nossa nação, ser o presidente do Brasil, tá bom? A propaganda eleitoral é justamente para você dirimir todas as dúvidas que você tenha e também para você ver as propostas de governo de cada candidato. Agora, funilou, eram quase 10, só 4 ou 5 apareciam mais, mas tinha quase 10 candidatos à presidência da República. E agora são apenas 2, aí você, se não está decidido, vai tomar a sua decisão a partir das propostas e planos de governo. Então começa amanhã a propaganda eleitoral gratuita.
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0: Agora são 9 e 10 aqui na sua Rádio Clube de Marabá. 9 horas, 10 minutos. Tem gente à procura de gente. Alô, bom dia.
1: Pois é, o Nonato. Você é um você sempre tem essas comunicações sobre a rádio, as pessoas. Véi, eu acompanho você muito tempo. E eu quero encontrar meu tio, João Coco, meu pai, Zé do Coco, Edilon, Zezita e mais. Põe na rádio, se não for vivo, sei que, né, que ele saiu, né? Últimas notícias que nós tivemos, que ele estava na peça de porco, em Cilândia, ali no trem. Aí, acabou a notícia, acabou. Entendeu? Aí eu quero que você coloque na rádio, nossa rádio, clube que chega em qualquer lugar. Entendeu? Em qualquer lugar, nosso Brasil. Eu sou o seu ouvinte, todos os tempos. Eu quero encontrar meu tio, que desapareceu, está vivo, não sei o que é, né? É uma parentela. Entendeu? Aí, tudo bem, você anuncia. O Adeilson, filho do Zé, Zé do Coco, todo mundo é coco. Né? Do Maranhão, nós, um foi para um lado, foi para outro, todo mundo desbaraiou, entendeu? Se você nós localizar meu tio, João do Coco, João, entendeu, Nonato? Aí, através disso, eu sou seu ouvinte, eu tô com meu radinho ligado aqui, no meu radinho, aqui.

0: na cozinha, como sempre. Aí é tão bom a gente ser. Véi, eu tô com o meu radinho ligado aqui, pertinho, tudo. Véi. Aí então, é assim, filho. Meu apelido aqui, meu nome é Adeilson. Filho do Zé do Coco, João Coco, que é o meu tio.
1: Aí tá procurando o João Coco, irmão do Zé do Coco. Era do Maranhão, tá? E aí vieram pra cá, para o Pará, se debandaram, cada um pro seu lugar, cada um pro seu lado. Então atenção, João do Coco, quem conhece ou conheceu o João do Coco, o sobrinho dele, Adeilton, filho do Zé do Coco, está à procura. Se você conhece alguém da família Coco aí, Zé do Coco, João do Coco, entre em contato aqui com a Rádio Clube. Eu não entendi aí, meu amigo Adeilton. Você falou que a última vez que ele foi visto, eu não entendi o nome do local, viu? Não deu para entender. Se você puder mandar por mensagem de texto, fica mais fácil, porque não deu para entender aí aonde você disse que é a última vez que você soube notícia dele, tá ok? Vamos lá, bom dia!
2: Bom dia, Nonato, que é a Rosa da 1ª de março.
1: Tudo passando bem,
2: só para dar um bom dia para você, desejando tudo de bom. Olha como tá amormaçado, para chover.
1: É, eu tô vendo aqui na foto que você mandou.
2: Eita, mas tá bonito, ó. Bom dia para todos, da 1ª de março. Bom dia para minhas irmãs lá no São Pedro da Água Branca. Que Deus abençoe cada uma. E abençoe nós também. Tudo de bom para nós.
1: Valeu, muito obrigado, minha amiga Rosa da 1ª de março. Vamos esperar. Se chover aí, você me avisa, tá bom, Rosa? O que está chovendo mesmo aqui? A promoção. Chovendo muitos prêmios, prêmios valiosos. 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
4: Bom dia, meu amigo Nonato.
1: Bom dia, Rei do Frango.
4: Rei do Frango, tô ligado, ó, cara. Pois é, Nonato, cara, nós vamos pegar uma garapa domingo, né, cara? Nonato, já bebeu garapa, cara? Vamos pegar garapa domingo, né?
1: É, né?
4: Pegar o Flamengo é uma garapa, cara. É igual o cara empurrar bebê em ladeira. Ali pra nós é uma garapa, ali já tá quase... Quando entrar no campo, já entra ganhando, né, cara?
1: Será?
4: Vamos pegar essa garapa aí, vamos ver se ela vai aí. Vamos adoçar ela mais, né, cara?
1: Olha, pode engrossar,
4: pois é,
1: hein?
4: Donato, manda um alô aí pra dona Helena de São Félio, meu compadre Eduardo, Zé Neto, Raimundo Eletrônico. Tô por aqui, cara, ligado aqui no... E aí, cara, como é que nós vamos fazer o negócio dessas meninas? Tá chegando no inverno aí, cara. Vamos providenciar aí logo, antes do inverno. Vou fazer essa viagem agora dia 19. Quando eu chegar, já venho preparado pra nós ir, né, cara? Tu pega essas 30 aí, eu levo mais
1: 30?
4: Duas, né, cara?
1: Já tá em 30?
4: Não, o que tu acha? Preparar pra nós ir dar pra chácara tia Fia, né, cara?
1: É.
4: Mandar um abraço pro meu irmão Mivinha, minha cunhada Fia, que estão tudo lá na chácara te ouvindo.
1: Isso.
4: É, minha irmã Terezinha lá no PA 25 de abril, Castão Arara. Rapaz, ela não perde um programa teu, cara. Ela fala assim, eu gosto demais do programa do Nonato, ela é afim de te conhecer tu.
1: Ele,
4: meu irmão Mivinha, que não te
1: Vamos
4: conhece,
1: lá.
4: Né, cara?
1: Vamos lá.
4: Eu falei, gente boa demais, cara, gente boa demais. Mandar um abraço pra ela, Terezinha, Antônio Parrochê, que é o marido dela, meu cunhado. Tudo bom por aqui, cara. Um abraço, cara.
1: Beleza. Ô, Rei do Frango, ontem eu conheci o Alexandre lá da Copemab. E aí, é a cooperativa de vans, né? Já vamos falar com ele aí para pegar o micro-ônibus, levar ele também junto, né? Ele já vai junto aí, porque é muita gente no micro-ônibus. Vamos lá, na Chácara Tia Fia, quero conhecer lá também. Valeu, vamos ver se a gente vai antes da sua viagem, tá bom? Para não deixar lá para o final do ano, não. Vamos ajeitar logo, tudo direitinho, e aí vai dar certo, vai dar certinho essa viagem. Agora já aumentou para 30, você está com 3, eu estou com 30, carga está ficando pesada, hein? Carga tá ficando pesada, viu? Tá ficando pesada, Rei do Frango.
5: Deixa eu te falar, tem como tu arrumar 2 quilos de bistec, 2 litros de açaí pra mim, aí depois a gente se acerta.
1: Deixa pra levar no dia do nosso passeio, né? Deixa pra levar no dia do nosso passeio.
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0: Voltamos, são 9h26 agora, 9h26. É o seu programa Clube da Manhã com Nonato Dourado até às 11 horas da manhã. Você fica na minha companhia e o ouvinte participa comigo. Alô, bom dia.
1: Bom dia, Nonato. Me cadastra aí na promoção aí do placar do jogo. 3-0 pro Flamengo.
2: Bom dia, Nonato Dourado.
0: Bom dia.
2: Me cadastra aí no placar do jogo. Flamengo 3, Fluminense 1. Aqui é Gleves Anchieta da Velha Marabá. Bom dia, um abraço.
3: Bom dia, Nonato Dourado. Tudo bom? Aqui é Elane da Folha 11. Me cadastra aí no placar do jogo. Vai ser 3-1 pro Flamengo. E manda um alô aí para a escola do meu filho, Augusto Baixo, Mor Baixo, ali na Folha 20, que hoje eles estão lá fazendo o cabelo maluco. E ele foi de bem 10.
0: Legal, parabéns.
4: Bom dia, Nonato Dourado. Não sei se você viu um acidente ontem com aquelas motos elétricas no bambuzal.
0: Sim.
4: Isso aí estava escrito, Nonato Dourado. Essas motos elétricas, o pessoal anda na rua aí, eles não têm noção de perigo. Eles furam sinal vermelho, eles andam na contramão, andam sem capacete, andam em alta velocidade. Isso aí o DMTU tem que tomar de conta disso aí, não, Dourado. Isso aí tá complicado, ó. Ontem o cara caiu e o motoqueiro bateu nele lá, não sei se ele veio a óbito, tava lá no bambuzal lá, sangrando pela cabeça.
0: Eu tomei ciência desse acidente ontem, né? Eu pude ver aí as imagens. Daqui a pouquinho, na participação do repórter Elvando Vale, ele deve trazer informações e detalhes. Agora o seguinte, quando eu falo DMTU, é o órgão fiscal do trânsito aqui. Só que acima do DMTU nós temos o CONTRAN, que é o Conselho Nacional de Trânsito. Ele é que dá as diretrizes para o direcionamento do trânsito, para o planejamento do trânsito. Aumentou muito o número de motos elétricas ou bicicletas, como queiram. Muito. É bom? É ótimo. Por quê? A natureza ganha, não tem poluição. O preço é bem menor do que uma moto a combustão ou um carro. É bem menor. Eu não sei a manutenção. Então as pessoas têm mais condições de comprar. Tem mais pessoas com condições de comprar um veículo desse aí. É ágil, é silencioso, é ótimo. O problema é esse aí. Essa semana eu vi um vídeo, né? Um vídeo onde uma pessoa quase se acidenta ali na rodovia Transamazônica, na ponte do Rio Itacaiunas. Por quê? São veículos que não produzem barulho, então a gente que está no trânsito não consegue perceber que uma dessas motos, elas estão passando pela gente ali, entendeu? E a outra coisa, 90% de quem utiliza as motos elétricas não usam capacete. Não usa capacete. Tá? E anda em zigue-zague, atravessando no trânsito ali. O perigo é muito grande. Tem muito idoso, tem muita pessoa já de idade utilizando essas motos. E como você falou, chega no sinal fechado, ultrapassa, anda por cima das calçadas. Não são todas as pessoas, tá bem? Faz zigue-zague, entra no meio dos veículos, e não são só as motos elétricas, não. As outras também. Mas eu estou me referindo aqui a quem adquiriu. Lembrando que aí é um transporte. Você tem que respeitar as leis do trânsito, porque o que está em jogo é a sua vida. A sua vida. Então, ontem aconteceu esse acidente, eu não sei qual foi a consequência do acidente, a dinâmica do acidente, mas eu estou falando que em vários casos eu posso ver, eu vejo, recebo ouvintes mandando mensagem aqui, em vários casos aí, que o condutor dessas motos elétricas e anda numa velocidade bem acima, inclusive nós tivemos uma reportagem no Barra Pesada mostrando que alguns proprietários alteram a potência dessas motos para que elas possam desenvolver maior velocidade. Então, essa é a situação toda, é complicado, vai aumentar o número de motos no trânsito em Marabá, porque aumentou em todo o Brasil, porque aumentou em todo o mundo, justamente para tratar de economia, para evitar combustão de gases, é excelente. mas tem que respeitar as leis do trânsito, principalmente quem está na moto, porque é um perigo. Ela é silenciosa, você pode ser colidido, abarroado por um carro maior, um veículo, então tem que respeitar as leis do trânsito também, até porque não tem nenhuma proteção. Esperar daqui a pouquinho informações sobre esse acidente de ontem, ali no Bambuzal, na entrada da Marabá Pioneira. E por falar nisso, falar em Bambuzal, estão fazendo um trabalho, passei ontem lá, vi o trabalho, da ciclovia. Ciclovia é necessidade em qualquer cidade. É necessidade. Ciclovia e calçada para o pedestre. Então, ciclovia é necessidade. Agora, da forma que fizeram ali, meu amigo, vai ter muito acidente. Mas vai ter muitos acidentes. Muitos. Porque estreitaram a via para fazer a ciclovia. Tiraram parte da via de acesso à entrada da Marabá Pioneira para fazer a ciclovia de mais ou menos ali um metro, talvez dê 1,5 metros. Tiraram da pista principal. Quando o ideal seria alargar a via de entrada da Marabá Pioneira, fazer as duas ciclovias em ambos os sentidos e as duas calçadas. Mas tiraram somente um lado e estão fazendo a ciclovia. Não sei se vão fazer do outro lado. Se fizer, aí vai ficar pior ainda. Tá? Vai ficar pior. Então, a ciclovia é necessidade para que as pessoas possam se locomover com segurança, os ciclistas. Mas tinha que alargar a via, porque estreitou muito. E aí vai terminar ocorrendo acidentes ali. Escuta o que eu estou falando, já teve acidente registrado na tarde, início da noite de ontem. Obrigado, meu amigo, um bom dia para você. Forte abraço aí, daqui a pouquinho vamos trazer informações sobre o estado de saúde dessa pessoa que foi vítima de acidente ontem na entrada da Pioneira.
5: Bom dia, bom dia, bom dia, meu amigo Donato Dourado. Aqui é o Edenilson da Folha 10, meu amigo Donato Dourado, conhecido como Calcinha. Primeiro lugar, primeiramente, mandar um abraço especial para toda a galera aí da Rádio Clube FM 91, e um abraço especial para você, meu amigão. Mandar um abraço aí, um alô aí pro nosso amigo Josué, o Embraim, melhor operador de carregadeira do Brasil e do mundo. Me cadastra na promoção aí, Nonato Dourado. Flamengo 2, Fluminense 1.
0: Isso.
5: Esse Fla-Flu já tem dono, vocês sabem quem é, o Malvadão. O D8. Flamengo 2, Fluminense 1. Bom dia, abençoado para nós todos.
0: Bom dia, valeu, muito obrigado. Está cadastrado. Boa sorte para você, cadastrado na programação Clube.
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0: 20 estados brasileiros elegeram ou reelegeram no primeiro turno os seus governadores. Então, a eleição para governador, que foi encerrado no primeiro turno domingo, em 20 estados. Os vencedores conseguiram alcançar mais da metade, ou seja, 50% mais um dos votos válidos, sem considerar os brancos e nulos, e foram eleitos. Do total de governadores eleitos domingo, 8 são do Nordeste, 4 do Norte, 3 do Sul, 3 do Centro-Oeste e 2 do Sudeste.

0: Em 2020, foi eleito prefeito de Macapá e reeleito em 2024. Em março deste ano, Dr. Furlan foi afastado do cargo após indícios de desvio de recursos federais destinados à construção do Hospital Geral Municipal. Logo após, ele renunciou ao mandato e agora foi eleito governador do Amapá. No Nordeste, na Bahia, Jerônimo Rodrigues, do PT, foi reeleito governador da Bahia. Atual governador Jerônimo Rodrigues é engenheiro agrônomo e professor universitário. Foi secretário estadual de Desenvolvimento Rural e de Educação e secretário nacional do Desenvolvimento Territorial. Também no Nordeste, no Ceará, Elmano de Freitas, do PT, foi reeleito governador do Ceará. Atual governador, Elmano de Freitas, é formado em Direito, foi secretário de Educação de Fortaleza e deputado estadual por 2 mandatos. Em 2012, disputou a prefeitura da capital cearense. Foi eleito governador em 2022 e agora reeleito. Aí eu já falei para você do Ceará, da Bahia, do Amapá e de Alagoas. Daqui a pouquinho eu falo para você de mais governadores que foram eleitos no primeiro turno. Foram 20 ao todo. Já eu volto a falar para você. Agora 9h37 aqui na Clube.
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0: Aí você ouviu o Manu Batidão aqui na Clube. São 9h40, 9h40.
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0: A FM 91 está chamando. Vamos para lá fazer a nossa primeira conexão de hoje com a FM 91. Falar com o Frank Dias.
2: Mato, bom dia.
0: Bom dia.
2: 29 graus aqui em Marabá.
0: Olha aí, legal, tá um clima gostoso.
2: Agradável.
0: Parcialmente nublado. E aí, por aí, tá tudo tranquilo?
2: Tá tudo tranquilo, meu amigo, comandando essa festa. Afinal, é todo dia aqui na 91 e na Clube FM, é só festa.
0: E né? Hoje você tá mais feliz?
2: Tô, com certeza.
0: Tá mais feliz.
2: Mais
0: né?
2: leve.
0: Tá mais leve. Tá tirando o peso dos ombros.
2: O
0: né?
2: Vasco tá em outro patamar, meu amigo. Vocês falavam que o Flamengo tava em outro patamar, mas agora é o Vasco.
0: É o Vasco,
2: o
0: né?
2: O Vasco que está em outro patamar.
0: É verdade.
2: Bateu no Botafogo ontem. 2 pro Vasco, 1 pro Botafogo.
0: É, mandar um bom dia aqui pra torcida do Botafogo, Raimundo Eletrônica, Zé Neto, Dobson. Acabou.
2: Ney do nosso açougue também.
0: Quem?
2: Ney do nosso açougue.
0: Ney do nosso açougue?
2: Isso.
0: Pronto, acabou a torcida já.
2: Tem muitos, rapaz.
0: Acabou.
2: Meu tio Zé também é botafoguense.
0: É, botafoguense?
2: É, e vários outros aí.
0: Isso.
2: Cuidado que senão o pessoal vai aparecer aí.
0: Será?
2: Daquele jeito.
0: Será se aparece botafoguense?
2: Aparece.
0: É, então vamos esperar aparecer. Quem vai aparecer conosco
2: é
0: agora?
2: É um vascaíno.
0: Vascaíno?
2: É.
0: Pode chamar.
2: A maioria aqui é só vascaíno na RBA.
0: É verdade?
2: É.
0: Olha.
2: Naldinho Fontinelli.
0: Pode chamar. Chamar o Naldinho.
2: Naldinho tá no Líder Home Center. 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
3: 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Meu caro Frank Dias, Nonato Dourado, vocês seguem a programação. Eu vou encerrando a minha participação por aqui. Um ótimo dia, uma ótima quinta-feira.
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0: De volta aqui na Clube, quando são 9h53, agora 9h53, ouvinte participando comigo da programação Clube. Alô, bom dia!
1: Pelo Dourado, me cadastra aí no, na promoção Brasil Rural, pra eu ganhar esses 200 amanhã, se Deus quiser. É, Nona Dourado, você gravou essa conversa aí do Sorriso do Campo?
0: Gravei, tá gravado.
1: Vai pegar uma garapinha?
0: Vamos ver se ele vai pegar.
1: Grave essa garapa. Grave ela aí, rapaz, que é pra segunda-feira. Ele ouvir a resposta aí, se Deus quiser. Falou. Pois é, valeu aí, Nona Dourado. Tudo de bom aí, um bom final de semana.
0: Obrigado, bom dia. Tem Cutião na linha aqui, que acendeu a luz do computador. Acendeu a luz marrom aqui, deve ser Cutião. Alô?
2: Bom dia, Nonato Dourado.
0: Ah, falei aí, Cutião, hein?
2: Me cadastra aí no placar do jogo, Nonato Dourado. Vai ser Flamengo 2, Fluminense também 2. Aqui é o Edivaldo Afonso, da Folha 12. Um forte abraço para você e para todos os ouvintes da Clube.
3: Aqui de São Pedro, da Água Branca, me cadastra aí no placar do jogo, rapaz. 3-2 pro Fluminense. Fluminense 3, Flamengo 2. Vou secar porque eu sou palmeirense. Cadrasta aí no placar do jogo. Toca Henrique Juliano aí, qualquer uma pra mim, por favor.
4: Bom dia, Nonato Dourado.
0: Bom dia.
4: Moraes, motorista de aplicativo.
0: Tudo bem, Moraes?
4: Falando sobre essas motos elétricas, ontem também aqui na Cuiabá, Bom Planalto, teve um acidente com uma motinha elétrica dessa.
5: Bom dia, Ana Dourado. Ana Dourado, Fosso Valdinho Dias da Silva, aqui do Novo São Félix. Me cadastra aí no sorteio da Brasil Rural. 200 na minha mão. Meu nome é esse do Zap aí, viu? Fico com Deus, tu e tua família. Tchau.
0: Obrigado.
6: Bom dia, meu irmão. Bom dia. Dourado, por aqui, modulando, seu amigo e irmão, Sargento J. Almeida, aqui no Sajardim. Nonato, mandando um abraço pra você, pra sua equipe, seus familiares e esses ouvintes da Rádio Clube do Pará, aqui de Marabá, tá certo? Um abraço pra você, que Deus abençoe cada dia, todos nós. Renato, eu queria que você me cadastrasse, por favor, no placar do jogo aí. É 2-0 pro Flamengo, tá? Um abraço, Renato, fica com Deus.
0: Abraço, tá cadastrado e boa sorte a todos vocês.
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0: Tem notícias da hora, eu volto a falar aqui pra você dos estados que foram contemplados já no primeiro turno com seus governadores. Foram 20 estados que foi decidido o voto de governador. Tá? 20 estados. Já falei para você do estado de Alagoas, Amapá, Bahia e Ceará. O outro estado foi o Goiás. Daniel Vilela, do MDB, foi reeleito governador de Goiás. Atual governador de Goiás, Daniel Vilela, assumiu o cargo em março de 2026, após a renúncia de Ronaldo Caiado. Formado em Direito, foi vereador, deputado estadual, deputado federal, também presidiu a Comissão de Constituição e Justiça da Câmara. Goiás teve aí o seu governador eleito em primeiro turno. Maranhão, no Nordeste. Eduardo Braide, do PSD, foi eleito governador do Maranhão. Eduardo Braide foi prefeito de São Luís por 2 mandatos, eleito em 2020 e reeleito em 2024. Antes, foi deputado estadual por 2 mandatos e deputado federal. Em 2026, deixou a prefeitura para disputar o governo do Maranhão. Mato Grosso. Otaviano Piveta, do Republicanos, foi reeleito governador de Mato Grosso. Atual governador do Mato Grosso, Otaviano Piveta, assumiu o cargo em março de 2026, após a renúncia de Mauro Mendes. Otaviano foi prefeito de Lucas do Rio Verde por 3 mandatos e vice-governador por 2 mandatos. No Mato Grosso do Sul, seguiu o exemplo do Mato Grosso. Eduardo Haider foi reeleito governador do Mato Grosso do Sul. Ele, atual governador do Mato Grosso do Sul, Eduardo Haider, iniciou sua vida pública em 2015, quando assumiu à Secretaria de Estado de Governo e Gestão Fazendária do Estado de Governo e também Secretaria do Mato Grosso do Sul, a Secretaria de Gestão Estratégica do Mato Grosso do Sul. Foi presidente do Conselho Deliberativo do SEBRAE e diretor da Confederação da Agricultura e Pecuária do Brasil, além de ter sido secretário estadual de Governo e de Infraestrutura. Minas Gerais, Cleitinho Azevedo, Republicanos, foi eleito governador de Minas. Cleitinho ficou à frente da Patros Ananias, que era do PT. Senador por Minas Gerais, Cleitinho Azevedo é empresário e músico. Foi vereador de Divinópolis e deputado estadual, antes de chegar ao Senado, em 2023. Em 2026, disputou pela primeira vez o governo de Minas, então Minas Gerais também teve eleito aí o seu governador no primeiro turno. Minas Gerais, Mato Grosso do Sul, Mato Grosso, Maranhão e Goiás. Já já eu falo dos demais que foram eleitos em primeiro turno. Donato Dourado. 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Tá comigo? Tá de bem com a vida? Tá comigo? Tá com Deus?
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0: Os destaques policiais com o repórter Elvan do Vale. Elvan, bom dia.
9: Bom dia, Nonato, amigos da Clube FM. Manhã desta quinta-feira em Marabá, 10 horas em ponto. Temperatura, Nonato, neste momento aqui na sede da Superintendência de Polícia Civil, 28 graus, que retorna hoje ao trabalho. O Antônio Mororó ficou de férias aí esse mês de setembro e ele já retornou à Superintendência de Polícia Civil e a delegada Simone responde mesmo só pela seccional urbana. E atenção. Barreto, policial militar, trabalhando ontem, recebeu uma mensagem via NIOP, pedido de uma filha da vítima, de 15 anos a garota. Informou que também reside no imóvel para averiguar uma denúncia de possível violência doméstica na rua São Lázaro, no bairro Bela Vista. A equipe chegou ao local e encontrou o senhor Israel Costa Santana apresentando sinais aparentes de embriaguez alcoólica. Mesmo diante da presença policial, o elemento continuava falando aqueles palavrões contra a mulher, chamando ela de tudo quanto é nome que tu imaginar. O valentão Israel Costa Santana apresentou resistência à prisão, recusando-se a acatar as ordens legais. O jeito, homem, empulsará ele e levar a presença do delegado Walter Ruiz Neto, onde ele foi autuado em flagrante na lei da violência doméstica. Aconteceu, ligue na Clube. É o Vando Vale, Clube da Manhã, aqui na comunicação de Nonato Dourado.
0: Tá na Clube, tá legal, 10 horas.

0: Lion Mix, Melode Brilhante, agora 10 horas 5 minutos na cidade de Marabá. 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

0: na Clube, são 10 horas 15 minutos, 10 e 15, você está ouvindo o programa Clube da Manhã com Nonato Dourado e você ouve o ouvinte que participa comigo. Alô, bom dia!
1: Oi, bom dia, Nonato Dourado. Me cadastra aí no placar do jogo. 2-0 pro Flamengo. Sou o Givanildo, aqui da Vila Santa Rosa, município de Jacundá, na beira do Lago Tucuruí.
0: Oh, legal, beleza.
1: Cadastro no placar do jogo aí, 2-0 pro Flamengo.
0: Aí um espetáculo à natureza, né? Lago de Tucuruí. Valeu, obrigado, Givanildo. Bom dia a todos vocês aí no Lago de Tucuruí. Alô, bom dia.
2: Bom dia, Nonato Dourado. Aqui é o Jonathan da Folha 29.
0: Fala, Jonathan.
2: Estou aqui com a Dona Maria, o Radinho na parede, a Radassa, a Isa, o Isaniel. Estamos todos aqui ligados aqui na rádio. Me cadastra no placar do jogo. Flamengo 2, Santos 1. Bom dia.
0: Bom dia. Jonathan, o placar do jogo é Flamengo e Fluminense, tá bom? O jogo é no domingo. Flamengo e Fluminense. Aí você vai ter que mandar um novo áudio, tá bom? Flamengo e Fluminense. Tá bom, meu amigo Jonathan? Bom dia pra você ligado na Clube.
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0: Tem notícias da hora? Eu volto a falar aqui sobre os estados que elegeram em primeiro turno os seus governadores. Foram 20 estados que elegeram em primeiro turno seus governadores. No Nordeste, o estado da Paraíba elegeu Lucas Ribeiro do PP. Ele já era governador, foi reeleito. Tá? Lucas Ribeiro assumiu o cargo em abril de 2026, após a renúncia de João Azevedo. Antes, ele foi vereador e vice-prefeito de Campina Grande e vice-governador do estado. Aí passou a governador e agora reeleito. No Paraná, Sérgio Moro, do PL, foi eleito governador do Paraná. Ele ficou à frente de Sandro Alex. Moro é natural de Maringá, no Paraná. Ficou conhecido nacionalmente como juiz federal à frente de processos da Operação Lava Jato. Foi ministro da Justiça e Segurança Pública no governo Jair Bolsonaro, atualmente é senador pelo Paraná. Tem 54 anos e disputou pela primeira vez o governo do estado. Voltando para o Nordeste, saindo lá do Sul, em Pernambuco, Raquel Lira, do PSD, foi reeleita governadora de Pernambuco. Ela era atual governadora, foi deputada estadual e prefeita de Caruaru por 2 mandatos. Em 2022, tornou-se a primeira mulher eleita governadora do estado de Pernambuco. Olha aí, rapaz. Primeira mulher eleita de Pernambuco foi ela em 2022. Ainda no Nordeste, no Piauí, Rafael Fonteles, do PT, foi reeleito governador do Piauí. Eleito governador mais jovem do Piauí em 2022, Rafael Fonteles é bacharel em matemática pela Universidade Federal do Piauí. Atualmente, tem 41 anos, é natural de Teresina e mestre em Economia Matemática pelo Instituto Nacional de Matemática Pura e Aplicada. Fonteles é professor e ocupou o cargo de secretário estadual da Fazenda do Piauí, presidindo o Comitê Nacional dos Secretários da Fazenda dos Estados e Distrito Federal. No Sul, no Rio Grande do Sul, Luciano Zucco, do PL, foi eleito governador do Rio Grande do Sul. Luciano Zucco é militar reformado, foi deputado estadual em 2022, elegeu-se deputado federal. É natural de Alegrete, do Rio Grande do Sul, tem 52 anos. Em 2026, disputou agora pela primeira vez o governo gaúcho e foi eleito. No Norte, Marcos Rogério, do PL, foi eleito governador de Rondônia. Marcos Rogério foi vereador de Ji-Paraná e deputado federal por 2 mandatos. É senador por Rondônia desde 2019 e já disputou o governo estadual em 2022, quando chegou ao segundo turno. Em 2026, ele volta a recorrer e a concorrer o cargo. Então, Marcos Rogério, governador de Rondônia. Tá bem? essas informações para você aqui dentro do programa Clube da Manhã. Já já eu falo mais dos governadores que foram eleitos no primeiro turno. 20 estados decidiram aí os seus governadores ou governadoras. Alô, bom dia!
4: Oi, Nonato, bom dia! Me cadastra aí na promoção da Brasil Rural. Aqui é a Ana Maria, do São Félix 3, do bairro Francolândia. Tchau e obrigado.
0: Tchau, obrigado.
5: Bom dia, Nonato. Bom dia. Sonia Lima, na Folha 7. E Nonato, me cadastra na promoção da Brasil Rural. Duzentão na minha mão amanhã, se Deus quiser.
0: Cadastrada, né? Outro.
6: Bom dia, meu amigo Nonato Dourado. O homem do povão. É o James da 17.
0: Tudo bom, James?
6: Rapaz, Nonato, tô ouvindo aqui vocês falar aqui da torcida do Botafogo, rapaz. Torcida do Botafogo, acho que juntando aqui o Marabá todinho, acho que não enche uma Kombi.
0: Rapaz, torcida do Botafogo. Olha, não fala isso.
6: Torcidazinha fraca, torcida do Botafogo.
0: Não, é
6: só
0: forte.
6: Só entrando na taca.
0: É forte.
6: E hoje tem o Mavaldão, né? O Mavaldão tá na área hoje.
0: E o peixe. Vou
6: meter a taca no Santos, hein, rei. Comer peixe frito hoje. Valeu.
0: Falou.
7: Bom dia, meu amigo Nonato Torado.
0: Bom dia.
7: Me cadastra aí no placar do jogo. 2 pro Flamengo e 0 pro Fluminense.
0: Tá bom, tá bom.
7: É Antônio Neto da Folha 18.
0: Valeu, Antônio.
8: Bom dia, Nonato Dourado.
0: Bom dia.
8: Me cadastra aí na promoção da Brasil Rural. Aqui é o Orismar da Vila Ponta de Pedra.
0: Cadastrado, Orismar.
9: Bom dia, Nonato
0: Dourado. Bom dia.
9: Tudo bom com você?
0: Tudo ótimo.
9: Amigo? Que é a Edna da Cedrinha.
0: Ô, Edna.
9: Me cadastra aí, meu amigo, na promoção da Brasil Rural, tá? Fica com Deus, um forte abraço para todos vocês aí da rádio.
0: Cadastrada, Edna.
10: Bom dia, Kelly.
0: Bom dia. Filha
10: 20, gostaria que você me cadastrasse no placar do jogo entre Fluminense e Flamengo. Vai ser 2-2.
0: Valeu, obrigado. Todo mundo cadastrado, boa sorte.
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0: 10h25.
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1: Nossa Clube FM 100,7, meu amigo Natanzinho já está aqui conosco. Não é o Natanzinho Lima, é o Natan Souza. Ele está na Ouro do Brasil. Ô Natan, bom dia para você, Natan.
3: Bom dia, Frank. Bom dia para você, meu amigo. Bom dia a todos os ouvintes ligados aqui na FM 91 e também na Rádio Clube. É, rapaz, o Natanzinho Lima canta. A gente não canta, né? A gente só de vez em quando arranha por aí, mas sem muito sucesso. 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Bom dia!
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0: Léo Foguete. Obrigado, Deus. Agora 10 horas 45 minutos aqui na sua Rádio Clube de Marabá. Vamos falar de esporte com ele, PH. Alô, PH, bom dia.
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0: Remo e Grêmio empataram pela 29ª rodada do Campeonato Brasileiro da Série A em um resultado que não interessa para ninguém. O time visitante marcou com Kahneman nos acréscimos do primeiro tempo, mas David Braga, aos 42, empatou o jogo para os donos da casa. O Leão Azul segue na vice-lanterna com 24 pontos, 8 atrás do primeiro time do Z4, que passou a ser o Corinthians. Já o tricolor gaúcho fica na 18ª colocação com 30 pontos. O autor do gol do Remo no empate em 1-1, David Braga, celebrou o primeiro gol pelo clube e também na Série A do Campeonato Brasileiro. O meio atacante lamentou o resultado em casa, mas destacou que o foco está no próximo compromisso fora de Belém. O Remo saiu atrás no placar, mas conseguiu buscar o empate na etapa final da partida com David Braga. Para o jogador, o time azulino precisava ter aproveitado melhor o fato de atuar diante da sua torcida. Apesar do empate, David Braga valorizou o momento individual. O gol contra o Grêmio foi o primeiro dele com a camisa azulina e também o primeiro na elite do futebol do Brasil. Agora o Remo volta as atenções para o próximo compromisso pelo Brasileirão. A equipe terá pela frente o Vasco da Gama fora de casa no sábado, dia 10. O atleta destacou a necessidade de somar pontos na reta final da competição, especialmente nos confrontos diretos pela permanência na Série A. Segundo ele, vai ser um jogo muito difícil no sábado e a equipe precisa pontuar de qualquer jeito e tentar fazer o dever de casa. Depois disso, tem mais confrontos diretos e tentar fazer a vitória para tentar sair dessa situação o mais rápido possível. O Remo vai encarar o Vasco da Gama em São Januário e precisa vencer. O Leão tem 9 compromissos e tem que vencer pelo menos 7 para sonhar com a permanência na elite do futebol brasileiro. Ontem, a equipe também reclamou muito da arbitragem, em que não marcou uma penalidade clara, e mesmo com o auxílio do VAR, a arbitragem fez vista grossa e prejudicou o time paraense.
1: Valeu, PH, muito obrigado. Agora 10h48.

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1: Agora são 10 horas 53 minutos aqui na sua Rádio Clube de Marabá, 10h53, tem ouvinte participando comigo. Alô, bom dia, bom dia.
2: Bom dia, querido, tá Bruna Filha 20, como se você me cadastrasse na promoção da Brasil Rural.
3: Bom dia, madrada, aqui é o Benanias de Augustinópolis. Me encadraste aí no placar do jogo. Flamengo e Fluminense, 2-1 Fluminense. Vê pra mim se eu já tô cadastrado, porque eu mandei um áudio mais cedo no programa do PH, mas eu não sei se foi cadastrado. Se não foi, você cadastra aí pra mim.
1: Ok, tá cadastrado aqui comigo já, viu? Tá bom? Tá cadastrado. Bom dia a todos os amigos e amigas em Augustinópolis, aí na região do Bico do Papagaio, no estado do Tocantins. Mandar um grande abraço para o meu amigo Francisco Bezerra, aí em Augustinópolis. Alô, Francisco Bezerra. Por lá também tá o Ribamar Pinheiro, tá o meu amigo Zé da Silva. Ih, rapaz, só turma boa aí. Um grande abraço aí a todos em Augustinópolis, acompanhando a programação Clube.
4: Bom dia, meu amigo Nonato Dourado, Sebastião Rocha do quilômetro 7. Meu placar do jogo é Flamengo 3, Fluminense 1, viu? Bom dia, meu amigo.
1: Bom dia.
5: Bom dia, bom dia, Nonato Dourado.
1: Bom dia.
5: Me encadraste aí na promoção da Brasil Rural para amanhã, que é o Javes da Cidade Nova.
1: Cadastrado.
6: Bom dia, Nonato Dourado.
1: Bom dia.
6: Eva Santos aqui. Nonato,
1: fala,
6: me cadastra aí no placar do jogo. 1-0 aí pro Flamengo, viu?
1: Certo.
6: Um abraço e até lá. A vitória do teu Flamengo, né?
1: Do nosso, Eva, do
6: que
1: nosso.
6: Eu sei que você é flamenguista.
1: Do nosso.
7: Bom dia, Nonato Dourado.
1: Bom dia.
7: É o JB do Sacramento às Palmeiras. Placar do jogo, Flamengo 2, Fluminense 1.
8: Bom dia, meu amigo Nonato Dourado. Meu nome é Juliana, eu falo aqui do bairro Cidade Jardim, da Mineirinha Arte Gráfica. Desejo ao senhor aí um ótimo dia e uma excelente quinta-feira aí, meio fechada, né? Quero te pedir aí um abraço aí para os meus amigos aí da Tiremoldes, da Chacarara, Dona Joana, seu Caetano. E também quero desejar aí um abraço aí para você e toda a sua equipe. Me cadastra aí na Ação Brasil Rural. Preciso ganhar esse prêmio, hein? Beijo, abraço.
1: Falou, tá cadastrada. Boa sorte para você.
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0: Agora são 10 horas 58 minutos, 10h58. 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
2: Bom dia, Nolato Dourado.
0: Bom dia.
2: Fala Ribamar Andrade, da Andrade Refrigerações. Me cadastrei no placar do jogo. Flamengo 4, Santos 0. Fora o susto. Abraço, bom trabalho pra vocês aí.
0: Falou, meu amigo. Olha, o placar do jogo é Flamengo e Fluminense, tá bom? Não é contra o Santos, não, o placar do jogo. O Flamengo vai jogar contra o Santos, mas não é o placar do jogo. O placar do jogo é Flamengo e Fluminense. Aí você manda outro placar para poder concorrer, tá bom? Bom dia. Alô?
3: Bom dia, meu amigo Leonardo Dourado. É o Hamilton aqui do Bairro da Parra. Me cadastra aí no placar do jogo. 3-2 pro Flamengo. Bom dia.
4: Bom dia, Leonardo Dourado. Me cadastra na promoção da Brasil Rural aí. Me chamo Roberto, do Bairro Araguaia.
5: Bom dia, Leonardo Dourado. Me cadastra na promoção da Brasil Rural. Sou a Maria de São Félix. Meu número é o mesmo do Zap.
0: Todos cadastrados, muito obrigado. Ponto final do programa Clube da Manhã. Eu volto amanhã às 8 horas com mais informações para vocês, tá bem? Mulheres, considerem-se beijadas. 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
1: O Paysandu conseguiu uma vitória na Justiça do Pará em uma disputa que se arrastava há anos e envolvia o atacante Iago Pikachu, um dos principais jogadores revelados pelo clube bicolor. A Justiça rejeitou o pedido de uma empresa que cobrava 8 milhões do Paysandu por causa de uma possível transferência de Pikachu para o Goiás em 2014. A decisão foi assinada pelo juiz Ivan Dalakis. E ainda, cabe recurso. A ação foi movida pela BIC Sistema de Segurança, que afirmou ter investido R$700 mil em 2012 para ter a participação nos resultados de uma futura transferência de Iago Pikachu. Pelo acordo, a empresa teria direito de 70% dos ganhos obtidos com o jogador. Naquele período, Pikachu era uma das principais promessas do Paysandu. O contrato do lateral direito tinha uma cláusula de saída de 8 milhões para clubes brasileiros. Em janeiro de 2014, o Goiás demonstrou interesse na contratação de Pikachu e tentou viabilizar a transferência. A negociação, porém, não foi concluída e acabou dando origem à disputa judicial entre

empresa e o clube paraense. A Big Sistema de Segurança alegou que o Paysandu teria dificultado a negociação com o Goiás e impedido que os investidores recebessem o valor correspondente à cláusula de saída prevista no contrato. Por isso, a empresa entrou na justiça para cobrar 8 milhões de reais, além de multas previstas no acordo firmado com o clube. Na decisão, a Justiça do Pará rejeitou o pedido da empresa. Com isso, o Paysandu evita, neste momento, uma cobrança de 8 milhões relacionada à transferência de Iago Pikachu para o Goiás. A decisão ainda pode ser contestada e não representa, portanto, o encerramento definitivo da disputa judicial.

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1: A diretoria da Festa de Nazaré anunciou nesta semana os vencedores da 32ª edição do concurso de redação do Círio. No total, 103 estudantes do ensino médio participaram das disputas, com textos sobre devoção e maternidade. O tema deste ano foi Ser Mãe é Ministério, com foco no dom da maternidade e responsabilidade dentro do lar. Assim, os jovens refletiram sobre a figura materna e sobre a sua relação com a fé em Nossa Senhora de Nazaré. Os inscritos vieram de 6 municípios paraenses: Belém, Ananindeua, Marituba, Ujaru, Parauapebas e Abaitetua. No total, 30 alunos eram da rede pública e 73 de escolas privadas. O primeiro lugar ficou com a Maria Eduarda Simões, que venceu o concurso de redação do Círio, e conta pra gente como foi a importância dessa conquista.
2: Hoje em dia, muitos jovens eles se centram mais nas redações de vestibular, né? Redações mais objetivas e pessoais. Então, carregar uma carga poética, uma carga lírica dentro de um texto foi, sim, desafiador pra mim. Mas como foi parte da minha escola, deu tudo certo. Fico muito feliz.
1: A Maria Eduarda foi orientada pela professora Arlete Santos, que comenta sobre o concurso.
3: Selecionamos alguns alunos, algumas alunas que têm afinidade com a religiosidade, com o tema do Círio, que tem aquele realmente, não só escrevem bem, mas tem aquela veia poética, aquela religiosidade bem aflorada, e aí a partir de então nós começamos a trabalhar. Né? Com a Maria Eduarda especificamente falando, não foi difícil, porque ela é uma jovem muito centrada, muito mesmo dentro daquilo que ela vai, ela é muito objetiva. E aí, então, não foi difícil fazer com que a Maria Eduarda realmente fosse o nosso primeiro lugar.
1: 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Felipe Feitosa para o Clube Notícia.
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2: O debate sobre o fim da escala 6x1 seguiu no Senado nesta quarta-feira. Para que a proposta seja votada, é preciso um período de 5 sessões de discussão no plenário da Casa. A desta quarta foi a segunda. O presidente do Senado, Davi Alcolumbre, afirmou que a matéria deve ser votada em primeiro turno já na semana que vem. Uma outra sessão de debate está marcada para esta quinta-feira. O senador Marcelo Castro, do MDB do Piauí, defendeu que a nova escala vai beneficiar os trabalhadores que recebem menores salários.
3: O trabalhador de salário mínimo, esse que está na base da pirâmide econômica, esse é que não tem, não adquiriu, não alcançou ainda esse direito. E é para esse que nós vamos legislar, para que ele possa trabalhar 5 dias na semana, a exemplo do que já ocorre com a imensa maioria dos países do mundo, e para que a pessoa tenha 2 dias de descanso, que são essenciais para a saúde física, para a saúde mental e para a saúde social.
2: Já a oposição diz que vai buscar o adiamento da votação para depois do segundo turno das eleições presidenciais. O senador Rogério Marinho, do PL do Rio Grande do Norte, defendeu que seja cumprido o regimento interno.
4: Que a discussão agora é oportunista, não nos negamos a discutir jornada, não nos negamos a discutir esse ou qualquer outro assunto. Então não faz bem ao país se votar um assunto dessa gravidade, dessa importância e com essa repercussão da maneira que está sendo votado. Mas vamos aguardar o processo de discussão e oportunamente vamos nos posicionar. A estratégia é que o regimento seja cumprido, né? Que haja discussão, que haja interstício, que não haja atropelo.
2: A líder do governo, a senadora Tereza Leitão, do PT de Pernambuco, busca assinaturas para acelerar a tramitação da PEC. A proposta de emenda à Constituição para o fim da jornada 6x1 foi aprovada pela Câmara dos Deputados em maio. A matéria prevê que a carga horária máxima de trabalho será de 40 horas semanais, com um período de transição de 14 meses. O texto estabelece 2 dias de repouso por semana, sem redução salarial. A proposta também mantém a jornada de até 8 horas diárias, com possibilidade de compensação de horas e de redução da jornada por acordo ou convenção coletiva de trabalho. Para aprovar a proposta, será preciso o apoio de 49 dos 81 senadores. Da Rádio Nacional em Brasília, Gésio Passos.
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1: Um quarto da vegetação destruída no Cerrado nos últimos 40 anos fica a menos de 500 metros de rios. São quase 14 milhões de hectares perdidos, o equivalente ao tamanho do estado do Amapá. Os dados foram divulgados pelo MAP Biomas nesta quinta-feira, com análise da cobertura de uso da terra entre os anos de 1985 e 2025. A perda de vegetação próxima aos cursos d'água pode aumentar o assoreamento, afetar a qualidade e disponibilidade da água e deixar o terreno mais vulnerável a secas e chuvas intensas. O impacto é social também, como explica a pesquisadora do MAP Biomas, Bárbara Costa.
2: O que acontece é que, por exemplo, a parte que é mais alta do rio, ela pode repercutir sobre quem está utilizando a água lá na parte mais baixa. Então, dependendo da bacia, isso também pode envolver questões relacionadas ao abastecimento urbano, rural, irrigação, a própria produção agropecuária, pesca, turismo e a geração de energia.
1: O Cerrado é conhecido como o bioma berço das águas do Brasil, porque é nele que nascem rios de 6 grandes bacias hidrográficas do país. Bárbara reforça que o que acontece no Cerrado se estende a outras regiões.
2: Preservar a vegetação no Cerrado, ela é importante não só para manter a biodiversidade do bioma, mas também para preservar processos que são ecológicos e hidrológicos e que sustentam a disponibilidade e a qualidade da água em diferentes regiões do país, não só no Cerrado.
1: As bacias do Alto Tocantins e Araguaia registram as maiores áreas de vegetação nativa perdidas até 500 metros de rios, cerca de 5,7 milhões dos 14 milhões de hectares perdidos. As duas bacias abrangem os estados de Goiás, Tocantins, Mato Grosso, Pará, Maranhão e Distrito Federal. Da Rádio Nacional em Brasília, Gabriel Brum.

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1: A mistura de medicamentos controlados com energéticos ganhou a internet nos últimos meses, com vídeos caseiros que atribuem a combinação a uma promessa de energia e alta performance em atividades diárias. A prática, no entanto, é arriscada e pode oferecer riscos à saúde, como taquicardia e elevação da pressão arterial. Pensando nisso, a Agência Nacional de Vigilância Sanitária, a Anvisa, emitiu um comunicado para alertar sobre os perigos dessa mistura. A coordenadora do curso de farmácia da Unifax, Cristiane Metzler, reforça a recomendação da agência e explica como a combinação pode danificar o organismo de quem faz o consumo dela.
2: O energético, ele é uma bebida e ela causa algumas consequências, como, por exemplo, aumento da frequência cardíaca, aumento da pressão arterial, e isso, muitas vezes, associado com outros medicamentos, potencializa essa ação.
1: Cristiane Metzler ainda pontua que o uso de medicamentos deve ser feito sempre com água e destaca como o uso de outros líquidos, como café ou o próprio energético, pode interferir na forma como o remédio vai agir no organismo.
2: Se você usa outros líquidos, como café, refrigerante, energético, álcool, ocorre uma interação entre esse líquido e o fármaco ali, que pode aumentar a absorção ou diminuir a absorção desses fármacos. Ou seja, se eu tomo com algo que aumente, vai passar mais fármaco para o sangue e eu vou ter um efeito exagerado do medicamento. Então, a gente não pode beber o medicamento com nada, tem que ser com água.
1: Da Rádio Educador FM, diretamente de Salvador, Fred Ribeiro para a Rádio Nacional.

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1: Brasil!
2: Querido amigão! Rogério
3: Brasil! Avisa pra geral! Tô na área e o Clube na Bola chegou! Clube na Bola! Se ligado no Timão, campeão do rádio, aquele abraço, obrigado pela escolha de sintonia. Estamos juntos aqui no Clube na Bola, vai mandando áudio, o Zap Clube tá liberadão pra você bater papo comigo. E é claro, cadastrar o número do seu telefone no placar do jogo que tá rolando. Flamengo e Fluminense, é o clássico Fla-Flu. Manda pra mim que eu quero cadastrar você, da Flamengo ou da Fluminense? Da Fluminense ou da Flamengo? Da Flamengo ou da Fluminense? Manda pra mim aí, Zap Clube 991-62-2480, eu vou cadastrar você na parada, meu amigo. Mandando um abraço todo especial, galera do aplicativo Clube do Rádio Nest, tá todo mundo aqui comigo. Muito obrigado, tamo junto, hein? É nóis! É nóis! E o placar do jogo?
4: Flamengo!
3: É o Mengão! É o Mengão! É o Mengão!

0: Flusão e Mengão, manda pra mim que eu quero cadastrar você no placar do jogo. A torcida do Fluminense, a torcida do Flamengo, secador básico. Você que fica aí secando o Flamengo, né? Eu jamais faria isso, jamais secaria o Flamengo, jamais torceria contra. Por quê? Por quê, cabeça?
1: Simplesmente diferente.
0: É, justamente. Sou muito diferente. Não quero saber de secar o Mengão, queridão, malvadeza. Não quero nada. Pra quê, né? Contra o Flusão aí, manda pra mim placar do jogo, valendo um monte de prêmios. Olha aí, anote a senha aí, Clube FM, FM 91, mais informações, sucessos e prêmios. Clube FM, FM 91, mais informações, sucessos e prêmios. Essa é a senha do placar do jogo, hein? É a senha, é. Qual é a senha, mano? Já falei.
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0: Se liga! Clube do Remo busca empate no finalzinho e se afunda ainda mais na zona da degola da Série A.
3: Remo!
0: Paysandu ajusta últimos detalhes para tentar o milagre de Brusque.

0: final de semana.
1: Paysandu!
0: Azulãozinho perde e está fora do Campeonato Paraense da categoria Sub-17. Já já o PH chega com as informações do Águia de Marabá. Pela Elite, hoje, depois da data FIFA, os líderes do Campeonato Brasileiro entram em campo para manter o sonho do título.
1: Flamengo! Palmeiras!
0: Corinthians em queda livre. Técnico Fernando Diniz é demitido do comando do Timão depois de mais uma derrota no Brasileirão. Tudo isso e muito mais a partir de agora no meu...

0: Eita, coisa
1: tamo
0: linda.
1: Junto, gente! Zap Clube 991-62-2480, o Clube na Bola bombando. Vai mandando o áudio aí, já vou cadastrar você. Você que já fez o seu cadastro, pode participar também. Pode mandar áudio aí, falar do time dos outros, que é bom, né? Falar do time dos outros é bom demais. Manda pra mim aí, 991-62-2480. Só tem uma pessoa que eu conheço que não fala do time de ninguém. A loura do carro branco. Não é não, cabeção?
0: Pode crer.
1: Ela não fala do time de ninguém, meu amigo. Ela só fala do Mengão, queridão, malvadeza, que é o time dela. É. O cara fica falando do time da loura aí, a loura fica brava. Vamos trazer o PH aqui na nossa programação? Água!
2: Essa fera do rádio.
3: Coração, Paulo Henrique. Sou azul e branco, sou forte, sou paixão, guerreiro.
4: Aquele abraço pra você, meu caro Rogério Brasil. Um abraço pra você na sintonia da melhor. Falando do Azulão Marabaense, que ontem foi eliminado pelo Carajás. Perdeu por 2-1, perdia por 2-0 e foi tentar aí, inclusive, o empate, mas não conseguiu. O Águia foi eliminado desta competição. E agora é pensar mais lá na frente. Olha, até que foi um jogo muito bom ontem. E o Águia demonstrou uma postura muito grande, mas dois vacilos. Aliás, que uma penalidade muito infantil do goleiro Gustavo da equipe do Águia. E também o primeiro gol do Carajás foi uma falha incrível da defesa. Isso proporcionou aí um crescimento do time adversário. Mas o Águia tem valores, o Águia tem bons goleiros e que agora pensa em outras competições como o Campeonato Paraense Sub-20. Ontem a gente viu jogadores se destacarem, como o próprio Brandão, que é um zagueiro muito promissor e que deve figurar no time Sub-20. O Brandão vem se destacando, é um jogador indígena e que, inclusive, o próprio presidente já vai indicá-lo para o técnico Flávio Tanajura, para ver se esse atleta, que tem 14 anos, possa sim ser trabalhado junto com o time profissional. E quem sabe mais lá na frente ganhar um contrato. É um menino que tem uma maturação muito grande e a gente sabe da importância que é começar a incentivar o garoto para que possa lá na frente dar dividendos ao próprio Águia de Marabá. Vamos esperar. A equipe do Azulão teve bons destaques, mas agora é pensar daqui para frente. O Águia vai estrear no Campeonato Paraense Sub-15 na próxima quarta-feira em Paragominas contra o Meninos de Ouro. O Águia fez uma parceria com a Escolinha de Futebol Clube da Bola, que tem à frente o ex-jogador Eltinho e que vem investindo no futebol aqui em Marabá, trazendo aí grandes valores, inclusive colocando jogador desta categoria na seleção brasileira. Claro que está sendo visto aí com muita preponderância. E, claro, o presidente Ferreirinha fez essa parceria. O Águia entra com a estrutura e o seu nome. E a Escolinha Clube da Bola entra com o seu quadro de atletas e também comissão técnica. Tem tudo para dar muito certo entre Águia e essa Escolinha Clube da Bola. O Campeonato Paraense Sub-20 vai começar no dia 23 e já está tudo definido. São sete chaves, classificando dois clubes, classificando dois times de cada chave. O Azulão Marabaense está junto com Tailândia e MEC Redenção. O MEC é o mesmo MEC aqui da Folha 33, que fez uma parceria com a Liga de Redenção e que tem jogadores de cidades adjacentes como Conceição do Araguaia, Xinguara, Pau d'Arco, Rio Maria, Tucumã e outras. Isso mostra que o time vem muito fortalecido. É uma verdadeira seleção da região sul do Pará. Com isso, Tailândia, que ganhou uma vaga neste ano para disputar a Copa São Paulo do ano que vem, vem também muito grande para cima do Águia. Aliás, vai fazer o jogo de estreia no dia 23 aqui no estádio Zinho Oliveira contra o Azulão Marabaense. Vamos ter uma competição bem disputada e quem sabe podemos ter algumas revelações. O Águia deve manter alguns jogadores que estiveram ainda esse ano disputando a competição. Jogadores que ainda estão na faixa de idade que podem prosseguir, como é o caso do Pablo Riquelme, do jogador João Guilherme e outros que estão aí já treinando com Charles Gomes, que tem como auxiliar Gledson Marabá, que estava à frente do Sub-17. Vamos ter sim uma competição muito boa em que tem Remo, Paysandu, Tuna e outras equipes que já têm tradição nesta competição. Foi a nossa participação aqui no Clube da Bola. Você prossegue com esta grande programação. Você, Rogério Brasil, boa tarde.
1: Valeu, Paulo Henrique, meu amigo PH, trazendo as últimas do Azulão, pegando aí um apanhado geral, trazendo o Sub-20, que vai começar, né? E eu, assim, eu parabenizo o MEC, né, pela parceria. Eu acho que essa região do Pará, extremo sul do Pará, tem muito talento, muita gente boa de bola, né, que precisa ser olhado, e é muito longe de Belém, longe da capital, longe de tudo, e aí o pessoal fica muito difícil, né? Essa que é a grande realidade, muito difícil para a turma que mora naquela região lá. É por isso que vários jogadores que se destacam lá, a gente já vê quando está jogando nos profissionais, no Goiás, Vila Nova, enfim, Botafogo, Palmeiras, já tem gente da região lá que já jogou no Palmeiras, enfim, jogou fora do Brasil, e aí não passa por Remo, por Paysandu, pelos times aqui do Pará, pelo próprio Águia, porque não tem, digamos que, ninguém para ver essa galera lá. Essa aqui é a verdade, né? E essa parceria aí pode fazer o quê? Destacar jogadores da categoria de base, né? Porque naquela região tem muitas escolinhas de futebol com bons jogadores, né? Para o futebol paraense, né? Quem sabe aí para ser profissional aí, jogar aí nos clubes do estado do Pará. E aí a gente ter jogadores de lá também saindo para fora do estado do Pará para jogar em gigantes por aí, né? Essa aqui é a grande realidade. Destacando o futebol paraense
0: em destaque.
1: Rapidamente para você, para não passar em branco, vamos ter as semifinais da terceira divisão do Campeonato Paraense. Sexta acontece às 16h no Maximino Porpino Filho. Tesla e Pinheirense jogam o primeiro jogo, o jogo da ida da fase semifinal. Aí no sábado, às 17h, mudou o horário, né? Às 17h, Parauapebas e Gavião, Kika TG, sábado às 17h, lá no Estádio Municipal Rosenão, o Roseno Araújo, Roseno Araújo, da cidade de Parauapebas. O Gavião joga lá para tentar chegar à final e, consequentemente, chegar à Série B do Campeonato Paraense. É o futebol destacado aqui no nosso Clube na Bola. Manda áudio aí, 991-62-2480. Cola na Poderosa.
5: Boa tarde, meu amigo Rogério Brasil. Sou e a eu, todos que estão na sintonia da Rádio Clube, a Poderosa 100,7. Aqui é o João Gomes do Bairro da Liberdade, o homem de 8, passando para avisar os secadores. Se ligue hoje a partir das 19 horas, menino. O D8, Mingão queridão, tá na área hoje, viu? Pra manter a liderança do Brasileirão 2026.
1: Certo.
5: Rogério Brasil, seu Luiz do Ixu, eu vi ali na bicicleta do Tinel, você não tá muito feliz, não.
1: Por quê?
5: Com o foguinho dele, do Tite. Ele tá falando, parece que o Tite vai jogar o foguinho pra segunda divisão, no lugar do Gigantinho da Colina. E o Gigantinho da Colina tá me surpreendendo, viu? Tá dando orgulho pro papai, o Gigantinho da Colina. Mas dia 28 tá boca racha, viu? Dia 28, viu? Gigantinho da Colina, do Giovanni Bebê, da Dona Silene Abate. E teu também, Rogério, velho. E do PHzinho, secador do D8.
1: É verdade.
5: Tamo junto, secadores.
1: João Gomes é o flamenguista preocupado, muito preocupado com a situação do Vasco da Gama. Eu sou tão preocupado com o Flamengo que hoje, na hora do jogo do Flamengo, eu vou assistir, sabe o quê? Largados e Pelados. A melhor série que tem. Vou assistir isso. Tão preocupado que eu tô com o jogo do Flamengo, que nem o João Gomes aí tá com o do Vasco. Vamos assistir o jogo todinho, né? Se perguntar o nome do jogador do Vasco, João Gomes sabe tudo isso. De qual é salteado? Vou te dizer uma coisa, viu, cabeção? É pura bucha isso aí, viu?
6: Parou, mano, cora em mim,
1: sai
6: que sou eu.
1: 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Meio-dia e 25.

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0: área. Se derrubar é pênalti. É o Clube na Bola no ar, meio-dia e 27. Não vá perder a hora, meio-dia e 27. Hoje é quinta-feira, dia 8 de outubro. E você tá aí do outro lado na sintonia? Aquele abraço. Obrigado pelo carinho, Rádio Ligado, na maior emissora da Amazônia. E a galera, tá comigo?
1: Fala, Rogério Brasil, aqui é o Alex da Folha 12.
0: Fala, né? Alex.
1: Não vai dar pro Flamengo, não. Vai jogar com o pai dele.
0: Rapaz, vou te
1: 2x2, placar do jogo.
0: Aí, velho.
1: Fluminense e Flamengo.
0: E como me diz?
1: 2x2.
0: Flamengo vai jogar com o pai dele. Ih, rapaz.
2: Rogério Brasil, boa tarde, meu amigo.
0: Como é que
2: boa
0: vai
2: tarde
0: essa
2: a todos. Meu placar do jogo.
0: Manda.
2: 3 Fluminense. 1 do Flamengo.
0: Beleza.
2: Alfredo Carlos, Folha 12.
0: Valeu, Alfredo Carlos, Folha 12. A gente da gente, hein? Abraço pra você, obrigado pela audiência, o carinho de sempre, o Rádio Ligado. Meus amigos do interior, rapaz, pessoal das chacras, dos sítios, das fazendas, um abraço do Rogério.
3: Aquele abraço.
0: Obrigado pela audiência. Vamos girar os gigantes.
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0: Começando com o Leão Azul de Antônio Baena, é filho da glória e do triunfo. É o Remo ontem, começou perdendo, não estava melhor do que o Grêmio, né? Levou um gol bobo, né? Rapaz, vou te dizer, com bola aérea na zaga do Remo, é triste, mano. Mas aí, conseguiu empatar no finalzinho, dar aquela pressão, aquele sprint final, para tentar uma vitória boa, e acabou não conseguindo fazer o gol. Empatou em 1x1, não se ajudou, mas também não deixou o Grêmio se ajudar, né? Atrapalhou a vida do Grêmio. E o técnico Thiago Carpini falou ontem, pós-jogo, a gente vai ouvir o que disse o técnico do Leão Azul de Antônio Baena, é o filho da glória e do triunfo.
5: Boa noite, Carpini. Paulo, da Rádio Clube do Pará. Mais uma vez o Remo pecou na bola aérea. Setor defensivo acabou tomando gol e no ofensivo, bola que chegava ali na frente, encontrava um atacante de média estatura e ficou difícil para achar o gol. Em pouco tempo que falta para finalizar o Campeonato Brasileiro, como é que você vai fazer para corrigir essa falha que o Remo vem tendo ao longo deste Campeonato Brasileiro? E a segunda pergunta para você é o seguinte: David Braga e Eduardo Melo entraram muito bem no jogo hoje. Já é uma dor de cabeça ou já entram de cara no jogo contra o Vasco no próximo final de semana? Obrigado.
6: Bom, boa noite. Em relação à bola aérea, é uma situação que a gente tem trabalhado já para tentar melhorar essa situação. Eu acho que o primeiro ponto para melhorar isso é todos os atletas da posição à disposição, né? Hoje nós não tínhamos o Chamba, nós não temos o Matheus lesionado, e aí a gente acabou optando por essa formação que eu gostei, né? Mas na questão do gol, acho que aconteceu uma falha grande. Gostei de uma resposta positiva do Marlon, zagueiro, um jogo seguro, um jogo firme, sólido. Eu acho que são detalhes, agora é ajuste fino, né? Então vamos ter um período agora para a gente cada vez se conhecer um pouquinho mais. Em relação à dor de cabeça, é dor de cabeça boa. Todos os atletas que entrarem bem, assim como o Jajá também entrou bem, ainda não reúne condições de sustentar mais tempo a partida pela questão física, mas vai ter mais um tempo para ali aprimorar isso, talvez ainda não seja contra o Vasco, mas a gente ganha alternativas, isso para mim que é o mais importante, né? Não é porque o cara entrou, fez o gol, foi bem, joga outro jogo, agora nós vamos pensar no Vasco, vamos ver a melhor estratégia, ver aquilo que a gente tem de melhor para poder fazer um bom jogo lá. É claro que o resultado não é o que nós queríamos, nós precisávamos e queríamos a vitória, na minha opinião, jogamos para isso, fomos corajosos, tivemos mais posse de bola. São 9 finalizações contra 5 de um adversário de um bom nível. Segundo tempo, tivemos muitas oportunidades de fazer o gol antes mesmo de fazer o gol. Dá certo também que em contrapartida a gente se expõe um pouco mais tentando arriscar e oferece o contra-ataque para o adversário. Mas no contexto geral, eu vejo que a equipe do Remo foi melhor. E faltou o detalhe para a gente poder sair daqui vitorioso hoje.
7: Queria te perguntar a respeito primeiro sobre posse de bola. O Remo ele tem, em média, uma das menores posses de bola do campeonato. Só que na tua gestão, a média subiu nos 2 últimos jogos, 49 contra o Santos, e hoje no primeiro tempo na casa de 54%, perdão. O grande detalhe é, O quanto a pausa da data FIFA conseguiu te fazer treinar essa posse de bola para o Remo, como você mesmo falou, ter coragem de jogar e de atacar? E como também essa posse de bola pode muitas vezes servir para o Remo se defender? Não à toa, o Remo ele tem a segunda pior defesa do campeonato. Como foi o trabalho para a posse de bola funcionar na criação de jogadas? E como você falou, criou para 9 finalizações. O Everton teve a maior nota dentre os sites que dão nota para os atletas. E também como fazer com que essa posse de bola sirva de defesa para que o Remo ele não sofra como sofreu na reta final também um pouquinho do jogo com os contra-ataques do Grêmio.
6: Com certeza, era muito boa pergunta. Eu acho que a posse de bola também tem essa importância da gente poder controlar o jogo, ter a bola, né? não oferecer essa posse para o adversário e correr tantos riscos no nível de Série A, onde a capacidade individual dos atletas elas são muito grande. Então a gente sabe que se a gente deixar muito o adversário no conforto com a bola, nós vamos ter problema, então... Eu acho que a questão também da competitividade foi um ponto importante, dos duelos, isso melhorou bastante. E a posse agora, foi o que eu falei, a gente precisa encontrar alternativas dentro das características que nós temos. Uma coisa é eu pensar tudo aquilo que eu imagino para o Remo, outra coisa é eu conseguir tirar o melhor dos atletas em cima do que eles podem me entregar, porque são características, não o fato do atleta fazer ou não fazer. Então eu preciso respeitar isso e de alguma maneira encontrar alternativas para a gente tentar ser mais efetivo, como foi o segundo tempo em números de finalizações, em ofensividade, em agressividade, e em contrapartida a gente seguir com esse equilíbrio defensivo. Acho que esse é o ponto que a gente precisa encontrar, trabalhar, ajustar e sem dúvida nós vamos melhorar.
0: E a fera é o grande Thiago Carpini falando, né, do que ele viu no jogo de ontem, já expectativa para o próximo confronto que será contra o Vasco da Gama em São Januário no próximo sábado às 18 horas. É o Leão Azul na elite do futebol brasileiro, tentando dias melhores, tá fácil não, tá difícil, mas enfim, vamos partida por partida.
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0: Agora é hora de atravessar o mirante e falar do Papão da Curuzu, a super máquina do norte. Papão que tá na Série C do Campeonato Brasileiro, tá no quadrangular de acesso, a coisa não tá fácil pro Paysandu não, mas é aquela história, né? Na rodada passada esteve mais difícil. E aí deu certo, o Paysandu ganhou, o outro jogo foi empate. O Paysandu chegou nessa última partida do quadrangular de acesso, precisando ganhar de novo e torcendo por mais um resultado que o favorecerá no apagar das luzes. Ontem, anteontem, eu estou falando todo dia isso aqui, o bom, né, dessa expectativa toda aí do jogo do Paysandu e tudo mais, é que todo mundo que está no grupo, todo mundo vai ter que jogar para ganhar, né? Essa que é a grande realidade. Não tem ninguém sentado em cima da pontuação, né? Não, aqui um empate dá bom para mim e tal. Não tem, não existe isso, né? Todo mundo vai ter que ganhar. O Paysandu vai ter que ganhar. O próprio adversário do Paysandu, que é o Brusque, vai ter que ganhar. A Inter de Limeira vai ter que ganhar. A Ferroviária vai... Todo mundo vai ter que ganhar. O que isso quer dizer? Que pelo menos teremos esforço de todos os lados aí. Então o Paysandu pode, numa dessa, conseguir fazer um bom jogo, ganhar do Brusque e, por que não, a Ferroviária ganhar da equipe da Inter de Limeira e o Paysandu beliscar essa segunda vaga aí na Série B do ano que vem no grupo. Pode acontecer, né? O jogo é jogado, como já diria o outro, né? Esse ditado que é inventado, foi inventado há pouco tempo. O jogo é jogado e o lambari é pescado. Acreditar, cara, acreditar. Vai pra cima, Papão, faz a sua parte, ganha o jogo e aí, quando terminar os dois jogos, saberemos o que acontecerá. Se o Paysandu vai subir ou se o Papão vai jogar a Série C o ano que vem, né? O Ítalo, atacante do Paysandu, esteve na sala de imprensa e a Papão TV disponibilizou o áudio pra gente. Vamos ouvir o que disse o Ítalo aqui no microfone do Timão, campeão do rádio.
3: Chegou o momento que todo mundo do Paysandu estava querendo, está querendo, né? Que é o momento de decidir o acesso para a Série B do Campeonato Brasileiro. Claro que o Paysandu não depende só do próprio resultado, precisa vencer o Brusque e precisa torcer também para que a Ferroviária vença a sua partida. Mas eu te pergunto, Ítalo, chegou aquele momento que você imaginava desde quando você assinou o contrato com o Paysandu? Boa tarde.
8: Boa tarde. Com certeza, né? A gente trabalhou o ano inteiro para chegar nesse momento. A gente sabe que é um jogo fundamental, o jogo mais importante do ano. Então, a gente está se preparando muito bem para ir lá fazer o jogo das nossas vidas. E, se Deus quiser, conseguir esse acesso.
3: A temporada ainda não acabou, falta um jogo para o Paysandu. Mas o que foi 2026? O que está sendo 2026 para você?
8: Está sendo um ano muito especial, né? Tanto individualmente quanto coletivamente. A gente conquistou vários títulos, eu também consegui ser importante durante o ano. Mas como eu falei, agora é o jogo mais importante do ano, o maior objetivo do ano. Então a gente está se preparando muito para ir lá e fazer um grande jogo e conquistar ele.
3: O Paysandu fez duas partidas contra o Brusque no Campeonato Brasileiro desse ano, os dois em Belém. E a equipe adversária, ela ofereceu muito perigo, né? O Paysandu deu muito trabalho, foi empate aqui na Curuzu, venceram no Mangueirão. E para esse jogo, você imagina que o grau de dificuldade ele vai ser ainda maior para o Paysandu?
8: Com certeza, né? Pelo fato de ser no estádio deles, ser num gramado sintético, onde eles conhecem mais, mas é como eu falei, a gente tem que estar preparado para todos os desafios, para a gente poder ir lá e fazer um grande jogo.
3: Agora, Ítalo, fala para o torcedor como que foi esse processo de recuperação, eu diria que até mental, né, para ti, que teve uma situação no jogo contra a Inter de Limeira, né? Infelizmente você acabou desperdiçando a cobrança de pênalti, mas você virou essa chave muito rápido, né? Porque no jogo contra a Ferroviária, você não fez gol, mas o tanto que você jogou ali foi brincadeira, né? Acertou uma bola na trave, deu muito trabalho para a zaga adversária, buscou bastante o jogo, sofreu muitas faltas também, fez uma partida assim excepcional. Como que o atleta consegue virar a chave assim tão rapidamente?
8: Eu lido com muita tranquilidade com relação a isso, né? Não é todas as partidas que a gente vai conseguir aproveitar as oportunidades. Faz parte do futebol, já teve momentos que eu fui muito decisivo e naquele dia eu não estava num dia feliz, acabei desperdiçando as oportunidades, mas são coisas do futebol. Enquanto a Ferroviária, eu também pude dar a volta por cima, fazer um grande jogo, independente se eu fiz o gol ou não. Mas é isso, a gente tem que estar preparado para todos os momentos. Vai ter dia que as coisas vão acontecer, vai ter dia que as coisas não vão. Então isso é natural do futebol e a gente tem que saber lidar com isso, porque faz parte da nossa profissão.
3: Para que as coisas aconteçam, né, agora nessa última tentativa que o Paysandu vai ter para subir para a Série B, o que precisa ser feito? Você que é um cara que está acostumado com esse momento de decisão e esse momento de brigar por acesso, né? Você já passou por isso em outros clubes?
8: Eu acho que é a concentração, né? Vai ser um jogo de detalhe, a gente tem que estar concentrado o tempo inteiro, porque é num lance que as coisas acabam mudando. Então, como eu falei, a gente está trabalhando muito isso para chegar lá, não dar nenhum tipo de brecha, nenhum tipo de oportunidade para o adversário. A chance que tiver, a gente conseguir aproveitar para a gente fazer a nossa parte e conseguir o acesso.
0: Ítalo, centroavante do Papão da Curuzu, falando no microfone do Timão, campeão do rádio. É isso, né? Paysandu não tem outra saída a não ser ganhar e depois, obviamente, esperar que as coisas aconteçam. Como o Paysandu, beneficia o Paysandu no outro jogo, né? É assim, o Paysandu se colocou nessa condição, o Paysandu teve chance durante esse quadrangular de ganhar um ou outro jogo, acabou deixando escapar, ainda de Limeira mesmo, jogo com o Paysandu lá em Limeira, o Paysandu foi melhor, poderia ter vencido o jogo, não conseguiu, perdeu, né? Acabou levando gols ali, o goleiro falhou e tudo mais, e agora, meu amigo, se colocou numa condição de ganhar e torcer para a Ferroviária e ganhar a Inter de Limeira jogando em Limeira. É isso, vamos ver o que vai acontecer aí no apagar das luzes aí. Tomara que o Papão consiga subir para a Série B do Brasileirão. Não há futebol, vamos lá com o grande Rui Guimarães. É hora do Pitaco da Fera aqui no nosso Clube na Bola. Fala, lenda viva.
9: Olá, meus amigos. Hoje é quinta-feira, 8 de outubro, o Círio às portas, e vamos louvar, vamos agradecer a nossa Santinha, né? Sem ela, o negócio estava mais difícil. Se bem que tá bom, não adianta a gente reclamar e vamos tocar em frente aí. Vamos falar sobre o nosso futebol. Ontem o Clube do Remo jogou contra o Grêmio, todo mundo sabe, né? E sabe também que o Clube do Remo de novo não foi bem. Empatou o jogo de 1-1. Sofreu um gol numa bola parada de escanteio. O que o Remo vem fazendo, isso não é novidade, há muito tempo. Enfim, o que a gente tem para resumir tudo o que aconteceu ontem é que, primeiro, que o Remo foi garfado. Aos 8 minutos do primeiro tempo, houve um pênalti que não dá nem para a gente esperar que o VAR justifique, porque não tem justificativa. Foi um pênalti, a bola bateu na mão do zagueiro dentro da área, pronto. Qual é o problema? Não estava impedido, não houve empurrão, o cara estava sozinho, esticou o braço para o lado. Talvez ele tenha sido infeliz em esticar o braço, mas a bola bateu e o Remo não tem nada a ver com isso. Foi pênalti. O Pikachu ainda correu para cima da arbitragem, estava aquele negócio tudo, mas o árbitro, infelizmente, não desfez. E o gol do Grêmio de empate, na verdade foi o Grêmio que saiu, eu ainda vi um impedimentozinho lá. Se o VAR tivesse um pouquinho mais de atuação, eu acho até que o VAR nem estava presente, porque não é possível. Não é possível. Bom, o Remo foi prejudicado, muito prejudicado. E isso aí é preciso que o Remo tome uma posição, porque o Remo foi prejudicado, ganhou um único ponto, mas os dois que o Remo perdeu vão fazer falta. Muita falta. O Remo agora tem 9 jogos para fazer, 27 pontos para disputar, tendo que fazer 21, 22 pontos. Não é muito fácil, não. Então, o Remo está célere caminhando para o rebaixamento. Ninguém está aqui para enganar ninguém. Eu venho dizendo isso já há algum tempo. E outra coisa, não tem um argumento que a gente possa justificar para vocês, nossos ouvintes, torcedores, o porquê do Clube do Remo estar nesta situação. É um conjunto, é um combo. Ou seja, os técnicos não corresponderam, jogadores, na sua grande maioria, não têm nível para a Série A. O Remo ganhou 2, 3 partidas só e nada mais no Campeonato Brasileiro. E o resto foi pau. Ou seja, o Clube do Remo está na zona de rebaixamento desde o início da competição. Passou 3 ou 4 jogos só fora da zona de rebaixamento e pronto. Então não tem como a gente justificar. Essa justificativa de ficar dizendo que ainda vai dar, porque o fulano vai ganhar, o Remo vai perder, o fulano vai ganhar. Não adianta nada, nada. O Remo vai ganhar do Palmeiras lá, o Remo vai ganhar do Vasco lá. Esses caras estando precisando do resultado. Não vai, eu gostaria imensamente de estar dizendo aqui de que o Remo tem todas as condições, que vai chegar aqui e vai ganhar da Chapecoense, vai ganhar não sei de quem, do Bragantino. Até isso eu não tenho segurança em dizer, porque o time do Remo é ruim. O time do Remo não foi feito o time que a gente esperava para a Série A. E pronto, e não é agora que a gente está dizendo isso. A gente estava na esperança de que o Remo fosse aperfeiçoar a equipe. Ah, contratou mal, dispensou. O Remo contratou 30 jogadores. E aí, quem é que ficou desses 30? 2 ou 3 só que foram aproveitáveis, que estão no time principal, o resto não, o resto é tudo bomba. Ou foi dispensado, já foi embora, ou está no banco de reservas. Não tem justificativa, infelizmente, o ano para o Clube do Remo não foi legal. Né? Poderia ter sido, aliás, na área financeira foi muito bom. Tomara que o Remo saiba aproveitar todo esse dinheiro que ganhou, que está ganhando e vai ganhar um pouco mais, mas é preciso se conscientizar de que o ano, futebolisticamente falando, não foi bom. É aprontar uma equipe para a segunda divisão e, quem sabe, na segunda divisão, ir para as cabeças, ver se consegue voltar para a primeira divisão. O Paysandu vai jogar no sábado. Não precisa a gente dizer que é um jogo decisivo e que o Paysandu tem, de qualquer maneira, que vencer aqui. E não é só torcer, não. É fazer com que a Ferroviária de Araraquara ganhe o seu jogo. Não adianta torcer. Se fosse só torcer, a gente ia dizer aqui no rádio que todo mundo tem que torcer pela Ferroviária. Bastava isso, mas não basta. É ganhar o seu jogo primeiro. O Paysandu tem que fazer é isso. E depois ir para o confronto lá com o Brusque. É difícil a partida, todo mundo sabe. O Brusque, se perder, vai ser desclassificado dentro de casa. Olha o tamanho da decepção, da vergonha. Então os caras não vão querer isso. O Paysandu é que tem que se virar para ganhar. Como vai fazer? Não sei. O Mazola vai ter que colocar uma equipe que ele conhece o futebol lá do Sudeste e do Sul. Talvez ele tenha uma fórmula para parar a equipe do Brusque. Eu nem acho que o Brusque seja uma grande equipe a ponto de tirar o Paysandu da jogada. Mas eu também acho que o Paysandu não é essa grande equipe para chegar lá e desbancar a equipe do Brusque. Ou seja, nós estamos num voo cego. É aquele voo que o Paysandu, de repente, pode chegar e surpreender, até ganhar do Brusque. Como pode chegar lá e o Brusque dominar o jogo e ganhar do Paysandu, o Paysandu voltar para casa com as mãos abanando? Não é o que a gente quer, evidentemente. Mas vamos aguardar, porque ainda há alguma coisa de esperança, algum pitacozinho de esperanças. Eu acho que o Clube do Remo já não tem essa grande esperança. Eu acho. E o Paysandu, eu vejo que, como são dois jogos, um que o Paysandu vai participar e o outro indiretamente, talvez já aconteceu isto. Talvez o Paysandu tenha um pouco de sorte também, é preciso, que possa, no final das contas, ter um resultado que lhe seja favorável. Vamos aguardar. Amanhã a gente volta aqui para bater um papo, fechar tudo e deixar tudo nas mãos de Deus.
0: Valeu, Rui Guimarães, o seu pitaco aqui no Clube na Bola. Hora da paradinha, já eu volto com o Brasileirão Série A e Série B aqui para você. 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Tá na hora, faltando 12 minutinhos para 1 da tarde.

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0: minutinhos para uma da tarde. Gente, vamos conferir aí o futebol pelo Brasil. Vamos lá.
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0: Conferindo para você, passar pela Série B, jogos de ontem, né? Ontem a Série B se movimentou. Já tivemos a rodada 32, está em andamento. Ainda restam mais dois jogos para encerrar. Tivemos Sport Recife 2, São Bernardo 1, Goiás 2, Atlético 1, Ponte Preta 0, Juventude 2, Operário 1, Botafogo de Ribeirão Preto 2. Esse jogo já foi ontem, né? Ontem também tivemos Avaí 2, Londrina 1 na briga contra o rebaixamento. CRB 3, Atlético Goianiense 1 na briga pelo G6, deu CRB. E o Fortaleza foi em Minas e venceu a equipe do América pelo placar de 1-0. Vila Nova bobeou em casa, empatou 0-0 com o Cuiabá e perdeu a ponta do campeonato. Náutico e Novo Horizontino jogam hoje, 7h30 da noite. Hoje também teremos Vozão e Criciúma, Ceará e Criciúma. Hoje, às 19h30. Vamos conferir aqui agora a classificação da Série B do meu Brasil varonil. O Juventude agora é líder, 59 contra 58 do vice-líder Vila Nova. Fortaleza encostou com 56 pontos. O Novo Horizontino tem um jogo a menos, joga hoje. Se ganhar, vai a 57. Novo Horizontino, nesse momento, tem 54. O Criciúma tem 53. Joga hoje também, como nós já falamos, é o quinto. E o sexto é o Atlético Goianiense, que perdeu ontem para o CRB, viu o CRB encostar, né? Agora o Atlético Goianiense tem 52 e o CRB 51 pontos ganhos. O pior é que o Sport Recife também apareceu no radar do Atlético Goianiense, ou seja, abriu ainda mais o leque para os times que querem subir de divisão. Na zona da degola, o Avaí ganhou, só complicou a vida do Londrina, mas não saiu do Z4, né? Avaí chegou a 33 pontos. Ainda dentro do Z4, o primeiro fora é o Botafogo, que perdeu ontem, né? O Botafogo, falei ainda há pouco, de Ribeirão Preto, mas tem 38, são 5 pontos a mais do que o Avaí. O Londrina, na verdade, ganhou ontem o Botafogo, isso. E o Londrina, que perdeu, tem 28. Olha a distância do Londrina pro primeiro fora da zona de rebaixamento. 10 pontos, então, Londrina, América e Ponte Preta já caíram para a terceira divisão do futebol brasileiro. Restando uma vaga, quem vai se candidatar para ser o próximo time a cair para a terceira divisão do Brasileirão? Ninguém quer, né? Ninguém quer essa vaga. Na Elite, Série A do Brasileirão, tivemos ontem Remo 1, Grêmio também 1, Bragantino 1, Mirassol também 1, Inter venceu o Corinthians 2-1, e aí o Diniz caiu, né? É incrível que só deu Corinthians no jogo ontem. Só deu Corinthians no embate. Corinthians errou um monte de gol. Gol na entrada da área. Enfim, gol de dentro, em cima da linha. Aí o Diniz pagou, porque time do Diniz, você que é corintiano que está me ouvindo aí agora, todo time do Diniz leva aquele tipo de gol que o Corinthians levou ontem, quando o Garro tentou sair jogando ali e entregou a rapadura. Todo time, eu sei, conhecimento de causa. Diniz estava até outro dia dirigindo o time que eu torço. Então, todo time do Diniz entrega rapadura, que ele quer que os caras saiam jogando daquele jeito. E aí os rivais já sabem como é que é e vai dois em cima do jogador e acaba tomando a bola. E acontecendo o que aconteceu ontem, Corinthians perdeu 2-1 para a equipe do Inter de Porto Alegre. Já a classificação, Vitória meteu 4-0 na Chapecoense. Vitória jogando no Barradão, não perdoou a Chape, 4-0. A Chape também é outra que já praticamente caiu, tá, matematicamente. Talvez não, vamos ver daqui a pouco, né? Botafogo 1, Vasco da Gama 2, jogando no Nilton Santos. O Vasco venceu o Botafogo por 2-1. É o trem bala da Colina, que está embalado, tá que nem queijo no, descendo no morro abaixo, ninguém para. Cruzeiro 2, São Paulo 0. Rapaz, São Paulo, vou te dizer uma coisa, né? E o Cruzeiro bem, né? O Cruzeiro é um bom time. Hoje teremos às 19h30, Santos e Flamengo. A história que eu vim falar aí é que o Palmeiras reassume a ponta hoje, não sei, né? Vamos ver. Santos e Flamengo hoje, 7h30 da noite. Atlético Paranaense e Atlético Mineiro às 20 horas de hoje, às 21h30. Fluminense e Coxa Branca. O jogo é no Maracanã, o Palmeiras joga em casa no Nubank Park contra a equipe do Bahia às 21h30. Vamos ver a classificação da Elite. Vamos lá. A classificação é o seguinte: o Mengão lidera. Mengão, queridão, malvadeza, 3 pontos na frente da equipe do... Tem aí do Palmeiras assumir a ponta hoje, né? Não tem, né? Secador fica aí, o Palmeiras vai assumir. Não tem jeito. O Flamengo perde hoje, que é uma coisa muito difícil de acontecer, e o Palmeiras ganha, o que, que vai acontecer? O Palmeiras vai chegar ao mesmo 60 pontos, só que vai ficar com o jogo a vitória menos, que é o segundo critério, o primeiro critério de desempate. O segundo, né? Porque o primeiro é o número de pontos, óbvio, né? Então o Palmeiras não assume a ponta hoje, o Flamengo não perderá a ponta do campeonato hoje, mesmo que seja goleado pelo Santos, e o Palmeiras goleie a equipe do Bahia, né? O Palmeiras chegaria aos mesmos 60 pontos e restaria uma vitória, estaria uma vitória a menos do Mengão, queridão malvadeza. O terceiro é o Atlético Paranaense, 49. O Cruzeiro subiu para 48 na quarta colocação, obrigando o Fluminense a fazer um bom jogo hoje contra o Coxa Branca fora de casa para reassumir a quarta posição. O Flusão é o quinto com 48 pontos ganhos. Na zona da degola, complicou ontem para muita gente aí, hein? Complicou para muita gente a rodada ontem, né? O Corinthians principalmente, meu. Corinthians ali com, na ponta da zona da degola, é o 16º com 32 pontos. O Inter, com a vitória de ontem, subiu da 18ª posição para a 17ª, trocou a posição com seu maior rival, que é o Grêmio. O Grêmio ficou com 30 pontos na 18ª. O Inter, ainda dentro da zona de rebaixamento, é o 17º com 31 pontos. O Remo tem 24 e, faltando 9 rodadas, 3 vezes 9, 24, 9 fora. A Chapecoense perder mais um jogo aí, matematicamente já cai, né? Por aí, né? Chapecoense tem 18 pontos. São 2 mais 10, 12. 14 pontos do primeiro time fora da zona de rebaixamento. Tem 28 pontos ainda em disputa, né? Então, matematicamente, todo mundo tem chance de escapar. Mas escapar que é o problema, né? Todo mundo tem chance, mas escapar que é o problema. Beleza? Elite passada limpo, Série B também passada limpo, e é hora de ouvir a galera aqui no nosso Clube na Bola, na reta de chegada desta quinta-feira.
2: Finais. Boa tarde, meu caro amigo Rogério Brasil.
0: Ô, querido amigão.
2: Pra cá do jogo, Flamengo e Vitória.
0: Manda.
2: 2-1 pro Flamengo, beleza? João da Cruz, do bairro Coca-Cola.
0: Valeu, João.
3: Oi, meu amigo Rogério Brasil. Oi. Boa tarde. Eu gostaria que você me cadastrasse num Pra Cá do Jogo.
0: Manda.
3: Vai ser 2-1 pro Mengão.
0: Ih, rapaz.
3: O Mengão vai dar 2-1 no Fluminense. Flamengo. Obrigada, que é a Ana Maria do São Félix 3, bairro Francolândia.
0: Valeu, meus amigos da Francolândia aí no São Félix. Um abraço
4: tarde,
0: pra vocês.
4: Brasil, amigos da Clube.
0: Opa, sou eu.
4: Eu quero ser cadastrado no placar do jogo.
0: Manda,
4: que é o Márcio Almeida.
0: Márcio Almeida.
4: Vai ser Flamengo 3, Fluminense 2.
0: Fora os ameaços. Gostei do chiado. O cara demonstrou que é de Belém. Flamengo 3, Fluminense 2. Égua de ti. Tá cadastrado, meu irmão. Muito obrigado pela sua participação aqui. A nossa programação.
5: Que abraço.
0: Tamo junto. Você que tá me dando carona aí no seu carrão, levando a Clube com você. Muito obrigado pela carona. Amanhã a gente volta com tudo que aconteceu hoje no futebol brasileiro, né? É, jogos dos líderes Flamengo e Palmeiras duelam hoje. A gente vai ver o que vai acontecer. Amanhã a gente traz toda a repercussão, né? Enfim, a tabela, como é que ficou a tabela do Campeonato Brasileiro e tudo mais aqui dentro do nosso Clube na Bola. 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Um grande abraço, aquele do tamanho do Brasil. A gente se fala amanhã, hoje à noite no Estação e amanhã no Clube na Bola.

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1: É, galera, o Rota de hoje, o tempo passa, o tempo voa, viu? É, o mês de outubro já está indo, hoje é 8 de outubro de 2026, hoje é quinta-feira, galera. E hoje o sol, mais uma vez, amanheceu escondidinho, né? Temperatura boa, rapaz, é, temperatura estava boa. Agora mesmo, temperatura continua 28 graus de manhã, se tipo 9, 10 horas, estava 27. Aumentou um pouquinho, né? É, mas boa ainda, né? Está muito boa. Eu quero lembrar para você todos os dias, não maltrate os animais, não maltrate as crianças, não maltrate os idosos e nem maltrate as mulheres. Caso você seja empulserado e cair no xilindró, seu nome também sai no Rota, viu? Aqui não tem isso, não.
3: Ah, e não adianta depois esse negócio de mememê, não.
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1: Covarde! Mas se você for gente boa...

e a outra lá no bairro do Amapá, na delegacia especializada da mulher. Um furto e uma violência doméstica. São esses os destaques de hoje. Além do placar do jogo, é outro destaque. Placar do jogo deste final de semana, Fla-Flu no Maracanã. Jogão de bola. É o jogo mais charmoso do futebol brasileiro, esse clássico, né? Flamengo e Fluminense se enfrentam neste domingo às 17h30 no estádio do Maracanã, no Rio de Janeiro. 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Então é isso aí. Vamos pra cima. Vamos abrir o programa com essa música linda do Rick Martin e Luan Santana. É, quero mandar essa música aqui pra você que tá ligado. Tem uma relação de amigo aqui, ó. Que me foi anotar, rapaz. Meu amigo Moraes, lá do quilômetro 11. É, lá em Morada Nova, Vila Matrinchã. Brevemente ele vai estar ali no Gaúcho. Lá tem tanta cana, né, rapaz? Será que ele vai moer cana lá, o Gaúcho? É lá no Gaúcho da Vassoura, rapaz. Bacana. Falou, Moraes. Um abraço pra você, sua esposa, a galera por aí, viu? Também o meu amigo Nonato, mecânico ali na Folha 20, na Nova Marabá. Lúcio do Lourão. Alô, Poronguinha. Lá na Vila Café, ligado comigo, rapaz. Professor Eduardo em Morada Nova. A dona Raimunda Silva. É mãe do doutor Marco Jová, lá em São Domingos do Araguaia. Meu amigo Adriano, policial penal. A mãe dele é dona Dedé Cota. Lá no Volta Redonda, rapaz, Nova Pixuna. Um abraço pra essa galera. Alô, Danilo Rico, em Morada Nova. É, todo mundo ligado com a gente. Obrigado, hein, galera. Tamo junto. É isso aí.

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1: É nós aqui na Clube, galera.
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1: Vamos junto, vamos colocar áudio, quem mandou áudio, placar do jogo. Vamos lá, quem foi? 13 horas, 1 minuto, foi o Incansávelzinho. Alô, Incansávelzinho, na casa de Tabazu, no bairro Infraero. Boa tarde, amigão.
4: Fera do rádio, fazendo o que gosta com seriedade. É o Wagner, tá por aqui ouvindo, é o Gordinho, rapaz. Tá aqui o João Luga, Lohane, Carlinhos, Rebeca, Juan, lá, a bela dama Luciele. Eu vou, meu placado vai botar aí 2-0 pro Flamengo, viu? Fla-Flu, 2-0 Mengão. Celso Amar Oliveira, o Incansávelzinho. Como é que tá a bronca de polícia aí, Juan? Tudo beleza? Tudo quieto? Meu amigo Giovanni Bebê, o vascaíno, grande Giovanni de Souza. Estamos por cá, viu? É, aqui diretamente da casa de Taubazul, ouvindo aqui a Rota 100.7 com Elvan do Vale, o fera do rádio.
1: Falouzinho, obrigado, amigão. Seu Rosa, lá no quilômetro 21, boa tarde, amigão.
5: Oi, boa tarde, Elvan do Vale. Fala aqui, é o Rosa, quero participar do placar do jogo. Meu placar é 3-1 pro Fluminense, viu? Mandar um alô pro Alzinho lá no 1º de março. Um abração também pro Eni. Boa tarde, bom trabalho.
1: Obrigado, seu Rosa. Um abraço pro senhor, rapaz. Tudo jóia aí no quilômetro 21, seu Rosa. É, rapaz, seu Rosa, eu não conheço ele pessoalmente, não. Ainda vou lá na chaga dele. Prometeu, disse que pra nós comer um frango lá, caipira. Mas até hoje nunca chegou esse convite aqui mesmo, assim, original, né? Estamos aguardando, aguardando. Então o Eni vai lá direto. Agora eu não.
6: Difícil.
1: Nunca fui. E rapaz, vamos lá, tem mais áudio, vamos lá. Meu amigo Carlos Alves, motorista de aplicativo.
7: Do Vale, é Carlos Alves, motorista de aplicativo, ligado na 100,7 pela cidade. O trânsito, meu amigo, tá tudo tranquilo. Tá. Uma quinta-feira que parece que até que já é o início do feriadão. Cidade tá vazia, parece que o povo já se mandaram pro Ciro, né? Pois é, meu amigo, tá tranquilo. Graças a Deus, o trânsito tudo tranquilo. Um abraço, fique com Deus.
1: Obrigado, amigão. Um abraço para o senhor, tudo de bom, Carlos. Aí, bom trabalho também nas ruas de Marabá, observando onde é que tem qualquer irregularidade, ele nos comunica na hora, né? Um abraço aos outros motoristas de convencionais, táxis convencionais, táxi de lotação. Tô ligado com a gente. Vamos lá. Fala, Lereca, direto de Roterdã, na Holanda. Boa tarde.
8: Boa tarde, meu amigo Evandro do Vale, todos os ouvintes ligados no maravilhoso programa Rota 100,7, Clube FM. Tô por cá, viu? Chegando em casa, aqui é 18 horas e 6 minutos, 14 graus, o tempo tá bom. Tá bonzinho o tempo, já peguei uma fila ali, tô chegando em casa. Graças a Deus, na Santa Paz, já trabalhei, voltando pra casa, escutando a programação da Clube, né? E hoje tem Flamengo, Evandro Vale. Tem Flamengo hoje, hein? Eu vou dedicar essa vitória de hoje, Evandro Vale, pra ele. Giovanni Bebê, né? O famosinho da Laranjeira. É o flamenguista disfarçado de vascaíno. Fala aqui, é o Lereca de Roterdã, na Holanda. O ouvinte internacional do programa Rota de Marabá para a Amazônia, Brasil e para todo mundo. Tamo junto, Evandro Vale.
1: Valeu, valeu, Lereca, um abraço, amigão, olha só quem apareceu, meu amigo MC Calango. Fala, MC Calango, boa tarde.
9: Vale, tudo bem, meu amigo? Pois é, mano, falou que o Flamengo ia jogar não sei que dia, mas o Flamengo joga hoje. O Flamengo joga hoje, viu?
1: Sim.
9: Com o Santos. Fica com Deus, Evandro Vale. Um abraço pra você, tô com muita saudade. Quando eu ia aí, vou te falar, eu tornei meu cabelo, Evandro Vale. Tomei meu cabelo, quando aí eu vou dar as coisas pra você. Não esqueci, não. Tá vendo? Quando aí eu vou dar os palmitos mesmo. Vou dar palmito. Vou levar açaí.
1: Olha esse, Tinei.
9: Ovo de galinha. Caipira azul. Né? Vou levar tudo pra ti. Vou levar outro bichinho de onde eu levei um tempo desse, ano atrasado pra tu. Não te rasta a barriga, carne no chão. Né? Vou levar pra ti, viu? Fico com Deus. Tchau, um abraço. Dume, se calando, Galvão do Vale, meu amigão do peixe.
1: Obrigado, MC.
2: Boa tarde da Rádio Clube. Aqui é Luiz Guerra, de Cidade Nova. Placar do jogo, Flamengo e Fluminense. 2-1 para o Fluminense. Um abraço aí a todos, sucesso. Boa quinta-feira, valeu.
1: Rapaz, MC Calanga é uma onda, né, rapaz? Eita, rapaz, vai assim mesmo. Ele não tá nem aí, né? Pode encarnar nele, ele não tá nem aí, né? Vai trazer um caminhão de... É um caminhão de verdura, vai trazer palmito, ovo caipira, galinha caipira. Tudo ele tem lá. E a dona Edna, a esposa dele, é que prepara tudo pra botar na carreta aí. É isso aí, MC Calango. Tudo de bom, amigão. Vamos lá, tem mais outro áudio, vamos lá. Olha, Edinaldo, amigão, peão, lá de São Domingos.
3: Boa tarde, meu amigo Evandro Vale, rapaz, estamos por cá. Sol quente, estamos aqui na mandada. Um abraço para o nosso amigo Zé Mindola, nosso amigo Jaibara, na Ponta de Pedra do Araguaia.
1: Certo, meu amigo Zé Mindola. De bom, Zé Mindola. Aí na Prata. Alô, boa tarde.
10: Será que ele vai? Boa tarde, meu amigo Evandro Vale, rapaz. Evandro já deu o placar do jogo. Agora quero que você repita a senha pra mim. Que eu liguei depois que você deu o nome da senha. Diga aí de novo aí pra mim. Eu quero gravar. Alô, meu amigo Evandro Vale.
1: Pois aproveita aí.
10: Nome de Souza, aqui do município São João do Araguaia. E a Prata, no sinal 2. O Flamenguista, o líder.
1: Certo. Um abraço, meu amigo Afonso, na Folha 30, ligado comigo. Meu amigo Clauberto, que faz aniversário dia 12, segunda-feira, dia da criança, né? Anota a senha aí, eu gravo. Clube FM e FM 91. Mais informações, sucesso e prêmios. Essa é a senha, viu? Clube FM e FM 91. Mais informações, sucesso e prêmios. A senha dessa tem que gravar mesmo, anotar direitinho, né? Tá bom? É isso aí. Deixa eu ver quem mandou mais áudio. Adelino! Cadê Adelino? Fala, Adelino. Boa tarde, amigão.
11: Boa tarde, Evandro Vale. Adelino. Boa tarde aí pra você. Tudo de bom, Evandro Vale. Tô aqui ligado no seu programa aqui, moço. Você sabe que eu não perdo o seu programa de jeito nenhum. Tô ligado aqui. Boa tarde para você, para todos os ouvintes.
1: Você é fiel, viu, Adelino? É todo dia ligado comigo. Obrigado. E o Chico, lá na Ilha dos Bois? Fiquei sabendo que você esteve em São João ontem. O Seguinho me informou aí. Pá, o Chico me abandonou. Não vejo mais o Chico, nem a Lúcia. Alô, boa tarde.
12: Boa tarde, Elvânio. E aí? Rapaz, de manhã tava nublado, hein? Agora é um sol. O sol tá bruto.
1: Tá bruto.
12: Eu vou me cadastrar aí no placar do jogo.
1: Diga aí teu placar.
12: 2-0 pro Flamengo. Uma boa tarde. Aqui é o Gilvão, aqui da Distinal Três Irmãos, município de São Domingos do Araguaia. Uma boa tarde. Fui.
1: Obrigado, amigão, rapaz. É isso aí. Bom, tem mais áudio? Vamos lá. Alô, Dorimar, rapaz, boa tarde.
13: É, rapaz, seu Rosa, eu não conheço.
14: E boa tarde, Ivanda. Aqui é o taxista Dorimar, aqui da Folha 10. Ivan, tô ouvindo teu programa aqui, tá beleza, tá bom teu programa, viu? Parabéns.
1: Obrigado.
14: Mas me inscreve aí no placar do jogo.
1: Diga aí,
14: bota 2-1 pro Fluminense, ok? Boa tarde, seja feliz aí com a sua família.
1: Dorimar é um cara... É, ele sempre ele foi amante do rádio, desde a época da Rádio Itacaiunas. Ele sempre foi esse camarada atencioso com a gente, muito mesmo. Do jeito que hoje a gente já conhece outros motoristas, naquele tempo a gente conhecia muito mais ele. Inclusive ele fundou essa empresa aí, acho que ele é um dos fundadores, se eu não me falho a memória. O Dorimar pode tirar essa dúvida de mim. Mas ele é um dos fundadores dessa não sei se é cooperativa, né? É um camarada que sempre teve esse carinho muito grande por nós, né, locutores. Há muito tempo. Muito tempo a gente conhece o Dorimar. Dessa... como motorista. Né? Trabalhou, parece que ele trabalhou na época com o saudoso Gilvan. Fizeram amigo. Ele pode me tirar essa dúvida aí, o Dorimar, né? E ele realmente presta atenção em tudo, né? Quando ele fala que tá bom, é porque tá bom mesmo. Ele sempre presta atenção, o rádio para ele sempre foi. Até que na época tinha um rádio de comunicação de lá, que eles trabalhavam com rádiozinho, né? Se comunicando. E eu acho bacana isso, sabia, rapaz? O cara ter um carinho desse de tantos anos que ele conhece a gente. Ele conheceu, inclusive, acho que conheceu minha mãe ainda, trabalhando no Hospital Municipal de Marabá, que não era nem Hospital Municipal, era CESP, né? Fundação Nacional de Saúde, onde minha mãe trabalhou 41 anos ali, né? E fala, Zaqueu, boa tarde, amigão.
15: Boa tarde, Alvando Vale, aqui é o Zaqueu, Tarcísio Atacadão.
1: Tudo bem?
15: Meu amigo, esse placar do jogo aí vai ser 2-1 para o Flamengo. Aí são dois titãs que vão jogar junto aí, mas eu vou apostar no Flamengo 2-1. E que Deus abençoe cada um de nós. Por aqui, eu andei aqui no Atacadão, com um dos industriais aqui, tá tudo tranquilo, só não sei pra mudar a cidade nova. Eu vou saber já, que eu tô indo pra lá agora, saindo do Ipiranga pra ir lá pra cidade nova. Uma boa tarde, Deus abençoe, me cadastre esse placar do jogo aí pra nós ganhar esses prêmios.
1: Rapaz, vale a pena, viu? É prêmio demais, rapaz, tô te falando, viu? Olha aí, Giovanni Bebê, rapaz. E aí, o gigante ganhou mais uma.
16: Boa tarde, meu amigo. É o Vando Vale, o fera do rádio. Quintou, quintaneja, pra cima, só alegria. Só alegria, né? O gigante ontem ganhou mais uma, tudo normal. Igual a nossa amiga agora fala, tudo normal. O gigante venceu, fora de casa. Na casa do Botafogo, lá no estádio Nilton Santos. O Fluzinho joga hoje, né? Fluzinho e Curitiba, Menguinho e Santos. Será se os dois times pequenos do Rio vão apanhar hoje? Ou será se eles ganham? Ou secar os dois? Aí no domingo eles vão ficar no empate, 1-1. Mandou um oi para meu amigo Lereca, torcedor modinho do Menguinho. Se o Menguinho ganhar hoje, amanhã ele aparece no programa. Mas se o Menguinho perder, ele some do programa. Só joga um de suas bolas no dia, assim, João.
1: Falou, Giovanni.
17: Ei, boa tarde, meu amigo Evandro Vale. Aqui é o Assis, mora na Nova.
1: Fala, Assis.
17: Rapaz, eu escutei. Esse galera é muito cara de pau, cara. Deu? Você vai levar. Quando chega esse negócio, rapaz, como é que pode, meu amigo? Meu
1: que
17: Deus
1: tal,
17: do céu.
1: Assim?
17: Entendeu? Rapaz, tem que parar com isso. Esse calango, falar com esse negócio aí, vai levar, rapaz.
1: Vem trazer a mercadoria, né, assim. E, rapaz, outro cara fã do calango é o Zé Neto. Fala, Zé Neto, boa tarde.
18: Boa tarde, Rádio Clube, boa tarde, meu amigo Evandro Vale, boa tarde a todos os ouvintes. Pois é, Juan, tô ouvindo aí o MC Calango. Ele agora tá mais endividado de novo, tá? Aumentou as coisas, até galinha agora, hein? É. Até galinha, palmito, isso aí sempre ele fala, né? Agora vamos ver aí se ele não vai te enganar, te enrolar de novo. Se ele tá empurrando com a barriga. Pois é, meu amigo, tudo de bom aí. Eu tô sorrindo assim, mas porque eu cheguei num velho, agora lá de Tupiranga. Mas tudo bem aqui, graças a Deus. E com Deus, meu amigo, tem um bom trabalho. Zé Neto, diretamente aqui da Vila Ponta de Pedra.
1: Falou, Zé Neto, é isso aí. É, rapaz, os caras prestam atenção, viu, Calango? Mas agora ele vai trazer a carreta, com certeza ele vai trazer. É. Assim mesmo, atrasa, né, Calango? Às vezes você, como é o gerente aí, tá muito ocupado, né? Tem que tirar o leite de manhã e de tarde, igual você fala. As vacas dele dá leite de manhã, de tarde, é leite demais. Mas existe mesmo. Eu perguntei o Lúcio do Lourão, ele disse que é. É só ele dar, como é, Lúcio? É da ração, né, Lúcio? O Lúcio pode explicar isso aí melhor, né? O cara dá ração pra vaca e ela vai dar leite de manhã, de tarde. E muito leite. Como ele é o gerente lá da fazenda, aí às vezes fica difícil para ele arrumar um tempo para vir. Hora ele chega com essa carreta, viu, Sidney Paiva? Ah. Alô, Valdivino, boa tarde, amigo.
19: Obrigado, viu, Chico?
1: Alex Gaia, tá ligado no Rota, rapaz. Olha o rádio dele, novinho. Valeu, Alex, um abraço, amigão. Cleuto Alves, da Faculdade Carajás, boa tarde.
20: Boa tarde, meu amigo Evandro Vale. Aqui quem fala é Cleuto Alves, da Faculdade Carajás. Evandro, eu passei a manhã todinha ouvindo o pessoal no PH e no Atorado, aí na clube, falando que o Flamengo vai ganhar do Fluminense no placar, né? Aí então, bora fazer assim, coloca aí no placar, me cadastra, que o Fluminense vai ganhar de 3-1 do Flamengo.
1: Olha, viu?
20: Tá? Porque todo mundo tá achando que o Flamengo é o bam, bam, bam. Entendeu? O Fluminense não vai jogar piado, não, moço. O Fluminense vai jogar pra ganhar também. Não existe só Flamengo aqui no Brasil, não. Tá bom? Cleuto Alves da Faculdade de Carajás. Boa tarde, meu amigo.
1: Valeu, amigão. Olha, pá, o recado foi dado, rapaz. Parece que o Fluminense não tem goleiro, né? É, rapaz. É pelo que eles estão falando aí, né, Cleuto? Parece que tá aparecendo, né? O Fluminense vai jogar sem goleiro, vai jogar amarrado, né? Pelo jeito é esse, pelo que eu tô vendo, né? Mas os caras acham que é fácil, né, jogar, né? Vamos aguardar, o jogo é jogado. E o Lambari é pescado, viu? Vamos ver se dá certo pra ele, né? Mas eu acho que vai. Rapaz, essa Clara ligando pro cara o dia todinho. Você já pensou um negócio desse? Eita, rapaz. O que foi, Calango? Ele vai confirmar aqui que dia chega a carreta. Vamos ouvir ele aqui.
21: Eduardo, me cadastra aí. Flamengo 2, Fluminense 1. Viu? É. E fala pro Zé Neto aí que esse Calango leva mesmo. Você mete lá mesmo pro Avão do Vale, viu? Fico com Deus. Tchau.
1: Olha.
21: Ah, Avão do Vale aqui é assim. Eu sou gerente vaqueiro. É assim. A gente pasta o bezerro 24 horas, o bezerro. Aí de tarde bota ração para as vacas, de manhã e de tarde. Né?
1: É.
21: Aí tira o leite. Tira o leite de tarde e de manhã. Para botar no tanque aqui, viu?
1: Certo.
21: Pois é, fico com Deus. Um bom trabalho para você.
1: Ó, Zé Neto, ele. Ele mandou um recado só pro Zé Neto, viu, Zé Neto? O Zé Neto, essa hora deve estar se abrindo lá na ponta de pedra, rapaz, vou te falar. Eita, rapaz. Jovando Vale, seu amigo Temi, completa um ano hoje. Tamo junto, amigão. Rapaz, olha aí, rapaz. Ô, Temi, olha aqui pra você. Parabéns, amigão, pra você.

Parabéns, Temi. Um grande abraço. Prazer, amigão. É, vou dar uma paradinha rapidinho. Mas eu volto já, viu? Fique ligado aqui comigo, tá bom? O Temi fazendo aniversário lá na Virtual Calçados, na Antônio Vilhena, no bairro Liberdade. Um abraço pra você aí, amigão. Olha aí, Zezo, alegrando aí, olha aí, seu Afonso, pra você que gosta de um forrozinho. Olha aí, Cláudio.

É, ligado comigo também tá meu amigo Danilo Rico e o Danilo Júnior. Um abraço. Na hora o pessoal tá, pegou aquele rango, né? Valeu, Danilo. É Danilo Júnior. Um abraço, amigão. Valeu.

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1: Obrigado pelo carinho da sua audiência, tamo junto. Fala, Zé Neto, ouviu aí, Zé Neto? O que que o Calango falou?
3: Só vai na pressão, né, mano? Não dá pressão, não vai, né?
1: É, isso aí. Meu amigo Rei do Frango aí no Vale do Amor, rapaz. Boa tarde.
4: Boa tarde, meu amigo Elvan do Vale, Rei do Frango, tô ligado, cara. Elvan do Vale, eu vou fazer uma pergunta pra ti, cara. Uma pergunta pequena, que não pode demorar muito, né?
1: Certo.
4: O que que tu acha? Eu tenho uma padaria aqui, cara. Você vê se arruma uma sacaria pra ti, que é pro Missy Calango e sacar as coisas, né, cara? Será que uns 100 sacos dá um saco de fibra? Porque tu sabe, laranja, tem que vir sacar laranja, coco da praia. Banana vem fora, né?
1: Não pode.
4: Mas é cupu, maracujá, piqui, acho que lá traz isso tudo, né,
1: lá,
4: cara?
1: Lá tem tudo lá.
4: É açaí, tem que ter um saco pra colocar dentro, né, cara?
1: Leite.
4: O homem vai trazer uma sacaria. Se tu precisar dos sacos, tu me liga. Liga pro Rei do Frango, eu tô precisando de 100 sacos. Eu vou arrumar os sacos pra te mandar pro Missy Calango, cara.
1: Tá bom.
4: Tô levando, vai, um abraço aí, cara. Tô ligado, cara.
1: Valeu, Rei do Frango. Um abraço, amigão. Alô, boa tarde.
5: Boa tarde, mano. Vai. Daniel, aqui da Folha 13.
1: Fala, Daniel.
5: Manda um salve aqui pra nós aqui, ó. Seu Chico.
1: Alô, Chico.
5: Mas, viu? Obrigado, não esquece não.
1: Tá bom. Um abraço.
5: Com Deus aí, irmão.
1: Valeu, amigão. Fala, meu amigo Seixa, rapaz. Você sumiu do Rota, rapaz.
6: Boa tarde, meu amigo Evandro Vale. Olha, eu vou todo dia, tô ligado. Se eu não mando óleo, mas eu tô ligado. Eu fui na 28 com você, viu?
1: Tá bom.
6: E me cadastra no placar do jogo aí. Bota aí. 3 pro Flamengo, 2 pro Fluminense, viu?
1: Tá,
6: esse aí é meu placar. Me cadastra aí.
1: Deixa
6: e eu cheguei agora e não ouvi assim. Se você poder enviar, que eu gravo aqui. Já, já. Viu?
1: Vou mandar
6: tô ligado.
1: Vou mandar a senha pra você agora, pra você gravar aí, anota aí e grava. A senha é Clube FM e FM 91. Mais informações, sucessos e prêmios. Deu pra anotar? Vou falar de novo, com calma. Clube FM e FM 91. Mais informações, sucessos e prêmios. Aí. Anotada, deu para gravar, eu acho, né? Então vamos nessa. E atenção. E atenção, atenção. Olha, o policial Barreto da Polícia Militar, trabalhando ontem por volta das 22 horas, ele foi acionado via NIOP a pedido de uma filha identificada, mais de 15 anos de idade, informou que também reside no imóvel para averiguar uma situação de uma possível violência doméstica lá no endereço na rua São Lázaro, no bairro Bela Vista. Ao chegar no local, a polícia encontrou o valentão, covarde, Israel Costa Santana, apresentando sinais aparentes de embriaguez. Israel não aceitou e mesmo depois da presença da polícia, ele continuou xingando a mulher de tudo quanto é nome feio, viu, rapaz? Eu não vou falar aqui o nome, porque é feio mesmo, tá? Israel não aceitou também as ordens da polícia. O jeito os camaradas acertam ele com a pulseira do Roberto e apresentar na delegacia especializada da mulher no bairro do Amapá. Rapaz, bonito isso, hein, rapaz? O cara dando porrada na mulher, bebo! Tinha tomado todas, hein, rapaz? Que coisa, hein, rapaz? Vou dar uma paradinha rapidinho, mas eu volto já. Olha, eu quero mandar um abraço aqui para a mãe do Marquinhos, lá no ponto do Açaí, em Morada Nova, rapaz. Ela não perde um programa lá também, segundo o Marco, né? Lá no ponto do Açaí, a Keila. A Keila, um abraço, Keila, para você, amiga. Aí no ponto do Açaí, em Morada Nova, rapaz. Açaí do Grosso. Será que vai ter açaí do Grosso lá para mim? Ah, se tiver é bacana, né, rapaz? Mas o açaí lá é de qualidade mesmo, sem brincadeira. Lá no ponto do açaí, a Keila, a mãe do Marquinhos, essa galera lá. O pai dele já batiu açaí e tudo, né? Vamos ouvir isso aqui. Vamos ver aqui o que que ela quer, assim, afinal de contas.
7: Divino Cosmo Soares da Silva.
1: Não, não fica assim uma coisa. Vê se você consegue explicar direitinho.
2: Tem procura de Dalva Lopes da Silva. Ela era casada com o Antônio Suado dos Santos, conhecido por Antônio Turuvão. O nome dos Fidela, do Fidela é Divino Suado dos Santos. Francisco Suado dos Santos, filho de Antônio Suado dos Santos, conhecido pelo Antônio Turuvão. A informação que eu tenho é que ela mora perto da Caixa d'Água em São Domingo. Ela é paraplégica. Os filhos dela estão em procura dela. Qualquer coisa, entra em contato comigo.
1: Tá. Tem que, assim, olha, eu tenho que falar, na realidade, assim, viu? Falar, olha, eu estou procurando fulano de tal, assim, tá? Pra gente poder ter, explicar direitinho pro nosso ouvinte, entendeu? Porque fica um negócio assim, não dá pra ouvir direito, assim, a explicação, eu não me importo de fazer isso, não, tá? Eu vou dar uma paradinha, mas eu volto já. DJ Nem, deixa Deus agir.

amigo Rosa aí no 21. Alô, Jabota, aí em São Domingo do Araguaia, ligado comigo. Obrigado, amigão. Alô, Raimundo, da Eletrônica, aí na Getúlio Vargas, na Marabá Pioneira. Um abraço pra você, amigão. Alô, Moraes, aí na PA 150, na Vila

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1: 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Agora 13 horas 54 minutos. Aqui é o Rota, no seu rádio.
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1: É nós, aqui é a galera, rapaz.
3: Só tem Mickey, ninguém quer ser pateta aqui.
1: É isso mesmo, rapaz. Segura aí você. Sai dessa rede, rapaz. Bora pra cima. Aí, Zé do Rádio. A Vila Sororó. Homem apaixonado. Ele é minha amiga Letícia Jucá, lá na Itália, na Europa, curtindo Rota Internacional. Minha amiga Loura do Carro Branco, curtindo Rota. Alô, minha amiga Lindalva. Lucimar Santos, lá no Cabelo Seco, ligada comigo. Segura aí.

0: Bom demais, né? Pra você curtir, rapaz. Bem bacana assim do lado, né? Da amada. Muito bem, e atenção. Joelson, policial militar, trabalhando ontem, foi chamado via NIOP quando trabalhava na VTR-0411, foram acionados por volta de 4 horas e havia sido furtado. A vítima alegou que estava com seu carro estacionado após uma jornada exaustiva de trabalho e, por conta do cansaço, acabou adormecendo no veículo. Ao acordar, percebeu que alguém havia furtado sua caixa de som. Rapaz, uma modelo JBL, boombox, 4, cor cinza. Como também seu aparelho celular, um Motorola cinza. Aí a polícia, de posse dessas informações, fez diligência pela Nova Marabá e encontrou a caixa de som de posse do elemento identificado como Rogério Gomes de Souza, o Gatuno. Ele confessou o furto e disse que o celular da vítima estava em sua casa. De imediato, o Rogério foi levado à sua casa na rua Aziz Mutran, no quilômetro 7, e lá foi encontrado o aparelho. Ainda no local, a vítima reconheceu o aparelho, inseriu a senha de desbloqueio para comprovar a posse do bem. Não o bastante, também ligou a caixa de som quando reproduziu o nome da vítima no momento da conexão do Bluetooth. Aí, meu amigo, foi o jeito impulsará o Rogério apresentar o delegado Bruno Martins Mesquita, que autuou ele por furto, rapaz. Ficou preso à disposição da justiça. Quer dizer, o cara foi tirar cansaço, né, pô? O cara tirou uma sonequinha, que pode acontecer, já aconteceu comigo. O cara adormece mesmo, rapaz. E o cara aproveitou, viu o cara dormindo, o cara roubou a caixa de som e o celular. Ô, caba sem vergonha, rapaz. Eita, meu Deus, onde é que nós vamos parar, né, com esses furtos? O cara acha que é normal tá furtando as coisas dos outros. Né? Pensa que isso é brincadeira, o cara trabalhar pra caramba, juntar o dinheirinho, comprar uma caixinha de som dessa aí, de repente o cara vem, poucos minutos o cara rouba. Eu já pensou um negócio desse? Meus amigos, estamos chegando ao final do Rota de hoje, rapaz. Tudo que é bom dura pouco, né? É isso aí, rapaz. 13 horas mais 58 minutos. Termina o Rota de hoje. A apresentação é nossa. É o Van do Vale.
1: Essa fera do rádio.
0: A direção geral é de Naldo Antônio. Não desligue o rádio não, hein? Vem aí, Zeca Moreno e o Clube da Tarde. Eu fico por aqui, de olho na grande cidade. E você curte aí, essa aqui é para os católicos. Ontem eu toquei uma para os evangélicos. Hoje, nada mais justo que tocar uma para os católicos também. Aí, essa é boa? Até amanhã, galera. Fui. Padre Fábio de Melo, tudo é do Pai.

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com a graça de Deus e a proteção de Nossa Senhora de Nazaré, chegamos para mais uma edição do Clube da Tarde. Hoje dia 8 de outubro. Boa tarde. Nada acontece se não for da vontade de Deus. Estamos juntos aqui com a graça de Deus. Eu já quero a sua participação, né? Interagindo aqui pelo Zap da Clube 94916224 80, já para participar, mandar um salve. 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Já tem giro esportivo com o nosso querido Paulo Henrique Rogério Brasil, repórteres com notícias, muita notícia, boa música, boa companhia, e bota boa companhia nisso, que é a Clube, que está sempre ao seu lado, a rádio mais amiga e companheira. E para começar bem essa tarde, quinta-feira maravilhosa e abençoada, a nossa mensagem positiva: nunca é tarde para fazermos mudanças na vida. Não sabemos ao certo quando nosso caminho chegará ao fim, mas enquanto vivermos, temos de procurar a felicidade onde quer que ela esteja. Não tenha receios, nem hesite se isso é para o seu bem. Mudar nunca é fácil, mas essa coragem pode resultar em muitas bênçãos. Liberte-se o quanto antes de tudo que está fazendo mal ao seu coração e seja muito, muito feliz.

Clube, Henrique Juliano, Tiaguinho cantou por aqui também, Grupos de Menos é Mais e Saudade Inconveniente com o Pablo. Clube da Tarde tá só começando aqui, aquecendo, deixando você mais feliz. 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
4: Aqui, Clube da Tarde, começando ao seu lado, mais uma tarde maravilhosa, que a sua tarde seja muito, muito abençoada. Na Clube, 14 horas e 24 minutos, já mandando um abração aqui, cheio de carinho, para você, que a sua tarde seja leve e abençoada, né? Cleudivon tá na sintonia da Clube, lá na Rebobinadora 2000, na Avenida 2000. Tudo bem, meu amigo? Um abração muito especial para Sandrinha, na Folha 33. Ah, você no trânsito, em casa, em qualquer lugar, né? O zap tá liberado, manda sua mensagem aqui. A Dona Helena tá na sintonia também, lá no Belo Horizonte, na Avenida 2000. Brigadão pela audiência. Qual é o zap da Clube? 94-91-62-2480. Professor Dalso e toda a galera da Gold Truck também já tá na sintonia. Vamos que vamos para cima, viu? Não importa o tamanho do passo, o importante é não parar. Você é mais forte do que imagina, sabia? Flamengo e Fluminense, Campeonato Brasileiro da Série A, tem muitos prêmios. Após o sorteio, será feita uma ligação para o ouvinte sorteado que atendeu o telefone. Não pode dizer alô, diga a senha. Clube FM, FM 91, mais informações, sucesso e prêmios para vocês. Quem manda aqui, quem manda ver?
5: Oi. Boa tarde, meu amigo Zeca Moreno, boa tarde, rapaz. Rádio Clube, melhor que tem no estado do Pará, e FM 91. Que é o Francisco do Bairro da Paz. O jogo do Flamengo aí vai ser 1-0 pro nosso Mengão aí, viu? Em cima do Fluminense, 1-0. Bota uma música bem boa para nós aí depois, meu irmão, por favor.
4: Obrigadão pela audiência. Muita música pra você também.
6: Bota 2-1 pro Fluminense ganhar aí. É o Léo do PA Santa Rita.
4: Beleza, PA Santa Rita, boa tarde. É a família Clube participando, a família que mais cresce. Oi.
7: Boa tarde, Zeca Moreno, tudo bom, tudo jóia?
4: Tudo certo.
7: Zeca, toca aí pra nós aqui. Chora até perder a fala com o Gustavo Lima. Beleza? Quero oferecer aqui pro Júnior, Bruno, Raimundo. A galera aqui das caçambas aqui, viu?
4: Beleza.
7: Toca aí pra gente aí, Leonardo aqui do bairro do São Félix. Valeu, parceiro.
8: Aquele abraço.

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0: Objeto Moleque e o Pixote, Minha Estrela Perdida. Hoje, dia 8, daqui a pouquinho, 8 de outubro, tem homenagem para os aniversariantes do dia. Ah, hoje é o dia do nordestino. Alô, meu povo nordestino maravilhoso, querido trabalhador. Homenagem ao povo que levou sua cultura, força e sabedoria por todo o Brasil, né? O orgulho de ser nordestino. Um abração. Hoje é dia nacional de doação de cordão umbilical. Um gesto simples que pode salvar vidas. E hoje também é o Dia Mundial da Visão, né? Cuide dos seus olhos, prevenir é sempre o melhor caminho para enxergar a vida com clareza. Que o seu dia seja muito, muito abençoado. 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
0: Uma clínica de estética que funcionava sem licença sanitária e aplicava medicamentos e vitaminas sem prescrição médica, foi interditada pela Vigilância Sanitária. O local foi descoberto após denúncia anônima. Reportagem com James Oliveira.
2: Uma denúncia anônima recebida pela Vigilância Sanitária resultou em uma ação onde foram apreendidos diversos produtos e no fechamento de uma clínica de estética, na Folha 22, no Nova Marabá. O espaço funcionava sem licença sanitária e realizava procedimentos sem autorização. No local eram feitas aplicações e infusões de medicamentos e vitaminas sem a prescrição médica.
3: Recebeu uma denúncia anônima de uma clínica fazendo aplicação de medicamentos, vitaminas, sem licença sanitária. De imediato a gente enviou uma equipe no local para fazer a averiguação.
2: Durante a fiscalização, os agentes constataram que a responsável pelo estabelecimento, embora formada em enfermagem, não possuía especialização em estética e realizava os procedimentos inadequados. No local foram apreendidas mais de 380 ampolas e insumos sem procedência ou nota fiscal, além de medicamentos, substâncias anabolizantes, vitaminas e materiais de soroterapia e difusão endovenosa, como soro, scalps e equipos.
3: A gente fez a apreensão do material e a interdição da clínica, né? Visto que ela é uma pessoa formada, ela tem a capacidade técnica para fazer a aplicação, né, de medicamento, porém ela precisa de uma prescrição médica, né? E ela não pode vender medicamento dentro da clínica, soro, vitaminas. A autorização nacional para venda de medicamentos são de drogarias e farmácias, tá? As clínicas, elas têm que administrar a medicação prescrita pelo médico.
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0: Rádio Clube, nós vamos seguindo aqui com o seu Clube da Tarde. Vai mandando aí a sua mensagem pelo 94-91-62-2480. risco é grande, né? De medicamentos e vitaminas sem prescrição médica. Fique atento, tem que denunciar mesmo, viu? Soroterapia, vitaminas na veia, sem supervisão médica. Os riscos, né? Infecções graves, germes podem entrar direto na corrente sanguínea e causar até problema fatal, viu? Desequilíbrio, excesso de potássio, cálcio. Então, a sobredose de vitaminas pode causar náuseas, vômitos. Anabolizante sem receita tem risco de infarto, AVC, hipertensão e trombose. Clínica estética não pode fazer isso. A aplicação de medicamentos, infusões e anabolizantes é ato médico. Sem treinamento, sem saber o seu histórico de saúde, sem prescrição, ninguém tem como prever como seu corpo vai reagir. O que parece inofensivo pode virar emergência em minutos. Então tá dada a dica aí, né? E a vigilância sanitária está aí cumprindo o seu papel, fiscalizando, né, para evitar danos à saúde da nossa população. Daqui a pouquinho tem giro esportivo com o nosso querido Paulo Henrique, aqui na programação da 100,7.
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5: Guilherme Santiago, canta pra mim, por gentileza.

0: YouTube, Guilherme Santiago e Mari Fernandes.
1: Guilherme Santiago,
2: Mari Fernandes.
1: Uma salva de palmas aí, gente, obrigada.
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2: Tá todo mundo ligado aqui na Clube. O Cleuton Alves tá ligadão, né? Um grande abraço lá na Faculdade de Carajás. Está sintonizado na melhor, na Clube FM. Obrigado, uma boa tarde para você, Cleuton Alves, né? Brigadão pela audiência, brigadão aí pela moral. Ainda ligadão na Clube, todo o pessoal aí da Folha 28, uma boa tarde. A Natália também está na sintonia da Clube, na Marabá Pioneira. Obrigado pela audiência. E ainda hoje é dia de a gente cantar parabéns aqui para muita gente, né? Muitas felicidades para você que está de aniversário hoje, dia 8 de outubro de 2026. Quem está de aniversário hoje aí na sua casa, manda aqui no zap da Clube. Ah, vamos lá. Leandra Soares está de aniversário hoje. Parabéns para você. Amanda Celeste, minha sobrinha. Amanda Celeste, filha do Djalma. E também da Rosângela, né? Do casal Djalma e Rosângela. A filhona Amanda Celeste está de aniversário hoje. Hoje é dia, Amanda, de agradecer a Deus o dom da sua vida. Muita saúde, muita felicidade para você. Lucileno Cardoso também está de aniversário. Parabéns, muita saúde e felicidade aos aniversariantes do dia. E a família Clube está aqui participando, o zap da Clube está online para você participar.
3: Oi, Zeca Moreno.
2: Oi, beleza?
3: Tudo certo? Quero pedir uma música.
2: Pode?
3: Da Companhia do Calypso. Como faz? Estou aqui ligada. É a Cléo do bairro Independência.
2: Cléo, um beijão para você. Obrigado aí pela moral, pela audiência.
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0: Em sua segunda edição, o projeto Círio Iluminado Unifé Arte, Acessibilidade e principalmente Inclusão Social. As telas produzidas por crianças autistas estão em exposição no piso L3, no Partage Shop, até o final de outubro. Informações aqui com James Oliveira.
1: A energia e a emoção do Círio de Nazaré e Marabá está com um brilho ainda mais especial. Nas telas, o retrato da fé e a grandiosidade da Romaria na cidade. Obras produzidas a partir da criatividade, da sensibilidade e do trabalho coletivo de crianças e adolescentes com autismo.
2: O projeto Energia do Círio Iluminado 2026, né? É um projeto que ele busca proporcionar aí para as famílias atípicas. É uma oficina de pintura inclusiva, né? Que são oficinas que acontecem, esse ano aconteceu, na verdade, na Estação Conhecimento e aqui no Partagem Shopping. Ele é destinado a crianças atípicas, no caso, essas crianças atípicas, elas participaram ali dessas oficinas, que resultou nessa exposição, né? Que você viu aqui, a exposição com mais de 38 telas produzidas 100% por essas crianças atípicas.
1: O projeto foi idealizado para acolher famílias atípicas. Foram realizadas duas oficinas de pintura inclusivas, onde as crianças puderam expressar nas obras a visão que elas têm do Círio de Nazaré em Marabá. O resultado pode ser visto nas 38 telas em exposição. No espaço, além da arte das obras, o público pode conferir os cartazes e os mantos que cobriram a imagem de Nossa Senhora em edições passadas da Romaria na cidade.
2: Esse projeto, dentro do Círio, ele tem um papel muito importante, que é o papel ali de oferecer um camarote de acessibilidade, né, onde vão as famílias, justamente com essas crianças, um local acolhedor, porque muitas mães não conseguiam levar seus filhos em segurança para o Círio, né, devido aos fogos, à multidão. E ali no camarote elas vão ter essa oportunidade de estar levando seu filho no local de segurança.
1: A exposição está aberta ao público no piso L3 do Partage Shopping. O acesso é totalmente gratuito e segue até o dia 25 de outubro. E mostra que a arte transforma, acolhe e inclui.
2: Quando a gente acolhe uma criança atípica, ali vem toda uma família, geralmente vem uma mãe que vai nos agradecer pela aquela atenção, pelo aquele cuidado que a gente está tendo com o filho dela. E dentro dessas oficinas a gente teve várias oportunidades de ouvir dessas mães, né? Um muito obrigado e um agradecimento por ter esse projeto em Marabá na segunda edição e por ter esse camarote também, por ter esse momento aqui que as crianças ficam bem felizes. É um momento de fazer realmente a inclusão. A proposta do projeto é isso mesmo, é a inclusão de crianças atípicas dentro do Círio de Nazaré, em Marabá.

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0: Já estamos de volta aqui no Clube da Tarde. Pode mandar sua mensagem pelo 94-91-62-2480. Vamos lá, aqui as novidades do esporte, que ele está chegando aqui com tudo. Trazer todas as notícias para você, desportista. Boa tarde, meu amigo PH, está chegando. Paulo
1: Henrique. Remo e Grêmio empataram pela 29ª rodada do Campeonato Brasileiro da Série A em um resultado que não interessa para ninguém. O time visitante marcou com Kahneman nos acréscimos do primeiro tempo, mas David Braga, aos 42, empatou o jogo para os donos da casa. O Leão Azul segue na vice-lanterna com 24 pontos, 8 atrás do primeiro time do Z4, que passou a ser o Corinthians. Já o tricolor gaúcho fica na 18ª colocação com 30 pontos. O autor do gol do Remo no empate em 1-1, David Braga, celebrou o primeiro gol pelo clube e também na Série A do Campeonato Brasileiro. O meio-atacante lamentou o resultado em casa, mas destacou que o foco está no próximo compromisso fora de Belém. O Remo saiu atrás no placar, mas conseguiu buscar o empate na etapa final da partida com David Braga. Para o jogador, o time azulino precisava ter aproveitado melhor o fato de atuar diante da sua torcida. Apesar do empate, David Braga valorizou o momento individual. O gol contra o Grêmio foi o primeiro dele com a camisa azulina e também o primeiro na elite do futebol do Brasil. Agora o Remo volta as atenções para o próximo compromisso pelo Brasileirão. A equipe terá pela frente o Vasco da Gama fora de casa no sábado, dia 10. O atleta destacou a necessidade de somar pontos na reta final da competição, especialmente nos confrontos diretos pela permanência na Série A. Segundo ele, vai ser um jogo muito difícil no sábado e a equipe precisa pontuar de qualquer jeito e tentar fazer o dever de casa. Depois disso, tem mais confrontos diretos e tentar fazer a vitória para tentar sair dessa situação o mais rápido possível.

0: o time paraense. O Águia de Marabá jogou ontem pelo Campeonato Paraense Sub-17 e foi derrotado pelo Carajás pelo placar de 2-1. Resultado que eliminou o Águia de Marabá da competição, que agora pensa em novas situações, como o Campeonato Paraense Sub-15, que vai começar na quarta-feira vindoura e vai enfrentar o Meninos de Ouro na cidade de Paragominas. O Águia vai, então, pela primeira vez, entrar com o time nesta categoria numa competição estadual. Uma parceria com a escolinha Clube da Bola foi feita e o Clube da Bola vai representar então o Águia de Marabá, que vai dar sua estrutura de transporte, e o Clube da Bola entra com seus atletas e comissão técnica. O Águia também vai disputar o Campeonato Paraense Sub-20, que terá início no dia 23 deste mês de outubro. E o seu primeiro adversário é o Tailândia, que também tem neste grupo o MEC Redenção. Aliás, que o MEC fez uma parceria com a Liga de Redenção, que vai utilizar jogadores da região adjacentes, como Conceição do Araguaia, Tucumã, Pau d'Arco, Xinguara e outros mais. Ou seja, o MEC terá uma equipe bem reforçada. E esse MEC é aquele mesmo que era daqui da Folha 33 e com essa parceria se transfere para a cidade de Redenção. Isso mostra que as categorias de base nesta região está crescendo cada vez mais e nós teremos mais nomes sendo revelados aqui na região sul e sudeste do Pará. O Águia, com isso, pretende revelar mais jogadores e colocar atletas no time profissional.
1: Muito obrigado, Paulo Henrique, pela sua participação. Amanhã te aguardo aqui com mais novidades do esporte.
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Avenida Clube, você curtiu o Jota Quest? Mandando um abração aqui pro Dias e o Ramixon da TV Sírio nos visitando aqui. Um grande abraço e sucesso na transmissão do Sírio 2026. E um grande abraço, brigadão. Estou ali reunido com o nosso querido Maico da tecnologia aqui da RBA. Vem aí, né, a nossa cobertura do Sírio com muito mais informação aqui na 100,7. Já vou falar da mudança no itinerário de alguns eventos do Sírio aqui em Marabá. Agora chegou a hora de falar das ofertas. 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
8: A diretoria do Sírio de Nazaré, em Marabá, anunciou ontem mudanças no trajeto de três importantes programações do 46º Sírio. As alterações envolvem o Sírio da Juventude, a Romaria Rodoviária e a Moto Romaria. As mudanças foram necessárias após uma determinação da Justiça Federal relacionada ao fluxo de veículos na BR-230 e à segurança dos participantes. A informação com Gabriela Almeida.
10: As programações do 46º Sírio de Nazaré, em Marabá, vão ter alterações nos trajetos. As mudanças envolvem o Sírio da Juventude, a Romaria Rodoviária e a Moto Romaria. A decisão foi tomada após uma determinação da Justiça Federal sobre o fluxo de veículos na BR-230, principalmente na área da ponte sobre o rio Itacaiunas.
7: Então, assim, referente a... nós tivemos algumas mudanças, tanto referente à nossa primeira pauta, que é o Ciro da Juventude. Então, o Ciro da Juventude, ele ia ocorrer, né, no núcleo Cidade Nova, porém, nós tivemos aí uma determinação pelo juiz, né, de toda a tratativa, juiz federal referente à tratativa do fluxo de trânsito na ponte, né, na BR-230. Então, devido toda essa mudança, nós tivemos que nos adequar a essas determinações.
10: A primeira mudança é no Círio da Juventude. A programação, que seria realizada no núcleo Cidade Nova, foi transferida para amanhã do próximo domingo, dia 11. A concentração será às 7 da manhã na comunidade Nossa Senhora Aparecida, na Folha 27. A saída está prevista para as 8 horas. A diretoria do 46º Círio de Nazaré mudou o itinerário da Moto Romaria, da Romaria Rodoviária e do Círio da Juventude, por causa da segurança. Ao invés de passar pelas duas pontes do rio Itacaiunas, o itinerário segue pela ponte Ana Miranda. Outra mudança importante é a união da Moto Romaria com a Romaria Rodoviária. As duas programações, que antes aconteciam em dias diferentes, serão realizadas juntas no sábado, dia 17.
7: A gente vai estar fazendo a junção desses dois eventos para um dia só, Moto Romaria e Romaria Rodoviária. Então vai acontecer, que é o que acontece no dia 17.
10: A programação começa com missa às 7 da manhã na paróquia São Francisco. Depois, os participantes seguem pelo trajeto já utilizado nos bairros do núcleo Cidade Nova. Na BR-230, em vez de seguir em direção à ponte sobre o rio Itacaiunas, o cortejo vai entrar pela Câmara Municipal, seguir até a Avenida 2000 e depois passar pela ponte Ana Miranda.
7: E a partir daí, a Moto Romaria e a Romaria Rodoviária ali, ela segue novamente no ciclo que ela fez o ano passado. Ou seja, ela passa na frente do Líder Shopping e segue o itinerário que já é feito. Apenas uma mudança nossa, devido a toda essa determinação que nós acatamos.
10: A expectativa da organização é reunir mais de 200 veículos, entre motos e carros. A missa será às 6 da manhã, com saída em seguida em direção à Folha 16. Segundo a diretoria, as mudanças são temporárias e estão relacionadas às condições atuais do tráfego e segurança na BR-230.
11: Também uma diretoria do jurídico, então eles também avaliaram a coisa, então não se discute, vamos obedecer. E é importante mesmo para a segurança dos nossos romeiros e também para a nossa também.
7: Convidando todos os jovens a participar do nosso Círio da Juventude no domingo pela manhã e, né, todos os motoqueiros, motoclubes no geral, para a nossa Moto Romaria, né, e Romaria Rodoviária, que acontecerá também ali no dia 17. Então fica 17. Aberto também o nosso convite a todos a participar.
8: Aqui o zap da clube é o 94-91-62-2480 para participar do placar do jogo. Flamengo e Fluminense, manda aí a sua participação. Entendido, né? Mudanças aí nesses importantes eventos do 46º Círio. Anotou direitinho aí. Domingo, 11 de outubro, Círio da Juventude, Folha 27, Lá Marabá. Concentração, 7 horas, na comunidade Nossa Senhora Aparecida. Saída, 8 horas, percurso VP7, VP8, VP7, VP3. Chegada e missa, 9h30, no Santuário de Nossa Senhora de Nazaré, na Folha 16. No sábado, 17 de outubro, Moto Romaria e Romaria Rodoviária, unificada, né? Missa, 7 da manhã, na paróquia São Francisco, Cidade Nova. Novo trajeto, não passa mais pela ponte ali na BR-230, né, na ponte do Itacaiunas, para garantir a sua segurança, viu? Segue pelo Novo Horizonte, ao lado da Câmara Municipal, até a Avenida 2000, e depois aqui pela Ponte Ana Miranda, chegando na Nova Marabá. Aí o trajeto é o mesmo, né? Até o Santuário.

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4: Estou de volta aqui no Clube da Tarde. Vem comigo, são 15 horas e 44 minutos.
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4: E atenção, uma mulher foi encontrada morta dentro de uma casa durante a madrugada em Itaituba, no sudoeste do Pará. Um homem foi localizado pela polícia e, segundo os investigadores, teria confessado o crime. Reportagem Ana Paula Pereira Melo.
6: A vítima foi identificada como Maiane de Gomes Guedes. Ela foi encontrada morta dentro de uma casa durante a madrugada. Equipes do Corpo de Bombeiros estiveram no local. Durante as buscas, os policiais encontraram um homem apontado como suspeito do crime. José Alves Pereira confessou o assassinato, mas não disse por que matou Maiane. Debaixo da cama, também foi localizada uma faca com marcas de sangue, que teria sido usada no ataque. O crime aconteceu em Itaituba, no sudeste paraense.
7: Ainda não ficou claro para a polícia qual que era a relação entre o suspeito e a vítima. Testemunhas contaram aos policiais que a mulher seria usuária de drogas, mas que não causava nenhum tipo de problema ou confusão ali pela vizinhança.
6: O local do crime foi preservado para o trabalho das equipes responsáveis pela investigação e perícia. O suspeito foi levado para a delegacia, onde o caso passou a ser investigado. A polícia deve apurar agora detalhes

0: YouTube, 15 horas e 53 minutos. Onde você estiver, ligadão aí, obrigado pela audiência. Vamos dar uma olhada, ver quem tá aqui no Zap da Clube. Você que curtiu aí o Take On Me, uma versão remix.
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0: Manuel Eudes, como é que você tá, garotão? Bem-vindo.
2: Boa tarde, Jacomani, boa tarde. Tamo ligado, tamo ligado. O trânsito tá uma beleza, viu, pra rodar em Marabá neste momento.
0: Obrigadão pela audiência, um grande abraço para o Manuel Eudes, está na sintonia da Clube, tá na Clube, tá legal. Aqui tem música, tem também notícia.

0: Uma operação da Polícia Militar resultou no fechamento de um ponto de tráfico de drogas no bairro Bela Vista, no núcleo Cidade Nova. A comercialização ocorria no bairro Bela Vista, no núcleo Cidade Nova, a comercialização ocorria bem próximo mesmo de uma escola e colocando em risco a segurança de crianças e adolescentes. A reportagem é de James Oliveira.
1: A rotina dos moradores do bairro Bela Vista, no núcleo Cidade Nova, foi alterada com uma ação rápida dos militares do 34º Batalhão. Uma denúncia anônima motivou a operação. Os policiais foram informados de que uma residência na rua Guarani estava sendo usada para a venda de drogas. O que mais preocupava a comunidade era o fato do local estar próximo da Escola Maria das Graças, colocando em risco a segurança de crianças e adolescentes que estudam na unidade de ensino. Com base nas informações, a guarnição se deslocou imediatamente para averiguar as informações. Ao chegar no endereço indicado, os policiais abordaram o suspeito. Com a autorização do responsável pelo imóvel, a equipe entrou na residência para realizar uma vistoria detalhada e o que parecia apenas uma suspeita acabou se confirmando. Durante as buscas, os militares encontraram duas porções de maconha e mais 10 de cocaína prontas para comercialização. Além disso, foi apreendida uma barra média de cocaína e mais uma balança de precisão, dezenas de embalagens plásticas, dinheiro e um aparelho celular. Diante do material ilícito encontrado, o suspeito assumiu a propriedade dos entorpecentes e recebeu voz de prisão no local. Ele foi conduzido para a 21ª Seccional Urbana de Marabá, onde o caso foi registrado. A ação reforça a importância da parceria entre a comunidade e a polícia no combate à criminalidade, garantindo mais tranquilidade para as famílias e para o ambiente escolar.

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4: E adicione também aí o zap da Clube, 94-91-62-2480. E manda aqui, né, se cadastra no placar do jogo. Para Flamengo e Fluminense, Campeonato Brasileiro da Série A, viu? É dia 11 de outubro, às 17h30, direto do Maracanã, tem Flamengo e Fluminense. Quem vai levar essa parada, quem acertar, vai ganhar muitos prêmios. Após o sorteio, será feita uma ligação para o ouvinte sorteado, que atendeu o telefone, não poderá dizer alô. 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Chegamos à quinta-feira, o sextou é logo ali, mas está na hora de a gente saber aqui da Clube tudo sobre o esporte com o Rogério.
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6: Tudo bem, meus amigos? Olha eu aqui chegando com informações do esporte. Vamos para o nosso giro, começando com informações internacional. O Milan desponta, chegando com informações do esporte. Vamos para o nosso giro, começando com informações internacional.

0: e a ideia é depois, no futuro, retornar ao Real Madrid. Eu já falei isso aqui. Eu acho que o Endrick tem que realmente procurar um local para jogar. O Endrick não joga no Real Madrid, eu não sei nem como é que ele é convocado para a seleção brasileira, se às vezes ele não é sequer relacionado no Real Madrid. O Milan, que é um grande time do futebol mundial, é uma boa. Tomara que dê certo aí. Olha, meus amigos, trazer informações do Gigante da Colina para você que está aí ouvindo o somzão limpo e cristalino da sua rádio preferida. A Polícia Militar considera, falar do jogo Boca Júnior e Vasco da Gama, semifinal da Sul-Americana. A Polícia Militar considera São Januário inadequado para receber o duelo contra o Boca Júnior pelas semifinais, como eu já falei antes. O BEP, que é um batalhão da Polícia Militar do Rio de Janeiro, apontou dificuldades para separar as torcidas, controlar a presença dos visitantes e organizar os acessos ao estádio. Para o batalhão, o Maracanã é a opção mais segura e adequada. O Vasco precisa informar a Conmebol até o próximo sábado, onde pretende disputar a partida. Pedrinho segue tentando viabilizar o Maracanã via justiça, enquanto São Januário aparece como plano B. Apesar de o estádio ter recebido pareceres favoráveis do Corpo de Bombeiros e da Prefeitura Municipal do Rio de Janeiro, as chances de liberação são consideradas pequenas. É o Vasco nessa novela aí, não sabe onde vai jogar, né? Jogo importante, semifinal de Sul-Americana contra um time muito grande, que é o Boca Júnior, realmente uma preocupação. Mudando para o Corinthians, a situação do Timão no Brasileirão ficou dramática após a derrota por 2-1 para o Internacional no Beira-Rio. A sétima seguida do time no Brasileiro, gente. Segundo o levantamento da plataforma de dados e estatísticas Opta, o risco do Corinthians ser rebaixado para a Série B agora é de 31,79%. O Timão ocupa atualmente a 16ª colocação, somando 32 pontos. A equipe está com apenas um ponto a mais que o próprio Internacional, que o derrotou ontem, que é o primeiro time dentro do Z4. A sequência negativa e a pressão por resultados causou a demissão do técnico Fernando Diniz na noite de ontem. Valeu, meus amigos, até a próxima com mais notícias do esporte. Aquele abraço.
1: Aquele abraço, brigadão, Rogério Brasil. Tá na clube, tá de boa, tá legal. E a família Clube tá por aqui. Oi, boa tarde.
2: Boa tarde, meu amigo Zeca Moreno. Estamos aqui ouvindo seu programa aqui no bairro Francolândia, viu?
1: Obrigadão aí pela moral.
2: Meu nome é Rosivan, moro aqui na Francolândia, São Félix 3, viu? Estamos ouvindo seu programa aí. Quero que você me cadastre no placar do jogo, viu? Fluminense 1, Flamengo 0, viu?
1: Tamo juntão, boa sorte! 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Rádio ligado e ouvinte premiado, né? O nome do acertador será divulgado na segunda-feira, durante a programação da Clube da 91. 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

16:26 aqui na Clube, emissora do Grupo RBA, primeiríssima do seu coração, estamos de volta. No trânsito em casa, um abração para vocês aí das borracharias, meus amigos dos restaurantes, das lanchonetes também. Boa tarde, obrigado mesmo pela sua audiência. 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

0: Era só mais uma tarde de brincadeira.
1: Olá, você ligadão aqui na 100,7. Você manda aqui a sua mensagem pelo 94-91-6224-80. Seja bem-vindo aqui na melhor programação do seu rádio. Tem música e notícia.

0: Uma operação da Polícia Militar resultou no fechamento de um ponto de tráfico de drogas no bairro Bela Vista, núcleo Cidade Nova. A comercialização ocorria próximo a uma escola, colocando em risco, né, a segurança das crianças e adolescentes. Você sempre acompanha aqui as notícias na programação da 100,7 e fica bem informado. Polícia Militar já tomou providências no sentido de coibir essa situação. E uma outra informação também da área da polícia, que você fica sempre bem informado aqui na 100,7 FM, todos os dias na nossa programação aqui da 100,7, você em casa, você no seu trabalho, aonde você estiver aqui na sintonia da Clube. Daqui a pouquinho tem também aqui na programação da 100,7 a participação do nosso querido Edinaldo Souza, trazendo também informações para você que sintoniza a Clube 100,7. E uma tentativa de sequestro ocorreu. Você fica bem informado aqui na Clube 100,7 com o melhor da notícia.
1: Era só mais uma tarde de brincadeira perto de casa. O menino de 9 anos estava na companhia de um colega quando um carro de cor clara teria passado várias vezes pela rua. A movimentação chamou a atenção dos pais.
2: Meu marido me falou que tinha percebido que um carro da cor prata tinha passado por duas vezes, muito devagar, na nossa rua. E mais ou menos uns 15 a 20 minutos depois, pela terceira vez, esse mesmo carro passou. Foi quando meu filho pediu para ir atravessar a rua, para ir até a casa do amiguinho, para chamar ele para vir brincar. Esse carro parou, chamou ele, abriu a porta.
1: Segundo a família, o carro parou perto das crianças e um homem que estava no veículo teria abordado o menino.
2: Foi quando meu marido ouviu a voz do meu filho e já foi para cima, já perguntando o que foi, pedindo para o nosso filho sair. E aí foi em direção ao carro para falar com o motorista. Ele conseguiu ver o rosto, mas não teve conversa porque ele já saiu em disparada. É desesperador, né? Porque a gente acha que nunca vai acontecer. Momento de muita atenção, mas de cuidado, né? De redobrar a nossa vigilância com as nossas crianças.
1: A Polícia Civil também ainda não confirma que tenha havido uma tentativa de sequestro. Por isso, o caso é tratado neste momento como uma possível abordagem suspeita.
3: A rotina dos moradores...
0: Então, a situação é complicada, né? Você tem que ficar muito atento aí às suas crianças. Não pode deixar sozinhas ou na companhia de pessoas que não estão cuidando bem, viu? Porque essa família está assustada, né? Depois que esse homem teria abordado essa criança de 9 anos em uma rua próxima à casa. Segundo os familiares, né, um carro de cor clara teria passado várias vezes pelo local antes de parar perto do menino, né? Então essa reportagem aí da Ana Paula Costa Nunes acende o alerta aí dos familiares, que tem que ligar para a polícia, para o 190, né, para que eles vejam se eles localizam, né, esse tipo de pessoa que anda nesses carros, assustando as famílias. E por enquanto ainda não se pode falar numa tentativa de sequestro, mas aí numa situação muito estranha que assusta a mãe dessas crianças.

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9: Já estou de volta aqui na Clube. Um grande abraço para você na sintonia. Em casa, no trabalho, em qualquer lugar. Um abração para todo mundo ligadão aí na 100,7, na Folha 28, na 33, aqui na Nova Marabá. Tá todo mundo na sintonia. Faltam só 10 dias para o Sírio aqui em Marabá e na capital paraense, né? O Sírio 2026, o manto de Nossa Senhora de Nazaré será revelado hoje, viu? A imagem peregrina de Nossa Senhora de Nazaré recebe hoje o novo manto lá na capital, viu? A imagem de Nossa Senhora de Nazaré recebe hoje o novo manto que será usado. A apresentação da peça ocorre a partir das 18 horas na Basílica Santuário de Nazaré, durante uma missa presidida por Dom Júlio, arcebispo metropolitano de Belém. O momento marca oficialmente a preparação da imagem para sair às ruas da capital paraense durante as principais procissões da festividade, né? A criação e confecção do manto deste ano, assinado ali pelos estilistas, né? E muita gente viajando já, né, para participar dessa maior manifestação de fé do povo paraense lá em Belém. E depois é aqui em Marabá, né? muita coisa aí mudando, e você já ficou sabendo hoje aqui na programação em relação à Romaria, a Moto Romaria, a Romaria Rodoviária com novos itinerários, e vamos aguardar aí, né? Fique ligado aqui na RBA, na RBA TV, você fica sabendo tudo também nos preparativos para o 46º Círio aqui de Marabá. E a Família Clube? Família Clube está aqui. Oi, tudo bem? Como é que você está? Você na sintonia da Clube? Fala comigo, bebê, nessa tarde de quinta-feira.
8: Oi, Zeca Moreno, boa tarde.
9: Boa tarde.
8: Aqui é a Ana Maria do São Félix 3, Francolândia. Mandar um alôzinho aqui para mim, Zeca. A Radassa, a Sofia, o Rosivan, nós estamos aqui na sintonia. Eu sou ouvinte de todos os dias e toca aí, Zeca, pra mim a música do Henrique e Juliana, maior saudade.
9: Opa, beleza!
8: Obrigado.
9: Um beijão pra você, obrigado pra todo mundo aí. São Félix 3, São Félix 1, não é? Todo São Félix pioneiro, Murumuru, Morada Nova e a música do Henrique e Juliana.

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1: Clube 17 horas, 1 minuto.

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0: Clube, a primeira do seu coração, Natan Zé Vaqueiro, aproveita que eu tô obrigado.
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0: É a sua rádio 1715, a família Clube, a família que mais cresce em toda a região sul e sudeste do Pará, né? Todo dia essa audiência, você no aplicativo, no seu computador, aí na palma da sua mão com seu celular, ouvindo a Clube, pelo aplicativo Rádios Net, aonde você estiver. Quem tá por aqui? João Gomes, você apareceu com tudo!
5: Boa tarde, meu amigo Zeca Moreno, aqui é o João Gomes do Bairro da Liberdade, o homem de hoje, passando pra avisar que daqui a pouco tá Boca Racha, daqui a pouco deu oitão, o Mengão queridão malvadão, líder do Brasileirão, tá na área, viu? A partir das 19 horas, vamos detonar o tal de um peixinho do Neymar, e domingo é o fusão do Evandro Vale, mas do meu amigo o Rei do Frango. Boa tarde a todos aí, coloca aí Jorge e Matheus, tem que sorrir, ofereço pra todos que estão na sintonia da Rádio Clube, a poderosa 100,7. É nóis, Zé Camorano, tamo junto.
0: Tamo junto, tamo juntão, viu, João Gomes?
6: Arrocha, mamãe.
0: O homem de oito, aquele abraço. Obrigadão pela audiência.
7: Aquele abraço.

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0: volta aqui na Clube, mandando um alusão pro seu Maurício, todo o pessoal do Líder, tudo em um só lugar, né? 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Em Marabá, 32 graus, parcialmente ensolarado nessa tarde maravilhosa. Você no trânsito, em casa, no carro, em qualquer lugar. Manda um abração para todo o pessoal lá do Balneário Taboquinha. Final de semana está chegando. Quinta, sexta e domingo, sábado e domingo, música ao vivo, né? Sábado e domingo, música ao vivo lá na Barraca do Miro. Dona Francisca, um abração pra Saina, tá na sintonia. E lá no Boteco do Fleury também esquenta com música ao vivo. Brigadão. Rosinha do Forró, tá na sintonia lá no Bom Planalto. Um grande abraço. Brigadão aí pela audiência, né? Na Vital Brasil, com a rua Sol do Oeste.
1: Aquele abraço.
0: Aquele abraço. Quem está chegando aqui com notícias de momento, quais são as suas informações? Edinaldo Souza.
2: A economia do Pará cresceu acima da média nacional no segundo trimestre de 2026, impulsionada principalmente pelo bom desempenho da agropecuária e pela recuperação da indústria. Entre abril e junho, o produto interno bruto paraense avançou 1,17% em relação aos três primeiros meses do ano. No mesmo período, o PIB brasileiro cresceu 0,48%. Em valores correntes, a economia do estado movimentou 74 bilhões e 800 milhões no trimestre, o equivalente a 2,2% do PIB nacional, estimado em 3 trilhões e 420 bilhões. Os números integram o levantamento elaborado pela Fundação Amazônia de Amparo a Estudos e Pesquisas, a FAPESPA, com base nos dados do Sistema de Contas Nacionais Trimestrais e do IBGE. O setor de serviços permaneceu como a principal atividade da economia paraense. Foram movimentados 39 bilhões e 400 milhões no segundo trimestre, o correspondente a 52,6% do PIB estadual. A indústria respondeu por 17 bilhões e 900 milhões. Dentro desse segmento, a indústria extrativa mineral movimentou 7 bilhões 870 milhões e representou 5,9% de toda a produção extrativa brasileira. Ainda no contexto de geração de emprego e renda, as prefeituras de Rurópolis, Bujaru e Novo Progresso, no Pará, estão com concursos e processos seletivos abertos ou em período de inscrição. As oportunidades contemplam diferentes níveis de escolaridade e oferecem salários de até R$ 4.500. Em Rurópolis, no oeste do Pará, a prefeitura abriu o processo seletivo simplificado para contratar temporariamente 10 brigadistas de incêndio. A função exige nível fundamental completo, jornada em escala de 12 horas por 36 e remuneração de R$ 1.621, acrescida de adicional de periculosidade. As inscrições são gratuitas e devem ser feitas presencialmente até o dia 9 de outubro, das 8 às 14 horas, na sede da Defesa Civil de Rurópolis. A seleção terá análise documental, currículo, teste físico, entrevista técnico-situacional e classificação final. Já no município de Bujaru, o concurso público reúne 102 vagas distribuídas entre cargos de níveis fundamental, médio, técnico e superior. As inscrições começam no dia 13 de outubro e seguem até o dia 12 de novembro. As taxas variam de R$ 80 a R$ 120. A prova objetiva está prevista para dia 29 de novembro. E o salário é na casa dos R$ 4.500. Já Novo Progresso publicou o processo seletivo com oportunidades em três níveis. O edital contempla áreas como saúde, educação, administração, engenharia, fiscalização, transporte, serviços gerais e operação de máquinas. As inscrições para o concurso se estendem até o dia 14 de outubro pelo site do INEPAN, com taxas que variam de R$ 55 a R$ 75.
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Palma da mão. Tchau. Coisa linda.

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De volta aqui na Clube, uma boa tarde para você, já aí se preparando, né, para concluir mais uma jornada de trabalho, né, pessoal já voltando aí do Distrito Industrial, meus amigos aí do Distrito Industrial de Marabá, aquele abraço, né, pedreiros, marceneiros, um grande abraço para você na sintonia da Clube. 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

Olha, minha gente, chegamos ao final de mais um encontro, mas a certeza que levamos no coração permanece ao longo de todo o dia, né? Nós temos um Pai que jamais nos deixa. Como Jesus mesmo nos ensina no Evangelho de hoje, pedi e vos será dado, procurai e encontrareis, batei e a porta vos será aberta. Que lindo saber que o coração de Deus sempre se move diante do nosso clamor sincero. Talvez você esteja rezando por uma causa há dias, meses ou até anos e por vezes sente que o silêncio de Deus é esquecimento. Mas lembre-se do que aprendemos hoje. O silêncio de Deus nunca é ausência. Enquanto você espera, Ele trabalha no seu coração e prepara o melhor para a sua vida. Por isso, não desanime. Tenha coragem, perseverança de um filho que confia no seu pai. Continue com a gente, vem aí Cartaz Esportivo e a Hora do Ângelo com o Bispo Dom Vital.

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0: anjo do Senhor anunciou Maria e ela concebeu do Espírito Santo. Eis aqui a serva do Senhor, faça-se em mim segundo a vossa palavra. E o Verbo se fez carne e habitou entre nós. Rogai por nós, Santa Mãe de Deus, para que sejamos dignos das promessas de Cristo. Oremos. Infundi, Senhor, a vossa graça em nossas almas, pela encarnação do vosso Filho, pela sua paixão e morte, cheguemos à glória da ressurreição por Cristo nosso Senhor. Desça a bênção de Deus Todo-Poderoso, Pai, Filho e Espírito Santo. Amém.
1: Chapa de oposição inscrita, encabeçada pelo Dr. Gilmar Nascimento, tendo como vices Ricardo Ribeiro e Adalberto Rocha Júnior.
2: Paixandu!
3: A Aerolobo levou muita motivação para os atletas antes da viagem. O Cri sentiu tá fora dos planos para a partida finalíssima do sábado. Apenas 600 ingressos para o torcedor bicolor. Papão faz o último trabalho amanhã em Santa Catarina.
4: Casa do Futebol.
1: Paysandu avança e Tuna Luso Brasileira dá adeus à Copa do Brasil. Congresso técnico da Série A acontecerá em Belém. Jogo de Castanhal abre a semifinal da Série A3 estadual. Hoje tem paraense na segunda divisão.
5: Jerônimo Bezerra.
6: Corinthians faz contato com Zubeldia. Auxiliar técnico de Renato Gaúcho é preso em Porto Alegre. Santos pode ter hoje Neymar e Felipe Coutinho contra o Flamengo. Palmeiras recebe Bahia para fechar a 29ª rodada da Série A. Dois jogos fecham a rodada de número 32 da Série B.
1: Cartaz esportivo desta quinta-feira só está começando. São 18 horas e 3 minutos em Belém. Hora certa, RBA TV, canal 13, afiliada Band. A produção e a edição do Saulo Zaire, Secretaria Marinete Azevedo. No áudio, os trabalhos do Gleidson Aires. Daqui a pouquinho, Carlos Castilho, tri da bola de ouro, analisando conosco aqui o cartaz esportivo. 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
3: De tarde, início de noite, aqui com o Cartaz Esportivo. Hoje ao lado do Carlos Castilho, tri da Bola de Ouro, do Paulo Cacheado, do Dinho Menezes, Paulo Sérgio Pinto e o nosso Gel Bezerra. Lembrando, quero aqui logo dar o recado, você que gosta do futebol, que acompanha os nossos programas esportivos, que o Bola na Torre deste domingo será meia-noite, tá bom? Com o comando do Guilherme Guerreiro, a participação do Tomazão e também o nosso Gerson Nogueira. 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Aqui ao lado do Carlos Castilho, para a gente conversar.
4: Renato Lisboa.
3: Antes, o Renato Lisboa tem uma informação do Departamento de Jornalismo da Clube referente ao Círio 2026. Alô, Renato, boa noite.
5: Boa noite para você, Valmir. Boa noite a todos os amigos do Cartaz Esportivo. Pois é, eu estou aqui diretamente da Basílica Santuário para informar que... Boa noite a todos os amigos do Cartaz Esportivo. Pois é, eu estou aqui diretamente da Basílica...

0: E daqui a pouquinho eu vou voltar aqui com vocês, meu caro Valmir, para trazer mais informações do andamento da apresentação do manto de Nossa Senhora de Nazaré para o Círio de 2026. Volto com você, Valmir.
1: Tá certo, obrigado. Vamos aqui continuar conversando sobre as coisas do nosso futebol, já aqui com Carlos Castilho. Lembrando, né, Castilho, vamos aqui fazer uma espécie de retomada, né, porque ainda ecoa nos ouvidos de muitos torcedores do Clube do Remo aquela história, foi pênalti, não foi pênalti, o que a gente mais respondeu hoje andando na rua, a gente que é cronista que anda por aí, o pessoal aborda, afinal de contas, deveriam marcar aquele pênalti a favor do Remo, não, aconteceu, não aconteceu. Muita gente diz, Castilho, que pelo menos uma revisão o VAR poderia ter pedido para o árbitro central. Isso não aconteceu, o Remo, como disse o Cacheado, pula para 24 pontos, mas isso é insuficiente para deixá-lo com folga na tabela, ele continua ali apertado, né? Faltam poucas rodadas e o Clube do Remo realmente está lá embaixo em termos de pontuação na zona do rebaixamento. Um outro assunto, Castilho, é sobre a viagem do Paysandu. Paysandu agora no Aerolobo viajou levando muita esperança, um novo astral, um novo momento depois daquela grande vitória contra a equipe da Ferroviária, com a vitória com aquele empate lá de Brusque e Inter de Limeira, Paysandu vivo brigando. E aí, Castilho, o que dizer das nossas equipes nesse momento? O Clube do Remo na A e o Paysandu querendo acesso da Série B. Boa noite, Castilho.
2: Boa noite, grande Valmir. Hoje, nessa quinta-feira, a expectativa da chegada do Círio de Nazaré. Pois é, Valmir, eu acho que o problema do pênalti, eu não vi uma opinião discordando de que houve a penalidade máxima. Não vi nenhuma, tanto da crônica esportiva paraense, como da crônica esportiva nacional. Engraçado que ontem o Paulo Sérgio Pinto entrevistou o presidente do Grêmio. E ele se queixou. Não sei se você acompanhou, mas ele se queixou de que o Grêmio foi prejudicado. Ontem, o Grêmio foi ajudado. Um pênalti no início do jogo, aos 13 minutos exatamente, e até houve um reflexo do próprio jogador, que foi depois o autor do gol, ele levantou o braço esquerdo, como quem disse, eu cometi uma bobagem. O braço estava aberto, interceptou a jogada do Pikachu para o Tagliari, uhum, e o árbitro ignorou. E o VAR, solidário ao Grêmio, também não sei se chamou, e se chamou não foi atendido. Não adianta nada nós termos um vice-presidente da CBF. E não é caso só do Remo, é caso de Remo e Paysandu. O Paysandu também já foi prejudicado. O Paysandu tem um jogo no próximo sábado, um árbitro que foi algoz naquele jogo tradicional lá do Náutico, né?
1: Não foi ele, não. Aquele lá já tem encerrou a carreira. Quem vai apitar é o Wilton.
2: Não era o Wilton, o árbitro?
1: Não, lá jogo. É aquele gaúcho. Como é que é o nome do cara, pô? O gaúcho. Já até encerrou a carreira, esqueci agora o nome dele. Aquele já foi. Aliás, aqui.
2: Passa pra borracha disso.
1: Vamos passar
3: borracha. Você tá falando do Gaciba?
1: Não é o Gaciba, não.
2: Vamos esquecer disso. Não foi isso,
1: não foi ele, não.
2: O problema é. Então, vou acabar de comentar o jogo do Remo. No meu entender, o Remo apresentou uma evolução, e sobretudo depois das mudanças operadas no jogo de ontem. A minha observação foi o seguinte: o Remo, no primeiro tempo, até teve menos posse de bola do que o Grêmio. Mas o Remo não sofreu, no primeiro tempo, nenhum ataque agudo que pudesse dizer foi ameaça de gol para a equipe gaúcha, né? Quando o Remo tomou aquele gol, mais uma vez aconteceu: bola usada na área. No meu entender, houve impedimento. Ah, mas o cara vem vindo, mas tinham dois jogadores ali. É uma questão interpretativa. Ah, o cara vem de trás, mas tinham dois já na posição de impedimento. Mas não adianta reclamar, nem chorar em cima do leite derramado. está derramado, já

0: O Remo, mais uma vez, alimentou esperança, a torcida para um dia comum. A gente sabe que 19h30 para chegar no Mangueirão é sempre um sacrifício extraordinário. É confuso. É hora do rush, né? Está todo mundo indo e voltando. E a gente sabe que, infelizmente, só temos uma mão, para chegar até aquele local. Agora, o Remo já vai para o jogo contra o Vasco da Gama. Engraçado. Eu fiz aqui, rapidamente, uma cotação. Olha aí como está interessante essa parte de rebaixamento. Para mim, nós temos Mirassol com 31, temos o Corinthians, que já trocou de técnico, com...
1: Mirassol tem 33.
0: O Corinthians com 32, o Internacional, que com a vitória de ontem trocou de posição, porque o Grêmio estava na frente do Internacional. Com o empate do Grêmio e a vitória do Internacional, o Inter foi para 31, o Grêmio com 30 e o Remo com 24.
1: 6 pontos a diferença de Remo para Grêmio.
0: O Remo se livrar tem de acompanhar a procissão do Círio de trás para frente. Sair da Basílica até a Igreja da Sé. Só isso para salvar o clube do Remo. Cada jogo que passa, o buraco fica maior. Mas ontem, rapidamente para falar, eu acho que o Remo, no segundo tempo, mostrou os erros cometidos nessa gestão na Série A do Campeonato Brasileiro. O Remo se descuidou de um homem gol. O Talhari não marca há muito tempo. Ontem até, quando ele trocou de posição, sem ser um homem de área, propriamente dito, referencial na área, com aquela saída do Vitor Bueno, né, a entrada do David Braz, então o Remo até ficou mais agudo. Teve lances que o Remo poderia ter chegado ao gol antes do gol do David Braz. Mas passou, está passado, não volta atrás, não vi ninguém acusar erro de direito, erro de fato, está entendendo? E agora o Remo tem que pensar no Vasco da Gama, que está numa evolução. O Vasco já teve na zona. O Vasco já teve na situação complicada. Não está livre ainda, mas vem numa ascensão. Então, o Remo vai pegar o Vasco, São Januário. A pressão é muito grande, mas o Paysandu, pela Copa do Brasil, jogando em São Januário, lá, quase, quase, e era naquele tempo o Renato Gaúcho que estava lá, quase, quase, consegue um empate diante do poderoso Vasco da Gama.
1: O Vasco está na 14ª posição, só para lembrar. Quando você falava do Paysandu, daquele episódio contra o Náutico, era Leandro Voaden o árbitro ali, viu, Caxias? Só para a gente deixar claro.
0: Certo. Então, e agora, passando para o lado do Paysandu. O Paysandu tem de jogar um olho no padre e outro na missa. O Paysandu tem de vencer o Brusque, que tem de vencer para não depender, justamente tem de vencer para poder pensar na subida. Só uma equipe, para mim, já está praticamente, não está confirmada, mas está praticamente com acesso assegurado, que é a Ferroviária. E é a melhor equipe desse grupo e de todo o campeonato brasileiro da Série C. E só um resultado não interessa a equipe do Paysandu, que é a vitória da Inter de Limeira.
1: Vitória da Ferroviária, né?
0: A Ferroviária...
1: Precisa ganhar da Inter.
0: Não precisa ganhar da Inter.
1: Precisa.
0: Não, com 8 pontos, empatando com a Inter, ela está lá. Aliás, ela já está lá. O que a Ferroviária precisa fazer é assegurar a primeira colocação para decidir o título da Série C, que nessa altura é de somente menos importância. Então, o Paysandu tem de ganhar do Brusque. O Brusque precisa ganhar do Paysandu também. Ganhando, ele entra, né? porque aí ele iria o quê?
1: Para 7 pontos. Só tem um detalhe, Caxias, se Ferroviária e Inter empatarem, a Inter vai para 8 pontos, o Paysandu não alcança.
0: O Brusque vencendo vai para 9.
1: Sim.
0: Tá. Ele passa até da Ferroviária.
1: Passa da Inter e da Ferroviária.
0: Se tiver um empate, um jogo de compadre, porque o jogo de compadre só interessa, quando eu digo jogo de compadre, é Ferroviária e Inter de Limeira, dos paulistas. Né? Mas se eles jogarem para fazer compadrio, podem ser superados pelo Brusque, que pode chegar a 9 pontos. Né? É. Então, o Paysandu primeiro tem que fazer o seu verdadeiro papel, não é fácil. O Brusque ganhou do Paysandu. O Brusque só teve até agora uma derrota nesse quadrangular. O Brusque tem uma vitória, 3 empates e uma derrota. Então, o Paysandu precisa primeiro fazer o seu verdadeiro papel. E depois pedir para Santiago. E do Paysandu não é nem acompanhar o Círio de trás para frente. Está entendendo? É preciso apenas pedir a bênção da Santiga e que ela dê aquele empurrãozinho.
1: Lembrando aqui que a única equipe que nesse quadrangular não foi derrotada foi a Inter de Limeira. Em compensação, meu amigo, que ela já empatou 3 vezes já a Inter de Limeira. Até agora não foi derrotada. Bora girar os nossos eletrizantes aqui, começando com o Paulo Cacheado. Bom, 24 pontos, né, Cacheado? Ainda insuficiente para dar uma folga ao Clube do Remo, que está longe disso aí. Mas como é que foi a representação de à tarde, hein, Cacheado? Boa noite.
2: Boa noite, Valmir. Um abraço a você, um abraço ao Cacá, um abraço ao Dinho, um abraço a todos os nossos internautas, nossos amigos aí acompanhando o Timão campeão do rádio, a Rádio Clube do Paraná, canal FM 106.9. Olha, o Clube do Remo reapresentação aconteceu hoje à tarde. Os jogadores que não atuaram na partida fizeram um trabalho no gramado belíssimo do Baenão. E os que jogaram fizeram um regenerativo no NASP, né? Espaço maravilhoso do NASP, recovery para os jogadores. E agora foco total é nesta partida contra a equipe do Vasco, no próximo sábado, a transação acontecendo e o Remo jogando também. Todo mundo sabe, todo mundo conhece isso, isso é velho. Jogos do Clube do Remo aí os sábados, né, da trasladação. Já estive várias vezes viajando com o Clube do Remo no sábado e o técnico Carpini, para mim foi corajoso, o Cacá vai falar a respeito com certeza, mudou bem, imprensou, amassou a equipe do Grêmio. Infelizmente o Remo não saiu vencedor. Vocês sabem, o Cacá já falou aí. Mas ele vai contar com jogadores como possivelmente o Mike, que já treinou hoje, está na transição, terminou. O Zé Edson, que recebeu o terceiro cartão amarelo, já cumpriu. O Chamba, que chegou aí, também já está pronto para atender o treinador. Poveda, que foi expulso contra o Santos, também está à disposição. Esses atletas estão à disposição e nenhum jogador com 3 amarelos. O Remo tem 9 atletas, Valmir, que estão pendurados com 2 cartões amarelos. Eu posso logo adiantar aqui. Pode. Marcelo Rangel, um dos melhores goleiros do Campeonato Brasileiro da Série A. Léo Pico, Zé Ricardo, David Braga, que fez o gol de cabeça ontem. Ele é meu convidado de hoje, está conosco aqui daqui a pouquinho. Vitor Bueno, Pikachu, Jajá, o Galeano, Tariares. São 9 atletas pendurados, quase um time, né, Valmir?
1: É verdade. Agora, Castilho, esse Vasco não tem nada a ver com aquele Vasco do primeiro turno da Série A do Campeonato Brasileiro. Mudou-se, remodelou, é um outro modelo de jogo, né? Tem outro comando e está diferente, né? Está bem melhor do que aquele Vasco, né, Castilho?
0: Sem dúvida nenhuma. Eu salientei que o Vasco já esteve na zona. Né? Não ficou muito tempo na zona, ele não gosta de zona, né?
1: pelo menos esse ano.
0: Pois é, mas o sprint do clube da Colina, como é chamado, Vasco da Gama, foi sensacional. Trocou de técnico e se deu bem. Né? Hoje, engraçado, eu levei a minha esposa lá, o doutor Tiago, que é fisioterapeuta, filho do Edu.
1: É o Tiago, filho do Edu. Aliás, o nosso voto de pronto. Nosso voto de um pronto restabelecimento ao nosso querido Edu, que está aí na recuperação, está na luta.
0: Mas sempre ouvindo a Rádio Clube. Pois é, eu saía de lá, engraçado, um vendedor de morango, ali na Estrela, numa clínica, que é o consultório lá do Thiago. Ele parou de si. Estava me escutando ontem à noite. Engraçado, né? Com a vantagem na imagem, né? Estava me escutando e vendo ontem.
1: Que beleza.
0: Né? O senhor ainda acredita? Eu disse, olha, meu amigo, está difícil ser crente numa hora dessa. Está muito difícil.
1: É, falar em acreditar. Depois, o Dinho que sabe cantar aquela... Como é aquela música, Dinho? Acreditar para... Quem é? Roberto Ribeiro, né? Acreditar, Juvelino, alguma coisa assim. Eu estou lembrando, Castilho, que o técnico...
3: Ivone Lara, Dona Ivone Lara.
1: Dona Ivone Lara, acreditar. É, Pedro Manuel, que é o técnico do Vasco, técnico de 51 anos, chegou, puxou o Vasco aquele elevador e a torcida está toda motivada. Bom, no Clube do Remo tem mais uma chapa inscrita para as eleições, né, Cachado?
4: Exatamente, Romil. A chapa inscrita para a eleição do Clube do Remo. Encerrou... Não tem mais inscrição, apenas essa chapa, que podemos considerar como oposição, ela foi inscrita ainda há pouco. Ela é encabeçada pelo doutor Gilmar Nascimento. O Gilmar foi, na última eleição do Remo, foi o vice na chapa do nosso Marco Antônio Magnata. Então, o doutor Gilmar, ele encabeça a chapa de oposição, tendo como primeiro vice o doutor Ricardo Ribeiro e o segundo Adalberto Rocha Júnior. Portanto, o doutor Ricardo como primeiro vice e o doutor Adalberto Rocha como segundo vice. Essa chapa considerada de oposição para as próximas eleições do Clube do Remo no próximo dia 8 de novembro, no segundo domingo de novembro. Daqui a 30 dias, Valmir, portanto, as novas eleições do Clube do Remo.
1: Tá certo. O nome da chapa é Renovação e Transparência. Bom, para a democracia isso é bom, né, Castilho?
0: Sem dúvida nenhuma. Aliás, surpreendeu porque o Magnata chegou a postar alguma coisa dizendo que vinha, né? Hein, Cachada?
4: Não, eu conversei com o Magnata e ele me disse que não...
0: Saiu
4: o Magnata. Bom, mas ele saiu na imprensa, na rede social, mas eu conversei com ele, ele disse, eu perguntei a ele, você vem? Disse, não, mas tu vai ver quem são os candidatos aí, e os três aqui, né?
0: Agora, faz bem para a democracia você ter... competidores.
1: Isso. Daqui a pouco...
0: Que demonstra? Primeiro, o Remo está com uma saúde financeira excelente. O Remo ganhou dinheiro na Série A. Ganhou muito dinheiro na Série A. O Remo tem hoje uma folga financeira muito grande. Mesmo se consumando a queda do Remo, o Remo chega estruturado na Série B do Campeonato Brasileiro. Chega estruturado. Claro que está mais complicado agora, né? Esse acesso, só dois sobem logo, né? Parece que o nosso Gordiola vai lá, né?
1: É, tá chegando.
0: Com Vila Nova tá chegando lá, com alguns remanescentes daqui.
1: Tá chegando. O David Braga daqui a pouquinho...
0: Aquele Janderson é que joga lá, ele que jogou no Remo.
4: É, o ponto é aquele? O Veloz, o Janderson, o moleque baixinho veloz.
0: Janderson.
1: Tá lá com ele,
0: aliás,
1: né?
0: Aliás, no meu entender, o Janderson era bem melhor do que muitos jogadores que estão atuando nesse ataque do Remo aí. Então, eu acho que é bom para a democracia. Então, é salutar. Acho que, a minha opinião, acho que a situação ganha, mas é salutar.
1: Muito bem. David Braga, daqui a pouquinho contigo, né, Cachado? Daqui a pouquinho você vai conversar.
4: Exatamente. David Braga teve a sua grande oportunidade, agora com a mudança, né, da comissão técnica. Não só ele, como o Eduardo Melo, que deu até o Cacá falar no momento do jogo... que apareceu muito bem, preocupou muito o setor defensivo do Grêmio e acabou fazendo o gol do empate, o David Braga. Foi um aparato realmente ali. Daqui a pouquinho ele fala conosco aqui, tá certo?
1: Tá certo.
4: A entrevista enviada pela SCOM lá do Clube do Remo e nós agradecemos.
1: Muito bem, já você volta. Aliás, o Cachado está viralizando aí nas redes sociais, né? Com a Florentina, rapaz, os caras soltaram um vídeo, o Cachado dando uma entrevista na TV Cultura numa decisão da Florentina, isso há 30 anos atrás, né?
0: Há 30 anos atrás. Sim, Cacá. Não sei se o Cachado lembrar.
4: Sim.
0: Nós fizemos uma caixinha aí na RBA.
4: É.
0: E demos uma festa lá na Florentina.
4: Sim.
0: É. Todos os outros diretores da caixinha me deixaram sozinho, eu fiquei na porta aí. Vendo quanto ia sobrar para a nossa caixinha.
1: Mas pelo menos sobrou uma grana.
4: Não sabe de outra, né, Bobi?
1: Sobrou uma grana, Cacá? Sobrou uma grana, então? Sobrou? Deve ter sobrado, né? Foi boa, então, né?
0: Mas a maior de todas foi uma peça que nós temos. inclusive a esposa do Cláudio Guimarães, tá? É, acompanhou a minha esposa, a esposa do Cláudio, do Edson Matoso, lá no ginásio Serra Preta.
1: Ah, beleza.
0: Era tanto dinheiro, nós lotamos Serra Preta, para Caixinha, né? Era tanto dinheiro para contar que até o Vando soube com sucesso, o Vando da calcinha.
1: É.
0: Não, o Vando.
1: É o Vando.
0: Da como ele, é a música ele, da calcinha?
1: Não, ele distribuía calcinhas para.
3: Ah, é. Não, ele não distribuía, ele recebia, que a mulherada jogava.
1: Jogavam calcinha para ele.
3: Aí ele guardava.
1: É, é isso.
0: Colecionador de calcinhas. Tanto sucesso que o Vando queria fazer um show. Ele disse: não, mas nós podemos só para.
3: E o Vando queria cantar aquela: eu já tirei a tua roupa. É,
1: e Fogo e Paixão também. Agora já peguei uma
0: roupa. Eu cheguei logo na calcinha.
3: O Castilho foi no Valendo logo.
1: E eu já peguei.
3: O Vando queria tirar a roupa.
1: E eu já peguei uma roça com cacheado. Depois a gente conversa com isso lá na Florentina Internacional. Depois tu volta,
4: rapaz, aí. Mas aquilo foi incrível. Eu nunca vi. A Florentina sempre lotada, né, Vamos?
1: É
4: sempre.
1: Verdade.
3: Rapaz, deu e o Gaia lá e o cacheado. Peraí que o Topó vai pagar vocês.
1: Ai, ai, ai, ai, ai. Dinho, bora falar desse Aerolobo, como é que foi? Bora lá, como é que foi o embarque do Papão?
3: Rapaz, foi uma festa bonita, né? Os jogadores, muitos jogadores que estão hoje no Paysandu nunca viveram isso que viveram e estão vivendo no Paysandu. Marcinho ficou emocionado, o Mazola já ficou vermelho, parece um tomate da Seasa.
1: Parece o pescoço de galo, né?
3: Rapaz, foi uma coisa assim que eles queriam. Ir para o meio da galera, mas não dava, tinha que embarcar. Então, o Paysandu acabou entrando ali pela lateral do aeroporto, o ônibus teve que deixar os jogadores já lá dentro. Eles não tiveram aquele contato 100% com o torcedor, mas o torcedor entende, estava na hora, até para chegar teve engarrafamento, já era esperado. Então, por isso que a coisa foi um pouco assim, corrida. Mas o torcedor foi, fez o que ele estava programado para fazer, né? Então, foi uma coisa muito bacana, uma tarde muito especial para todos os atletas do Paysandu Esporte Clube, né? No Aeroporto Internacional, a partir de 3 horas. Eu, daqui a pouco, vou trazer o Mazola, o Marcinho e o Ítalo antes do embarque, né?
1: Eles três?
3: Muito, os três, só de uma... Só de uma
1: paulada, né? Tá vendo aqui imagem de trabalho de treino aqui do Paysandu dentro da Cruzu, antes do embarque, é claro, o Paysandu vai precisar dessa motivação. Agora, o Cucri não viajou por quê?
3: Não viajou porque sentiu a coxa, né? Ele, lamentavelmente, uma chance que ele poderia ter e, de repente, né, Pobreco, sentiu, vetado, né, acompanha a delegação, nem ele, nem o Gabriel Mesquita, e nem o Pedro Henrique, que levou o terceiro cartão amarelo. Nem Gabriel Mesquita, nem Cucri, e nem o Pedro Henrique, que se despediu no sábado do Paysandu. Mas... porque não joga mais nessa temporada.
1: É, mas você acredita.
3: Aí. Agora os relacionados.
1: Manda.
3: Os relacionados: Jandrorde, Marcão, Edilson, Eduardo Ribeiro, Bruno Bispo, Castro, Gustavo Henrique, Lucas Rodrigues, Pedro Carrerete, Facundo Bonifácio, olha ele aí de volta, Renan Castro, Brian Caio Melo, Thiago Índio, Marcinho, Pablo Radisley, Ítalo Cleiton Pego, Lucas Cardoso, Nico, Tylon e o Thalisson. 23 jogadores relacionados, Romero.
1: Agora, você acredita, Dinho, se o Cucri viajasse, ele entraria nos planos do Mazola? Será que o Mazola tinha alguma coisa para ele?
3: Não, ele poderia entrar no jogo, mas nos planos do Mazola como titular, dificilmente.
1: Não falo nem como titular, porque o Mazola já teve pelo menos 2 chances de escalá-lo, não escalou. Seria, então, Castilho, um momento para o Cucri? Ele perdeu, então, uma oportunidade, na sua opinião?
0: Não, eu acho que não. Eu acho que ainda não é a vez do Cucri. Esse jogo é um jogo que vai exigir muita maturidade, né? Muita rodagem. É um jogo que não é fácil. Primeiro, o adversário está no pátio. O adversário ganhou do Paysandu aqui. O campo é diferenciado. O Paysandu fez algum treino aqui?
1: No sintético?
3: Não, vai fazer lá.
1: Vai fazer lá no sintético, lá, né?
3: Eu acho que deveria ter feito, não sei.
0: Mas lá já vai ser só descontração, não é? Véspera do jogo, vai poder fazer treino, puxar campo. E Ah, mas é pouca diferença. Não é pouca diferença. Eu já joguei, desculpa, eu já joguei nos dois. Joguei nos dois.
1: Tem muita diferença, gente?
0: Não, a bola corre mais. Né?
3: A bola não, a bola ela não pula, ela corre.
0: Ela corre. É. Outra coisa, eles às vezes molham até o gramado sintético para ficar mais escorregadio.
1: É, a força para bater na bola é diferente, né?
0: É, mas não faz muita parte. Desconfesso que eu joguei nos dois. Né? E na realidade faz diferença. Não custava nada ter ido lá para o Seju. Né? Seju é gramado sintético. Eu teria feito todo o treinamento na semana lá no Seju. Adaptar.
1: Paissandu não fez isso.
0: Claro que quem está acostumado não vai estranhar. Quem não está acostumado, tomara que não estranhe. Tomara, mas é propício a estranhar.
1: É porque esse ano o Paissandu não jogou, acredito, em nenhum tapete desse aí, tapetinho, né? Fazendo jogos aí, não estou conseguindo lembrar em algum lugar que ele jogou com a sintética.
3: Não,
1: esse é o primeiro.
0: Aquele jogo lá no Rio Grande foi no sintético, não?
1: No Rio Grande?
3: Não, acho que você está confundindo, não foi o Paissandu, não.
1: Não, o Paissandu não teve...
0: Não, estou perguntando, mas o Paissandu jogou com um time lá no Rio Grande.
1: O São José que tem um, mas foi ano...
0: Não.
3: Figueirense, não.
0: Não, o Paissandu jogou este ano, mas não foi em sintético. Não foi contra o Ipiranga que ele jogou, perdeu até o jogo.
1: Mas foi lá, não, foi lá no Passo da Lagoa, não é sintético, não.
0: Não,
1: lá não é sintético. O Paissandu vai fazer o último jogo do ano nesse sintético esse ano, ele não jogou ainda, né? Deixa eu abraçar aqui o Marcelo Val, que é bicolor, está nos acompanhando, e o Maxi Fernandes, que é remista, ligado no Som da Clube. Dinho, você destacou que apenas 600 ingressos foram disponibilizados para os torcedores do Paissandu. Sabia que todos eles já foram comercializados, já acabaram todos?
3: Exatamente. Então, por isso que a diretoria do Paissandu vai ter que entrar em ação, porque muito mais do que esse número... vai estar lá, muito mais, torcedor do Paysandu vai em peso, você sabe que quando joga ali, olha, já tem excursão que vai sair de Porto Alegre, tem excursão que vai sair de Curitiba e tem excursão que vai sair da capital, Florianópolis, e isso sem falar nas cidades do interior. É, o próprio Brusque, Blumenau, ali, tudo perto. Camboriú.
1: Mas olha só, Dinho,
3: a galera vai querer entrar, né?
1: Dinho, só para colocar o seguinte: o estádio tem capacidade para 6.025. Estão dentro da lei, porque é 10% só, né? Então, são 600 ingressos que foram disponibilizados. Mas acho que pode haver um acordo. De repente, eles podem conversar, pode aumentar isso. Não sei se eles vão querer aumentar também.
0: Alguém pode comprar aí, se não vai, o Brusque nunca teve grande público, vai também, né?
1: Mas o Brusque pode não querer perturbação para ele, vai dizer não.
0: Até porque a cota destinada ao Paissandu tem preço mais alto.
1: Tem preço mais alto. Mas eu digo o seguinte, é interessante para o Brusque trazer torcida contra ele? É que tá, né?
0: Mas se ele colocar a venda, como é que ele vai impedir o cara comprar?
1: Olha, pois é, mas ele já botou os 600.
0: Será que lá é por. Também é identificação facial? Tem que fazer aquele.
3: Não.
1: Talvez não. Mas eles já disponibilizaram os 600. De repente pode haver aí uma espécie de acordo e tal, por aí. O último trabalho do Paissandu vai ser aonde, Andinho?
3: No CT do Marra, vamos ver. Pode ir perto de Camboriú, caminho ali de Itajaí. Enfim...
1: É perto de Brusque,
3: então. Pertinho. Então, não tem tempo não, né? Amanhã, a saída...
1: Vamos ajustar aí o Dinho.
3: Uma empolgação que não se motivar depois do que ele viu hoje à tarde, aí não dá para jogar futebol, pobre.
1: É isso aí. Meu amigo Rinaldo aqui, lembrando que o Paissandu jogou lá em Caxias esse ano, né? Jogou lá em Caxias, mas lá não é...
3: Mas Caxias não é gramado sintético.
1: Não, não é sintético, não. No Sul, jogou lá jogou contra o Ipiranga também, lá. Abraço pro Rinaldo aí, perto de Porto Alegre, na região metropolitana, nos acompanhando. Mazola Júnior vai falar, junto com quem? Com o Marcinho,
3: né? O Ítalo e também o Marcinho. Primeiro, o Mazola foi uma preparação interessante, aliás. Quase o final dela,
1: depois,
3: porque amanhã ainda
1: depois
3: tem
1: ele vem. Depois ele vem aí, tá? Segura ele aí, já ele vem falando com os ouvintes do Papão. Deixa eu trazer aqui o Paulo Sérgio Pinto, girando aqui a nossa equipe. Paissandu avança aí na Copa do Brasil e a turma dá adeus, né? Cessa, boa noite.
5: Boa noite para você, Valmir. Pois é, ontem na Copa do Brasil Sub-20, Paissandu ganhou de 6-0 do Independente do Amapá e a turma empatou em 1-1 com União Araguainense lá do Tocantins. Com os resultados... Paissandu segue, vai esperar seu adversário agora e a turma dá adeus à competição.
1: E o congresso da Série A do Campeonato Paraense vai ser mesmo aqui em Belém?
5: Vai ser mesmo em Belém, no dia 7 de novembro, no Vila Galé, Amazônia.
1: Aqui na Doca, né? Estação das Docas.
5: Estação das Docas. Já está definido, falta só a confirmação da federação.
1: Será que tu vai lá, Sensei?
5: Ora, não sabe como eu comeria.
0: Café da manhã no hotel.
1: Tem. Tem, maravilhoso. Já vi imagem, Castilho, já vi imagem.
0: Eu já participei. Oh,
1: que beleza. Imagina, hein?
0: Top do top.
1: Café da manhã daquele...
0: O almoço também parece que é maravilhoso.
1: Não, é bom, é muito...
0: Frustrou as nossas esperanças.
1: É muito
0: eu
1: bem.
0: Para Santarém. Peirinha já estava arrumando até aquele tucunaré.
1: Tambaqui.
0: Tucunaré da manteiga, tambaqui assado. É. E aquela cocita das massas.
1: É, surubim e tudo mais, né? Poxa, estava arrumando tudo lá. Agora...
3: Galinha aqui para fazer, né, Valberia? Com uma galinha cabidela.
1: Caipira.
3: Uma galinha caipira, uma coisa assim.
1: E anda quilômetros atrás de galinha caipira, rapaz. Não é fácil, não. Jogo do Castanhal da A3. Quando é que é?
5: Jogo?
1: Lá em Castanhal? Tem jogo?
5: É, abertura da segunda fase, ou melhor, da semifinal amanhã. 16 horas, lá em Castanhal, tem Tesla e Pinheirense. Com o Marco José Soares de Almeida. Inclusive, jogo ou jogos da semifinal com árbitro de vídeo. Amanhã, o árbitro de vídeo será o Gustavo Ramos Mello.
1: Agora, o que apita esse Marco José Almeida, rapaz? Não sei como nunca foi indicado para ser árbitro FIFA aí, rapaz. Não entendo isso aí.
5: Não tem mais idade também, vamos ver. Já está na reta final aí para aposentadoria, Marquinhos.
1: É engraçado, a nossa árbitra FIFA, ela não sai para apitar, né? Quem sai é o outro lá, o Fernando, que é o Thor, né? É ele que sai para fazer os jogos principais.
5: É, a Gleick, ela não está apitando jogos assim da primeira divisão, né? Nos jogos da primeira, segunda e terceira divisão, mas está bastante cotada apitando jogos do futebol feminino. Inclusive, ela vai estar apitando nas quartas de final, dia 20... Lá no Cícero de Souza, em Bragança Paulista, Bragantino e Ferroviária, o jogo da volta dessas quartas de final do futebol feminino.
1: É, mas se o Moreno tivesse aqueles... É, mas sendo FIFA, é um desperdício, elas vão apitar a Série A. Hoje tem Paraense na segunda divisão, né, César?
5: É, hoje tem Campeonato Brasileiro da Série B, na Arena Castelão, 19h30, tem Ceará e Criciúma com ele, o Fernando Antônio Mendes, Sérgio Nascimento Filho, o Acácio Menezes Leão e a Nayara Lucena Soares. E domingo tem no Alfredo Jaconha, lá em Caxias do Sul, Juventude São Bernardo, o assistente 2, será a paraense Tânia Lopes da Silva, e 17h30, lá nos Aflitos em Recife, Náutico e Vila Nova, o Fernando novamente vai apitar o jogo, ele e o Acácio Menezes Leão.
1: Muito bem, vamos lá para o banco com o nosso Gel Bezerra, que já furou o JR Velar e vai trazer uma notícia policial, daí do Banco de Informações. Fala, Gel, boa noite.
3: É, rapaz, eu disse que poderia ser boa noite, um abraço para você, para o Castilho, para o Vinte Clube, poderia ser o grande Avelar dessa notícia aqui. Foi preso na tarde de hoje Alexandre Mendes, auxiliar técnico de Renato Gaúcho, a delegação desembarcou e ele foi logo, vem cá, o policial chegou, vem cá, vamos lá para a cadeia. Foi preso por quê? A prisão foi motivada por descumprimento de medida protetiva solicitada pela sua ex-companheira.
1: Ele descumpriu lá no Rio Grande do Sul, né?
3: Sim, lá na cidade de Esteio.
1: Região metropolitana.
3: Isso.
1: E aí pegaram a criança aqui, né?
3: Foi, ele estava numa exposição lá agropecuária de 29 a 6. Oi? Não, pegaram lá, na descida.
1: Ah, quando ele desembarcou lá, né?
3: Quando desembarcou em Porto Alegre, pegaram ele.
1: Chegou com a delegação do Grêmio lá, né?
3: Foi preso.
1: Está preso.
3: Coisa séria.
1: Ah, deixa ele lá. E o que mais?
0: Bem feito, né?
1: Bem feito para ele. Medida protetiva. Medida protetiva é mulher, né?
3: Deixa eu falar.
0: É inaceitável.
3: Deixa eu falar aqui também da diretoria do Corinthians. O presidente, o Osmar, quer porque quer Luiz Ubeldia, mas tem uma galera lá que não quer porque o Ubeldia, ele está com 6 jogos para cumprir, então só desceria para o banco, tinha que administrar lá de cima o time, só desceria para o banco nos 3 últimos jogos, né? Então o Ubeldia provavelmente não vai ser contratado, um outro nome é Ramon Dias, né? E aí, perdão, isso, Ramon Dias para o lugar de Fernando Diniz.
1: Tá certo, eu estou recebendo aqui o WhatsApp de um paraense, o Eric, ele mora lá em Brusque. Está mandando aqui, dizendo o seguinte, olha, eu estou mandando esse áudio aqui, mas aqui rapidinho, estou voltando do trabalho, estou em trânsito, eu acredito que a torcida do Paysandu vai ter apenas esses ingressos mesmo, que são 600 ingressos, né? Aqui a movimentação está muito grande, a torcida do Brusque quer lotar o estádio, quer fazer pressão ali, porém, aquele negócio que vocês falaram, o estádio é muito pequeno, parará. Eu acho que é isso, vai ficar nesses 600 ingressos mesmo para a torcida do Paysandu, porque a do Brusque também quer ir, quer incentivar com certeza. E tem, aliás, o name right aí fortíssimo, né? Tem um patrocinador fortíssimo. Bora ouvir aí, Cacheado, David Braga, jogador do Clube do Remo, conversando contigo aí, Cachê.
4: Antes, deixa eu falar que hoje nós temos aqui na Rádio Clube o programa Conversa com Leão, 8 da noite... Tá na FM 106.9 e também em todas as plataformas digitais. Convidado hoje, vamos, meu nosso amigo, o Júlio Martins, que você conhece muito bem, né? Júlio Martins, está aqui em Belém, colecionador de muitas coisas do Clube do Remo, e a produção achou por bem convidar o Júlio Martins, que estará conosco. Quem vai estar conosco também é o nosso amigo Sardinha, vamos.
1: Opa, abraço, Alex e Sardinha.
4: Ele já convidou para o jantar ali, rapaz.
1: Tudo é nosso, tudo é nosso, bora para cima.
4: Exatamente. Um abraço, Sardinha, muito obrigado. Logo todos, daqui a pouquinho, aqui na Rádio Clube do Pará e o programa Conversa com o Leão. Então vamos chamar aqui, rapaz, o David Braga. David Braga entrou. Aliás, com os jogadores que saíram do banco, eu gostei. Levaram o Remo para ataque com uma pressão muito grande. O David acabou fazendo o gol de empate. Feliz pelo gol, David Braga?
6: Feliz pelo gol. Com certeza trocarei o gol pela vitória. A gente precisava muito dessa vitória. Dentro de casa, a gente se impôs o jogo inteiro. Infelizmente, a gente sofreu o gol ali no final do primeiro tempo. Era uma coisa que a gente estava se cobrando muito, de tentar levar esse jogo para o segundo tempo, que poderia ser a favor para a gente, né? Por causa do calor de Belém, a gente já está habituado, né? E agora é seguir trabalhando. Vai ter mais um jogo difícil esse final de semana. E trabalhar esses dois dias aí para chegar bem para esse próximo desafio.
7: Gol de cabeça não são tão comuns na tua carreira, né? Mas ali valeu também o oportunismo. Você estava bem posicionado e conseguiu colocar a bola fora do alcance do goleiro adversário.
6: Sim. Meu segundo gol de cabeça. O professor Carpini pediu muito para a gente preencher a área bem nesse jogo, né? Que uma hora a bola ia sobrar ali. A gente teve, eu acho que, muitas oportunidades ainda, faltou um pouco de capricho, talvez, para matar o jogo, né? Mas agora é trabalhar esses dois dias, é mentalizar coisa boa. A gente empatou o jogo, mas fizemos muitas coisas boas, temos coisas a melhorar também. E se Deus quiser, sábado dá tudo certo, sair com uma vitória do Rio vai ser muito importante para trazer o próximo jogo aqui contra o Bragantino. Pensar em mentalizar a vitória também.
7: Quanto que essa virada de chave com relação à comissão técnica é importante para vocês resgatarem essa confiança?
6: Sim, o professor Carpini disse que ia aproveitar todo mundo, né? Todo mundo está treinando forte, não só como eu, o Melo, o Patrick entrou muito bem, já entrou bem no jogo, né? O Jackson entrou no jogo passado. Acho que ele tem a ganhar com todo mundo trabalhando forte aí. Acho que a oportunidade aparece para todo mundo, né? É só abraçar ela e seguir trabalhando, que acho que todo mundo vai ter uma oportunidade, sim.
7: Já tem a representação, amanhã viaja e sábado já tem jogo de novo, cara, é maratona.
6: Sim, é mais um confronto direto, né? O Vasco, a gente sabe que venceu ontem, um clássico, eles vão vir confiantes. Mais um grande jogo, a gente precisa ir lá pontuar. Independente se for um empate ou uma vitória, a gente precisa pontuar o máximo possível, torcer contra as equipes que estão lá brigando com a gente também, e fazer um grande jogo, se Deus quiser sair com uma vitória de lá para chegar mais perto ali da primeira equipe que está fora da zona.
1: David Braga, jogador do Clube do Remo, aqui falando com os amigos do Cartaz Esportivo. Agora o Dinho conversa com uma trinca bicolor aí. Fala, Dinho.
3: É verdade. Primeiro, Mazola, para falar dessa preparação, que termina só amanhã e da semana, Mazolão.
8: Excelente. Marcelo, boa noite, forte para esse jogo. Esse calor da torcida aqui ainda triplicou nosso ânimo para ir lá buscar acesso.
9: Jogo difícil, deu para estourar esse Brusque.
8: Jogo dificílimo, dificílimo. Lá dentro é muito complicado. Mas não vai ter que jogar muita bola para ganhar o jogo lá.
9: Onde é que você não pode encontrar dificuldade?
8: Eles dobram muito as laterais do campo. São jogadores muito rápidos na beirada do campo. Tem um bom poder de finalização, uma boa bola parada. Time difícil.
9: Marcinho joga?
8: Acho que sim, acho que sim.
9: Graças a Deus, o trabalho foi muito bem feito essa semana. Pude me recuperar. Então é... Cara, essa energia aí é do caralho. Uma energia muito foda. Então a gente está muito preparado para fazer um bom jogo lá e conseguir esse acesso que vai ser histórico para todos nós. Se Deus quiser voltar para Belém com uma festa ainda maior que essa aqui. A gente vai dar nossa vida lá, o torcedor pode ficar tranquilo antes disso, que a gente vai fazer o nosso melhor para conseguir esse acesso para essa
10: Pra jogar mínimo, assim, na torcida, que é o que tu espera muito, né, Marcinho?
9: Carinho absurdo, né, cara? Desde o começo do ano aí, esse carinho aí que eu venho recebendo aqui, então. Se Deus quiser, a gente vai poder retribuir a altura para eles, que é um torcedor que merece. São apaixonados e, se Deus quiser, a gente volta para Belém aqui e faz uma linda festa.
10: E o trabalho da fisioterapia nessa semana?
9: Foi demais, então. Só tenho a agradecer a Deus por estar vivendo esse momento e quero viver um momento melhor aqui voltando para Belém com a festa garantida. Dá para jogar sábado? Dá para jogar sábado? Claro que dá, claro que dá. Estou 100%. Me descansei bem, me cuidei bem. Então é ir lá fazer um jogo muito forte, me entregar ao máximo, dar a vida junto com meus companheiros, para que a gente possa conseguir esse acesso para essa torcida maravilhosa. É um sentimento muito bom, né? A gente sabe que a gente tem um jogo mais importante do ano. A gente se preparou muito para poder ir lá fazer um grande jogo, se Deus quiser, ser classificado. E essa energia da torcida? Ah, maravilhosa, né? Isso aí, aumenta o nosso ânimo, a nossa vontade para a gente poder ir lá e fazer um grande jogo. Fala do trabalho da semana, trabalho forte, faz a luta pronto. Com certeza, trabalhou bastante em cima da equipe deles para a gente poder fazer um grande jogo.
1: Aí o astral do Paysandu, Mazola, Marcinho e o Ítalo só pensam em vitória, claro. Castilho, liberado para sua coalhada, Cacá. Um abraço para ti aí.
4: Tranquilo.
1: Valeu, aquele abraço.
4: Auxílio para ti.
1: Para ti também, para toda a família. Intervalo, já já tem mais Cartaz Esportivo.

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4: Olá, boa noite.
3: Boa noite para você que nos acompanha em todo o país.
4: Quinta-feira, 8 de outubro de 2026.
3: Vamos aos destaques do dia.
4: Falta um mês para o primeiro dia do Exame Nacional do Ensino Médio.
3: Estudantes de todo o país se preparam para conquistar uma vaga no ensino superior. Luana Karen.
5: Os inscritos devem conferir o local de prova com antecedência e organizar os itens necessários para o exame, como documento oficial. Oficial com foto e caneta esferográfica preta.
4: Flagrantes de trabalho em condição análoga à escravidão atingem setores como pecuária, construção civil e serviços domésticos.
3: O Ministério do Trabalho e Emprego atualiza cadastro de empregadores autuados no país. Gabriela Noronha.
6: Os 82 registros estão distribuídos por 21 unidades da Federação. Minas Gerais concentra o maior número de ocorrências.
4: Proteção às mulheres.
3: Vítimas de violência doméstica têm direito ao afastamento remunerado do trabalho por até 6 meses.
4: A decisão garante estabilidade financeira para romper o ciclo de violência. Thaís de Araújo.
7: A mulher afastada não precisa cumprir período de carência. Também não há desconto de contribuição previdenciária. E o período é computado como tempo de contribuição para a aposentadoria.
3: Na apresentação da Voz do Brasil, Luciano Seixas e Mariana Jung.
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3: Mais de 500 trabalhadores foram resgatados em situação de exploração extrema e trabalho análogo à escravidão em 21 estados brasileiros.
4: O Ministério do Trabalho atualizou a chamada Lista Suja, cadastro que reúne empregadores responsabilizados por submeter trabalhadores a condições análogas à escravidão.
3: Nesta nova atualização foram incluídos 82 nomes entre pessoas físicas e empresas. Os casos foram identificados em fiscalizações realizadas entre 2024 e 2026.
6: 82 novos nomes foram incluídos na chamada Lista Suja, cadastro que reúne empregadores flagrados submetendo trabalhadores a condições análogas à escravidão. Desse total, 54 são pessoas físicas e 28 são empresas. A atualização do documento foi publicada pelo Ministério do Trabalho e incluiu casos identificados pela Inspeção do Trabalho entre 2024 e 2026. A coordenadora-geral de Fiscalização para a Erradicação do Trabalho Análogo ao de Escravizado e Tráfico de Pessoas, Shakti Prates Borella, explica que os registros entram no cadastro somente após o encerramento do processo administrativo, quando existe decisão definitiva pela procedência da autuação.
8: O empregador tem direito à defesa, ele vai fazer sua defesa e tem um julgamento administrativo que vai constatar que, de fato, aquela infração existiu. Quando não tem mais recurso administrativo, essa empresa vai entrar na lista, vai entrar no cadastro de empregadores.
6: Ainda segundo o cadastro, os 82 registros estão distribuídos por 21 unidades da federação. Minas Gerais concentra o maior número de ocorrências, com 19 casos, seguido pela Bahia, com 8. Entre as atividades econômicas com maior número de inclusões nesta atualização, estão a criação de bovinos para corte, os serviços domésticos, a produção de carvão vegetal, a produção de café e a construção de edifícios. Os novos casos incluídos no cadastro resultaram no resgate de mais de 500 trabalhadores em situações de exploração e de trabalho análogo à escravidão. A coordenadora Shakti Prates fala sobre a importância da denúncia.
9: Nós temos dois principais canais de denúncia. Um é o sistema IP, que você encontra na internet, e o outro é o Disque 100, que você consegue via telefone. Quem faz a denúncia pode colocar seu nome, seu telefone, porque isso facilita muito para a gente conseguir mais informações, garantir que o Estado chegue a essas pessoas, garantir que essa política de Estado seja executada.
6: As ações de combate ao trabalho análogo à escravidão são coordenadas pela Auditoria Fiscal do Trabalho. As operações contam, em geral, com a participação da Polícia Federal, do Ministério Público do Trabalho, do Ministério Público Federal e da Defensoria Pública da União. Reportagem Gabriela Noronha.
4: Mulheres vítimas de violência doméstica que precisarem deixar o trabalho para se proteger, agora têm direito a um afastamento remunerado por até 6 meses.
3: O governo federal seguiu o parecer da Advocacia Geral da União após o entendimento do Supremo Tribunal Federal sobre a Lei Maria da Penha.
4: A medida não exige tempo mínimo de contribuição e o período de afastamento continua contando para a aposentadoria.
7: Mulheres vítimas de violência doméstica terão direito a afastamento remunerado de até 6 meses mediante determinação judicial. A medida, prevista na Lei Maria da Penha, cumpre decisão do Supremo Tribunal Federal para garantir segurança financeira às mulheres que precisam se afastar do trabalho para preservar a própria integridade e romper o ciclo da violência doméstica. A medida protetiva judicial, que determina o afastamento, será suficiente para viabilizar o pagamento, como explica a presidente do Instituto Nacional do Seguro Social, o INSS, Ana Cristina Silveira.
10: Então, denunciando e tendo uma medida protetiva do juiz criminal, ela consegue solicitar o benefício pelo aplicativo Meu INSS, pelo 135, ou pessoalmente nas agências do INSS. Ela consegue passar 6 meses longe do trabalho para poder refazer sua vida em outro local, caso necessário.
7: A mulher afastada não precisa cumprir período de carência para receber o benefício. Também não há desconto de contribuição previdenciária sobre o valor recebido. E o período é computado como tempo de contribuição para a aposentadoria. A secretária executiva do Ministério das Mulheres, Eutália Barbosa, fala sobre a importância do benefício.
11: A principal função dele é justamente garantir segurança, né? Para que a mulher não tenha que escolher entre a segurança da sua vida e a sua autonomia financeira ou acesso ao seu salário.
7: A presidente do INSS, Ana Cristina Silveira, explica que o órgão também poderá cobrar do agressor, por meio de ação regressiva, os valores pagos à vítima.
10: O parecer determina que vai haver ação regressiva para rever do agressor os valores que foram pagos pela Previdência. Então é uma medida muito positiva, porque além de acolher as mulheres, a gente faz com que os agressores eles paguem pelos seus atos, também financeiramente.
7: Para as mulheres que não são seguradas da Previdência, o benefício tem natureza assistencial. Neste caso, o pagamento será feito pelo Estado, pelo Distrito Federal ou pelo município indicado pelo juiz. Com locução de Thaís de Araújo, reportagem Cleide Lopes.
3: Novas oportunidades para o setor industrial, estratégias de competitividade, inovação e os impactos do Acordo Mercosul-União Europeia.
4: O encontro Conexões Produtivas, promovido pela Apex Brasil, a Agência Brasileira de Promoção de Exportações e Investimentos, mostrou aos empresários a importância da abertura de novos mercados para produtos brasileiros.
3: O evento é voltado para grandes, médias e pequenas indústrias.
12: O Conexões Produtivas apresenta aos estados oportunidades para o desenvolvimento da indústria, com atenção às vocações locais para exportações a partir do Acordo Mercosul-União Europeia. Segundo a Apex Brasil, o mercado europeu reúne 27 países, com potencial de alcance de 780 milhões de consumidores. O encontro também debateu a estratégia do Brasil para expandir mercados e fortalecer a indústria diante do novo cenário internacional. O ministro do Desenvolvimento, Indústria, Comércio e Serviços, Márcio Elias Rosa, destacou a importância do país conquistar novos mercados.
13: Buscar a diversificação de mercado significa buscar oportunidades para a nossa atividade industrial comercializar fora do país, né? Para além da questão simplesmente do agronegócio, que já vende muito bem, nós estamos celebrando nesse ano a abertura de mais de 700 novos mercados para o agro, para a pecuária. Agora, para o setor industrial, para a indústria de transformação, para a indústria de manufatura, que é muito relevante, nós devemos buscar a diversificação.
12: O evento também discutiu caminhos para ampliar a presença de empresas do Rio de Janeiro no mercado internacional. O presidente da Apex Brasil, Laudemir Miller, destacou o potencial do Estado nas exportações.
14: E o Estado do Rio de Janeiro tem uma diversificação da indústria muito forte, tem uma indústria de óleo e gás muito forte, tem uma indústria da moda muito forte, uma indústria metal-mecânica muito forte, uma indústria automobilística muito forte. A gente está aqui para apoiar o empresário e a empresária do Estado do Rio, principalmente os pequenos e os médios empresários, também os grandes.
12: Um levantamento identificou 602 produtos no estado com oportunidades de exportação. Em 2025, o Rio de Janeiro exportou mais de 48 bilhões de dólares para o mundo. Desse total, 20% das exportações do estado foram para a União Europeia. Reportagem Márcia Fernandes.
4: A financiadora de estudos e projetos, a FINEP, lançou a seleção pública do Programa Nacional de Incubadoras Tecnológicas de Cooperativas Populares.
3: Até 14 de janeiro, instituições de pesquisa podem apresentar projetos para desenvolver ou adaptar tecnologias voltadas à economia solidária.
4: As propostas devem ser feitas em parcerias com cooperativas, associações, organizações sociais ou redes de cooperação popular.
15: A chamada pública Proninc 2026 da FINEP, a financiadora de estudos e projetos, disponibiliza até 100 milhões de reais em recursos não reembolsáveis do FNDCT, o Fundo Nacional de Desenvolvimento Científico e Tecnológico. A proposta é transformar conhecimento e inovação em soluções para problemas concretos dos empreendimentos, como explica o secretário nacional de Economia Popular e Solidária, substituto do Ministério do Trabalho, Sérgio Godoy.
16: Tecnologias sociais que apoiam o combate à fome. São essas tecnologias que a gente está buscando.
15: As propostas devem estar diretamente ligadas à economia solidária e ser construídas de forma participativa. O gerente do Departamento de Infraestrutura e Tecnologias Sociais da FINEP, Guilherme Tulli, destaca o caráter obrigatório dessas parcerias.
16: Então precisa ter ou uma cooperativa, uma associação, uma organização da sociedade civil. Se não houver a inclusão dessas cooperativas populares, o projeto sequer é habilitado.
15: As propostas podem ser enviadas até 14 de janeiro de 2027. As regras completas estão no edital da chamada pública Proninc 2026 no endereço finep.gov.br. Reportagem Pablo Muniz.
3: Chegar na escola, entrar na sala de aula e estudar. Essa é a rotina diária de milhões de estudantes brasileiros.
4: Daqui a um mês, estudantes de todo o país farão a primeira prova do Exame Nacional do Ensino Médio, o Enem.
3: E cruzar os portões da escola onde vão realizar a avaliação pode representar algo bem maior, o passaporte para a entrada no ensino superior.
4: A preparação se intensifica entre os candidatos nessa reta final.
17: Há 2 anos, a estudante Isabelle Carvalho se prepara para o Exame Nacional do Ensino Médio. Ela quer fazer medicina e dedica todo o tempo que tem aos estudos, inclusive quando está no transporte público.
18: E às vezes me incomoda um pouco, porque parece que eu estou perdendo tempo no ônibus, aí eu coloco umas videoaulas para rodar, mas é a videoaula que eu já estou acostumada, eu meio que já revejo o conteúdo.
17: Com a condição rara de saúde, o estudante Miqueia José de Almeida Gomes vai buscar uma vaga em medicina. Ele quer ajudar pessoas que vivem em situação semelhante.
19: Eu tenho muito incentivo, não só da minha mãe, dos meus familiares, e também da médica, o qual faz o meu tratamento médico. É aí eu fazer esse curso de medicina, para que eu também possa alcançar outras vidas que possuem a condição rara, que é a trombastenia de Glanzmann.
17: Daqui a um mês, milhões de estudantes como Isabelle e Miqueias realizam a prova do Enem. São 2 dias de avaliação, 8 e 15 de novembro. No primeiro domingo, os estudantes respondem a 45 questões de linguagens e códigos e 45 de ciências humanas, além da redação. Já no segundo dia de prova, são 45 questões de ciência da natureza e mais 45 de matemática. Professor, são 45 questões de ciência da natureza e mais 45 de

0: polícia e organizar os itens necessários para o exame, como documento oficial com foto e caneta esferográfica preta. Ricardo Cardoso, presidente substituto do INEP, lembra que até o fim do mês, todos os estudantes poderão conferir o cartão de inscrição.
1: Nós teremos, na última semana de outubro, a divulgação do cartão de confirmação de inscrição. A maioria dos estudantes concluídos escola pública já tiveram acesso, né, vão fazer o Enem na sua própria escola. Mas é importante acessar o sistema de inscrição para você ver com calma, com tranquilidade.
0: O Enem é uma das principais portas de entrada para a educação superior no Brasil. As notas do exame são utilizadas para a seleção de estudantes por meio do Sisu e do ProUni e também servem de requisito para o Fundo de Financiamento Estudantil. Para mais informações sobre o exame, o MEC disponibiliza o Guia do Enem, que pode ser acessado em gov.br/MEC. Reportagem Luana Karen.
2: E o Ministério da Educação oferece ferramentas digitais gratuitas para essa preparação. O aplicativo MEC Enem traz simulados e dicas de redação.
3: Tem também o MEC Idiomas para inglês e espanhol. E o MEC Livros com mais de 25 mil obras.
2: E estão abertas as inscrições para a edição do Enem voltada para pessoas privadas de liberdade e jovens que cumprem medidas socioeducativas.
3: As inscrições devem ser feitas de forma exclusiva pelo responsável pedagógico de cada unidade.
2: Caso o participante precise de algum tipo de atendimento especializado, o pedido deve ser feito pelo responsável pedagógico no momento da inscrição.
3: Para mais informações, acesse gov.br/inep.
2: Escolas situadas em fronteiras com outros países podem aderir ao programa Escolas Interculturais.
3: A intenção é promover o enriquecimento linguístico e cultural de estudantes que moram nessas regiões e que convivem com culturas diferentes.
4: O Brasil faz fronteira com 10 nações e as escolas situadas nessas regiões enfrentam desafios relacionados à inclusão, diversidade linguística e integração cultural. E como forma de promover a educação que atende imigrantes e refugiados, o Brasil criou o programa Escolas Interculturais e de Fronteira. A diretora da escola, Silveira Martins, em Santana do Livramento, no Rio Grande do Sul, que faz fronteira com o Uruguai, Elisângela Dornelles, fala sobre a experiência com o programa.
5: Os nossos alunos convivem com as duas culturas. A partir disso, nós realizamos visitas às escolas, intercâmbios, encontros, participando de seminários, viagens internacionais, atividades culturais.
4: A iniciativa prevê apoio financeiro para projetos pedagógicos desenvolvidos em cooperação com escolas de países vizinhos. A coordenadora-geral da Secretaria de Articulação Intersetorial do Ministério da Educação, Jesuína Leclerc, explica como as escolas podem participar.
6: A partir da indicação de suas respectivas secretarias de educação, realizar o seu plano de atendimento. A escola passará a receber R$ 25 mil para poder dar início às suas atividades ou dar continuidade.
4: As cerca de 70 escolas de fronteira interessadas em fazer adesão ao programa devem acessar a página do Ministério da Educação em gov.br/MEC. Reportagem Cleide Lopes.
2: A previsão é que os programas interculturais sejam desenvolvidos a partir de novembro deste ano.
3: Professores e instituições de ensino de todo o país têm até o dia 12 de outubro para se inscreverem na primeira edição do Prêmio Brasil de Ensino de Matemática.
2: O concurso vai premiar até 20 iniciativas que se destacam por melhorar o aprendizado da disciplina nas salas de aula.
7: É a primeira edição do Prêmio Brasil de Ensino de Matemática na Educação Básica. A iniciativa busca valorizar experiências que contribuam para a aprendizagem e para a equidade na educação básica. O diretor-geral do Instituto de Matemática Pura e Aplicada, Marcelo Viana, explica que a premiação deve produzir subsídios técnicos para políticas educacionais.
8: Existem práticas que são realizadas aqui e lá por um professor, uma professora, que são exitosos e indicam caminhos, mas para isso é preciso que esses bons exemplos sejam conhecidos e sejam divulgados.
7: O prêmio vai contemplar duas categorias, docentes e instituições. Sumaia Almeida.

0: Margarida Ramos é professora de matemática em Petrolina, Pernambuco. Para ela, mais que reconhecimento, o prêmio representa a valorização do trabalho docente.
1: A partir do momento em que eu começo a mostrar que estamos vendo, estamos buscando esses profissionais, isso pode incentivar para outros professores que possivelmente estejam desestimulados a quererem desenvolver projetos também.
0: As propostas selecionadas integrarão o Caderno Nacional de Práticas Exitosas, que contribuirá para a disseminação de práticas de referência no ensino de matemática. As inscrições estão abertas até 12 de outubro pelo endereço candidaturas.impa.br. Reportagem Luciana Colares de Holanda.
2: O cultivo de flores é uma atividade que requer cuidado, experiência e atenção às condições climáticas.
3: E um projeto da Universidade Federal de Santa Maria está levando conhecimento científico e capacitação gratuita para quem quer empreender nesse ramo.
2: A iniciativa já alcançou mais de 500 famílias do Rio Grande do Sul. Confira os detalhes no quadro Ciência na Prática.
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5: Transferir conhecimento científico e técnicas de produção para aumentar a sustentabilidade e o lucro no campo. Essa é a missão do Projeto Flores para Todos, uma iniciativa da equipe Fenogled do Programa de Pós-Graduação em Agronomia da Universidade Federal de Santa Maria, no Rio Grande do Sul.
6: Para todos, ele tem por objetivo formar novos produtores profissionais de flores. Nós passamos dessa fase de as flores ser uma alternativa e sim uma fonte principal de renda dentro da propriedade.
5: As espécies cultivadas pelo projeto são adaptadas para o plantio a céu aberto durante todo o ano. Isso reduz os custos de produção e aproveita o alto potencial de lucro que o mercado de flores oferece, até mesmo para pequenas propriedades.
6: As flores são parte do setor da horticultura e a principal característica desse setor é uma alta rentabilidade por metro quadrado. E por isso que se encaixa perfeitamente na pequena propriedade, onde às vezes em 30 metros quadrados, a família tira um faturamento muito bom.
5: Além de movimentar o agroturismo, a iniciativa oferece consultoria gratuita que ensina o produtor a vender o seu produto, garantindo renda e reduzindo um problema antigo das comunidades rurais, a permanência da juventude no campo.
6: A gente fornece as sementes ou as batatinhas sem custo e a partir daí dá todas as orientações, desde o plantio até a colheita, pós-colheita e orientação de venda. E isso está fazendo a diferença na sucessão familiar do campo. O jovem só fica atraído se tiver renda. E a partir dali ele compra novas sementes, novas batatinhas de alta qualidade genética para dar seguimento de forma independente.
5: Acompanhe os resultados do projeto Flores para Todos na página da Universidade Federal de Santa Maria. E esse foi o Ciência na Prática. Esse episódio contou com a produção de Raquel Mariano e edição de Edinaldo Júnior. E nosso encontro com o Saber Científico volta na próxima semana. Até lá.
3: Trabalha na educação infantil já pode consultar os livros que poderão chegar às escolas.
2: O Guia do Programa Nacional do Livro Didático está disponível e reúne obras para o ensino e materiais de apoio aos professores.
3: Agora, escolas e professores podem se preparar para escolher os livros que vão usar nos próximos anos.
7: O Ministério da Educação divulgou o resultado final da avaliação das obras do PNLD, o Programa Nacional do Livro e do Material Didático para os anos iniciais do ensino fundamental. As obras têm o objetivo de apoiar a formação continuada e o trabalho pedagógico dos professores, principalmente em temas ligados à alfabetização. Elas fazem parte do acervo da Biblioteca do Professor e reúnem produções atualizadas sobre formação docente, além de exemplos de práticas pedagógicas em diferentes contextos. Com a divulgação do resultado final, o processo segue agora para as etapas de aquisição e distribuição, conduzidas pelo FNDE, o Fundo Nacional de Desenvolvimento da Educação. O Programa Nacional do Livro e do Material Didático é responsável pela avaliação, seleção e aquisição de livros e materiais didáticos para as escolas públicas. Após a aquisição dos materiais pelo FNDE, as obras selecionadas poderão ser disponibilizadas disponibilizadas aos professores por meio do endereço pnlddigital.fnde.gov.br. Reportagem Thalita Albuquerque.
2: E atenção, candidatos do primeiro concurso público nacional unificado.
3: Foi publicada a terceira convocação dos aprovados em lista de espera para vagas temporárias no Ministério do Trabalho e Emprego.
2: Agora, os convocados precisam cumprir a etapa documental e acompanhar a publicação da lista definitiva, prevista para novembro.
3: A documentação deve ser apresentada pela plataforma sougov.br entre 20 e 27 de outubro.
2: O candidato que não apresentar os documentos exigidos no período estabelecido perde os efeitos da convocação.
3: Para mais informações, acesse gov.br/gestão, sem o tio.
2: E essas foram as notícias do governo federal.
3: Uma realização da Secretaria de Comunicação Social da Presidência da República.
2: Com produção da empresa Brasil de Comunicação.
3: Fique agora com as notícias do Poder Judiciário e do Congresso Nacional. Boa noite.
2: Boa noite, até amanhã.
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10: STF valida lei do Paraná que amplia gratuidade em estacionamentos para pessoas com deficiência.
11: TSE anula votos recebidos por Antony Garotinho na disputa pelo governo do Rio de Janeiro.
12: Furto de carro com chave na ignição enquanto segurada abre a porta de casa não afasta cobertura securitária.
13: Boa noite, eu sou Marcela Luiza.
14: Eu sou Walter Lima.
13: O Supremo Tribunal Federal decidiu que é constitucional uma lei estadual que amplia a gratuidade em estacionamentos para pessoas com deficiência.
14: A decisão foi tomada na sessão plenária desta quinta-feira. Marta Ferreira.
15: No Paraná, as regras sobre estacionamento para pessoas com deficiência são regulamentadas pela Lei Estadual 18.419 de 2015. E pelas normas de trânsito nacionais. Dispositivos dessa norma asseguram às pessoas com deficiência um período de gratuidade equivalente ao dobro do concedido aos demais usuários. Nos estabelecimentos que não prevêem tempo mínimo gratuito, a norma garante ao menos 30 minutos de gratuidade, a fim de facilitar o deslocamento dessas pessoas.
16: A Associação Brasileira de Shopping Centers entrou com ação no Supremo Tribunal Federal pedindo que a lei seja considerada inconstitucional. A alegação é de violação ao direito de propriedade e aos princípios da livre iniciativa e da livre concorrência.
15: O relator é o ministro Nunes Marques. No voto, ele destacou que a finalidade predominante da lei é promover acessibilidade e inclusão social, matérias de competência legislativa concorrente. No mesmo sentido, votaram os demais ministros. O plenário, então, validou a lei do Paraná, entendendo que a norma promove acessibilidade ao garantir o dobro do período gratuito ou, na ausência de gratuidade, 30 minutos sem cobrança.
11: O Tribunal Superior Eleitoral anulou os votos recebidos por Antony Garotinho na disputa pelo governo do Rio de Janeiro.
12: A decisão, por maioria de 5-2, determinou a retotalização dos votos da eleição para governador, Guilherme Firmino.
17: Nessa quinta-feira, o Tribunal Superior Eleitoral rejeitou por unanimidade o pedido de desistência de recurso apresentado por Antony Garotinho. O TSE também manteve o indeferimento do registro de candidatura ao governo do Rio de Janeiro. Segundo o tribunal, Garotinho não tinha as condições de elegibilidade relacionadas à plenitude dos direitos políticos e à filiação partidária. Por 5-2, os ministros determinaram a anulação dos votos recebidos pelo candidato. Com isso, o tribunal determinou a retotalização da votação para governador do Rio de Janeiro.
11: Deixar carro aberto e com a chave na ignição apenas para abrir o portão de casa não afasta direito à indenização do seguro se veículo for furtado.
12: Esse entendimento é do STJ. Fátima Uchoa.
18: Após a seguradora negar a indenização do seguro veicular, a proprietária que teve o carro furtado nessa situação entrou com ação judicial, mas o Tribunal de Justiça de São Paulo negou o pedido. Já no STJ, os ministros entenderam que a conduta da mulher, adotada para guardar o carro em segurança o mais rápido possível, mesmo deixando a chave na ignição enquanto abria o portão de casa, não representa agravamento intencional do risco previsto em contrato que justifique a perda da cobertura do seguro. A relatoria foi do ministro Ricardo Vilas Boas Cueva.
13: O Tribunal Superior do Trabalho manteve uma indenização que uma faculdade terá de pagar a um professor e jornalista de Teresina, no Piauí.
14: A instituição de ensino usou imagens de televisão do professor sem autorização. O TST considerou o uso ilegal. Simone Moura.
19: A faculdade usou essas imagens em outdoors e nas redes sociais sem autorização. Para os ministros da oitava turma, a campanha teve alcance apenas local e por um período limitado. Foi fixado indenização de R$30 mil por danos materiais e R$40 mil por danos morais. A decisão foi unânime.
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13: Uma boa noite.
14: E até amanhã.
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21: Eu sou Paula Groba.
22: E eu sou Humberto Pinheiro.
21: E estes são os destaques de hoje do Jornal do Senado, que começa agora.
22: Senado conclui terceira sessão de discussão sobre a proposta que acaba com a escala 6x1.
21: Carros novos poderão ter alerta para evitar que crianças sejam esquecidas no banco de trás.
22: Projeto cria incentivos para startups que desenvolvem soluções de preservação ambiental.
21: Boa noite.
22: Boa noite.
21: O Senado realizou nesta quinta-feira a terceira sessão de discussão da PEC, que acaba com a escala 6x1. São necessárias 5 sessões de discussão antes da votação em primeiro turno. Se for aprovada, a proposta ainda terá de passar por discussões e votação em segundo turno. O texto reduz de 44 para 40 horas semanais a jornada máxima de trabalho sem redução de salário e garante 2 dias de descanso por semana. A mudança, no entanto, será gradual. 2 meses após a promulgação, a jornada passaria para 42 horas semanais, já com 2 dias de descanso. 12 meses depois, o limite chegaria às 40 horas.
22: Durante a terceira sessão, o senador Paulo Paim, do PT do Rio Grande do Sul, defendeu que a redução da jornada, sem diminuição dos salários, pode fortalecer a Previdência Social. Segundo ele, o fim da escala 6x1 pode estimular a formalização de trabalho e, com mais trabalhadores com carteira assinada, aumentar a arrecadação previdenciária. Paim também afirmou que a mudança pode beneficiar empregadores e empreendedores e defendeu que desenvolvimento econômico vai valorização do trabalho, proteção social e políticas humanitárias caminhem juntos.
23: Quando reduzimos a jornada, ampliamos o emprego formal. Mais empregos formais significam mais trabalhadores contribuindo com a Previdência. Mais contribuintes significam mais arrecadação previdenciária.
21: E o Senado deve começar a analisar um projeto que obriga empresas a oferecerem produtos e serviços digitais voltados a pessoas idosas, com linguagem mais simples e recursos que garantam mais segurança nas transações.
22: O texto também prevê a capacitação de idosos para que eles aprendam a identificar fraudes e golpes em operações pela internet. Repórter Alexandre Campos.
24: No caso de produtos financeiros ofertados por instituições bancárias, as aplicações de internet, quando destinadas a pessoas idosas, devem disponibilizar uma espécie de botão de pânico para interromper operações fraudulentas e canal de contestação rápida para minimizar os prejuízos. A autora do projeto, a senadora Damaris Alves, do Republicanos do Distrito Federal, acredita que essas medidas são essenciais para essa parcela da população.
25: Então a gente quer que os aplicativos, especialmente de
0: banco, do INSS, os aplicativos públicos, o do SUS, os aplicativos que a pessoa não vive mais sem eles, sejam mais acessíveis para pessoas idosas.
24: O projeto ainda prevê que essa parcela da população aprenda a identificar fraudes e golpes em operações na internet e torna crime o gerenciamento sem autorização expressa de bens de pessoas idosas e a apropriação de senha, chave, criptográfica, token, assinatura digital ou qualquer outra credencial de acesso ou autenticação com o objetivo de auferir vantagem econômica.
21: Uma tecnologia simples pode ajudar a evitar uma tragédia. Um alerta no carro para lembrar pais e mães de que há uma criança no banco de trás.
22: É o que prevê um projeto da senadora Tereza Leitão, que determina a instalação do dispositivo em automóveis novos. Mais informações com a repórter Raíssa Abreu.
1: Um pai ficou de deixar o filho na creche pela manhã antes de ir trabalhar. Em vez disso, ele seguiu direto para o trabalho, estacionou o carro e esqueceu que a criança estava na cadeirinha, no banco traseiro. O bebê ficou trancado no carro fechado por horas e só foi encontrado no final da tarde, em parada cardiorrespiratória e sem sinais vitais. Tragédias como essa, que aconteceu em Santa Catarina em 2023, são mais frequentes do que se imagina. Não existem dados consolidados no Brasil, mas estudos feitos nos Estados Unidos indicam que cerca de 40 crianças morrem anualmente por terem sido deixadas em carros fechados sob altas temperaturas. Para a senadora Tereza Leitão, do PT de Pernambuco, uma das causas desse tipo de episódio é a exaustão. E aí, as mulheres, que precisam acumular a vida profissional com a vida doméstica, são também as que mais sofrem.
4: A carga de trabalho doméstico corresponde a 21 horas, mais de 21 horas semanais, enquanto a dos homens é de pouco mais de 11 horas. A exaustão física e mental que recai sobre essas mulheres é muito grande, porque a jornada não termina quando sai do emprego. Começa uma nova jornada.
1: Para prevenir esses acidentes, a senadora apresentou um projeto que obriga as fábricas de carros a instalarem um dispositivo de alerta contra a presença de pessoas e animais esquecidos no interior dos veículos, com sinais sonoros ou luzes de emergência. A mudança valeria apenas para veículos novos, e a indústria automotiva teria 2 anos para adaptação às novas exigências. A proposta vai ser encaminhada às comissões temáticas.
21: E ligações de números desconhecidos podem ganhar um novo filtro nos celulares vendidos no Brasil. Um projeto em análise no Senado prevê que celulares vendidos no país tenham uma função para bloquear, rejeitar ou silenciar chamadas de números que não estão na lista de contatos.
22: A proposta quer dar ao usuário mais controle sobre as ligações que recebe. A reportagem é de Yasmin Rodrigues.
5: O autor do projeto, senador Stevenson Valentim, do Podemos do Rio Grande do Norte, argumenta que as chamadas indesejadas são um problema frequente para os consumidores e podem estar associadas a práticas abusivas e tentativas de golpe. A medida valeria para aparelhos comercializados no território nacional. A ideia é permitir que o próprio usuário escolha como lidar com números desconhecidos, sem depender exclusivamente de serviços oferecidos pelas operadoras. O senador Laércio Oliveira, do PP de Sergipe, destacou o impacto desse tipo de chamada na rotina dos brasileiros.
6: A gente sofre quase todos os dias com essas empresas de telemarketing, essas companhias de telefonia, importunando a vida do cidadão e da cidadã brasileira.
5: O projeto de lei foi apresentado nesta quarta-feira, dia 7 de outubro. Vai passar pelas comissões e plenário do Senado antes de seguir para a Câmara dos Deputados.
21: Um projeto pronto para votação na Comissão de Meio Ambiente do Senado pretende incentivar empresas que desenvolvem soluções para a preservação ambiental.
22: A proposta cria critérios para o reconhecimento das chamadas startups verdes e prevê prioridade no acesso a incentivos e financiamentos. Os detalhes com a repórter Marcela Cunha.
2: Empresas que desenvolvem tecnologias para reduzir a poluição, economizar energia ou reaproveitar resíduos poderão receber incentivos específicos para crescer no Brasil. É o que prevê um projeto que inclui as chamadas startups verdes na legislação brasileira. As startups são empresas jovens, geralmente ligadas à inovação, que desenvolvem novos produtos, serviços ou modelos de negócios. Pela proposta, serão consideradas verdes aquelas que oferecem soluções para problemas ambientais, como a emissão de gases que provocam o aquecimento global, o desperdício de recursos naturais e a geração de lixo. O autor da proposta, senador Fernando Dueire, do PSD de Pernambuco, explicou que a intenção é criar condições para o desenvolvimento dessas empresas.
3: Acreditamos que ao estimularmos essas startups, estamos não apenas criando novos negócios, mas investindo na qualidade de vida das futuras gerações e no fortalecimento de uma economia mais resiliente e sustentável.
2: O projeto prevê prioridade no acesso a programas de apoio técnico e financeiro, benefícios fiscais e editais públicos de inovação e sustentabilidade.
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22: Com edição de Paulo Groba e trabalhos técnicos de Eliseu Caires, o Jornal do Senado fica por aqui. Acompanhe agora as notícias da Câmara dos Deputados. Boa noite.
21: Boa noite e até amanhã.
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8: Projeto obriga postos a detalhar custo dos combustíveis nas notas fiscais.
10: Comissão aprova selo para premiar cidades com boas práticas no trânsito.
8: Câmara analisa dar à assinatura digital valor de reconhecimento de firma.
10: Boa noite. Projeto em debate na Câmara confere à assinatura digital o valor de reconhecimento de firma em cartório. A ideia é diminuir a burocracia e facilitar a vida do cidadão, sem perder a segurança nos documentos. Confira os detalhes na reportagem de Fabielle Pires.
25: Já pensou resolver pela internet uma burocracia que exige uma ida ao cartório? Um projeto em análise na Câmara dos Deputados quer facilitar esse processo e permitir que a assinatura digital tenha o mesmo valor do reconhecimento de firma. Antes de entender a proposta, é preciso entender como funciona a assinatura digital. Atualmente, assinaturas digitais são feitas com certificado da Infraestrutura de Chaves Públicas Brasileira, a ICP Brasil, um sistema oficial do país que garante a validade jurídica e a segurança de assinaturas e certificados digitais. Quando uma pessoa assina um documento usando um certificado digital da ICP Brasil, é possível verificar a identidade de quem assinou e a integridade daquele documento. O que ainda não acontece automaticamente, essa assinatura substitui o reconhecimento de firma em cartório nos casos em que ele é exigido. A proposta determina que os documentos assinados eletronicamente sejam equiparados aos documentos com reconhecimento de firma. Segundo o autor, deputado Rafael Prudente, do MDB do Distrito Federal, a assinatura digital diminui a burocracia no dia a dia do cidadão. O projeto que equipara a assinatura com certificado digital da ICP Brasil ao reconhecimento de firma foi aprovado pela Comissão de Ciência, Tecnologia e Inovação da Câmara e agora segue para análise da Comissão de Constituição e Justiça. Para virar lei, precisa ser aprovado pela Câmara e pelo Senado. Da Rádio Câmara de Brasília, Fabielle Pires.
9: Economia.
8: Sóstenes Cavalcante, do PL do Rio de Janeiro, defende proposta para limitar os juros do crédito consignado de aposentados e pensionistas que recebem até 3 salários mínimos, além de beneficiários do BPC. O projeto determina que a taxa não poderá superar o IPCA, índice usado para medir a inflação oficial do país.
10: Sóstenes Cavalcante aponta que refinanciamentos feitos sem autorização aumentam a dívida de quem já tem parte da renda comprometida com os empréstimos. O texto também restringe a concessão desses descontos às instituições autorizadas e aos bancos públicos.
8: Carlos Veras, do PT de Pernambuco, defende o projeto que autoriza a União a criar uma estatal para atuar na distribuição de combustíveis, biocombustíveis e gás de cozinha. Ele explica que a ideia é recompor a presença pública no setor para assegurar a soberania energética.
10: A proposta permite a recomposição estatal por meio da compra de ativos operacionais ou participações em refinarias e bases de distribuição. Para Carlos Veras, o projeto combate aumentos abusivos de preços e garante o abastecimento em regiões remotas e de vulnerabilidade social.
8: Jefferson Campos, do PL de São Paulo, é um dos signatários da proposta de emenda à Constituição que estabelece um teto de gastos para órgãos da administração pública.
10: A proposta fixa limites orçamentários para despesas com publicidade institucional e determina um teto para os gastos do Poder Legislativo e dos Tribunais de Contas. Jefferson Campos entende que a medida contribui para garantir maior responsabilidade fiscal na administração pública.
9: Transportes.
8: A Comissão de Viação e Transportes aprovou um selo para premiar cidades que adotem boas práticas no trânsito. Saiba mais sobre o assunto na reportagem de Agui Pontes.
11: A Câmara dos Deputados debate recompensar municípios que adotem boas práticas na gestão do trânsito. A Comissão de Viação e Transportes aprovou o projeto que institui o selo Município com Mobilidade Segura. O objetivo da medida é premiar as cidades que façam um bom trabalho na prevenção de acidentes. Menos de 40% dos municípios receberiam o selo hoje. O projeto de lei do deputado Amon Mandel, do Republicano do Amazonas, dá justamente um incentivo para as cidades que cumprem as diretrizes da Política Nacional de Mobilidade Urbana. Mas não só, ela estabelece duas exigências: que o município possua um plano de mobilidade urbana e que esteja integrado ao Sistema Nacional de Trânsito previsto no Código de Trânsito Brasileiro. No primeiro caso, que pede a existência de um plano de mobilidade, 1.910 municípios já são obrigados a elaborar e aprovar um plano, mas desses, 79,6% não cumpriram a determinação legal. Para além disso, 63,2% de todos os municípios brasileiros pecam no segundo ponto, que é estar integrado ao Sistema Nacional de Trânsito. Para conseguir o selo, também se exige que programas, ações, campanhas e metas adotadas pelo município estejam alinhadas com o Plano Nacional de Redução de Mortes e Lesões no Trânsito e ao conceito Visão Zero, que busca um contexto em que mais nenhuma morte aconteça no trânsito. Com a implementação do projeto, o Poder Executivo definirá o órgão responsável pela concessão, fiscalização e divulgação dos municípios certificados. Segundo o deputado Amon Mandel, autor do projeto, o selo municipal surge como um instrumento de incentivo e reconhecimento para gestões comprometidas com práticas modernas de segurança. O selo, ainda segundo o deputado, contribui para promover a acessibilidade e prevenir mortes e lesões graves. O projeto será analisado pelas Comissões de Desenvolvimento Urbano e de Constituição e Justiça e de Cidadania. Da Rádio Câmara de Brasília, Agui Pontes.
10: Delegado Caveira, do PL do Pará, apresentou o projeto que proíbe a exigência de vistoria veicular periódica baseada apenas no tempo de uso do automóvel. A proposta busca impedir cobranças recorrentes que penalizem motoristas e proprietários de veículos mais antigos.
8: Atualmente, a lei não estabelece a obrigação da vistoria, mas a proposta inclui a proibição de forma expressa no Código de Trânsito Brasileiro. Delegado Caveira argumenta que defeitos mecânicos representam menos de 7% dos sinistros em rodovias federais.
10: A Câmara analisa o projeto que obriga a instalação de temporizadores regressivos em semáforos que tenham fiscalização eletrônica. A autora da matéria, Gleisi Hoffmann, do PT do Paraná, afirma que a medida torna o trânsito mais seguro, evitando frenagens bruscas, acelerações indevidas e decisões de risco nos cruzamentos.
8: Gleisi Hoffmann ressalta ainda que se o temporizador estiver com defeito, dessincronizado ou com baixa visibilidade, não poderá ser aplicada a multa pelo equipamento de fiscalização. A proposta dá aos órgãos de trânsito 60 dias para adequar os semáforos que já possuem fiscalização eletrônica.
9: Segurança Pública.
10: Guilherme Derrite, do PP de São Paulo, quer incluir entre os crimes hediondos as formas mais graves de homicídio, latrocínio e extorsão, cometidas por integrantes de organizações criminosas e milícias. A proposta amplia o tratamento mais rigoroso para crimes praticados nesse contexto.
8: Guilherme Derrite argumenta que esses delitos têm maior potencial de violência e intimidação e, por isso, devem receber o mesmo tratamento dado aos crimes mais graves previstos na legislação. O deputado reitera que a medida reforça o combate ao crime organizado.
10: Tornar imprescritível o crime de trabalho análogo à escravidão é o objetivo de projeto apresentado por Amanda Gentil, do PP do Maranhão. Se a mudança for aprovada, o passar do tempo não poderá impedir a responsabilização de quem cometer esse tipo de crime.
8: Amanda Gentil lembra que a Corte Interamericana de Direitos Humanos já determinou ao Brasil a adoção de medidas para impedir a prescrição desses crimes. A deputada avalia que a mudança pode reduzir a impunidade de casos em que a investigação e a responsabilização demoram a avançar.
10: O projeto de defensor Stélio Denner, do União de Roraima, inclui na Lei Maria da Penha o monitoramento eletrônico do agressor como medida protetiva de urgência em situações de alto risco à mulher. Segundo o deputado, a iniciativa visa conter a escalada do feminicídio no Brasil.
8: Pelo texto do defensor Stélio Denner, o juiz deverá observar novos critérios para conceder a medida protetiva, como casos de ameaça grave, histórico de agressões e perseguição. O texto também prevê a integração da tornozeleira eletrônica com mecanismos de alerta direto à vítima.
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10: Elmar Nascimento, do União da Bahia, defende o respeito às prerrogativas do Congresso e as garantias do devido processo legal na atuação dos órgãos de controle. O deputado reclama de interferências de outros poderes e ressalta a importância do contraditório e da ampla defesa.
8: Elmar Nascimento afirma que decisões sobre orçamento, emendas e mandatos devem respeitar o devido processo legal. Ele também afirma que os órgãos de controle precisam atuar dentro das competências definidas pela Constituição, sem criminalizar a política.
9: Saúde.
10: Fernando Monteiro, do PSD de Pernambuco, sugere a criação do Dia Nacional dos Técnicos e Auxiliares em Saúde Bucal, a ser comemorado em 20 de março. De acordo com o parlamentar, o projeto busca valorizar os mais de 230 mil profissionais da área registrados no país.
8: Fernando Monteiro acredita que a data vai incentivar ações educativas e científicas, além de impulsionar políticas públicas para fortalecer a odontologia no SUS. Ele sustenta que esses profissionais têm papel importante na prevenção de doenças.
9: Educação.
10: Avança na Câmara projeto que reserva recursos de bolsas educacionais para pessoas com deficiência. Os detalhes com a repórter Silvia Munhato.
15: A Comissão de Defesa dos Direitos das Pessoas com Deficiência da Câmara dos Deputados aprovou proposta que destina um percentual dos recursos do FNDE para bolsas e outros tipos de auxílios para estudantes com deficiência. O percentual deverá ser regulado pelo Executivo. Hoje, a legislação permite ao FNDE, o Fundo Nacional de Desenvolvimento da Educação, conceder bolsas de estudo, bolsas de permanência e ressarcimento de despesas a estudantes, mas não prevê reserva para grupos específicos. A versão original do projeto destinava o benefício apenas aos estudantes surdos, mas foi ampliada durante a avaliação pela Comissão de Educação. O relator na Comissão de Defesa dos Direitos das Pessoas com Deficiência, deputado Rodrigo Hollenberg, do PSB do Distrito Federal, fez novo ajuste no texto.
13: Entendemos, porém, que não há motivo para a redação do substitutivo mencionar diretamente apenas as pessoas surdas ou pertencentes ao transtorno do espectro autista. Por essa razão, propomos um substitutivo que unifica a aplicação do dispositivo legal em benefício de todas as pessoas com deficiência por meio de remissão simples à Lei Brasileira de Inclusão das Pessoas com Deficiência.
15: O relator citou dados do Censo da Educação Superior de 2024 que mostram que os maiores grupos de estudantes com deficiência matriculados no ensino superior são pessoas com deficiência física, 30,5%, baixa visão, 22,8% e transtorno do espectro autista, 16,7%. A proposta que reserva recursos de bolsas educacionais para pessoas com deficiência será analisada agora pelas comissões de Finanças e Tributação e de Constituição e Justiça. Da Rádio Câmara de Brasília, Silvia Minhato.
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19: Votação.
8: Os deputados analisam projeto que obriga os postos a detalhar a composição do preço dos combustíveis na nota fiscal. O texto pode ser incluído na pauta de votações, como informa o repórter Antônio Vital.
26: Está pronto para ser votado no plenário da Câmara projeto que obriga os postos de combustíveis a detalhar na nota fiscal todos os componentes do custo da gasolina, do etanol e do diesel para o consumidor. De acordo com a proposta apresentada pelo deputado licenciado Guilherme Boulos, a nota fiscal deverá conter informações como o custo inicial do combustível para o produtor ou importador, o custo do biocombustível adicionado à gasolina, o lucro da distribuidora e do dono do posto, bem como o valor dos tributos federais e estaduais. Produtores, importadores e distribuidores também ficam obrigados a fornecer as mesmas informações em suas notas fiscais. O objetivo, de acordo com o autor, é permitir identificar a composição do custo final, o que seria bom para a concorrência e para o consumidor, que poderia assim agir como fiscal em caso de abusos. O projeto ganhou regime de urgência, o que permite que seja votado diretamente no plenário da Câmara, sem passar pela análise das comissões permanentes da Casa. O regime de urgência foi aprovado de maneira simbólica, mas provocou discussão no plenário. Para o deputado Gilson Marques, do Novo de Santa Catarina, não tem como dono do posto de combustíveis saber todos os componentes do preço.
27: Transparência é sempre positiva, mas a minha preocupação aqui, entre outras, é o seguinte: informe na nota fiscal toda a composição do preço dos combustíveis e do GLP. O posto de combustível não tem essa informação, não tem como ele ter essa informação. Toda a composição do custo de cada componente, de cada pessoa, de onde vem a importação, ele não tem essa informação hoje.
26: Já a bancada aliada ao governo defendeu a proposta, como disse o deputado Tarcísio Mota, do PSOL do Rio de Janeiro.
28: Ele é singelo, ele diz: na nota fiscal da produção da compra do combustível ou do gás, deverá haver discriminado aquilo que é o custo do produto que vem, né, o custo da produção daquela mercadoria, do combustível, e também os custos de impostos e os custos, inclusive o lucro que está vindo das próprias refinarias. Há que se lembrar que o processo de privatização das refinarias no Brasil resultou num processo de encarecimento do combustível.
26: Ainda não há data para votação no plenário da Câmara do projeto que obriga os postos de combustíveis a detalhar na nota fiscal todos os componentes do custo da gasolina, do etanol e do diesel para o consumidor. Da Câmara de Brasília, Antônio Vital.
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19: Esporte.
10: João Cury, do MDB de São Paulo, defende proposta que estende a imunidade tributária às entidades esportivas sem fins lucrativos. A medida equipara organizações dos movimentos olímpico, paralímpico, clubístico e educacional às instituições de educação e assistência social.
8: A iniciativa, que tem o apoio de João Cury, visa fortalecer o desenvolvimento de atletas e contribuir com a saúde pública. Ele acredita que a imunidade sobre impostos de patrimônio, renda e serviços garante maior estabilidade financeira para as entidades formadoras.
10: O projeto de Saulo Pedroso, do PSD de São Paulo, define quem pode ser considerado representante de uma organização esportiva privada nos casos de corrupção no esporte. Entram nessa definição dirigentes, diretores, administradores e procuradores que exerçam poderes de representação.
8: Saulo Pedroso explica que a medida pretende dar mais clareza à aplicação da lei e evitar interpretações diferentes sobre quem pode responder pelo crime de corrupção privada no esporte. Ele ressalta que o projeto não institui um novo crime nem altera as penas previstas atualmente.
10: Proposta de delegado Éder Mauro, do PL do Pará, estabelece o sexo biológico registrado no nascimento como único critério para definir a categoria de atletas em competições esportivas promovidas pelo poder público.
8: O texto também inclui competições estudantis e prevê a apresentação de documentos para comprovação. Delegado Éder Mauro alerta que atletas que competirem em categoria diferente da correspondente ao sexo de nascimento poderão ser excluídos, perder premiações e sofrer suspensão. Suspensão de até um ano.
10: Márcio Bioc, do MDB do Rio Grande do Sul, defende a aprovação de projeto que institui 8 de novembro como Dia Nacional do Fisioterapeuta Esportivo. Autor da proposta, ele ressalta a importância dos profissionais na prevenção de lesões e na recuperação de quem pratica atividades físicas.
8: Márcio Bioc avalia que a homenagem também pode ampliar conscientização sobre a prática segura de exercícios. O deputado explica que a data escolhida marca a fundação da Sociedade Nacional de Fisioterapia Esportiva e o reconhecimento oficial da especialidade no país.
10: Termina agora o Jornal Câmara dos Deputados, produzido pela Rádio Câmara, com trabalhos técnicos de Everson Urani e apresentação de José Carlos Andrade e Márcio Aquilissardi. Uma boa noite para você.
8: Uma ótima noite. A Voz do Brasil volta amanhã.
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1: Quinta-feira, sua linda! Chegou a quinta-feira e eu tô por aqui com alegria com você aí na sintonia. Vem pra cá, vem pra clube, aumenta o volume do rádio, estação tá no ar. Prazerzão, Rogério Brasil na área, tamo nessa, hein? Que bom tá com você. Você que tá em casa, tá no trânsito, tá no trabalho, tá levando a gente aí no seu aplicativo ou pelo Radiosnet, aplicativo Clube ou pelo Radiosnet. Aquele abraço, muito obrigado. Tamo junto, hein? Bom tá contigo! Uma noite de alegria e informação é aqui na Poderosa de Marabá.
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1: Thiago Jonathan, dá um help aí pra começar bem o nosso programa.

Remo e Grêmio empataram pela 29ª rodada do Campeonato Brasileiro da Série A em um resultado que não interessa para ninguém. O time visitante marcou com Kahneman nos acréscimos do primeiro tempo, mas David Braga, aos 42, empatou o jogo para os donos da casa. O Leão Azul segue na vice-lanterna com 24 pontos, 8 atrás do primeiro time do Z4, que passou a ser o Corinthians. Já o tricolor gaúcho fica na 18ª colocação com 30 pontos. O autor do gol do Remo no empate em 1-1, David Braga, celebrou o primeiro gol pelo clube e também na Série A do Campeonato Brasileiro. O meio atacante lamentou o resultado em casa, mas destacou que o foco está no próximo compromisso fora de Belém. O Remo saiu atrás no placar, mas conseguiu buscar o empate na etapa final da partida com David Braga. Para o jogador, o time azulino precisava ter aproveitado melhor o fato de atuar diante da sua torcida. Apesar do empate, David Braga valorizou o momento individual. O gol contra o Grêmio foi o primeiro dele com a camisa azulina e também o primeiro na elite do futebol do Brasil. Agora o Remo volta as atenções para o próximo compromisso pelo Brasileirão. A equipe terá pela frente o Vasco da Gama fora de casa no sábado, dia 10. O atleta destacou a necessidade de somar pontos na reta final da competição, especialmente nos confrontos diretos pela permanência na Série A. Segundo ele, vai ser um jogo muito difícil no sábado e a equipe precisa pontuar de qualquer jeito e tentar fazer o dever de casa. Depois disso, tem mais confrontos diretos e tentar fazer a vitória para tentar sair dessa situação o mais rápido possível. O Remo vai encarar o Vasco da Gama em São Januário e precisa vencer. O Leão tem 9 compromissos e tem que vencer pelo menos 7 para sonhar com a permanência na elite do futebol brasileiro. Ontem, a equipe também reclamou muito da arbitragem com a permanência na elite do futebol brasileiro. Ontem, a equipe também reclamou muito.

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a número 1 do seu rádio. Isso é Mari Fernandes, Matheus e Cauã, Não Vitalício. Música boa, essa toca demais. A gente repercutindo aqui no nosso Estação Clube, o Estação da Boa Música. Bom demais estar com você. Obrigado pelo carinho, rádio ligado aqui, aqui, na maior emissora da Amazônia. 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É o placar do jogo que tá rolando. Flamengo e Fluminense, já mandou o seu? Jogão, hein? 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Banda 007, Festival do Camarão.

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1: A Unidade de Saúde da Família Emerson Caselli, no bairro Independência, começou no início desta semana uma programação especial voltada à saúde da mulher, em alusão à campanha do Outubro Rosa. A ação reuniu atendimentos de saúde, atividades educativas e momentos de acolhimento, com foco na prevenção e no diagnóstico precoce dos cânceres de mama e do colo do útero. A programação envolveu diversos especialistas, todos direcionados ao atendimento à mulher. As mulheres também tiveram acesso a consultas médicas, testes rápidos e coleta do exame preventivo do câncer do colo do útero. Segue até a próxima sexta-feira, dia 9, a audiência pública online, com sugestões para o Orçamento Municipal de Marabá de 2027. O cidadão pode contribuir com sugestões para aplicação de recursos no orçamento. Até o dia 9 de outubro, está aberta a audiência pública online, em que o cidadão pode contribuir para a construção do planejamento orçamentário de 2027. Para participar, basta acessar o site da Prefeitura de Marabá e clicar no banner da audiência pública. 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

Zé Neto e Cristiano, Ferida Curada, encerrando o bloco. Já já tem muita música boa, hein? Sai daí não, rapaz. Eu fosse tudo, saia não. Aumentava o volume do rádio. Já eu volto.

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0: Jorge Mateus. Amor Não É Jogo de Azar é sucesso tocando no Estação Clube dos Pais do Sertanejo Universitário. Jorge Mateus, a gente tocando aqui no som da melhor, da mais ouvida. Tamo junto, hein? Quintou na Clube. Você tá onde me ouvindo? Zap Clube 991622480. Vamos pro Dol Carajás? Informação tá por lá. dolcarajás.com.br.
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0: Olha, amigos, deu no Dol Carajás que a história de uma das duplas sertanejas mais marcantes do Brasil vai chegar aos cinemas. O filme Biografia Leandro e Leonardo, Não Aprendi a Dizer Adeus, já definiu os atores que interpretarão os irmãos. André Luiz Frambati dará vida a Leonardo, enquanto Eduardo Borelli interpretará Leandro. A escolha do elenco encerra a expectativa de fãs sobre quem viveria os dois cantores nas telonas. Informação completinha está lá no Dol. 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Papo Torto, Dilcinho e Lauana Prado aqui no Som da Poderosa.

Águia de Marabá jogou ontem pelo Campeonato Paraense Sub-17 e foi derrotado pelo Carajás pelo placar de 2-1. Resultado que eliminou o Águia de Marabá da competição, que agora pensa em novas situações, como o Campeonato Paraense Sub-15, que vai começar na quarta-feira vindoura e vai enfrentar o Meninos de Ouro na cidade de Paragominas. O Águia vai, então, pela primeira vez, entrar com o time nesta categoria numa competição estadual. Uma parceria com a Escolinha Clube da Bola foi feita e o Clube da Bola vai representar então o Águia de Marabá, que vai dar sua estrutura de transporte, e o Clube da Bola entra com seus atletas e comissão técnica. O Águia também vai disputar o Campeonato Paraense Sub-20, que terá início no dia 23 deste mês de outubro. E o seu primeiro adversário é o Tailândia, que também tem neste grupo o MEC Redenção. Aliás, que o MEC fez uma parceria com a Liga de Redenção, que vai utilizar jogadores da região adjacentes, como Conceição do Araguaia, Tucumã, Pau d'Arco, Xinguara e outros mais. Ou seja, o MEC terá uma equipe bem reforçada. E esse MEC é aquele mesmo que era daqui da Folha 33 e com essa parceria se transfere para a cidade de Redenção. Isso mostra que as categorias de base nesta região está crescendo cada vez mais e nós teremos mais nomes sendo revelados aqui na região sul e sudeste do Pará. O Águia, com isso, pretende revelar mais jogadores e colocar atletas no time profissional.

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